0: consultas ou tratamentos especializados.
1: Também no projeto a gente estabeleceu a necessidade do Ministério dar especial atenção à descentralização dessa rede, no sentido de diminuir a desigualdade regional que existe em relação ao acesso ao tratamento do câncer.
0: A criação de um Programa Nacional de Combate ao Câncer será analisada agora pela Comissão de Constituição e Justiça, antes de seguir ao Senado. Da Rádio Câmara de Brasília, Sofia Peçanha.
2: Direitos Humanos.
3: Robinson Faria, do PP do Rio Grande do Norte, quer impedir a aplicação de punições baseadas na lei do silêncio em situações relacionadas a comportamentos de pessoas com transtorno do espectro autista. A ideia é evitar constrangimentos contra famílias atípicas.
4: Robinson Faria afirma que a proposta surgiu após o relato de uma mãe de crianças autistas que teria sido ameaçada e intimidada em seu condomínio. Para o deputado, é papel do legislativo garantir mais respeito às necessidades das pessoas neurodivergentes e de seus familiares.
3: Termina agora o Jornal Câmara dos Deputados, produzido pela Rádio Câmara, com trabalhos técnicos de Wellington Teles e a apresentação de Val Monteiro e Luciana Vieira. Uma boa noite para você.
4: A Voz do Brasil está de volta amanhã. Boa noite.
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5: Boa noite, boa noite, boa noite, 9h07. Como é que você tá? Tudo bem? Tô tranquilo, hoje é quinta-feira, eu sou Marcelo Dias, cheguei, ficaremos juntos, você e eu. Eu e você, hein? Até uma da manhã. A Super 6 das 9 tá chegando e às 10 tem Band Love. Esquece não.
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5: 6 músicas bem legais aqui da programação da Band FM. Você escolhe uma das 6 pra eu tocar de novo na programação da Band, tá bom? É, telefone é 11-3743-1313. Temos o WhatsApp Band FM também à sua espera. Telefone e o WhatsApp da Band FM à sua disposição. Pode falar com a Band quantas vezes quiser, pode mandar quantas as mensagens quiser, fique à vontade para votar na sua música preferida. Nós temos hoje, olha só, você vai torcer pelo Brasil em grande estilo, uniformizado, uniformizada, vai torcer pelo Hexa com kit exclusivo, torcida Band FM. A Band FM preparou um kit maravilhoso, gente. Tem a camiseta do Brasil, tem uma bandana, olha só que legal. E você vai torcer pelo Hexa junto com a gente, porque nós vamos transmitir os jogos do Brasil também aqui na Band FM. Atenção, música 1, termina comigo antes, Gustavo Lima. Número 2, Marília Mendonça, foi por conveniência. Sua Boca Mentes é Felipe A3. 4, Simone Mendes, Direitos Iguais. Chonei, Jorge Mateus. É a música 5 e a 6, Champagne. Menos é mais. Qual que você gosta mais? Valendo kit exclusivo com a camiseta do Brasil e a bandana do Brasil também.
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0: Band FM, a música 3 da Super 6 das 9. Sua Boca Mente, Zé Felipe e Ana Castela. Número 2, Marília Mendonça, Foi por Conveniência. E a música número 1, Gustavo Lima, Termina Comigo Antes. Liga pra Band FM, manda sua mensagem. 11-37-43-13-13 é o telefone. Pode ligar, pode mandar mensagem, votar quantas vezes quiser aqui na noite da Band FM. De presente, o kit maravilhoso. Vocês vai torcer pelo Hexa com estilo, vai ouvir na Band FM a transmissão dos Jogos do Brasil. É o kit exclusivo torcida Band FM. Gente, tem a camiseta do Brasil, tem a bandana do Brasil e tem você torcendo pelo Hexa. Vota na sua. Número 4, Direitos Iguais, Simone Mendes aqui, ó, na noite da Band.
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0: Rádio FM Menos é Mais, é a música 6 da Super 6 das 9, Champagne. Número 5, Jorge Mateus, Chonei. Número 4, Simone Mendes, Direitos Iguais.
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0: 9 horas 27 minutos. Babizinha com a gente aqui de volta.
2: Marcelo Dias, boa noite. Tô de volta aqui na Band FM nessa quinta-feira com outras informações. E a maior Copa do Mundo da história já começou. A primeira cerimônia de abertura foi hoje à tarde no México e logo na sequência a seleção mexicana venceu a África do Sul por 2-0 na primeira partida desse Mundial. Hoje ainda tem mais, viu? Daqui a pouco, às 11 horas da noite, tem Coreia do Sul e República Tcheca. E amanhã a festa continua porque teremos mais duas cerimônias de abertura. Às 2:30 da tarde, o evento acontece no Canadá, com shows de Alanis Morissette e Michael Bublé. Oh. Na sequência, tem Canadá e Bósnia e Herzegovina. Também amanhã, mas às 8:30 da noite, tem a terceira e última abertura nos Estados Unidos. Katy Perry é a principal atração, mas tem participação da brasileira Anitta. Logo depois, jogam Estados Unidos e Paraguai.
0: Legal.
2: Um beijo, Dias. Boa noite. Um
0: beijo, Babi. Boa noite. Até amanhã.
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6: Boa noite.
4: Boa noite.
6: Ótima noite de quinta-feira para todo mundo que tá aqui com a gente na Band FM, tá em casa trabalhando. O que você faz nessa noite? Já tá descansando, tá voltando para casa, vai relaxar? Todo mundo pode ouvir o nosso Band Lobby às 10, hein? É Semana dos Namorados e a gente vai espalhar amor através das mensagens, através das músicas. E só tem música linda, anos 80, anos 90, 2000, sucesso atual, no Band Love das 10 a 1.
4: Boa noite.
6: 10 e meia tem História de Amor. Aqui na sua rádio do seu jeito.
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6: Esse kit é especial demais, viu, gente? É o kit exclusivo. Torcida Band FM. Tem uma camiseta bonitona do Brasil. Tem a bandana do Brasil também. Você vai torcer pelo Hexa com a Band FM. E ouvindo a Band FM que vai transmitir os jogos do Brasil. Olha só. Bruno José Lopes Fontes. Bruno José Lopes Fontes. Parabéns. Você ganhou os prêmios da Super 6 das 9. Legal, hein? Brunão, parabéns aí, um abraço pra você, pra sua família. Vamos tocar a música vencedora, vamos?
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0: FM, irmão da Lua, amigo das estrelas, musicão pra você. Aqui na nossa noite, na noite da Band FM, Zezé de Camargo. Espetáculo de música em quarta cadeira, Matheus e Cauã, 9 horas 45 minutos. Aquele momento delicioso, aquele momento totoso, hein? Gostosudo. Vamos lá, recordar a letra dessa música, gente, expressa sentimentos de perda e saudade. De forma simples e acessível, né? A música se destaca por traduzir de uma forma clara a experiência de tentar reconstruir a própria identidade após uma separação marcante. É sofrência? É. Das antigas? É. É linda? É.
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0: Só pra contrariar meu jeito de ser.

0: Band FM, felizes para sempre, Maiara e Maraíza, aqui na nossa noite, na noite da Band. Só para contrariar meu jeito de ser, foi a música que a gente curtiu no momento, lembra dessa? Música sofrência romântica na Semana dos Namorados. Tá tudo pronto pro Band Love, gente!
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10: Semana dos Namorados, ai que delícia. Vamos espalhar amor? Vamos espalhar amizade? Vamos espalhar música bonita? Através do nosso Band Love. Eu sou Marcelo Dias, estou aqui com você. Feliz, grato.
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10: E apaixonado. Sempre.
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10: Eu sei que o Dia dos Namorados é amanhã, mas não espera amanhã pra dizer eu te amo, não. Não espera amanhã pra dizer o quanto você gosta da pessoa que te faz bem, o quanto você gosta da pessoa que te faz feliz, o quanto você gosta, o quanto você respeita essa pessoa. Manda um recado. Ah, mas eu não sou muito bom com as palavras pra mandar mensagem. Não. Manda um eu te amo, um beijo gostoso, uma frase bonita. A gente tá aqui no Band Love, como eu disse na abertura, espalhando amor, espalhando amizade, espalhando otimismo, espalhando música bonita. Faça isso através do WhatsApp da Band FM, que é 11 99991 9197. 11 99991 9197. Aperta o microfone do WhatsApp e manda teu áudio. Tem kit personalizado João Bosco e Vinícius Band FM, cheio de presentes, tudo com a marca da Band, com a marca do João Bosco e Vinícius. Tem bolsa térmica, tem suporte para celular, tem chaveiro com abridor de bebidas, tem um big copo térmico também. Um montão de presentes num kit especial para você nessa noite. Todo mundo que participa, mandando áudio, já concorre, eu vou sortear no finalzinho do Band Love, tá bom? Ó, 10h30, a gente vai ter história de amor do Band Love, aquela lição de vida para todos nós. Eu vou ouvir juntinho com você aqui na Band FM. Teremos na noite de hoje anos 80, 90, 2000.
24: Choram as rosas.
10: Essa é clássica, hein? Choram as rosas.
24: Não
10: Bruno e Marrone.
24: Isso
10: é maravilhoso. Cry for help. Rick Astley. Never love this way again. Jesus Tom.
24: Logo eu.
10: Boa demais também, hein? Jorge Mateus. A trilha sonora da sua vida. Até uma da manhã no nosso Band Love.

0: Band FM Coleção com a Ivete Sangalo, uma bela recordação para você no nosso Band Love. Milli Vanilli, ainda hoje. I'm gonna miss you. A música é boa demais, né? Hã? Só aquele trechinho pra você ficar com vontade de ouvir. Daqui a pouco você ouve inteira juntinho comigo. Tá legal? Luan Santana te esperando. Jason Rez, I'm Ours. E também a Mariah Carey, Without You. Primeira música de hoje do Band Love já começou começando. Como dizem na minha terra, começou começando. Obrigado pela sua companhia aqui no nosso Band Love. Obrigado pela sua mensagem. Eu conto com você até uma da manhã, tá certo? Vamos com os recados. Tem um montão de recado de amor. Tem um montão de mensagem bonita chegando. Estamos na Semana dos Namorados. Mande até o áudio.
1: Marcelo Dias, aqui é a Maria Cecília de Vitória da Conquista.
0: Ouço, linda.
1: Todo dia eu ouço o Band Love.
0: Muito bom.
1: Queria pedir pra mandar um alô pro meu pai Valdirênio, pra minha mãe Gisele e pro meu irmão José Lourinho.
0: Um beijo, ó, pra toda a família que tá curtindo o Band Love, tá legal? Renata e Marcelo, casal Band Love.
1: Boa noite, Marcelo Dias, aqui é a Maria.
0: Aqui já foi, agora vamos com a Renata.
2: Boa noite, Bander, quero aproveitar a Semana dos Namorados. Tô aqui ligadinha escutando a Band Love e meu amor também está ligado ouvindo. Quero falar pra ele que eu amo muito ele. Amor, eu te amo muitão. Sofro, morro todo dia, vivendo essa agonia que me tira a paz. Um dia te levo comigo e de saudades suas eu não choro mais. Te
0: olha,
2: amo,
0: que linda.
2: Vida.
0: Tá dado,
2: amor,
0: recado.
2: Te amo, Renato e Marcelo.
0: Valeu, Renato e Marcelo, curtindo Band Love. Quem mais? Tem mais.
3: Boa noite, Marcelo Dias. Aqui é Cátia Araújo, direto do Valo Velho.
0: Oi, Cátia.
3: Paulo, estou aqui ouvindo Band Love. Gostaria de dizer pro grande amor da minha vida que eu amo ele pra toda a minha vida, até o último dia da minha vida. Eu amo ele todos os dias. Eu falo pra ele todos os dias que eu amo ele.
0: Tá dado o recado. Paulo Sérgio também tá aqui, né?
4: E hoje meu beijo todo especial vai pra minha namorada, minha amiga, minha esposa, Rosângela. Só Deus sabe que a gente passou 27 dias com a nossa pequenininha na UTI quando nasceu. Pegou um vírus no hospital. Foi 27 dias de luta, mas isso só serviu para nos fortalecer, nos juntar ainda mais. E hoje a nossa pequena, Marcelo, tá com 4 aninhos.
0: Ah, que linda.
4: É a Manuzinha, é a Manuele, correndo pela casa, dando um trabalho, mas graças a Deus, foi isso que a gente pediu. E obrigado, Rô, pelo maior presente que você pôde dar na minha vida. Feliz Dia dos Namorados.
0: Muito bom, eu parabéns. Parabéns pra vocês, viu? 10h16, daqui a pouco tem História de Amor do Band Love. E ó, entre as todas as coincidências da vida, eu acho que o amor talvez seja a mais bonita, né? Duas histórias que se cruzam, dois caminhos que se encontram. E de repente alguém passa a fazer parte dos seus pensamentos, dos seus planos e dos seus melhores motivos para sorrir.

0: FM Céu e Fé. Exalta Samba, maravilhosa essa música. Bruno Marrone, Chão as Rosas. A eterna Whitney Houston, Did We Almost Have It All. Só música linda pra você. A sua rádio do seu jeito, agora com Murilo e Tatá, contando mais uma história de amor do Band Love.
1: Band Love, Band FM. Muitas vezes, a gente passa tanto tempo olhando para aquilo que perdeu, que deixa de enxergar tudo o que ainda permanece. É que a dor, pelo que foi embora, pode ser tão grande que acaba escondendo o valor daquilo que nunca deixou de estar presente. O meu nome é Ederson, e durante muito tempo, eu achei que tinha construído exatamente a vida que eu sempre sonhei. Eu conheci a Luciana quando ainda era muito novo. Primeiro veio a amizade, depois o namoro, e quando eu percebi, eu já não conseguia imaginar o meu futuro sem ela. Nós então crescemos juntos, nos casamos, construímos nossa casa, enfrentamos dificuldades financeiras no começo e comemoramos cada conquista como se fosse uma grande vitória. Porque realmente era. Quando o nosso filho Gabriel nasceu, eu tive a sensação de que a minha vida estava completa. Eu lembro exatamente quando eu segurei a mãozinha dele pela primeira vez. Eu lembro de tudo, tudo, principalmente quando eu o segurei pela primeira vez. Era como se tudo finalmente estivesse no lugar. Como se a vida tivesse seguido exatamente o rumo que deveria seguir. Eu tinha uma esposa que amava, tinha um filho saudável, tinha uma família e, para mim, aquilo bastava. Claro que a gente não era um casal perfeito, nenhum casal é. Às vezes a gente discutia por conta de dinheiro, a educação do nosso filho, coisas pequenas do dia a dia, mas nada que me fizesse acreditar que existia algum problema sério entre nós. Na verdade, se alguém tivesse me perguntado naquela época como é que estava meu casamento, eu teria respondido sem pensar duas vezes que estava muito bem, que eu estava muito feliz. E eu acreditava que ela também estava. Por isso, durante muito tempo, eu procurei um motivo para o que aconteceu depois. Uma traição escondida, uma mentira, uma decepção, qualquer coisa que explicasse o fim da nossa história. Mas a verdade era muito mais simples. E justamente por isso foi tão difícil de aceitar. Já faz anos, mas eu me lembro do dia como se fosse hoje. O Gabriel já estava dormindo quando a Luciana disse que precisava conversar comigo. E não parecia uma conversa comum. Tinha alguma coisa diferente no jeito dela. Ela parecia nervosa, mais nervosa do que eu já tinha visto na vida. Àquela altura, se eu já não tivesse perdido meus pais, eu poderia até achar que era alguma notícia de morte na família. Por uns segundos eu pensei que ela ia dizer que estava doente. Mas não. A verdade era outra.
2: Ederson, eu nem sei como te dizer isso. Mas nós sempre fomos sinceros um com o outro, então eu também vou ser sincera agora. Por mais difícil que seja.
1: Meu Deus do céu, você tá me assustando, Lu.
2: Eu me apaixonei por outra pessoa. Eu não planejei isso. Não,
1: peraí. Você tá tendo um caso?
2: Não, claro que não. Não é isso que eu tô falando.
1: Mas então o que que é?
2: Eu não sei explicar. Eu simplesmente não sei explicar.
1: Mas por que o nosso casamento tá ruim? Tem alguma coisa que eu fiz?
2: Eu não sei te explicar.
1: Por quê? Fala, por quê? Você não me ama mais?
2: Não, eu me importo com você. Você é e sempre vai ser uma das pessoas mais importantes da minha vida.
1: Aquela resposta foi pior do que qualquer outra. Porque não era um não, mas também não era um sim. Eu não esperava por aquilo. Realmente não. Ela tinha dado sinais que eu não tinha visto. Eu tinha deixado de ser um bom marido. Eu errei. Eu fiz alguma coisa de errado. A culpa era minha. Eram tantas perguntas. Tantas. Mas a maior delas era: Como alguém destrói uma família simplesmente porque se apaixona por outra pessoa? Olha, durante muito tempo, foi essa pergunta que ficou girando na minha cabeça. Eu até entendia um casamento infeliz, entendia uma mentira. Eu acho de verdade que eu entenderia até uma traição. Mas aquilo eu não conseguia entender. Porque na minha cabeça, amor não era uma coisa que simplesmente acontece assim do nada. Amor, para mim, é uma escolha. É acordar todos os dias e decidir permanecer. Amor é olhar para a família que você construiu e lutar por ela. E foi justamente por isso que eu nunca consegui aceitar a decisão da Luciana. Para mim, ela desistiu. E desistiu muito fácil. Nós éramos casados, tínhamos um filho, uma história, uma família. E ela jogou tudo pro alto por uma paixão. Naquele dia, eu não perdi só a minha esposa. Eu perdi a vida que eu imaginava que eu teria. Perdi os planos que eu tinha feito. Perdi o meu futuro, sabe? O futuro que eu tinha planejado. Mas acima de tudo, eu perdi a confiança que eu tinha nas pessoas. Porque se uma mulher passou mais de 10 anos do meu lado, estava ali simplesmente indo embora, então qualquer coisa poderia acontecer. Alguns meses depois, o divórcio saiu. E quando isso aconteceu, ela já estava vivendo com outro homem. O homem por quem ela tinha se apaixonado. E aquilo acabou comigo. Porque durante todos aqueles meses, eu alimentei uma certa esperança de que a gente pudesse voltar. Mas quando eu descobri que ela já estava até morando com outro, eu me sentia ainda mais enganado. Me sentia com raiva, sabe? Muita raiva. Da Luciana, dele, da situação inteira. E aquela raiva começou a ocupar um espaço cada vez maior dentro de mim. Só que o pior ainda estava por vir. No começo, eu achava que eu tinha perdido só a minha esposa. Mas com o tempo, eu comecei a sentir que estava perdendo muito mais do que isso. O Gabriel, o meu filho, era só uma criança. E como toda criança, ele acabou se adaptando à nova realidade. Fez isso muito mais rápido do que eu. Conforme o tempo ia passando, eu fui percebendo que o atual da Luciana estava cada vez mais presente na vida do meu filho. Nas festas, nas comemorações, nas apresentações da escola, ou seja, em todo lugar. O relacionamento dele com a Luciana realmente era firme e ele fazia questão de participar de tudo. Às vezes, o meu filho chegava animado para contar alguma coisa que ele tinha feito com o tal, um atual marido da minha ex-esposa. Falava como ele era legal, como ele brincava, jogava bola. E eu odiava o fato daquilo me incomodar tanto. E me incomodava muito, viu?
2: Ederson, você está sendo imaturo.
1: Eu? 10 anos de casamento acabam assim? Você já morando com outro, já colocando ele como pai do meu filho? Esse cara tá em todo lugar.
2: Eu nunca faria isso, nunca. E eu nunca quis te magoar.
1: Você destruiu a nossa família, Luciana. Você destruiu tudo que a gente construiu, tudo. Como não quis me magoar?
2: Eu não queria que as coisas acontecessem desse jeito. Pelo amor de Deus.
1: Você não é quem eu pensava, viu? Não é mesmo. E escuta bem o que eu vou te dizer. A partir de hoje, eu não quero mais nenhuma conversa que não seja sobre o Gabriel. Eu não quero saber da sua vida. Eu não quero saber do seu relacionamento. Eu não quero saber de absolutamente nada. Só fala comigo o essencial. Você fez a sua escolha. Então agora viva com ela.
2: Pois você fique sabendo que sempre que quiser, eu vou estar aqui.
1: Hoje eu consigo reconhecer que muito daquilo era insegurança minha. Mas naquela época, eu não enxergava dessa forma. E na minha cabeça, a culpa era da Luciana. Eu achava que ela tinha destruído a nossa família e agora estava deixando outro homem assumir um papel que me pertencia.

0: forma possível de seguir em frente. Anos passaram. O Gabriel cresceu, terminou a escola, entrou na faculdade, começou a construir a própria vida. E eu continuei preso exatamente no mesmo lugar. Preso no dia em que meu casamento acabou. Preso à raiva, preso ao ressentimento. E o que mais me incomodava era que o tempo tinha mostrado que a Luciana não tinha vivido só uma aventura. Não tinha sido só uma paixão ou um impulso. Ela e o marido dela, o Ricardo, continuaram juntos. E por mais que isso me irritasse, eu não podia negar a realidade. Ela tinha feito uma escolha e permaneceu nela. Mas eu nunca consegui enxergar dessa forma. Na minha cabeça, ela continuava sendo a mulher que tinha destruído a minha família. E talvez por isso eu tenha demorado tanto para perceber que eu continuava vivendo no passado. A vida tinha seguido para todo mundo. Para ela, para o Ricardo, para o Gabriel também, menos para mim. Que, amargurado, nunca mais me casei. Nunca mais me relacionei sério com ninguém. Até que, já perto dos 60 anos, a vida resolveu virar tudo de cabeça para baixo. Tudo começou com um cansaço que não fazia sentido. Depois vieram os exames, e mais exames, consultas e, finalmente, um diagnóstico que eu nunca imaginei ouvir. Eu estava doente. Muito doente. De repente, eu me vi entrando em hospitais, fazendo tratamentos, lidando com uma rotina assustadora. E o pior, sem ninguém do meu lado. Meu filho Gabriel fazia tudo o que podia, tudo mesmo. Mas ele tinha acabado de se tornar pai. Minha netinha tinha só 3 meses. Ele trabalhava, tinha as responsabilidades dele, tinha uma família. Uma família que dependia dele. E eu não gostava de pedir ajuda o tempo todo. Mesmo precisando. Precisava sim. Precisava de ajuda. Mais do que eu gostava de admitir. Mas quase nunca pedia. Foi justamente por isso que eu jamais, jamais poderia imaginar quem apareceria quando eu mais precisei. E adivinha quem foi?
1: Alô, Ederson, é a Luciana.
0: Ah, oi.
1: O Gabriel me contou. Como é que você tá?
0: Como é que eu tô? Vivo?
1: Eu sei que tá puxado, eu queria muito ajudar, eu e o Ricardo podemos...
0: Olha, eu não preciso de ajuda, viu? Nem sua, nem dele.
1: Ederson, já faz tanto tempo. Para de bobagem. O Gabriel até falou que você tem um exame amanhã acompanhado. E ele não pode ir. Mas eu posso passar na sua casa às 7 da manhã.
0: Quem ela pensava que era pra aparecer depois de tantos anos e agir como se tivesse esse direito? Eu então desliguei o telefone sem falar nada. Mas ela não desistiu. No dia seguinte, quando eu saí de casa, eu encontrei o carro dela parado em frente ao portão. Os dois estavam lá. Ela e o Ricardo. Eu fiquei parado olhando sem acreditar. Ele então saiu do carro, olhou para mim e disse a primeira frase que eu ouvi da boca dele em muitos anos. Vamos lá, a gente te leva, entra. Olha, na hora, eu queria mandar os dois embora. Queria bater a porta e continuar fingindo que eu não precisava de ninguém. Mas a verdade era que eu estava cansado. Cansado fisicamente, cansado emocionalmente. Cansado de lutar contra tudo. E principalmente, cansado de ter medo. Então eu fiz o que ele pediu. Eu entrei no carro em silêncio. E durante todo o caminho, quase ninguém falou. Aqueles eram justamente os dois últimos seres humanos que eu esperava encontrar do meu lado naquele momento da minha vida. E ainda assim, lá estavam eles.

A luta contra a doença foi muito mais difícil do que eu imaginava. Teve dia em que eu realmente achei que eu não ia conseguir. Dias em que o tratamento parecia que ficava pior, sabe? Pior até do que a própria doença. Mas depois daquela manhã, em que a Luciana apareceu no meu portão, alguma coisa mudou. Eu já não estava mais sozinho. Eles apareceram aquele dia e não foram mais embora. Às vezes, era ela que me acompanhava nas consultas. Outras vezes, era ele. Só nós dois. Quando eu precisava fazer algum exame, os dois estavam lá. Quando eu precisava resolver alguma coisa, os dois apareciam. Quando eu voltava para casa, cansado, assustado, com medo, desanimado, eles encontravam uma maneira de ajudar. Olha, eles simplesmente ficaram do meu lado o tempo todo. E pela primeira vez em muito tempo, eu comecei a enxergar coisas que a minha mágoa tinha escondido de mim durante anos. A Luciana realmente tinha me machucado. E isso nunca deixou de ser verdade, viu? Mas outra coisa também era verdade. Ela nunca deixou de se importar, nunca. Nem quando eu passei anos rejeitando qualquer aproximação. E o Ricardo, marido dela, durante anos eu enxerguei aquele homem como um inimigo. Como alguém que tinha roubado a minha família. Mas a verdade é que, naquele momento, ele estava ali. Era ele que estava ali cuidando de mim. Quando, de verdade, teria sido muito mais fácil simplesmente ficar longe. De repente, eu comecei a me perguntar quantos anos da minha vida eu tinha desperdiçado, alimentando uma história que existia só dentro da minha cabeça. O meu tratamento foi longo, mas eu continuei lutando. O Gabriel foi muito presente, minha nora também. E minha netinha me trouxe uma alegria que, olha, eu estava precisando. A minha netinha me trouxe vontade de viver. Mas a maior surpresa de todo esse processo foi mesmo a Luciana e o Ricardo. Inclusive o Ricardo, que estava comigo, quando eu recebi a notícia que eu estava curado. Acredita? Ah, eu fiquei mais emotivo depois de tudo. E toda vez que eu lembro disso, eu me emociono, sabe? Foi ele que me deu o primeiro abraço. Naquele momento, eu senti uma gratidão tão grande que eu nem consigo colocar aqui em palavras. Gratidão, gratidão por continuar vivo, gratidão pela minha família, gratidão pelas pessoas que ficaram do meu lado quando eu mais precisei. A Luciana tinha ido embora, é verdade. Ela tinha escolhido outro caminho, outra vida, outro amor. Mas ela nunca deixou de se importar comigo. Nunca deixou de torcer pelo meu bem. Nunca deixou de enxergar em mim alguém que fez parte da história dela. E eu passei anos sem conseguir perceber isso porque eu estava com a cabeça... Eu estava com a cabeça ocupada demais olhando para aquilo que eu tinha perdido. E você me entende, né? Hoje eu não sinto mais raiva ou ressentimento. O tempo não apagou o que aconteceu e não mudou a dor que eu senti. Mas me ensinou que as pessoas são muito mais complexas do que a gente pode entender. Às vezes, alguém te machuca. E te machuca profundamente. Mas mesmo assim, essa pessoa pode continuar desejando o nosso bem. Às vezes, uma história termina sem que o carinho termine junto com ela. E às vezes, o perdão não acontece porque o outro merece. Acontece porque a gente finalmente entende que continuar carregando aquela dor não faz mais sentido. A Luciana continua casada com o Ricardo. Minha neta continua enchendo a nossa vida de alegria. E eu tô aqui, gente. Eu continuo vivo. Quando eu adoeci, eu achei que estava perdendo tudo pela segunda vez.
Mas a verdade é que foi justamente naquele momento que eu acabei descobrindo uma coisa que eu deveria ter entendido muitos anos antes. Nem todo amor permanece da forma que a gente gostaria. Mas isso não significa que ele desaparece. Porque enquanto eu passava anos chorando aquilo que eu tinha perdido, que tinha ido embora da minha vida, eu deixei de perceber uma coisa muito simples. Algumas pessoas nunca vão embora de verdade. Elas permanecem, mesmo que à distância, mesmo que de outra forma, mesmo que de uma maneira que a gente nunca teria imaginado.

0: fãs, é preciso saber viver. Aqui no nosso Band Love, a música da história de amor do Band Love é contada pelo Murilo e pela Tatá, a história do Ederson. Uma história que mostrou para todos nós que nem todo final precisa ser marcado por mágoa. Depois de ter o coração aí partido, ele jamais imaginaria que a ex-esposa e o novo marido dela estariam do lado dele quando mais precisasse. Uma história emocionante, difícil lá no início, mas sobre maturidade, perdão e a descoberta de que o carinho verdadeiro pode sobreviver, até mesmo ao fim de um grande amor. O que você tem para dizer? O que você tem para comentar? Eu quero a tua opinião aqui no Band Love sobre a história do Ederson. Pode mandar sua mensagem para o 11 99991 9197. Aperta o microfoninho do WhatsApp, manda teu áudio comentando a história. Se quiser, pode escrever, eu vou ler no ar. 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Eu conto com a sua participação também no Instagram e no Facebook da Band FM.
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0: Band FM Placa Luminosa, fica comigo aqui no nosso Band Love. Que recordação! Clássico, atrás de clássico. Temptations, My Girl. Essa é clássica do mundo, fala a verdade. Maravilhosa, foi tema de vários filmes, né? Tivemos Gustavo Lima, Saudade Sua. Milli Vanilli, I'm Gonna Miss You. Curtiu? Viajou com Band Love e Nelly Dilema. Anos 80, 90, 2000, sucesso atual. Temptations é lá, 60, 70, mas é um clássico eterno. A gente vai misturando tudo pra sua noite ficar bem melhor, tá bom? Ó, vamos com os comentários aqui da história de amor do Band Love, que você acabou de ouvir, agora há pouquinho, com Murilia Tatá. A primeira vem do nosso amigo John Santos, ouvindo a Band FM Rio de Janeiro.
1: Eu acho que essa caridade agora, na doença aí que ela fez, não me desce não, sabe? Ela literalmente soltou a bomba ali, né, na sinceridade de que estava apaixonada por outra pessoa, aí sai de cena para limpar a própria barra, deixa o cara sozinho, destruído, perturbado, mal, aí reaparece agora ela e o atual como salvadores, sabe? Para mim isso é peso na consciência. Porque quem quer fazer o bem de verdade, cuida da responsabilidade afetiva no começo. Acho que a gente também não espera, né? O cara quase morrer pra tentar consertar o estrago que ela mesma causou, né? Então, pra mim, é hipocrisia. Abraço. John Santos, RJ.
0: Valeu, John. Aquele abraço. Obrigado. Mais áudio aqui no Band Love.
2: Boa noite. Aqui é o Apolo de Minas Gerais.
0: Fala, Apolo.
2: Que história hoje, hein? Nossa. É de doer o coração. E, ao mesmo tempo, nos dá uma lição de vida, né? Quanto essa mulher foi generosa com ele, né? Mesmo que ele sofreu, mas ainda no mundo tem bons corações. Perdão é fundamental na vida de qualquer pessoa. Ótima história. Boa noite para todos.
0: Boa noite, Apolo. Um abraço para você, viu?
3: E aí, Marcelão, boa noite.
0: Boa noite.
3: Caramba, hein? Que linda história dele. No começo foi muito difícil, mas você vê que as coisas de Deus, assim, né, acontecem da forma até acontecer. É, por mais que tenha sido triste a separação, tudo, né, a esposa e o atual marido, que, assim, ele teve muita sorte de ser um cara com muita maturidade, tá ali apoiando ele, né, é uma coisa muito bonita mesmo.
0: Tá certo, amigão. Obrigado, um abraço pra você, viu? Ô, Lu, fala com o Band Love, Lu.
4: Passei, eu cheguei do trabalho agora, tô me curtindo o Band Love. Foi muito bom essa história. Muito, muito emocionante. É alucinante de tanta conquista.
0: Obrigado, Lu. Um beijinho. Ótima noite, bom descanso. Mais um áudio aqui,
5: pessoal,
0: ó.
5: Pessoal, aqui é Erika de Tauá. E eu tô adorando essas histórias. Gostei muito dessa história. Todo dia eu tô seguindo vocês na Band.
0: Valeu.
5: Muito obrigado.
0: Obrigado. Eu que agradeço. Um beijo, viu?
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0: Band FM tem que ser você, Victor e Léo, no nosso Band Love. Pagodinha dos anos 90, é bom demais, né? Búzios e Tarô, Soweto, também Bruno Mars, When I Was Your Man. Linda música, né? E Ricky Astley, Cry for Help. Aquele classicão do passado que você curtiu comigo. Cry for Help é linda, linda, linda, linda. Ó, até uma da manhã a gente tá no ar com o Band Love, com as melhores músicas, com a homenagem pra sua paixão. Já que estamos na Semana dos Namorados, amanhã é Dia dos Namorados, você pode mandar recado hoje, amanhã, e a gente vai transmitindo no ar aqui no Band Love. Manda teu áudio pro 11 99991-9197. Pode comentar a história também no WhatsApp, no Facebook e no Instagram. E pode seguir Titio Celo no Instagram e no TikTok. Locutor Marcelo Dias no Instagram, Locutor Marcelo Dias no TikTok. Só colocar na busca do seu Insta, do seu TikTok, Locutor Marcelo Dias, você vai me encontrar, é só clicar em seguir. Combinado? Essa promoção é boa demais, hein?
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0: aqui é Band Love. Você vai ouvir essa música inteira ainda hoje, tá bom? Tivemos Temptations, My Girl, bela recordação, e Boyz II Men, I'll Make Love to You. Deixa eu mandar recado aqui de amor. É, primeiro, comentando a história, o Eduardo Severino. Boa noite, Marcelo Dias. História carregada de mágoas. Mas antes, tarde do que nunca, volte a viver, meu camarada. Aí ele pediu aqui Luiz Miguel, a música que marcou o início da minha história com a minha eterna namorada Roseli. Tá anotado aqui o pedido. Um abraço para você e para Roseli. Obrigado, viu, pela participação. Guina, de Barueri, tá com a gente. Boa noite, Marcelo. História triste do Band Love e ao mesmo tempo bonita, né? Porque, na verdade, ela se apaixonou de verdade e ninguém manda no coração. É isso aí. Um abraço para você, meu amigo. Obrigado, viu? Mais áudio aqui no Band Love.
1: E aí, Marcelo. Boa noite, Marcelo. É o Antônio, beleza?
0: Fala, Antônio.
1: Linda história, viu? Linda história. Parabéns para ela, o marido atual. É, pessoas desse modo que o Brasil precisa. O Brasil não, o mundo precisa, né? Linda história, realmente. Linda história, tô emocionado. Parabéns.
0: Valeu, Antônio, obrigado, viu? Claudinei, fala com o Band Love.
2: Boa noite, Band Love. Claudinei do Ipiranga.
0: E aí,
2: essa mulher
0: amigo?
2: Não merece nenhum perdão, nenhum respeito. Ela abandonou, ela traiu ele, abandonou. Agora pesou a consciência. Ela veio atrás para ajudar ele. Mas ela não merece nenhuma consideração de ninguém e não merece perdão. Ela vai pagar por tudo que ela fez, o mal que ela fez. Esse cidadão ficou doente por causa do mal que ela fez. Ela veio agora dar uma de santinha, ela e o marido dela. Eles não merecem nenhum perdão. Boa noite para todos e um ótimo fim de semana.
0: Valeu, amigão. Boa noite, um grande abraço. Quem mais mandou áudio?
3: Olá, Marcelo Dias, boa noite. Como é que você está? Tudo bem? Graças a Deus, tudo bem?
0: Tudo bem.
3: Aqui é o Gilmar Tapeceiro da Psica da Serra.
0: Fala, Gilmar.
3: Eu quero mandar um abraço para todos vocês da Band. Vocês são maravilhosos. Estamos desde cedo escutando vocês.
0: Obrigado.
3: E um beijão para a Cris, que fui lá fazer a janta, tá agora guardando roupa, tá fazendo as coisas.

0: trabalhando. Então, um abraço, um beijo para ela, que eu a amo muito. Deus
1: Valeu.
0: Abençoe.
1: Tá dado o recado, um abraço. Quem mais
2: mandou? Boa noite, Marcelo Dias.
1: Boa noite.
2: Boa noite, Bandilove. Hoje eu quero mandar um recado pro meu amorzão, dizer para ela que eu a amo muito, que são 44 anos de cumplicidade.
1: Olha que maravilha.
2: Aquele juramento que nós fizemos até que a morte separe não vai ser possível, porque após a eternidade nós vamos passar, nós vamos continuar juntos. Eu não consigo ficar longe de você. Você é tudo pra mim. Um beijo no seu coração, meu amor. Salatiel de Jundiaí.
1: Valeu, Salatiel. Um abraço pra você. Obrigado, viu? Sidney tá no Japão e deixou áudio também, né, Sidney?
3: Oba! Bom dia, tio Celo. Bom dia. Boa noite, né, já?
1: Boa noite. Já é bom dia, mas aí é bom dia,
3: Celo,
1: no Japão.
3: É o seguinte, mano. Eu queria mandar um beijo, um abraço muito forte pra minha esposa, a Shiori. E ontem nós completamos 16 anos de casado naquela luta, entendeu? É, choque de cultura, porque minha esposa é japa. É, dificuldade, né? Mas a gente sempre junto lutando, né? Um abaixando a cabeça, o outro também abaixando a cabeça, né? Um pedindo desculpa pro outro. E assim a gente tá indo, né? Ontem levei ela num restaurante italiano. Comemos várias pizzas.
1: Ó, que maravilha.
3: Comemorando os 16 anos, né?
1: Muito bom.
3: Um abraço, beijo, Sidney do Japão.
1: Valeu, um abraço.
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1: Você lembra dessa música? Chama-se 4 Semanas de Amor. Luan e Vanessa. Essa música fez tanto sucesso, por quê? Porque é bonita demais. É Band Love.

0: Tarde FM Jazz, o Tom. I'll Never Love This Way Again. Linda música, né? Você recordou o clássico de Dire Straits, Your Latest Drake. E também Luan e Vanessa, 4 semanas de amor. Meia-noite em ponto. É Band Love. Até 1 da manhã. 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
0: Meia-noite e 5, já é dia 12, já é dia dos namorados. Você não mandou tua mensagem ainda pra tua paixão, pro teu love? Manda, tô sozinho. Manda pra você, amor próprio em primeiro lugar, lembra? Eu sou Marcelo Dias, estou aqui com você até uma da manhã no Band Love. Na sua rádio do seu jeito, tocando as melhores músicas de todos os tempos. A trilha sonora da sua vida está aqui no nosso Band Love. In Excess.

0: Band FM, Catinguele na área. Recado da minha amada, é pagode do bom, é pagode dos anos 90, pra você recordar aqui na madrugada Band FM, na madrugada do Band Love. Tivemos Akon, Don't Matter, mais agitadinha, boa demais, né? O clássico de Bryan Adams, que você curtiu aqui no Band Love, Have You Ever Really Loved a Woman, e a Marisa Monte cantando outro clássico nacional, Beija Eu. Ó, vamos com os comentários da história, a história do Ederson, na noite de hoje aqui no Band Love. Não esquece que 1 da manhã, o nosso Band Coruja com Diego Lopes.
1: Boa noite, Marcelo.
0: Boa noite.
1: Aqui é o Márcio, aplicativo do Rio de Janeiro.
0: Fala, Marcião.
1: Que história, hein?
0: É.
1: Cara, eu tive uma história parecida.
0: Conta.
1: Porém, o meu casamento terminou numa boa, e ela é mãe do meu filho, é minha melhor amiga. Depois de 5 anos, ela conheceu o atual marido dela, tem um filho com ele, que por coincidência nasceu no mesmo mês e dia que eu.
0: Rapaz,
1: ontem, dia 10.
0: Olha aí.
1: Sabe onde que eu passei o meu aniversário?
0: Onde?
1: Com eles. Todo ano é com eles.
0: Legal.
1: E ela, como mulher, não deu certo, eu e ela. Mas como amiga, é a melhor amiga que eu tenho pra tudo. Pra tudo.
0: Tá certo.
1: Foi no enterro da minha mãe. Me consolou muito, da minha filha, teve do meu lado, sempre. Aquele abraço, Band Love.
0: Valeu, Marcião, um abraço pra você, bom trabalho aí. Boa noite, Marcelo e todos da Band FM. Que história bonita, de um amor que transcende as barreiras do ego, do orgulho, e se encontra com a compaixão e o companheirismo. A música casou certinho com a história, Preciso Saber Viver, dos Titãs. Um beijo enorme, Fernanda do Aricanduva. Obrigado, Fê. Um beijinho pra você. Quem mais tá com a gente?
2: Boa noite, Marcelo.
0: Boa noite.
2: Tudo bem?
0: Tudo bem?
2: Eu achei essa história linda, cara. Porque quem ama de verdade nunca esquece. Ela nunca esquece. Ela tem um amor por ele ainda. E tem um sentimento muito lindo por ele. E ele tem por ela. Que se fosse ao contrário, ele faria a mesma coisa também. Certeza. Um abraço, Ivan de São Bernardo.
0: Valeu, Ivan, um abraço. Quem mais mandou áudio?
3: Boa noite, Marcelo. Aqui é o Rubens do Campo Limpo. Nossa, que história forte. História de ódio, de rancor, de retratação, de amor. Ele, no final das contas, encontrou um irmão no momento mais difícil da vida dele. E depois, amizade, família, tudo recomeçou, reiniciou, e ele viu quantos anos de vida ele perdeu ali, né? Um grande abraço, boa noite.
0: Boa noite, amigão, um abraço. A Daniela dos Santos tá ouvindo a Band FM Litoral, né, Dani? Um beijinho, obrigado pelo seu carinho. O Cadu deixou o áudio comentando a história também.
4: É uma pena que ele deixou de viver a vida dele por um amor aí que não foi mais correspondido, mas o bom é que no final aí tudo deu certo, né? Deus abençoe a vida dele aí, do outro casal, da netinha dele. Isso aí, um abraço, boa noite.
0: Valeu, amigão, boa noite, um abraço.
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0: Para não pensar em você. Zezé de Camargo e Luciano aqui no Band Love.

0: Band FM, Tina Turner, I Don't Wanna Lose You, fechando o Band Love de um jeito maravilhoso. Tivemos Phil Collins, Do You Remember? Depois do Prazer, Maiara e Fernanda, dupla Má Fé, e Fábio Júnior, Só Você, aqui no nosso Band Love. Tem presente aqui, ó, kit personalizado João Bosco e Vinícius, que tem Band FM, né, que vem um montão de presentes. Tem chaveiro, tem suporte para celular, bolsa térmica, big copo térmico, tudo com a marca Band FM João Bosco e Vinícius, para Érica Domenes. Érica Domenes, parabéns. Um beijo para você. Ganhou os prêmios aqui da sua rádio, do seu jeito. Ele chegou animado.
1: É nóis.
0: Porque sextou.
1: E
0: finalmente sextou.
1: Dia dos namorados. Ah, eu vim ouvindo o Band Love.
0: Você viu um montão de mensagens.
1: Nossa, todo mundo apaixonado. Muita gente deve estar fazendo criança essa hora.
0: Já pensou, cara? Hoje fazendo bebê. Hoje é dia. Já começa na madrugada.
1: Que isso?
0: Né?
1: Que isso?
0: É o bolo, batendo bolo aqui. Já eu começa.
1: Uma baratacine do lado.
0: Já terminou o Band Love. Já pode. Você vai fazer um Band Coruja especial hoje?
1: Especial dos namorados, é.
0: Olha só,
1: você
0: que
1: sabe
0: barato.
1: Que hoje é dia dos namorados, amanhã é dia dos solteiros.
0: Sim.
1: Depois, na sequência, vem o dia dos cornos, né?
0: Ah, é?
1: Esse
0: eu não sabia.
1: É semana que todo mundo comemora. Duas datas.
0: Esse eu não sabia, viu? É novidade pra mim, dia dos cornos.
1: É dia dos cornos.
0: Olha só, hein?
1: Começar Band Coruja tocando Reginaldo Rossi.
0: Então, hoje, Band Coruja especial, dia dos namorados.
1: Dia dos namorados, vamos contar a história.
0: Eu quero ver se esses caras aí...
1: Nossa senhora.
0: Né, loucão aí, vão falar das mulheres aí, vão falar das esposas.
1: Tem que fazer homenagem pras esposas aí.
0: Tem que fazer.
1: Vou mostrar todo mundo hoje.
0: É?
1: Mostrar as esposas.
0: Eu vou ouvir. Tchau, hein?
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6: 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Oi, tudo bem? Tudo de boa na manhã? Tranquilinho aí? Que data especial. Ai, hoje o pau vai torar. Hoje nós vamos fazer diferente. Começando a partir de agora o Band Coruja, nossa festa, nossa bagunça de toda madrugada. Aqui na sua rádio do seu jeito.
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A partir de agora o bicho pega. Alô, meu povo! Band Coruja no ar, agora 1h07, até as 5 da manhã. Vamos fazendo bagunça, vamos fazendo bagunça, vamos fazendo bagunça. Ei, aí, como é que você tá? Você tá bem? Você tá feliz? Tá feliz, não? Várias mensagens apaixonadas chegando aqui. Eu quero ver você fazer a sua declaração de amor no Band Coruja. Nossa, velho. E aí, quais são os planos pra hoje? Já de cara eu quero falar que eu quero saber de você. Vou perguntar de presente, que todo mundo pergunta de presente. Ai, qual foi o melhor presente que você deu, recebeu o pior? Pode falar se quiser também. Mas hoje é uma data especial. Vamos falar sobre os momentos inusitados e engraçados do Dia dos Namorados. Eu já ganhei o meu presente. Primeiro porque a minha mulher é ansiosa. Ela não sabe esperar as coisas. Se eu falar que eu já comprei o presente dela, ela ia me espancar pra eu dar o presente hoje, que ela não sabe esperar. Então eu já ganhei, daqui a pouquinho eu vou postar pra você ver, porque já estamos no Dia dos Namorados, já pode mostrar, né? Agora, situação engraçada, rapaz. Primeiro que homem casado não tem vida antes do relacionamento. Então eu vou contar dos meus amigos. Tinha um amigo meu que numa vez, num dia de um namorado, dos namorados, ele foi pra um motel, abriu a hidro. Quando ele abriu a hidro, eu acho que era um tanque de boss. E a água era marrom, fedida. Não aguentaram nem namorar porque a água tava podre da hidro. Outra vez lá, teve que ficar esperando um amigo meu. Se resolveu na garagem do motel mesmo. Foi 5 minutinhos ali, já tinha o que fazer, já não tinha mais o que fazer, já desistiu e foi embora pra casa. Mas eu quero saber de você. Situações desastrosas do Dia dos Namorados. Eu sei que você tem história pra contar. Conta agora, 11 999 91 9197. 11 999 91 9197. Pra você que participar, tá valendo aquele... Eu não sei o que é o prêmio, o prêmio, o que é. Peraí, deixa eu pegar a folhinha. Deixa eu pegar a folhinha.

0: Não é um buquê de flores, não, não. 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Fala comigo que eu sou teu amigo. Bom dia, meu povo!
1: Diego Lopes, comigo aconteceu uma situação inusitada.
0: Conta aí.
1: Eu levei a menina no motel Dia dos Namorados e era de moto, eu tinha moto na época. E aí um pitbull soltou lá, a menina correu, escondeu num dos quartos e cadê eu achar a namorada? Isso aconteceu comigo em 96, viu? Foi complicado. Aí eu falei pro gerente do motel, meu amigo, eu quero que você ache a menina pra mim. Aí também quando achou a menina, eu fui embora pra outro motel e naquele eu não fui mais.
0: O cara perdeu a mulher. Imagina a cara do... Cara, eu não quero saber do pitbull. Eu quero que você ache a menina pra mim. Onde é que ela tá? A mulher fugiu do cachorro. Olha, não foi só mulher, só esposa não, né? Não, nós não conta a história da esposa, nós não conta. Ah, eu já escorreguei em pétala de flor já também. A mulher, sabe quando joga, paga aquela decoração cara pro Papa Suíte? E joga pétala, faz coração de pétala de flor e acende vela aiada. Cara, a gente é desastrado demais, velho. Tanto eu quanto ela. Fala, mas vai dar ruim isso. Dito e feito, velho. Entramos escorregando nas flores. Nossa, quase que dá acidente, meu Deus. Olha lá, o Ida falou que foi a mulher dele. Muito bom. Vai, conta a sua história pra mim. 11-999-91-9197. Fala.
2: Deixa eu pegar a bolinha. Fala, Diego. Bom dia, bom dia. Primeira vez que eu tô participando aqui nesse horário.
0: Bem-vindo.
2: Rapaz, você falou aí de motel. Lembra do azulzinho?
0: Não, eu não uso.
2: Fui representar aí, ó. Uma moça aí, conheci uma moça. E eu louco, falei, bom, quero representar, né? Quero chegar lá representando.
0: É sempre assim,
2: tomei,
0: né?
2: Tomei metade, véio? Só, cara. Metade de um comprimidinho de azulzinho. Nunca tinha tomado na vida. Peguei e falei, hoje ela se apaixona por mim. Ah, pai do céu. Mas peguei a hidro, peguei um melhor motel lá, melhor quarto do motel lá. Rapaz, mas começou a me dar um suador, começou a me dar um calafrio.
0: Rapaz.
2: Não sabia o que fazer, cara, porque...
0: Você é louco, cara.
2: Tava passando mal, mano. A mulher lá toda. E eu passando mal na cama, lá enrolado em três cobertas.
0: Nossa.
2: Rapaz do céu. Pensa num cara que ficou mal aquele dia. E ela se aproveitando na hidro lá e eu... E eu, debaixo das cobertas, passando mal.
0: Ai, ai.
2: Você tá doido?
0: Mano, deixa eu falar.
2: Bom dia.
0: Ué, bom dia. Deixa eu falar um negócio pra você. Cara, gente, não vai nessa. Não vai nessa. Cuidado com essas coisas. Ah, mas todo mundo toma, não faz mal. Mas às vezes é uma coisa específica do teu coração que é ruim. Às vezes é teu coração que é ruim, cara. Vai fazer um exame de coração, ver o que é. Às vezes nem precisa tomar essas porcarias. Eu tava vendo hoje uma pessoa reclamando lá da vida no Stories. Eu adoro quem chora no Stories. Eu não confio quem chora no Stories do Instagram. Pra mim, a pessoa que tá chorando triste, ela pega o celular pra gravar um Stories. Você tá triste, chorando, você lembra de pegar o celular pra gravar um Stories? Eu não sei como é que a pessoa grava um Stories chorando. Enfim. Mas ela contou a história dela, falou, cara, ela achou que ela tava depressiva. É um cara. Realmente, quem acompanha ele sabe. E ele, cara, ele começava a falar umas coisas tristes, ficava reflexivo. E comentou que tava tentando, que tava pensando que tava com depressão. E cogitou tomar remédio, tarja preta, essas bostas. Cara, ele foi fazer um exame, a testosterona. Por que que eu falo sempre, eu brinco aqui com os textos baixos? É pra você se cuidar lá, cara. A testo dele tava 200. 200. Cara, 200 é texto de gato. É pombo, sei lá o que tem 200. Não é normal. Resumindo, ele passou no médico certinho, fez os exames, tá fazendo o acompanhamento, tá com 800 de texto, virou num jiraia. O bicho virou num satanás agora, tá? Mas é real, cara. Então, antes de tomar essas porcarias, isso é um alerta aí. Precisa não sair tomando essas bosta aí. Vai, faz um exame, vê se não é alguma coisa com você aí, hormônio. A gente que trabalha na madrugada é pior ainda, né? Que a madrugada, ela desregula todos os nossos coisas, né? Os hormônios. É, Diegão, bom dia. Hoje é tipo Natal. Um bando de animal chifrudo levando presente por aí. Que você não cala sua boca, Vini? Um abraço pra você. Ele tá lá em Lisboa, né, Vini? Você já deu o presentinho pra sua mulher? Já o animal? Outra coisa, hein? E quem fala mal de Dia dos Namorados é porque é frustradinho. Ai, é frustradinho. Calma, vai comemorar o Dia dos Solteiros amanhã. É amanhã que é solteiro? Eu sempre esqueço. É namorado, solteiro. A sequência é namorado, solteiro, corno, não é isso? Dia do solteiro, é de solteiro, namorado. Sei lá, agora eu também não sei.
3: Oi, boa noite. Cadê meu cravo?
0: Cravo?
3: Cadê meu cravo? A Rosa está aqui esperando.
0: Ai, que
3: lindo. A Rosa. Rosa branca. Esperando ele. Cadê ele? Eu queria tanto saber se ele realmente gosta de mim ou não. Ou se é amor, se não é. Se é amizade. Se é amigo ou se não é, fala pra mim. Estou aqui aguardando.
0: A Maria das Graças está à procura do cravo. Aliás, o cravo já existe, né, Maria? Cadê esse vagabundo, hein? Atenção, você cravo da Maria. Se você está me ouvindo agora, não a deixe esperando. Não. Ela está ansiosa esperando o seu amor. Ela está ansiosa esperando o seu perfume, cravo. In the dark of night. Eu sempre lembro daquela musiquinha lá da. O cravo brigou com a rosa, lembra? Debaixo de uma sacada. Cravo ficou e a rosa toda. Maria, calma que o seu cravo deve estar chegando, Maria. Fala pra nós, conta a sua história pra nós, Maria. Quem é o seu cravo e cadê este vagabundo?
4: Bom dia, Diego Lopes. Banks Grosso, Dami de Araçatuba. Dieguinho, hoje dia dos namorados. Eu, Dami, solteira, aguardando o amor da minha vida.
0: Não importa o que aconteça, quando a Dami chega...

0: Todo mundo pega, estica e puxa a perereca da Xuxa.
1: Calma, Tami. Vamos, Tami.

0: se cair, puxa! 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
1: Muito bem, muito bem, muito bem, muito bem, muito bem. Aqui, ó. A gente não se contém, né? Quando a Tami chega com essa alegria gostosa, toda gostosa, com essa cara linda.
2: Oi. É Alexandre. Ele tá ouvindo a rádio.
1: Ô Alexandre, cadê você?
2: Tá. Alexandre. Tá, eu queria tanto falar com ele. Manda ele dar um alô aí pra mim. Dá, meu querido.
1: A Maria Delay.
2: Querido. Feliz dia dos namorados.
1: Oh.
2: Para todos os namorados.
1: Oh.
2: Tá? Tudo de bom para eles. Para mim também. Que não tenho namorado. Tô só.
1: Meu
2: Deus.
1: Olha, o rádio lá
2: tá
1: no... Olha a altura do rádio.
2: Um beijo pra você.
1: Beijo, Maria.
2: Beijo pra você, querido.
1: Beijo, Maria. Beijo, bem ali. Obrigado. Olha o rádio. Imagina essa hora. 1h20 da manhã, Maria com o som tarado. O som tarado lá na...
3: Fala, Diegão. Vamos que vamos até assim. Ô, Diegão. Dia dos namorados hoje, eu já comprei meu presente antecipado pra minha eterna namorada, pra minha mulher. Sei que vou ser massacrado por isso, mas eu vou falar. Deixei 12 cuecas freadas pra ela lavar e comprei um rodo e um pano de chão. Falei, toma, amor, esse é seu presente.
1: É claro que é mentira, é lógico que é mentira. O Edinaldo é um cara apaixonado, né? Para de ligar, Felipe, eu vou te bloquear, ô trouxa.
4: Diego Lopes, nessa rosa eu senti que tem espinho, viu? 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
1: Para, não fala da Maria, deixa ela, tadinho.
5: O presente de dia dos namorados da minha esposa tá chegando daqui a pouco, hein? Tomar um banhozão, amarrar um laço no vidrinho de dipirona e falar, tome aqui seu presente.
1: Ai, como você é deselegante, cara. Não é, cara. O que ela vai fazer com essa coisa? Aí você deita na cama, parece um filtro São João. Sabe o filtro São João? Aquela barriguinha bege, a torneirinha piquitica. Aí tua mulher olha para aquilo, meu Deus, o que eu fiz na minha vida, Deus? Por quê? O que eu fiz da minha vida para merecer esse filtro São João na minha cama? O que eu vou fazer com esse filtro de barro ali, ó? Essa torneirinha amarrada com lá. Parece um cachorro quando sai do pet shop, cheio de lacinho. Ai, ai.
6: Diegão, bom dia, bora lá, hein? Dia 12 de junho, minha namorada tá aqui comigo hoje. Falei pra ela, amor, hoje a gente vai viajar. Ficou toda feliz, pensou, sexta-feira eu vou viajar, presente dia dos namorados. Tá indo descarregar a carreta comigo ali no interior de São Paulo, bora que bora, hein?
1: Ah, mas posso falar? É legal, cara, ela gosta, olha a carinha de feliz dela. Olha a carinha de feliz dela. Podia estar em casa agora assistindo Netflix. Ou com outro. Não, tô brincando. Ela não te trai, não. Ela podia estar em casa de boinha na caminha. Tá aí agora esperando você descarregar uma tonelada de pé de galinha. Sei lá o que você leva aí. Vai, conta a sua história pra nós. 11999919197. Cadê as mulheres, hein?
7: Oi, Dieguinho. Oi. Tudo bom? Tudo é bom. A banda aqui da Serra Gaúcha. Diego?
1: Oi.
7: Que oi, né? Amanhã, hoje, dia dos namorados. A gente passar sozinho, né? Bom, mas fazer o que, né? Também dia dos finados a gente não passa com morto também. E eu acho que o meu namorado, que era pra ser pra mim, acho que na hora da flechada o cupido deve ter acertado, atravessado a flecha do coração desse infame.
1: Matou.
7: Deve ter matado, porque não apareceu há muito tempo de estar.
1: Onde é que tá esse louco?
7: Desaparecido, criatura, né? Eu acho que não vem mais com as alturas do campeonato. Eu acho que o negócio é eu passar sozinha mesmo, curtindo a banda aqui, rindo muito com vocês.
1: Cupido exagerou.
7: Porque
1: na
7: o meu
1: flechada.
7: Crush oh, já nasceu, já morreu, já mataram, não apareceu mais.
1: Ô, Wanda, ô, Wanda.
7: Beijo, Diegão.
1: Ô, Wanda. Um abraço. Por que você não pega uns novinhos, hein? Olha, o Amado Batista é o tal exemplo aí, hein? Talvez o amor da sua vida não tenha nem nascido ainda. Pensa com carinho, você.
8: Bom dia, Diegão. Rapaz, dois dias sem curtir essa bagunça aqui, achei que minha cabeça já tava ficando boa, viu?
1: Você tá com problema na cabeça? Fica sem ouvir nós?
9: Olá, meus amores, tudo bem com vocês? Aqui Oi. Quem fala é a musa do time do São Paulo e dançarina internacional, Gabriela Freitas, e eu vim
1: Oi,
9: aqui
1: Gabi.
9: Fazer um convite pra Lado Especial.
1: Ah, é?
9: Dia 9, 10 e 11 de junho estarei na boate Love Night apresentando
1: o
9: show de Tirar o Fôlego.
1: Pera aí, Gabi.
9: Aguardo você e toda a sua galera pra curtir essa grande noite conosco.
1: Pera aí, Gabi, só um minuto. Ai. Gabriela Freitas? Você vai estar na Love Night. Love Night é um puto. É o que é o Love Night? Oh? Ah, no, do Gregório? Ah, pera aí então, gente. Atenção, solteiros. É hoje? Ah, pera aí. Ela vai fazer a noite dos solteiros. Ah, né? É, porque de hoje pra amanhã. Ah, é de hoje pra amanhã que é solteira, amanhã é namorados e aí depois os. Ah, tá. Gabriela Freitas.
8: Olha o que tá tendo pra hoje.
1: É. Você vai lá? Você tá aí já, ô Gregório? É só o que falta. Ô Gregório, isso aí é jabá de fruteiro, viu? Jabá de zona? É mais caro. Eu vou mandar o boleto pra você aí, Gregório. Vamos. Faz o Pix aí, Gregório. Jabá de zona? Ah, se o chefe tá ouvindo, ele vai mandar o boleto pra você.
10: Bom dia, Diegão. Incesto. Diegão, cheio. Eu não tomo esses remédios, essas porcarias. Tá louco, perigoso. E eu tenho um método bom. E eu, antes de dormir, eu tomo bastante água. De acordo de madrugada com o bicho que é uma estaca de vontade no banheiro. Antes de eu ir, eu dou uma provocada na mulher. Aí eu faço a minha marvadeza. Aí é bom.
1: Ô Luiz, nós que é da roça, nós não precisa dessas coisas, não, velho. Não, nós é da roça. Na roça o sistema é diferenciado. Isso aí, meu velho pai me ensinou. É ovo de pata. Presta atenção na mistura que o velho fazia. Ovo de pata. Caracu. Paçoca pra adoçar. Conhaque de alcatrão. Olha a mistura, velho. E Sadol. Cara, Sadol, eu não sei nem se vende ainda. Mas o Sadol era um tipo de um biotônico Fontoura antigo. Eu lembro do meu pai tomando. Não, isso aqui, ó. Ah, ele botava graxa de capivara. Cara, graxa de capivara é um negócio horrível. Mas tudo que era pra curar a criança, ele dava as graxas de capivara pra nós. É um negócio que lá de lá tem até hoje. Lá, caça da capivara. Não é. Capivara acho que não é permitido, não. Né? É. Mas o Java Porco é permitido, né? Então nós saía pra caçar Java Porco. Caiu uma capivara lá, sem querer, aparecia sem querer. Tadinha da capivara. Enfim, faz de conta que é graxa de Java Porco que é liberada a caça lá. Pegava aquela graxa, misturava com Sadol, com ovo de pata, com caracu, com conhaque de alcatrão, batia aquela bosta toda no liquidificador e tomava. Meu pai falava que aquilo ali era o Viagra dele natural. E o velho deu trabalho, hein, velho? Até os 90 anos comigo aqui, me incomodando pra levar ele na Love Night.
11: Diegão, caracu batida, você é louco, é bom demais. E vou te falar, o ovo tem que ser batido é com a casca, viu?
1: Isso é exatamente, Max. Pô, deu saudade do velho agora. Exatamente assim, cara. Com a casca mesmo. Você tomava aquela coisa aí. Descia igual um gato rasgando. A Priscila,
11: eu nem... bom dia, Diegão. Bom dia, cambada do Band Coruja. Vamos que vamos, Diegão. Diegão, dia dos namorados tem nenhuma história triste pra contar, não. Mas eu tenho uma sábado, velho. Sábado eu tava lá no CTN, né, Diego?
1: Nossa.
11: E da hora lá, tava, me deu uma vontade de ir embora, que eu tava com uma dor de barriga, cara.
1: Nossa, velho.
11: Aí minha mulher, não, vamos ficar mais um pouquinho. Eu falei, não, vamos embora. Porque tava com dor de barriga, você não se sente à vontade, né?
1: Lógico que não.
11: Aí eu ia ficar mais um pouquinho, Diegão. Aí na hora que eu tava com a dor de barriga, velho, com aquela caganeira da porra, eu fui inventar de dar um peidinho. Quando eu fui tentar dar aquele peidinho, velho, saiu um pouquinho só assim, Diego.
1: Nossa.
11: Eu falei, agora vamos embora, mano. Vamos embora, tchau, tchau,
1: vamos
11: tchau.
1: Vamos embora que eu me caguei.
11: Diegão, cara, que batida. Você é louco, é bom demais.
1: Ô, Marcos, você cagou, no, você cagou nas calças, não, você tem... Ah, Max, eu cagava no banheiro. Eu ia. Ah, eu vou perder minha noite, bosta nenhuma, por causa de caganeira, ia no banheiro lá, bem bonito e caga. Todo mundo caga lá. O que que tem? Abra a janela, meu amor. Você não caga fora de casa, não, Max? Abra a janela, minha. Ele olhou pra cara da mulher dele e falou, amor, peido, pesa. Não, então me caguei. Ô, Diego, olha a modelo Gabriela Freitas aí, deixa eu ver.
12: Bom dia. Olha com quem eu tô aqui, hein? Na frente da Love.
1: Eita.
12: Gabriela Freitas. Olá, é a modelo da Love.
1: Olha.
12: Beleza? Ela tá se apresentando.
13: Boa noite, tudo bem? Chamo Gabriela Freitas e sou a musa de São Paulo. Você devia ter vindo assistir meu show hoje.
12: Ele tá lá em São Paulo.
13: Ah, não acredito.
12: Ele tá lá em São Paulo. E a personal vai matar ele.
13: Deixa
12: se ele
13: próxima.
12: Vier.
13: Tem que trazer ela junto.
1: Tá louca?
12: É isso aí. Valeu.
1: Tá doida, Gabriela? É por isso que eu amo meus ouvintes. Na hora o Rogério tá na frente da Love. Já gravou um videozinho com a Gabriela Freitas. Ô, Rogério, os ouvintes estão querendo ver o show dela aqui. Como é que faz, Rogério? Aquela palhinha, aquela palhinha. Não sai com a Joana. Os ouvintes. Eu nem vejo essas coisas. Eu não vejo. Ah, sai daqui. Mas os ouvintes estão querendo ver, tá? Estão querendo saber Instagram. Ih, essas coisas aradas tudo aí. Bom dia, Lalau. Tudo bom, Lalau?
14: Ô, Diego, isso é pior do que tomar aquele munção, né? Que o cara tinha um peixe nas costas.
1: É munção Scott. Você
14: alcançou isso aí, Diego?
1: É.
14: Ave Maria, isso aí, se o cara não levantar, pelo menos a caganeira grande dá. Ô, Diego, será que o dia que o Max vier tomar o cacau chassi aqui com a patroa dele, será que ele vai cagar aqui também, no Vila Calde?
1: Ô, cara, eu não sei o que é que acontece. A mulher dele tá direto aí, mas ele não. Ô, Max, você tem que ir lá com a mulher, velho. O Max dá uns vale night pra esposa dele. Ela vai pro Vila Country sozinha, velho. Ô, Ira. Tá certo isso, cara? O Vila Country é lugar pra mulher sozinha? Casada, mulher casada?
15: Ô, Diegão, eu percebi que o Irã mandou 4 ou 5 áudios aí. Em nenhum momento ele falou que tá no horário de janta.
1: É.
15: Tá faltando alguma coisa aí,
1: né? É, ó o seu gerente aí, ó, né? O Edinaldo Plástico, seu gerente, olha. Ô, Ale Hardcore, você trata de me emagrecer que eu não sou gordo assim, viu? O Ale Hardcore, ele tem um problema. Ele tem vários, né? Ele tem lá o arquivo de vários locutores. Aí, às vezes, ele põe a minha cabeça no corpo de outro locutor que já trabalhou aqui. Ou do Diguinho. Ou do Pedrão, do Anselmo. Não sei, esse aqui tá com cara do Anselmo. Não posta essa coisa não, hein? Que eu tô me matando na academia todo dia pra você me fazer pelado com cara de anjo. Com essa barriga gigante. Eu não tenho essa barriga.

0: faz é o musculoso, caralho. Pois homem, meu amor, não quis. Essa pança, puta pança aí do quê? 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
0: Quem canta isso aqui, hein?

0: Sueli Campelo.
1: Ei, ei, é o fim. 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
0: Dom, dom, dom, dom. Minha mãe adorava, adora isso. Sueli Campelo, minha mãe gosta muito dela. Sueli Campelo, ela gosta. Eu não sei como é que o povo continuava, conseguia ver uma hora dessa mulher gritando no ouvido. Cara, como é que o pessoal conseguia ir no show da... Como é que é o nome daquela que canta assim? Oh, você pra mim vai um sol. Não dá nem no... Como é que era o nome dela, gente? Ah, não, que Joelma, cala a boca. Não, era... Você pra mim vai um sol e uma noite sem fim. Como é que aguenta um show dessa mulher, velho? Esses dias eu vi um pedaço do show da Cyndi Lauper. A Cyndi Lauper é maravilhosa, mas também não dá pra ficar uma hora ouvindo ela. Não, é, os clássicos dela é maravilhoso, mas como é que fica uma hora no show daquela gritaria? Não dá, velho. Não, as de boa, é de boinha. Quando você quer ver isso aqui, ó. Ah! Olha, quando começa, boa, mas...
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0: Não dá, velho, pelo amor de Deus. Eu não aguento, eu não aguento, eu não aguento.

gosto dela também, cara. Mas não dá pra ficar uma hora ouvindo isso aqui.

0: Pepe Spindler, o Diego Lopes.
1: Olha lá, o vagabundo já me postou, né? Olha lá, já me postou com corpo de anjo gordo. É, vou te falar, vê esse hardcore aí.
2: Girls.
1: Ivan, faltou o finalzinho, Ivan. Ivan Neres, nada como um dia atrás do outro. Iau, uau, miau. Ela é viva, gente, ela é viva. Sério. Sabe o que eu acho legal dessa música, principalmente aqui? Os passinhos. Os velhos, tudo sabe os passinhos, né? Como é que é os passinhos aí? Vai.

0: É, mano, nada a ver esse anjo que ele fez aí. Vai lá no Amigos do Band Coruja pra você ver. No Instagram, Amigos do Band Coruja. Não tem nada, eu nem tenho essa pança aí, ô. De fraldão ainda, de fraldão.
1: Olá, Dieguito Lopes. Bom dia, meu querido, tudo bem? Hoje é o dia dos namorados. Quero desejar a todos os namorados do Brasil e do mundo um excelente dia e um beijo a todos. E a minha eterna namorada, que já não se encontra deste plano, um beijo também. Ela foi minha namorada durante 50 anos, tá certo? Um beijo a todos, Ricardinho Lala.
0: Boa, Lala, isso aí, um abraço pra você, meu amigo, tamo junto.
2: Bom dia, bom dia, bom dia, bom dia, Diego, bom dia, cambada. Ô, Diego, quero saber de os namoradão. Quero saber que amanhã tem Brasil, a Copa do Mundo começou e vamos que vamos.
0: É verdade, hein, cara? Amanhã tem Brasil, é verdade, velho. Como é que vai ser, hein? Vocês estão confiantes? Vocês viram hoje o lançamento do lançamento? A abertura da Copa? Vocês viram? Eu não vi. Eu não vi que eu tava dormindo, eu tenho mais o que fazer. Na verdade, eu entrei no TikTok do nada, também não sei por que eu entrei. Aí tava o goleiro. Como é que é o nome do goleiro da seleção lá? O cabeludo lá, o Cássio, né? O Cássio? O cabeludo lá, que parece argentino ele, não sei pra quê, velho. O papo tá cara de argentino. Camisa azul bebê, cabelo comprido, cara de argentino. Aí o Cássio, ele tava. É Cássio o nome? Alisson, né? Alisson? É. É bonito ele, né? Bonitão ele, né, velho? Oião azul, barbudo, cabelo. Parece Jesus Cristo. Mas com camisa, tava parecendo a camisa da Argentina. Aquele azul bebê não tem nada a ver aquilo. Aí eu só vi ele falando lá, dando uma entrevista. Falei, cadê o resto do povo, velho? Cadê o Taffarel, o Romário, o Bebeto, essa galinha? Ninguém fala mais. Olha só, a Camila já mandou mensagem. Partiu e é. Escuta True Colors. Eu não vou escutar True Colors. Ela tá dentro de algum carro. Camila, vai ter hoje? Hoje teremos? Hoje teremos Aventuras de Camila? Ah, não, ela tá dentro do busão na rodoviária do Tietê, é isso? Ô, Camila, você já fez no busão ou não? Nesse lugar que você tá é o melhor lugar pra fazer umas coisinhas. Ela tá, sabe quando o ônibus é leito, lá em cima não tem aquele camarote? Aquele janelão que dá na estrada, que tem gente que tem medo. Minha mãe não viaja ali que tem medo. Ai, a estrada fica na frente, não. Mas todo lugar a estrada fica na frente, mano. Ela tá exatamente ali.
3: Tá dando uma entrevista, falei...
2: Diga, é o Alisson goleiro. Ele é o crush da Renata Fã.
0: Ah, ela pega...
2: Deus no céu e Alisson na terra pra Renata Fã.
0: Ela tá solteira, Renata Fã? Eu vi que esses dias ela veio aqui na rádio aqui. Ela e o Denilson, né? Ela tá solteira, ela? Ela quer pegar o Alisson, né?
4: Ó, Diego, o John Tatu não quer saber da festa do dia dos namorados. Ele quer saber da festa do dia dos cornos. Ele tá aqui pra convocar os cornos de plantão pra ir na festa dele. Porque ele é o astro principal da festa.
0: Ela... Eu tava falando outra coisa que já nem prestei atenção no que você falou.
5: Hoje não teremos nem áudio e nem foto, videozinho da Camila fazendo besteirinha?

0: que o Cometão era bravo antigamente. Você que viajou pela Cometa lá nos anos 90, comecinho nos anos 2000, você sabe o que eu tô falando. O Cometa, cadê o Edinaldo? Certeza que o Edinaldo veio da Bahia num Cometão azul. Rapaz, aquele ônibus. O banco era quebrado, não deitava. Ar-condicionado não existia. Ou você passava um calor desgraçado porque tinha um véio na janela do teu lado. Ou você passava um frio danado porque tinha alguém que tava com a janela aberta lá no começo e vinha na estrada aquela bosta assoviando o vento. Um baita vendaval. Você que já viajou de Cometa, você sabe o que, que eu tô falando, né? Enfim. Eu não sei nem por que eu tava falando isso, mas...
1: Caramba, Diego, eu pensei que você é um cara bem informado no futebol, viu? Renata Fã e Denilson aí na rádio, Diegão. Já tem quase um ano que o Denilson foi pra Globo, pô.
0: Ah, não, mas ele estava aqui esses dias. Ou era TBT que o Café postou? O Café posta umas coisas também que eu não sei o que que é, viu? Será que era TBT? Eu achei que ele estava aqui. É, ele postou ontem, anteontem, sei lá. Não, acho que eles vieram visitar só. Ou tá voltando pra casa. Aguarde, verás. Cadê o Fenomenal pra contar pra nós?
2: Diegão, Cometa Azul é dos novos. Eu quero saber daqueles Cometa prateado, lembra?
0: É o prateado
2: aqueles
0: mesmo.
2: Aqueles busão todo de ferro, tudo frisado, velho.
0: É.
2: Aquele diabo corria mais do que tudo na estrada.
0: É, mano. Cara.
2: Nossa senhora.
0: Esse
2: saia mesmo. Agarrado no banco, não saia de lá por nada, com medo do bagulho capotar.
0: Nossa, velho. E aquele banheiro fedido. Nossa, era pior quando tinha que comprar passagem lá atrás. Primeiro que pula pra caramba, segundo que era do lado do banheiro. Nossa, e gente cagando, e aquele cheiro de bosta. Povo fumando, cara, a galera fumava, apagava o cigarro no banco. Antigamente era todo mundo meio louco, né? Os caras fumavam dentro do Cometa e apagavam no braço da gente, das crianças que tava sozinha.
3: Se tem uma coisa que eu não admito, é gritar comigo. Você gosta de mandar, você só me faz saber.
2: Ô Diegão, Cometa, o cão chupando manga era o prateado, Diegão.
0: É o prata, é.
2: Você tá confundindo Cometão com Cometinha Nutella de hoje em dia. Que esse Cometinha de hoje é Nutella. Vamos falar a verdade, que aquele lá era o cão, hein? Aquela fazia São Paulo, Rio de Janeiro em 2 minutos.
0: Não, eu não fui. Hoje em dia eu não ando de Cometa, mano. Eu não sei como é que é esse novo. Eu falo do prateadão mesmo. Aquele que tinha um Cometinha. Lembra? Eu acho que até hoje deve ter, não sei, mas tinha um Cometinha. É. Desenhado com tinta na traseira, esse, né? É esse, é.
4: Diegão. O Edinaldo, ele nem vai falar que veio de Cometa, ele vai falar que veio de carroça.
0: É.
4: Que naquela época lá, ele vivia, sabe? Coitado, né? Dá até dó dele naquela época, né? Hoje, tá mais...
2: Bombadão do pipi murcho.
0: É, não, é. Na época era pau barba... Era pau... Pau de arara, né? Pau de arara.
5: Ô, Diego, então você quer dizer que o ônibus Cometa, então, é a mesma coisa que se fosse a casa do Davi? Uma verdadeira zona?
0: Peraí. Não começa, não, que ele tá quietinho. Até agora ele tá de boa. Começa a provocar ele, não.
6: Fala, Diegão, beleza? Cometão é o famoso flecha azul.
0: Isso!
6: Seria de alumínio, motor 113 Scania.
0: Esse mesmo.
6: Hoje em dia virou transporte clandestino, né?
0: É.
6: As empresinhas pequenas tudo comprou pra fazer transporte clandestino.
0: Você sabe onde é que eu vi um desses aí ainda, esses flecha azul? Numa banda. Uma banda de forró que tá começando. No interiorzão comprou um busão, daí falou, caraca, eu já viajei muito num desses, olha. E aí tá lá, forrozão Carapeba.
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8: Fala, Diegão, bom dia. Pau barbado? Você quase que soltou um pau barbado aí, em vez de
0: pau barbado é um chá, cara. Você não entende de erva, você cala a sua boca. É um chá. Você nunca tomou chá de pau barbado? Pau barbado, barba de véio, barba de bode, é um pelo que nasce no pé, né?

0: Ah, deixa pra lá.
1: É um homem apaixonado que não consegue dormir.
2: Quando eu vim pra São Paulo, Diegão, eu não tive essa sorte de viajar na Cometa. Até tinha, né? A Cometa na época lá, 91. Mas pra eu vir, a gente não tinha muito dinheiro, né, Diegão? Aí tinha uma leitoa lá no chiqueiro. Aí papai foi, vendeu essa leitoa. Só que o dinheiro da passagem só dava pra comprar no clandestino. Aí eu vim no clandestino. Ou eu vinha no Cometa passando fome, ou eu vinha no clandestino, sem seguro, sem nada.
0: Deve ter alguém aqui que já andou na jardineira. Meu amigo, a jardineira era maravilhosa. Era porco junto. Era galinha na gaiola. Ah, a gaiola tinha bigodinho. Lembra dos pai? Cara velho adorava criar bigodinho e coleirinho, né? Os laivinhos velho, com aquelas placata de couro, placatão de couro, as calças social cinza, camisa volta ao mundo por dentro, cinto marrom, o bolso da camisa cheio de papel e bonezinho do Paraíba Casa e Construção. Era maravilhoso. E lá vinha com as gaiolas de passarinho, né? Era sempre coleirinha ou... coleirinha ou bigodinho.
3: Ô, Diego, mas os primeiros que tinha nos Cometão mesmo que eu lembro, aquele prateadão era o dinossauro. A Renata foi casada com o piloto de automóvel, o Atila.
0: Ah, ela é casada.
4: E aí, Diego, bom dia, aqui é o Viva de Jundiaí. Ô, Diego, você tá falando aí de andar ali, pau de arara? Quando nós mudamos do Paraná aqui pro lado do estado de São Paulo, aqui em Jundiaí, aqui, nós vimos no caminhão, carroceria. Aí nós trouxemos 3 cachorros, trouxemos um macaco, trouxemos uns 10 frangos mortos e alguns vivos ainda. Você tá doido, ali é o pau de arara mesmo, e nós lá deitado no colchãozão. Rapaz do céu, que coisa doida. É nóis, um abraço, tamo junto.
0: Cara, eu imagino a cena, velho. O cara com a mudança, o colchãozão amarrado, é o clássico, né? 3 cachorros, 1 macaco. Dez frangos mortos e uns vivos. O que você tá fazendo com o macaco?

0: Oh, mano, um macaco no caminhão de mudança, velho. Ai, caramba, essa foi boa.
1: Ô, Diegão, sabe o que que atrapalha? Hoje não pode carregar mais nada. Polícia pegar é uma frescura danada.
0: É.
1: Antigamente carregava é tudo. E sabe o que que atrapalha hoje o ônibus correr, ô, Diegão? Acho que as rodovias, radar e tal, mas é o famoso GPS, mano.
0: Ah, é?
1: Então, um sem vergonha lá, sentado lá achando que você tá correndo, ele liga o GPS dele, mano. Aí vê que tá correndo, ele tira print, manda pra empresa, ou vai lá na gabine, bate lá, ô motor, olha aqui, ó, você tá correndo, hein, motor? Tá carregando boi, não, não tá carregando animal, não, viu? Então o que atrapalha muito hoje, naquela época do cometa, andava bem pra caramba e não tinha isso.
0: É.
1: Ninguém viu o tanto que você tava correndo, entendeu?
0: É, volta e meia tombava, um virava bosta, né? Todo mundo ia pra vala, né? Já ficava por lá enterrado mesmo nos barrancos. Mas era muito ligeiro, cara. O cometa, olha, esse ônibus geral. Cadê os meus amigos motoristas das 40 janelinhas aí? Eu lembro que antes de sair da viagem, nós fazíamos as 10 orações pra abençoar a cabeça do motorista. É sério, gente, é sério. O pau torava ali no caminho pra lá. Eu sempre ia de São Paulo pra Lages. Aí ele passava ali, Paranazão, descia lá pro Curitiba. Passava lá, entrava em Santa Catarina, Matinhos, ali chegava em Lages. Meu amigo. E é Serra, né? Serra Catarinense, que eu já falo. Meu amigo. Vou falar um negócio pra você, viu, cara? Tinha que ter coração na época ali, velho. Tinha que ter coração pra aguentar uma viagem.
2: Legal, falando em jardineira, eu já andei em uma, na fazenda dos meus primos lá em Minas, pra ir numa cidadezinha que chama Gurinhatã. Rodovia de terra, o ônibus encravou. Não tinha porco, não, mas tinha uns galos, umas galinhas lá que o povo tava levando lá pra cidade lá. Moço, ficamos 2 horas lá pra desencravar esse ônibus. E quem disse que era fácil? Trator foi lá buscar nós lá, pra puxar o ônibus lá. Mas foi da hora, hein? Da hora. Eu era pequenininho, eu era novo. Devia ter o quê? Uns 10 anos de idade? Por aí, uns 11 anos.
0: É, cara, a jardineira era mais rústico o negócio, era roçona mesmo.
3: É verdade, bom dia.
0: Bom dia.
3: Rapaz, meu pai fazia, saía de Brasília pra Belo Horizonte, num CMA desse daí, Scania 113. Na época, o meu pai falava que a cometa, o que o povo da cometa e o chofé trabalhava pra Jesus.
0: Trabalhava pra Jesus. Olha lá, tem um cara que trabalha na cometa, tá ouvindo nós aqui, ó.
4: Ô, Diegão, se na mudança não tiver um cachorro, não é mudança, né,
0: cara? É, não, é isso aqui, ó. Esse aqui, ó.
4: Ô, Diegão, tem um amigo, Fidel, aqui em Itupeva, São Paulo. O pai dele foi motorista da cometa por 25 anos, aposentou lá. O pai dele era motorista na época que tinha que usar o capzinho, hein?
0: Olha, caraca, velho.
4: Show de bola.
0: Olha que bacana, hein, velho? É, parece que ainda tem uns exemplares desses ônibus aí pra datas comemorativas, exposição, ainda tem, né? Não venderam tudo pra banda de forró, não.
5: É muita ousadia. Ó, Diego, nessa jardineira que você tá falando, é daquelas premier, o motor era dentro, ó. Na perna do motorista lá tinha uma caixona e era uma carniça de óleo diesel dentro, que dava até ânsia, né, gente? Pelo amor de Deus.
0: É, era mesmo, o cheirão do óleo. Cara, falando nisso, às vezes você vai pro interiorzão, tem umas fazendas que estão fazendo uns testes com biodiesel. Cara, cadê a galera do biodiesel? Não sei se estão colocando nas máquinas, não sei. Eu sei que, meu amigo, a roça inteira, a plantação inteira, fica com um cheiro de pastel tão gostoso, velho. Mas dá uma fome quando a gente passa lá. Cara, é impressionante como é que esse biodiesel tem cheiro de pastel. Não dá pra trabalhar com um negócio desse. Você chega em casa, parece que você trabalhou na feira vendendo pastel.
6: Fala aí, Gigi. Tô, tudo certinho, beleza? É o Marcelinho Uber. Boa noite pra você e para todos os ouvintes. Mano, andei muito nesses cometas aí, velho. Nossa, da hora esse dono. Andava pra caramba, velho. Ele chama Cometa e atrás tinha o Cometa Halley, né? Que passou aqui uns anos atrás aí.
0: É o Flecha Azul, é o Flecha Azul. E anda
6: pra caramba, cara. Tinha vontade de ter um desse aí. Outro busão que eu andei bastante é aqueles busão antigo da CMTC. Os cabeçudinhos, mano.
0: Na Mercedão. Nossa, ele
6: chamava de esquenta marmita, tá ligado? Porque lá no fundo do busão tinha uma plataforma assim que você podia ir sentado. Não era banco, mas uma galera sentado lá. Daí você andava assim nas ruas, assim, atrás desse busão, só via a galera sentada de costas lá, os cofrinhos aparecendo, mano. Era muito louco, mano. Saudade, mano. Tamo junto, Dieguito.
0: Olha, eu lembro que eu estudava lá, quando eu morava em Guarulhos, tinha um busão desse aí que levava a galera, os alunos, né? Era um desse antigão. Mano, mas tinha como se fosse uma cama atrás, um negócio que você entrava lá, com uns colchão velho. Eu acho que era pro motorista dormir, ou pra galera, não sei o que que era aquilo. Mas no final do ônibus tinha esse lugar que tinha esse colchão. Mas nós aprontava nesse lugar. Ainda bem que essa época não tinha celular que filmava, né? Aí nós podia aprontar lá no fundo. Meu Deus.
7: Ô Diego, eu já viajei de ônibus clandestino daqui pro Ceará. Até levei uma moto no porta-mala do ônibus e tal.
0: Caraca,
7: velho. E os motoristas iam revezando e dormindo na gaveta lá embaixo, cara. 3 dias de viagem, 3 motoristas, cada um dirigia 8 horas.
0: Caramba, mano. Caraca, velho. Imagina. Dormia na gaveta, descansando na gaveta de bagagem. É 3 dias pro Ceará, é, Oira? Caraca, velho. Aí é loucura, hein?
8: Ô, Diego, tá aí, ó. Trabalhei aí 7 anos na versão Cometa, no setor de Postos de Caldas. Hoje eu moro em São Paulo, o Gustavo, véio, que é quem fala, é o Gustavo.
0: Alô, Gustavo, motorista da Cometa. Cara, mas a gente, né, a gente brinca tudo, mas tem uma gratidão danada pelos motor aí, viu? Parabéns a todos aí. É, afinal de contas, a responsabilidade de se levar várias vidas assim, olha... Tem que chamar na responsa mesmo, viu? Um abraço pra você aí, Gustavo. Tamo junto, meu mano. É, correndo... Como é que é? Correndo de sentado, joelho dobrado, com o cabelo penteado... E o vidro fechado pra não estragar o penteado. É assim que fala, não é? É assim, né? É.

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8: 2:03 agora. Bom dia, boa sexta-feira pra você, dia dos namorados. Sextamos com dia dos namorados. O programa é todo temáticozinho hoje, temático. Bora até 5 da manhã fazer bagunça na madrugada aqui na sua Band FM. A sua rádio do seu jeito. Vai contando sua história de dia dos namorados pra nós lá que eu já volto.

0: eu acho que você tem que mandar aquela mensagem. Mas manda o que tá no seu coração.
1: Porque se fosse eu falaria mais ou menos assim.
2: Ei, boa noite. Antes de te bloquear, eu só vim te dizer que a partir de hoje pode tocar o terror, fazer o que quiser fazer. A boca é sua, curte sua farra. Sinto mais nada.
0: Não, apaga, apaga, apaga.

obrigada, São Paulo.

vagabundo, eu não sou. Bora, bora, olha a hora, 12h25 agora, meu povo. Hoje vai ter que ter. Hoje a giripoca véia vai ter que piar, viu? Não tem jeito. Hoje vai.

0: dia de soprar na vuvuzela, mulherada. Vamos fazer barulho em casa, vamos fazer. Qual que é o molho aí, hein?
1: Bom dia, Diegão! Ó, Bahia por cá, Diegão!
0: Alô, Bahia!
1: Sextou, Diegão! Hoje é dia de bater no cara baixa, viu? Hoje é dia do cara baixa.
0: O cara baixa.
1: A minha história, Diegão. De motel, é, velho. Teve uma vez que eu levei uma beiçuda pro hotel.
0: Eita!
1: Paguei a hidro lá. Cara, quando ela tirou a roupa e entrou na hidro, eu fiquei olhando. Aí ela falou bem assim, vai ficar olhando, é? Aí nós veio pro motel, foi pra pê! Não pra ficar olhando. Ave Maria!
0: E aí, tu ficou só olhando, Bahia? É, Bahia!
1: Eu vou dar um tiro na minha coruja, que eu não sou besta. Logo que meus áudios não tá indo pro ar.
0: Já foi,
1: eu
0: Bahia.
1: Eu vou atirar na minha coruja e é tchau!
0: Bahia vai colocar a giripoca pra piar agora, né, Bahia? Pia, giripoca véia! Pia, giripoca véia!
2: Bom dia, Diego!
0: Bom dia!
2: Bom dia, banho de coruja! Quem fala é a sua sexóloga.
0: Ai!
2: Olha, hoje eu não vou conseguir mandar muito áudio porque eu tô viajando, eu tô fazendo
0: do Bluetooth, São Paulo, Camila!
2: Rio. Eu estou aqui no ônibus da Águia Branca, a gente parou agora no... Na parada de Guaratinguetá. E é isso, partiu curtir o Rio de Janeiro. Final de semana de aniversário, né? Na verdade, meu aniversário é na segunda. Olha, na segunda eu vou fazer aniversário e vou comemorar. Na noite de domingo pra segunda, eu estarei no Banho de Coruja.
0: Opa!
2: Eu quero parabéns de todo mundo.
0: Estaremos
2: gente.
0: Te aguardando, Camila. Camila! Oh!

0: Meu Deus, capeta de saia faz aniversário segunda-feira também, dia 15, o mesmo dia do meu aniversário. Eu vou mudar a data do meu aniversário.
1: Vamos homenagear os dois, ao mesmo tempo. Quem sabe não rola um date.

0: da manhã.
1: Tiozão gostoso, tudo bem?
2: Olha lá, olha.
1: Hoje tô muito chateada, viu?
2: Por quê?
1: Será que não existe mais homens cabra macho?
2: Por quê?
1: A depilação está em dia. Corpo toda cheirosa. A morena aqui cheia de desejo. E ninguém comparece.
2: Ih, Camila.
1: O que será que...
2: Ô, Camila,
1: tá acontecendo,
2: não. Jessiquinha. A Jessiquinha falou que a depilação tá em dia. Toda cheirosa. Mandou uma foto, agora tá no sofá comendo sorvete. Porque os machos estão devagar. E agora, Jessiquinha?
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2: Chorando no stories, ela. Eu não confio quem chora no stories, gente.
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2: Tá comendo sorvetinho.
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2: furou o copo. Ela tá com raiva que ela furou o pote do sorvete com a colher, olha lá.
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4: Ô Camila, pergunta que não quer calar. Você vai comemorar seu aniversário dando?
2: É, Camila. Dando um rolê?
5: Vem aqui pra casa, Camila! Quer te presentinho, vem! Eu te dou um presente aqui, Camila! Bom todo!
2: Bom todo! Ai, ai, ai! Vai, vai, vai, vai, vai!
6: Bom dia, Diegão! Essa vozinha aí é duas galopadas, já era. Duas sanfonadas, acabou o forró. Só com essa vozinha no pé do ouvido, hein?
2: Olha.
6: É nóis, bora ali no Campestre, Minas Gerais, carregar uma soja. Isair Pilar Azul.
2: Valeu, mano, tamo junto, um abraço pra você. A Van já falou o seguinte, lá vem a Van. Ai, que falciane. Continue tomando sorvete, daqui a uns poucos anos vai estar bem gordinha. Para de inveja da menina, ô Van. Só porque ela é novinha, só porque ela tá com a depilação em dia, só porque ela está com seu baby doll branco no sofá tomando sorvete. Deixa ela, ela não vai ficar gordinha. Ela tem 17, ela tem 18 anos, sei lá. O metabolismo dela está a milhão.
7: Bom dia, Diego. Bom dia, povo do Bando de Coruja. Vocês são meu combustível da madrugada para trabalhar. Eu me divirto muito, muito. Realmente, são várias figuras.
2: Obrigado, Gabi. Beijo pra você, Gabi. Beijinho, obrigado.
8: Ó, Diego, e essa vozinha da Jéssica Chiquinheira?
2: Jéssica.
8: Dá vontade de virar o tiozão da Suquita, hein? Dá um repau no pio. Rapaz do céu. Chega a suspirar.
2: Ô, Luiz, você tem que ver a foto que ela mandou. Ela tá com uma camisolinha branca. Ela é morena, meia indiazinha. Magrinha. E eu acho que ela tá com frio. Oh, yeah. Tá frio aí, Jessica? Oh, yeah. Quem é esse trouxa que tá mandando 102 mensagens em 6 segundos? Pera aí. O Ivo, ô Jessiquinha, Diego, pergunta para a Jessiquinha se ela aceita um 40 a mais. Lógico que ela aceita, ela gosta de tiozão gostoso, você não vê ela falando todo o áudio? Olha aqui, ó.
1: Oi, tiozão gostoso, tudo bem? Hoje tô muito chateada, viu?
2: Ela tá chateada.
1: Será que não existe mais homens cabra macho?
2: Existe.
1: A depilação tá em dia.
2: Ela quer um cabra macho.
1: Corpo toda cheirosa. A morena aqui cheia de desejo. Ninguém comparece.
2: Ô, Jessiquinha.
1: O que será que tá acontecendo, Diego?
2: Tá acontecendo que os caras é frouxo. Os caras da tua idade é tudo frouxo. Tudo texto baixa. Tudo carro elétrico. Tudo pai de pet. Não, pai de pet, deixa pra lá essa parte. A gente... É tudo... É, você entendeu, Jessica. Lá vem a van. Ô, Grazi, olha o seu tiozão da Suquita aqui cantando a Jessiquinha. Eu não tô cantando ninguém. É tudo Enzo, hoje em dia é tudo Enzo. Fica enchendo o saco treinando de bando na academia.
3: Só toda hora de tanto se esfregar. De saia de corpo.
0: por baixo de barriguinha de fora, entra na
9: roupa. Ô, voz de telesexo, hein? Delícia.
2: O Celso. Calma, Celso.
10: Então requebra a espada. Ô, Diegão.
2: Oi.
10: É, me diz uma coisa. Contei a história da... Eu gostei aquele dia de ouvir, a primeira vez que estava ouvindo a rádio aí. Aí você falou da Bárbara Beltrani. Falei pra nós aí.
2: Não, já falei aquele dia. A Bárbara Beltrani. Eu fui apaixonado pela Bárbara Beltrani. Eu fiz um CD pra ela. Cara, CDzão bom, hein? Não, cara, hoje em dia não. Hoje em dia ela, eu apaixonei por ela. Porque ela é parecida com o Ozzy. Até hoje ela parece um pouco com o Ozzy, né? Agora ela tá dando aula de yoga, olha. Ai, Bárbara Beltrame. Não, o CD, aquele dia eu contei as músicas que eu coloquei no CD que eu fiz pra ela. Eu fiz um CD pra ela só com porrada, só música romântica. Eu dei o CD de presente pra ela. Ai, Bárbara Beltrame. Não, foi maravilhoso. Quer ver o que que... Deixa eu ver se eu acho aqui. Tem 180 milhões de músicas aqui. Eu dei pra ela isso aqui, ó. Ah. Eu não sei se vai...

0: Ô, Diego, só por curiosidade, eu fui lá ver essa Bárbara Beltrani aí. Eu vi que você segue ela ainda, cara. A Grazi sabe que você...
1: Cala a boca.
0: É isso?
1: Cala a boca.
0: Fui pesquisar essa Bárbara Beltrani aí pra ver se é bonitinha. Primeira pessoa seguindo lá é você, Diego.
1: Cala a boca.
0: Que a Grazi não é ciumento?
1: Cala a sua boca. A gente era adolescente. Cala a boca.
0: Fui pesquisar essa Bárbara
1: Cala a
0: Beltrani,
1: boca, Michael, pra... chega! Que coisa chata, Michael.
2: Ei, Diegão! Fala pra nós aí que você ganhou de presente aí da sua esposa. Fala pra nós.
1: Ah, eu esqueci. Vou postar.
3: Bom dia, meu tiozão gostoso. Os homens de hoje são tão malvados. Ai, ainda bem que eu prefiro os casados. Ai, é a Tassininha. Ai, safadinha.
1: A Tassininha. A Tassininha, safadinha.

0: Tá, chega também.
1: Diegão Lopes! Ei, você ganhou o charutão do Fidel Castro de presente do Dia dos Namorados, hein?
0: Não, charuto eu ganhei. Quando que eu ganhei charuto? Como é que você sabe que eu fumo charuto, velho? Eu dou umas baforadas às vezes. Mas eu ganhei faz tempo já. O charuto não. Essa vez eu vou postar ali, vou postar.
2: Oh, acho que tá batendo uma deprê no Diegão aí, ó. Lembrando das antigas. Tô achando que a hora que chegar em casa vai dormir com o cachorro,
0: hein? Não, não venha não. O cachorro dorme na cama, não tá bom.

0: A música tem o poder de te transportar para o passado. Ai, como é bom relembrar. Ah, tinha uma outra também, quer ver? Deixa eu ver se eu acho aqui. Essa aqui. Isso aqui, olha, judia o coração, hein? Ah. Ai, Bárbara Beltrame. Você era parecida com o Ozzy. Aquele olhar profundo, aquela pele branca, aquele olho verde. Essa é de motel, essa é. Essa música é pra namorar pelado. Música pra namorar pelado.
1: É, o cachorro dorme na cama, né? Tá tudo certo. Eu também durmo. Quem te viu, quem te vê, hein, Diegão?
0: Pois é,
1: meu
0: cara.
1: Deus, que isso, cara.
0: Não, isso é verdade.
1: Ó, você não faz mais parte do clube, tá?
0: Faço.
1: Do Zeta do Top.
0: Não, venha não.
1: Agora você é pai de pet.
0: É, mas eu duvido que você, que é do hétero top, se você adotar um cachorrinho... É que a gente fala uma coisa, uma faz outra, né? Eu sempre bati no peito e falei, quê? Cachorro é cachorro. Cachorro vai dormir lá fora, na corrente, na chuva. Aonde que eu vou deixar o meu Tite dormir na chuva?
2: É bonitona, Beltrame. Na verdade, todo o estoque seu de ex é bonita. Beltrame, Marisol, Simone Mendes.
0: Ah, mano, aqui é... Nós é feio, mas não é desenrolado. Nós é feio, mas nós é desenrolado. Ei, tem umas que eu não falo aqui, mas se eu falar, você vai cair pra trás. Não acredito, acredite. Eu não acredito, acredite. Eu falo, você não acredita, eu falo, acredite. Você fala, acredite, acredito. Eu não acredito, acredite.
3: Diego, você coloca a música difícil aí, Diego. Os banguelos vai querer subir essa música, não vai conseguir.
0: Não, era só isso aqui. Aí, ai, tinha outra também que eu coloquei no CD dela, que era essa aqui, ó. Assovia essa aí, ó, Banguela. Falou em assovia, eu lembrei. Essa também tava no CD. Ai, Bárbara Beltrame. Hoje ela é professora de yoga. Ninguém consegue assoviar essa aqui no tom original. Cadê o assoviador? Vai, assovia essa aqui, ó, o bonzão do assovio aí, vai. Vai ser um bem-te-vi?

É, não só. Ah, quase, quase, quase. Né? Mais 5 centavos ia. Scott, you love tonight.

0: Os cachorrinhos tudo louco agora na rua. Os cachorros sem entender nada. Chega, chega. Chega de momento Bárbara Beltrame. Ai, Bárbara Beltrame. Aí do nada os loucos começam a seguir ela, ela não entende nada amanhã. Ai, meu Deus. Não, você tá subindo um tom abaixo, cara. Um tom não, um oitavo abaixo.
1: Oi, Diego, adoro Guns N' Roses. Estou toda arrepiada.
0: Você gosta?
1: É normal.
0: É normal.
1: Tô toda molhada.
0: Ai.
1: Ops, derrubei o sorvete.
0: Derrubou o sorvete, né? Você gosta de Guns N' Roses, né, Jessiquinha? Vem cá, Jessiquinha. Me chama de Slash, deixa eu solar na guitarra, Jessiquinha.

0: Chega! Mas que coisa chata agora! Chega! Já foi já, o assovio tá bom! Nem lembrava.
1: Vamos aplaudir!
0: Olha, do nada o Raul Gil acordou no meio da...
2: Ô, Diegão, bom dia.
0: Bom dia.
2: Falar isso agora. Será que tem algum telespectador aí que tá naqueles grupos lá, já subiu?
0: Não tem mais isso, tem ainda. Foi uma modinha, já não tem mais, tem ainda.
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0: Simone Mendes!
4: Diegão, vamos falar da Simone Mendes, Diegão. Olha que gata!
0: Lá vem.
4: Vem no rodeio de americana esse final de semana. Ai, meu Deus, que mulher linda! Charmosa, elegante. Você pegou ela mesmo, Diegão?
0: Não, peguei nada. Cala a boca. Cala a boca.
4: Você passeou ali, você passeou.
0: Cala a sua boca.
4: Diegão.
0: Cala a sua boca. Vai cuidar da sua vida. Que coisa chata, rapaz. Fica falando besteira aí. Pra que você fala no nome dela? Não, eu não vou.
5: Me esquecer.
0: Como esquecer?

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1: Eu, a gente sabe o que você prefere.
2: Simone Mendes é doidona, né? Estoura o zíper da calça dela. Ela não vai trocar de roupa, não. Ela faz inteiro o show com o zíper estourado.
1: É, não tá nem aí, meu.
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4: Apaga, apaga, apaga.
1: Nossa senhora, mó. Apaguei, apaguei, apaguei. Apaguei, apaguei, apaguei, apaguei, apaguei.
5: Dieguinho, bom dia. Bom dia, tudo bem? Dieguinho, posta o teu presente. Eu vou tomar banho. Quando eu lavo o cabelo, eu demoro uma hora e meia. Aí, quando eu voltar, eu acredito que já vai estar nos seus posts, né?
1: Postes.
5: Na sua publicação, correto? Beijão, sextou, né? Bora ali, eu vou encontrar minha amiga, a Shakira. Bora ali, bora ali.
1: Ah, eu achei engraçado ontem. O Tadeu colocou o áudio da Mel Banana. Aí eu vim, ela deve ser carioca. Olha o sotaque dela de carioca. Nossa, eu adoro o sotaque carioca da Mel Banana. A nossa carioca Mel Banana, Mel Banana. Eu vou postar, eu esqueci o... Eu vou postar agora, já eu posto lá. Ô Pedrão, não vou falar isso não.
6: Tá gostoso, é nessa que eu vou. Ô, Diagão, bom dia, Diagão. Ouviu o áudio aí de Chicão aí, Diagão? Estamos aqui na 364, aqui direcionado e picada aqui rumo a Roraima.
1: Olá.
6: Estamos aqui no Mato Grosso. Daqui a pouco estamos chegando em Rondônia. Eu e a minha Cristal, Otília, dia dos namorados, ouve nosso áudio aí, na madrugada, acelerando e ouvindo aí o Band Coruja.
1: Valeu, garoto, um abraço pra você e pra Otília! Otília tem quantos anos, Otília? Eu achava que a última Otília era dos anos 50, 30, por aí. A Otília não fabrica mais, já saiu de linha já, né? Não tem uma neném chamada... Como é o nome dela, pai? Otília. Otília.

0: Não tem mais, faz um tempo.
1: Pois é, o sotaque carioca da Mel Banana é uma delícia, cara. Sensacional. Mal sabe o homem vinheta que a Mel Banana é ali de Presidente Prudente, interior de São Paulo. Não tem nada a ver com o Rio de Janeiro.
0: Da onde vem o sotaque, hein, Mel? Cadê meu povo de Presidente Prudente? Manda um áudio vocês aí pra ver se é o sotaque da Mel Banana. É, o povo de Prudente tem um sotaque assim, igual carioca?
2: Bom dia, Diegão. Cucureba aqui, motor de caminhão. Chegando aqui no Guarulhos. Bom dia pra vocês aí todos.
0: Valeu, cara. Um abraço.
3: QAP, Diego
0: Meu
3: Lopes.
0: Meu Deus do céu.
3: QAP, Diego Lopes. Tá na escuta, Diego Lopes? Não, é só pra ver se eu tô bloqueado aí ou não.
0: Que é, cara? Fica mandando esses áudios bosta, eu vou bloquear, hein? Ninguém quer saber onde é que você tá, o que é que você tá carregando. QAP, QRV, QTU, Vapapu. Coisa chata.
4: Ai, senhorita, você vai gostar.
0: Para!
5: Se tiver mais alguém que fica assobiando nessa porcaria, eu vou cancelar todo mundo, hein? Vou sair do grupo, hein? Vou sair desse grupo aí, algum desgramado ficar assobiando. Ó, tomar vergonha na cara, para de assobiar.
0: Tá
5: Se
0: bom.
5: Tiver mais alguém, eu vou cancelar, vou bloquear. Para com essa porcaria de ficar assobiando.
0: Tá bom.
5: Ah, rapaz, para.
0: Chega, já paramos. Já paramos, chega, ninguém mais tá assoviando.
6: Ô Diegão, é que o Tadeu escutou só um áudio da Mel Banana, né? Se fosse que nem você escutasse os áudios dela direto, ia fazer que nem você, chamar ela de chata também.
0: Eu não chamei ninguém de chata, cala a boca. Diego, venceu o laudo do Muriloco que ele sumiu? Venceu, ele precisa renovar pra voltar a participar, senão ele vai pra cadeia, e nós também, né? Sem laudo, o Muriloco não participa, já falei pra ele. E outra, ele vai ter que fazer. Vai ter que fazer o código. O QR Code pra andar pendurado no pescoço, igual o de Leira.
7: Bom dia, Diego. Bom dia, bando de coruja. Reginaldo Marques Araújo, motorista carreteiro por cá. Ô, Diego, não tem nada a ver, não, hein? O Presidente Prudente ali, eu morava em Irapuru, dá 60 quilômetros.
0: O Irapuru.
7: De Presidente Prudente.
0: Irapuru.
7: Não tem nada a ver, não. É normal.
0: É o
7: sotaque que é o sotaque que eu tenho aqui.
0: Do
7: Presidente Prudente não tem o sotaque igual os carioca, não.
0: Ué?
7: Pode ser que tenha algum outro que tá por ali que tenha o sotaque do carioca, mas. É normal, sotaque normal, igual o meu aqui. É o paulista que fala.
0: Tá, então não entendi. Da onde vem teu sotaque, Mel? Você cresceu no Rio? No Rio ou em onde mais que fala? Não, acho que é só o Rio, né? Espírito Santo fala assim também, não. Não, acho que é só o Rio mesmo. Mesmo, 10, merda, gorda, porta. Menos, mais, por quê, hein? Por que você fala assim?
8: Não tem nada a ver o sotaque, não. Eu sou aqui de Prudente.
0: Tá, os nossos ouvintes de Prudente estão participando. Só assim pra vocês participarem, né, seus vagabundos. Mas tá certo. Tá bom. Eu quero saber de onde vem o sotaque de Mel Banana. Eu acho maravilhoso. Pô, sotaque de carioca? Mas por quê, cara? Pô, qual é? Eu acho uma delícia.
1: Eu tenho um amigo, Diegão, que ia fazer um trabalho na França, só que uns 3-4 meses antes dele ir pra França, ele já tava falando francês. Bonjour, não sei o quê. Falei, ô André, porra, mano, você nem na França foi ainda, você já tá falando francês, tá igual a Mel Banana. Nunca foi no Rio, mas puxa um carioca que Deus me livre.
9: Ah, Diego, às vezes é porque ela morou lá no Morro do Alemão.
0: É, pode ser. É, Diego, os ouvintes de Prudente revoltados com o falso sotaque da Mel Banana. Por quê? Nada a ver. Deixa ela.
10: Ô, Diego.
0: Oi.
10: Bom dia, boa noite. É, Everton de Catanduva aqui. Cara, o paraense também enfia pra caramba, hein? É. Pode perguntar pra galera aí. Pensa nos paraenses que tudo que fala é quase idêntico ao carioca, mano.
0: Paraense também é?
11: O Diego Lopes tem bombas exclusivas, cavalo.
0: Opa!
11: Põe um áudio aí no ar, cavalo do Diego.
0: Calma aí, ó.
11: O Diego Lopes começou a Copa, hein, Diego?
0: Ah, bombas, essa é a bomba?
11: Bombas da Copa,
0: essa é a bomba? Diego.
11: Começou a Copa, Diego, com exclusivo.
0: Essa é a exclusiva que você quer dar, ou fenomenal? Ah, peraí, não, peraí. Não é essa exclusiva que você... Qual que é a bomba de hoje? Começou a Copa. Não é essa, né? Não é, né?

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8: 12h58 agora, faltando 2 minutos para as 3 horas da manhã, até as 5 da manhã, o Band Coruja no ar aqui na Band FM, sempre fazendo bagunça na madrugada. Bora lá. 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

0: Vocês foram assistir esse He-Man que tá no cinema aí, não? He-Man texto baixa. Que chora pro esqueleto. O He-Man chora pro esqueleto. Ah, vá tomar no meio. Quem foi assistir o Mestres do Universo que tá no cinema? Se for uma bosta, eu nem vou. Eu tô vendo uns trailers aqui no... uns trailers não. Uns pedacinhos aqui na rede social. Estão falando que o Príncipe Adam chora no Stories.
1: Essa música que tá tocando aí, ó, né? Quem não gosta de mim, quem não gosta de mim, é a música do Ivan Neres, não é não?
2: Pegue na minha agora, minha gente!
0: E aí, ô Ale, você gostou ou não? Esse Príncipe Adam tá meio esquisito pra mim. Bom, o primeiro era o alemãozão lá, como é que era o nome do alemãozão? Foi assistir no cinema primeiro, acho que eu tinha 5, 6, 8, 6, 7, 8 anos, sei lá. Era o Dolph Lundgren. O Ale Hardcore gostou, disse que é bom igual no desenho. Estão criticando, hein?
3: Não, o filme é legal, o filme é muito bom do He-Man, né? Tem poderzinho, né? Tem poderzinho, né? A única parte que eu não gostei foi ele falando pro esqueleto assim, ó. Não, você é bonzinho, muda de vida, sai dessa, garoto. Né? Não fica assim, eu vou te dar uma chance. Ele fala assim pro He-Man, pro esqueleto, né?
0: Foi essa parte que eu vi. Não, você é bom. O mundo que te judiou. Você é uma vítima da sociedade, esqueleto.

0: Muito bom dia, Diego. Oi, meus amores. Como vocês estão? Tá tudo bem com vocês? Eu espero muito, muito que sim, viu?
1: Catrícia, sua delícia! Como é que você tá, Catrícia? Como é que vai ser o seu dia dos namorados, Catrícia? Você tá namorando, Catrícia? Ou tá solteira? Ô, Catrícia, tem muitas, você tem muitos clientes que traem as namoradas com você, Catrícia? Como é que vai ser amanhã, Catrícia? Vai trabalhar muito ou pouco, Catrícia? É, tem gente safada no mundo, né? O cara que namora e por fora sai com as moças, né? Pum, pum!
2: Eu não acredito que o diretor do filme do He-Man era petista. Vai vir com esse papinho de, ai, você é vítima da sociedade. Só que pode petista? Ser petista, desgrama
1: que
2: dessa.
1: Que petista o quê? Lá fora nem tem isso. É, como é que é o nome? É Woke. Lá chama Woke. Woke.
3: My life. Oh, yeah.
4: Ô, Diego, fala bem a verdade pra você. O filme é bom. É bom. Mas se você puder levar a sua pipoca de casa e o refrigerante, é a melhor coisa que você faz, é. Nossa, é caro, caro, caro, caro.
1: Ah, é, mas isso é mesmo, isso é verdade. Cara, eu gosto muito do Cinemark, né? Mas é, não tem esse problema aí, né? 90 pau, velho. 90 pau é muito pau pra uma barraca de pipoca. Um balde de pipoca.
2: É chamado de woke, aqui é chamado de ladrão.
1: Ei!
0: Não, Diego, não. Eu não estou namorando, não. Mas de vez em quando eu sou pedido em namoro, só que eu não aceito, não. Até porque esses homens não me levam a sério, entendeu?
1: Ah, como assim? Como assim não te leva a sério, Catrícia? Por quê, hein?

0: Ô, Diego, esse He-Man novo tem asma, insônia e borderline. Eu já falei que essas bosta não é doença de homem, não. Homem não tem asma, é que é só respirar, para de frescura. Homem não tem insônia, que é só fechar o olho e dormir, cala a boca. E borderline, eu não sei nem que porra é essa. Borderline pra mim é modelo de cachorro. Que cachorro você tem? Ah, eu tenho um borderline, ela é inteligente, é inteligente.
1: Diego Lopes, eu tenho ansiedade e eu roo as unhas.
0: Olha lá.
1: Isso é um problema grave?
0: É, ansiedade. Olha, eu sofro de ansiedade. Quieta, caralho. Vai deitar que passa.
2: Os homens do Brasil não levam ela a sério. Os homens do Brasil não levam ela a sério. Os homens do Brasil não levam ela a sério.
0: Os homens do Brasil não levam ninguém a sério. Os homens do Brasil não levam a Catrice a sério. Os homens do Brasil não levam a Catrice a sério. Os homens do Brasil não levam a Catrice a sério. Os homens do Brasil. Vai, Johnny. Os homens do Brasil não levam a Catrice a sério. Os homens do Brasil nunca levam a Catrice a sério. Os homens do Brasil não levam a Catrice a sério. Os homens do Brasil nunca levam a Catrice a sério. Os homens do Brasil não levam a Catrice a sério. Os homens do Brasil não levam a Catrice a sério. Os homens do Brasil não levam a Catrice a sério. Os homens do Brasil não levam a Catrice a sério. Os homens do Brasil não levam a Catrice a sério. Os homens do Brasil não levam a Catrice a sério. Os homens do Brasil não levam a Catrice a sério. Os homens do Brasil não levam a Catrice a sério. Os homens do Brasil não levam a Catrice a sério. Os homens do Brasil não levam a Catrice a sério. Os homens do Brasil não querem levar a Catrice a sério. Os homens do Brasil não querem levar a Catrice a sério. Os homens do Brasil não levam a Catrice a sério. Os homens do Brasil não querem levar a Catrice a sério. Os homens do Brasil não querem levar a Catrice a sério. Os homens do Brasil não querem levar a Catrice a sério. Os homens do Brasil não têm catapora. Os homens do Brasil tá com catapora. Ai, eu tô com catapora, catapora, catapora.
3: Fico pensando aqui comigo, ouvinte novo que sintoniza a Band nesse horário, ouve vocês falando isso daí. O cara vai falar assim, isso daqui é a rádio do CAPS, né? Só pode.
0: Ai, cadê a musa? Eu quero saber da musa.
4: Cala a boca, seu vagabundo.
0: Cala a boca você, trouxa.
5: 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Pum, pum, pum. É pôr pra dentro.
0: Ah, você que é ouvinte novo, deixa eu falar uma coisa bem sério. É tudo brincadeira, viu, gente? É. Eu chamo de trouxa, de cavalo, de animal, de idiota. Falo que tem problema na cabeça, que tem laudo. Falo que recebe o Loas. Falo que é retardado, idiota, pau no... Mas é tudo amiguinha, tudo amiguinha, tudo idiota.
5: 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Fica enfeitando...
6: Não, isso aqui é uma transmissão direta do manicômio, né?
0: É, gente, pode mas ser. É tudo nosso, é tudo nosso.
5: Direto pra revento.
0: Relaxa que a audiência tá aumentando cada vez mais. Aliás, obrigado, hein, gente. Tô sabendo que nós estamos no pico do olho da rasgada da sanfona.
7: Chega, caramba!
0: Já parei, Paulo!
8: Então é tudo brincadeira, né, Diegão?
0: É.
8: Por que que você foi escolhido pra fazer o Bando de Coruja? Você mesmo já disse que o Murilo te escolheu porque disse que você é doidão, que você é loucão.
0: É, foi
8: não é de brincadeira, não. Não existe personagem, não, gente.
0: Cara, na hora que ele falou isso, olhando no meu olho, eu não sabia se eu chorava, se eu ria. Não sei se é fã ou se é hater. É, a gente te ouviu, ele falando com aquela voz de... Aquela voz de Band Love, né? Hã? Aquela voz da história do Band Love. É, a gente te ouviu lá na outra rádio lá e você, eu acho que você combina, você é meio doidinho, né? Você tem que ser meio doidinho pro Band de Coruja. É, eu percebi, ó os caras, ó o Diguinho, né? Doidinho não, né? Tem que ter laudo pra trabalhar aqui, tem que ser laudado.
8: Diego, eu tenho uma dúvida. Esses caras aqui que já saíram aqui da noite, que ouviu o Band de Coruja, que trabalha de manhã agora e tal, qual será o tratamento que eles fizeram pra ver se voltava pelo menos um terço só do normal?
0: É borderline.
5: Eu só quero é pôr pra dentro.
0: Tudo com transtorno, tudo tem transtorno. Mas são aqui fica se piscando 10 vezes por dia. Sabe aqueles caras que fica se piscando só?
9: Diga, o manicômio tá em funcionamento hoje, mas. Mas cadê a azucaiada oficial? Tô meio sumido. O Davi Motosseiro não apareceu. O Alê Fenomenar, não sei por que banda gajou. O Murilo Louco nem se fala. Será que pegaram eles, levaram diretamente.
0: É mesmo, hein? Justiça. Acho que a carrocinha de louco. Peraí, gente. Tem uns negócios que não vem. Acho que a carrocinha deu louco. Pá, pegou ele.
10: Fazer tanto vucu vucu.
0: Olha o catavéio. Lembra que tinha o catavéio na pandemia? Agora passaram o cataloco. Olha o cataloco passando na sua rua.
10: É muito melhor, companheiro.
0: Olha o cataloco. Levaram a metade da nossa audiência.
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12: É porque assim, lembra que uma vez eu falei aqui que o dia que eu voltar a namorar realmente, eu quero um homem que aceite a ser corninho, que goste de levar chifre, porque eu não consigo passar muito tempo só com um homem, entendeu?
0: Ah, peraí, gente.
12: E Diego, eu tinha esquecido. Mas pra me ser bem franca com você... Eu não sinto falta, assim, de namoro, não. Sabe por quê? Porque eu sou aquariano, entendeu? O aquariano preserva muito a liberdade, entendeu? E eu gosto de ser solteira.
0: Ô, Catrícia, eu já entendi. Eu tinha esquecido... Gente, peraí. Eu tinha esquecido desse detalhe da nossa querida Catrícia. Eu perguntei agora, o idiota, eu sou um trouxa. Catrícia, por que você não namora? Os homens não levam a sério. Mas também não é só isso, né, Catrícia? A gente esqueceu daquele detalhe. Ah! O amor dela é diferente, gente. Essa é a música da nossa musa Catrícia.
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0: Só um minuto, esse clipe, cara. Peraí, eu não tenho essa música na rádio, ok? Ok, todo mundo entendeu, ok? Ok. Aí eu tenho que colocar o clipe da Pablo. E esse clipe da Pablo. Ela de calcinha cor-de-rosa levantando da cama. Não dá, velho. Com 2000 de texto, é dentro.
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0: Voltando pro assunto. Esse é o tipo de amor da Catrícia.
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0: Vai, Catrícia, canta.
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assim, né, Catrícia? Não se prende, não. É porque ela tá na flor da idade, gente. 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

0: que você não vê. É, Catrice, a gente tinha esquecido desse detalhe, Catrice, é verdade. Por isso que não namora, não é que os homens não levam a sério. Os homens não entendem esse tipo de... É uma conversa que vocês não estão preparados. Não é, Catrice?
1: Não, o pior não é nada, que aqui em São Paulo eu tive um namoradinho que adorava ser corno, sabia?
0: Olha.
1: Aí eu fazia de gato e sapato com ele.
0: Olha.
1: Mas só que eu acho que ele enjoou de mim, entendeu? Porque acho que ele não aguentou.
0: Não aguenta, muita gaia, não dá. Chega uma hora, Catrice, que o cara apaixona de verdade. Você faz, é porque a Catrice, ela faz as coisas que as mulheres não fazem. Aí o trouxa apaixona, só que esquece que o amor dela é diferente, gente. A Catrice dá umas caprichadas. Hein, Catrice? Essa boca desse tamanho, Catrice.
2: Se vir com benefício de 42 mil junto, pode botar gaia à vontade. Até olá. Pedra homem com água quente eu deixo pra você pronta na vacina.
0: É, sem falar nos ganhos da Catrice, né? 42 pau por mês, velho. É muito pau, é muita coisa, muito dinheiro, né?
3: Essa bocona de amolar chibata enlouquece, meu amigo Ícaro.
0: Bocona de amolar chibata.
4: Ô, Diego, eu vou falar uma coisa pra você. Essa indireta da Catrícia não foi pra ninguém, mas acertou o Reginaldo Plácido em cheio.
0: Cadê ele, hein? Cadê ele?
1: E Cleitinho, você não vai aguentar nem o primeiro round. Eu vou deixar você bem fraquinho.
0: Rapaz. É, eu acho que eu tô rindo aqui, mas eu também não sei não, viu? Eu também não sei não, viu? Ei, Edinaldo.
5: Eu tô aqui quietinho, Diego, só ouvindo a Catrícia falar. E só dela falar isso, que gosta de colocar chifre, eu já tô aqui morrendo de ciúmes. Tchau, Catrícia. Tchau.
0: Ah. Ah. Ah. Eu falei isso que nem pegou ainda. Pum, pum.
1: Uma lua em seus olhos, roupa de água marinha. Ai, Reginaldo, você é muito fofo. Beijo pra você, meu amor. Você sabe que eu sou quenga, mas eu te amo.
0: Ah, não fala assim que ele endurece, que ele amolece.
6: Qual que é o tamanho dessa terceira perna?
0: Não tem, cara. Ela é operada, você não sabe? É ouvinte novo, Catrice, não liga.
7: Olá, quem vem virando na esquina? Vem Diego com toda alegria, festejando com a lua em seus olhos, roupa de água marinha e seu jeito de malandro.
0: Olha aí, essa espada
7: de ré,
0: corta dos dois lados.
7: Tudo de Beire, Seibionoba, Marabi, Debugui, Debuididipi. Música difícil, Diego. Aff Maria.
8: Ô, Catrice, quando você vai sair com um cara, você pede pra dar uma olhadinha no toba dele antes?
0: Ei!
8: Ver se é depiladinho, limpinho, enfim.
0: Ei!
8: Pra poder sair com ele? Ou isso não quer influenciar em nada?
0: Não influencia mais, que ela não tem, não precisa desarmar.
7: Espada corta dos dois lados, mas vamos enfiar ela dentro do seu rabo, animal.
0: Eu tava falando da foto que fizeram dele de He-Man, ô cretino. É porque na hora que eu tava... Ah, vocês entenderam, velho. É, o Jonathan falou, a Catrice é a mais bonita de todas, ela é gata. E ela vai no encontro, dos ouvintes, hein? Vamos fazer um dark room.
1: Não, nem precisa. Pior que não precisa nem pra me pedir pra me dar uma olhada. Sabe por quê? É porque a maioria dos homens que eu saio, ele já vai se abrindo todo. Parece um mexilhão.

0: Ai, meu Deus.
1: Nossa senhora.
0: Parece um mexilhão. Ai, meu Deus. Nossa, velho, juro. Eu coloquei a música escrito Satisfaction, achando que era aquela pum dum pucudugudum pum dum dum dum dum dum dum pucudugudum. Me entra o Guns N' Roses.
2: No cozinho, não.
0: Cala a boca, caipira.
2: Ô, Diegão, não sabia que o velho do lixo tá participando do filme, não? O Adams.
0: Ah, é? O Príncipe Adams. É, Rolling Stones, eu falei Guns N' Roses.
3: Para, pelo amor de Deus, para! Para, pelo amor de Deus! Tira que eu vou cagar!
0: Para, Sidney!
4: O Diego fica colocando esses áudios, daqui um pouco ele vai lembrar de ontem, do áudio lá do... O homem que se derreteu tudo, a hora que a mulher tava pincelando a costura.
0: Ah, é muito bom esse áudio. É muito bom o cara, velho.
2: Não, vai, já começou a ragatanga lá, olha, presta atenção. Não. Bem que eu estranhei mesmo os Ganso Roxo tocando umas músicas diferentes hoje.
0: Hã? Ah, os Ganso Roxo. Não, é porque é o mesmo nome.

0: Essa de mexilhão é foda, viu? Tá doido, Catrícia. O cara... Aí, Diegão, Ronaldo por cá, viu? Transporte aqui do H2O, minha joia. Itabuna, Bahia, Brasil, viu?
1: Alô, Bahia!
0: Boa noite a todos. Bom dia, bom dia!
1: Bom dia, bom dia! Olha a buzina essa hora, meu Deus!
2: Ô, meu filho!
1: Oi!
2: Vamos relembrar?
1: Vamos!
2: Lembra dela?
1: Leandro.

0: Eles merecem.
1: A Catriz é maravilhosa. Deu até vontade de virar um mexilhão na mão dela.
2: Diego, eu esqueci de te falar. Domingo, na parada gay, eu tava em cima do trio elétrico, né? No número 8. Sem querer, quando eu olhei assim, eu vi uma pessoa. Ele tentou se esconder de mim, entendeu? Porque ele percebeu que eu tava olhando.
1: Para tudo.
2: É um ouvinte daqui, agora adivinha quem é?
1: Atenção, atenção. Quem será, hein? Quem será esse que estava domingo na parada gay? Ouvinte do Band Coruja, se escondendo da Catrícia. Quem era o homem mexilhão?
3: Todo teu.
1: Quem será, hein?
3: Minha.
1: Toda minha.
4: Rajão taxista, certeza.
1: Certeza que era o Rajão, Rajão.
3: Essa noite.
5: Olá, Diego, boa noite, tudo bem? Eu só vou pegar as coisas aqui no hotel, resolver minhas coisinhas, fechar minha mala e já eu volto e falar com você, tá bom?
1: Ai, obrigada. Tá bom. É a Gabriela Freitas, a musa que se apresentou no Love Light. Tá, mas o papo é outro, tá? Ô, oh, Gregório, quando ela voltar, você sabe. Oh! É, o caipirão foi descoberto, estão falando aqui. Certeza que era o caipirão. Com essa cara de neca dele. Devia estar fantasiado de He-Man. Ai, eu sou o príncipe Adam.

0: Patrícia, fala pra mim, já teve algum cliente que ficou insatisfeito com o seu serviço? Porque chegou na hora H, ele viu que você não tinha mais a ferramenta? Porque a maioria dos homens procura esse tipo de serviço com a menina, assim, é. E eles querem a ferramenta, né? E
1: verdade.
0: Eles querem usar e ser usado, né, Patrícia?
1: Comer desarmando.
0: Entende, né? Ou antes da abordagem você já fala que você levou a machadada e agora tá com a rachada.
1: Como é que faz, hein, Catrice? Sim, sim, sim, sim. É uma dúvida que acho que todo mundo tem. Como é que é o movimento antes e depois? Antigamente tinha uma galera que te procurava porque você tinha a ferramenta. Agora você arrancou a ferramenta e como é que tá o movimento? Melhorou? É, se bem que pode só colocar um cintará. Tem um objeto que vende na Shopee. Não sei se vende na Shopee. Que se chama Cintará. O Cintará, meu amigo. Olha. É, Diegão, eu também vi o caipirão fantasiado de bezerro na parada domingo.
2: Você, ô Chamito, leite desnatado, ô canela seca, canela de sabiá, é você.
1: Ô cara de neca, é você que tava lá, né, ô cara de neca, você que tava lá, ô, eu sei. Vem cá, fala a verdade, Catarina.
3: Não, pior que já, viu, é porque assim...
1: Pera aí, Catarina, tem um trouxa ligando, deixa eu bloquear esse otário.
3: Não, pior que já, viu? É porque assim, teve um. Já se aconteceu.
1: Ah, tá, continua ligando, eu vou bloquear mesmo. O seu olhar desperta em mim uma vontade.

Assim, teve um, já aconteceu umas duas vezes, porque às vezes eles não perguntam antes, entendeu? Ah. Aí quando chegou no motel, ele achava que eu ainda tinha, entendeu? Aí quando chegou na hora que eu tirei toda a minha roupa, ele viu, ele botou até a mão na testa, ele falou assim, mentira. Eu falei, é isso mesmo, não tenho mais. Só que detalhe, você não vai nem acreditar, ele tinha levado uma necessaire. É porque eu acho que é daqueles clientes que são

0: insaciável, sabe? Aqueles homens passivos que são insaciáveis, que ele tinha levado um monte de sei lá,
1: Legumes.
0: legumes, eu acho, né? Porque era pepino, cenoura, tinha até berinjela, entendeu? Aí eu peguei, tive que usar nele, né, gente?
1: Não,
0: Foi
1: peraí.
0: terrível.
1: Peraí. É muita informação o negócio. Primeiro que bateu uma puta curiosidade pra saber como é que é o negócio aí, Catriz. Porque você falou que a hora que você tirou o vestido, ele olhou, ele viu que não tinha nada. Eu acho que todo mundo ficou pensando, imaginando agora como seria. A outra coisa, ele levou legumes? Ele queria fazer o quê? Um churrasco vegano? É muita informação. O cara queria reclamar no Procon por propaganda enganosa. Como é que é isso, hein? Gente, vocês não ficaram curiosos, não?
0: Ele levou, sabe por quê, Diego? Porque na época que eu ainda tinha, eu já tinha saído com alguns clientes que já tinham levado negócios de pepino, cenoura, entendeu? É porque às vezes eles não se satisfaz só com o dote da trans, entendeu? Sempre tem que usar algo a mais, entendeu?
1: Rapaz. Por exemplo, o caipirão. O caipirão, você olha pra cara dele, você já percebe que ele trabalha na roça, deve ter uma plantação de berinjela, deve ter uma plantaçãozinha ali de pepinos, né? De abóbora moranga.
2: Rapaz, essa
1: olá,
2: foi a
1: fala.
2: primeira vez que você me assustou, Diego.
1: Olha lá.
2: Não, me deu uma puta curiosidade. Eu falei, quer ver quem vai falar que gente põe uma berinjela no rabo?

0: Opa, Patrícia. Alguma mulher já quis sair com você pra dar uma colada no velcro com você? Fazer um rala-jola no tapete? Ô, Catrice, me responde uma dúvida, que tá formicando, meu cachorro. Você já saiu com alguma mulher, já
1: pegou uma colada no velcro? O Luiz Caipirinha quer saber se já pegou mulher, Catrice.
2: Esses legumes aí, Diego, foi feito sopa de butico. Com certeza a Catrice usou o butico.
3: Ô, oh, Diegão, meu sonho é ver a Catrícia nua. Ô, oh, sonho. Catrícia, realiza esse sonho, vai.
1: Olha aí, Catrícia.
4: Ah, esse negócio de legume aí, eu não sei não, mãe. Quem que nunca fez um buraquinho na melancia?
1: Eu.
4: E experimentou pra ver a sensação?
1: Eu é nunca bom, fiz. Viu? Eu nunca fiz isso aí, não. Uma vez eu falei aqui já, eu vi um filme do Nuno Leal Maia.
5: Oh, sabe quem é? É o Samuca.
1: É o Samuca, é.
6: Diegão, manda essa figurinha pra Catrice aí. Pergunta se o cara usou a berinjela desse jeito.
1: Eu vou mandar essa figurinha pro Caipira, ele que gosta. Vou mandar pra Catrice também. Pera aí.

0: Ah, o Edmilson não precisa, não. Ele já usa aquele banquinho dele lá como acessório. A berinjela não faz nem cócega nele.
1: E o tesão, pra falar o português claro, e o tesão, onde você coloca? Porque você não tem mais. E o... a porra do tesão. Porque quando o homem tá com tesão, arma a barraca. E você? Onde vai o tesão?
2: No seu... No seu... Não responde não, Catriz.
3: Tô notando que desde que eu cheguei, vocês estão pegando meu pé. Eu não sei. Marcaram um X na minha testa e agora vai, né? Ah, vai tomar tudo no cu. Volta amanhã.
4: Ei! Fecha a calça Saint-Tropez e deixa um biquinho de fora.
5: Ah, então, gente, eu já falei isso aqui. Não agora, atualmente, entendeu? Mas há muito tempo atrás, saí sim, entendeu? Pagando bem, que mal tem.
2: Com mulheres, né? Tá certo.
5: Nossa, Cleiton, o dia que eu aguentar uma berinjela dessa, eu tenho que ganhar o Oscar, viu?
2: Não aguenta não, Patrícia. Então, requebra a uma berinjelinha dessa? Até o Cleiton aguenta.
6: E ele levanta e acende o fogo da fumaça.
2: Ô, Catrícia, estão perguntando se você sente... É... A galera que amputa os órgãos, amputa perna, amputa braço, fala que fica sentindo fantasma, né? O órgão, o negócio fantasma. Estão perguntando se você sente a chibata fantasma, Catrícia.
7: Gente, eu não sei porque vocês ficam tão curiosos. Tem um membro da minha família, que eu não vou falar que é meu pai, que os amigos dele diziam que tinha que experimentar para saber se era homem ou não. Mas ninguém podia saber porque eles eram homem macho. Alfa, sabe? Pelo menos o meu pai sempre ouvia e ficava quieto. Mas teve um membro da família que quis e... Teve uma festa da firma que aconteceu, entendeu? Meu pai teve que tirar ele arrastado de lá porque já tinha gostado e tinha sido umas 5 vezes. Meu pai até hoje não fala com o primo dele.
2: Meu Deus, gente do céu!

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3: FM 4 em ponto, bom dia, bom dia, um ótimo dia pra você que tá sintonizadinho aqui na Band, tudo bem, né? Tá tudo bem aí, tudo tranquilinho? Preparando para o dia dos namorados? Vai ter uma baguncinha hoje, conta tudo pra nós aqui, ó. A sua rádio do seu jeito. Essa é boa pra você mandar pra mulher logo de manhã, ó.

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1: É, eu não sei, viu?
2: Ou ele é engraçado, ou ele transa bem, ou ele é inteligente, ou ele cozinha bem. Agora, um homem que tenha todas essas quatro qualidades não existe.
1: Peraí, moça, só um minuto.
2: Cientificamente comprovado que é impossível existir um homem assim.
1: Bom, é engraçado eu não sou. É cozinhar, meu ovo torra. É. O que mais? Inteligente não sou muito. Qual que é a alternativa que sobra, hein?

0: Oi, Diego Lopes, aqui é o He-Man. E convido a todos que venham assistir o meu filme Zero Lacração, Família, Divertido e Nostalgia Pura. Não dê ouvidos a esse padeiro petista, queima rosca.
1: Ei! Tá. Vamos assistir pra ver, vamos tirar a prova então pra ver. É o padeiro, eu acho que o padeiro nem assistiu. Tá se baseando em cima do que ele viu na internet.
2: Vamos ser obrigados a perguntar pra personal o que sobrou em você.
1: É, o que sobrou. Todo homem ou é engraçado, cientificamente comprovado isso, gente, é? Ou é engraçado, ou transa bem, ou é inteligente, ou cozinha bem. Tudo ao mesmo tempo não existe. É, eu não... Graça eu não tenho. Inteligência também não. Eu queimo a água se eu for tentar cozinhar. Não sei.

0: Ô Diegão, tira uma dúvida pra mim. Você falou que vendia aqueles Paranauê na Shopee, né? Cintaralho e coisa arada. Como é que você sabe, vagabundo? Você anda comprando essas coisas aí com os mirlão acabando, tá dando aí?
1: Eu não falei nada disso, tá louco? Eu falei que vende, eu não sei onde vende. Deve vender na Shopee, não sei, procura aí. Cintará.
2: A personal não vai falar pra não atiçar.
1: Não fala mesmo, não. Ela é ligeira, ela é ligeira. Ela deve me difamar por isso, sim. Ih, aquilo lá, aquilo é um bosta.
3: Diga, só vou te falar uma coisa. Se eu lavo, se eu cozinho, ninguém tem nada com isso.
1: Nossa. É, ela me difama, mas se eles soubessem, se elas soubessem a verdade. Ah. Ah.
4: É, Diego, dessa lista aí eu só sei cozinhar.
1: Eu sei.
5: Alô? Alô? Não sei. Filme do He-Man? Vamos analisar. Homem com tanguinha cor de rosa e felpuda?
1: É rosa?
5: Que gay.
1: Não, não é rosa. É rosa?
5: Lição de moral, todo fim de história? Cabelos loiros, lisos, feitos na chapinha. Ui! Não sei, não.
1: Não sei.
5: Depois dizem que ele é He-Man. Um menzão, né?
1: É, eu não sei. Eu não assisti. Eu lembro do primeiro que eu assisti, que era com o Dolph Lundgren. Que foi da hora, foi da hora. Eu lembro com a She-Ra. Tem She-Ra nesse? Tem She-Ra? Ou... Olha aí, você que foi assistir. Tem a She-Ra? Não, se a She-Ra não for a Xena, princesa guerreira, eu nem vou. Ou a minha califa.

0: Tudo bom? Bom dia?
1: É, ele tá chegando, ele tá chegando. Calma que tá chegando. Ele tá vindo, ele tá vindo.
2: É a Chitara, rapaz. É a Chitara.
1: Que Chitara?
2: É o do Thundercats, é a Chitara.
1: Que Chitara? Que tá falando de Thundercats, ô louco? Falando do He-Man. Tem o Goro? Tem o Goro? Lembra do Goro? O Goro era um fantasma que voava, né? Era um, sei lá, um espírito, sei lá o que era o Goro. Quem mais? O Pacato, né? O Pacato? É o Pacato? É, o Pacato é do Thundercats ou é do... Agora eu não lembro mais. Eu era criança, velho. Não sou idiota que fico assistindo essas coisas depois de adulto. O cara tem 30 anos, barba na cara, pança de cadela. Ai, eu vou no cinema assistir He-Man. É corpo, né? É corpo. É Goro do Mortal Kombat, é verdade. Ô,
3: Diego, tem um fresco aqui no grupo. Todo dia vem perguntar se eu já tirei o sininho do pescoço. Posso mandar um recado pra esse cidadão?
1: Manda.
3: Eu já tirei sim o sininho do pescoço. Tirei do pescoço e coloquei na sua bunda, ei, seu viado.
1: Ei! Calma, calma, Tato.
4: Mas também, o povo não sabe nem fazer filme, né? Cala a boca,
1: eita
4: vaca.
1: Já
4: pensou? Se põe a Mia Khalifa de Xirra, nunca não ia ter ingresso nesses cinema da vida aí pra nós comprar. Já tava tudo vendido.
1: Ah, imagina aí.
4: Vinhetes que é o Gorfo.
1: É o Gorfo. É o Gorfo, é o Gorfo. Tem o Gorfo? É, ele não vai falar porque ele não quer dar spoiler. É o Goro do Mortal Kombat, eu esqueci. O Goro do Mortal e o Gorpo é do He-Man, tá certo.
5: Abra a janela, meu amor. E Diego, sabe quem casou hoje?
1: Quem?
5: Hoje não, ontem no caso, né, quinta-feira. O ator Sidney Sampaio com a doutora Luana Salles. A cerimônia foi digna, tá, meu amor? Foi, sabe aonde? Numa cidade que se chama Vinhedo, interior de São Paulo.
1: Não conheço demais. Conheço Vinhedo e o Sidney Sampaio também. Gente boa. A gente fez uns eventos aí, uma época aí. É, de uma empresa de telefonia celular. Eu não sabia que ele tinha casado. Você tá dando as informações, os furos do fenomenal, hein, ô Catrícia?
6: Ô Diego, eu achava interessante a voz do Caipira, né? Sempre escuto vocês.
1: Tá.
6: Aí eu fui olhar o Instagram dele. Gente, a voz dele não condiz com ele. Ele é novinho.
1: Ele é.
6: Ele tem voz de velho. Achei tão engraçado. Mó bonitinho a família dele e tudo, mas, tipo, ele tem uma voz de velho, ele tem uma voz de senhor. Ele não tem a voz com a idade dele.
1: Ele é novinho. Ele tem cara de neca. Quando a gente fala. Por isso que a gente fala que ele tem cara de neca. Olha bem pro Aneca e olha pro Caipira. É ele todinho. É o Caipira purinho, purinho.
7: Diegão, bom dia.
1: Olha ele aí, ó.
7: 15 graus em São Paulo e as bonequinhas sem frio aqui na Augusta. Região taxista. E se passar algum motorista de aplicativo, toma 3 tapas na cara.
6: Entendi, eu achei que cara de neca era cara de cu.
1: Não! Pera aí, ô Gabi. Ai, ai, ai. Pera aí, ô Gabi. Que isso, Gabi? Do nada, velho, ela mete. Não é. Neca é outra coisa. Ô, oh, a Catrícia que ensinou pra nós o que é neca. Só pra ilustrar o que é isso aqui, o nosso querido Gregório da Love Night está nesse momento filmando a casa por dentro.

0: Tá, mas cadê as meninas? Só que só tua cara que fica aparecendo, Gregório? Cadê as meninas, Gregório?
1: Fofinho, pro seu governo, cara de negro. Cala a boca, vaca. É o contrário, viu? É justamente o contrário de cara de que você falou.
0: É.
2: Não, não é. Eu acho que não é voz de velho. Não é voz de velho que o caipira tem. O caipira tem voz de caipira. Na roça todo mundo tem a voz mais ou menos assim. Fala mais ou menos desse jeito e a voz tem mais ou menos essa tonalidade. É mesmo voz de caipira.
0: É. É voz de caipira.
3: Fala baixinho no seu ouvido, duvido. Duvido se você não amolece.
0: Olha! O que que é isso aqui? O caipira falando pra... pra Michele?
3: Fala baixinho no seu ouvido, duvido. Duvido se você não amolece.
0: O que que amolece, caipira, que você quer que amoleça? Peraí, gente. O que que o caipira quer que amoleça, hein?
4: Chegou o gastazinho, mamãe!
3: Fala baixinho no seu ouvido, duvido. Duvido se você não amolece.
0: O que que você quer que amoleça?
4: Gastazinho, bebê!
0: O caipira, fala pra mim, o que que você quer que amoleça?
4: Gastazinho, mamãe!
1: Eu acho que estão rolando os áudios do grupo aqui. Lá do grupo que a gente manda umas coisas. Ah, meu Deus!
0: O que que você quer que amoleça, caipira? Se for pra Catrícia, Catrícia não dá mais pra amolecer.
5: Diego, tadinho do Edmilson, não tinha um outro apelido pra você colocar nele,
0: não,
5: mano.
0: Cara de
5: Na
0: neca.
5: Verdade, era pra ser cabeça de neca, né? Porque neca não tem cara, tem cabeça.

0: Catriz, o que, que será que tava duro que o caipira queria amolecer, hein?
1: Ela pirou de vez.
0: Ah.
1: Tava pensando que eu sou seu cavaleiro.
0: Rapaz.
1: Dizendo assim.
2: Ô, Diego, tira uma dúvida aí. O cara de neca, o que, que seria uma neca?
0: Então.
1: Vai no cavalinho, com gaspazinho.
2: Eu não faço a mínima ideia, Diego. Pergunta pra gente.
0: Olá.
3: Será que o Edmilson tá fazendo curso com o Nunes?
0: É.
3: Tá comendo e desarmando?
0: Comendo e desarmando, comendo e desarmando. Não, pra falar isso aí, é alguma coisa que... É mesmo, né? É mesmo, né, cara? Ele deve ter feito o curso do Nunes. Como comer e desarmar?
4: Como é hoje você tá, hein? Não é. Tinha umas moças lá que estavam com coração de pedra e eu molhei. Se eu começar a falar do dengozinho, não dá um conta.
0: Ah! Umas moças, né? É, moça que tem coisa pra amolecer, a gente sabe o que, que é, né, Catrícia? Você não vai chegar pra uma moça e falar: ai, eu quero que você amoleça. Amoleça o quê? É, a gente sabe que tem moça que tem coisa que amolece mesmo.
5: Ô Caipir, não sabia que você, além de tirador de leite, é eletricista? Tá querendo desarmar o disjuntor da Patrícia, mas só que ela não tem mais. O disjuntor dela ficou lá na Coreia do Norte, quando ela fez a cirurgia. Ela...
0: É, não tem mais.
4: Ah, eu gosto de macetar também, viu? Eu macetar, né? Presta atenção, cuida pra não sair de... né?
0: Ai.
4: Mas assim, ó, terninho, macetar e devagarinho, não a correia cai, né? Não tem jeito.
0: Ô, Caipira, pera aí, o que é isso? Revelações nesse tipo hoje?
4: Acho que é fácil assim, claro que é fácil, R$1.000, dinheiro na mão, calcinha no chão.
0: Pera aí, Caipira. Nossa, hoje ele tá se revelando, hein? Essa é porque é sexta-feira, dia dos namorados?
6: Rapaz, esse caipirão tá com uns palavreados estranhos, né?
0: É,
6: primeiro
0: cara.
6: Ele fala e corrige, né,
0: é.
6: Diego Lopes?
0: É.
6: É isso aí, rapaz. Caipirão.
0: É, pra ver se é compatível, né?
4: Coração de pedra, animal. Vou parar de explicar isso, cada vez piora mais.
0: E a vaca voando. E o pau torando na vaca lá. É o boi, né? É, ele fica mandando áudio, é uma mão no celular, a outra tirando leite da vaca, ele confunde, tira leite do boi. É uma bagunça nessa fazendinha do Caipira, viu? Você viu que o boi tá gostando lá, né? Olha lá.
4: Coração de pedra, animal. Vou parar de explicar isso, cada vez piora mais.
0: Olha o boi. Você viu que o boi fez assim? Tá desarmando o boi aí, Caipira?
7: Ele tá se abrindo por causa que hoje é dia dos namorados, dia 12 de junho. Ele tá se abrindo.
8: É uma bagunça nessa fazendinha.
7: Tá saindo do armário.
0: É, eu também acho. Ficou esquisito isso aí, né?
9: Acho que essas vacas, esses boi que o Edmilson tem na roça aí, deve ficar com ódio dele, né? Deve pensar, tira o leite logo, vagabundo.
0: É.
9: Eu quero ir pastar.
0: Eu quero ir pastar. E o boi gemendo de prazer.
4: Chupir o quê? Chupa rola.
0: Calma, Caipira.
4: Chupa rola.
0: Calma, Caipira. A gente sabe que você gosta.
4: Eu chupo até o...
0: Eu sei que você chupa, Caipira. Beleza. É, ele tá empolgado hoje.
2: Ô Edmilson, conta aí pra nós aí. O que é que você ganhou de presente aí do boi?
0: Adivinha.
2: Ô, Diegão, bom dia. Ô, Diegão, esse barulho que fez aí no fundo do caipirão aí, eu conheço esse barulho de algum lugar. É familiar esse.
0: É.
2: O John Tatu tá lá com o caipirão? Tá passando um dia com o caipirão lá, é?
0: É, cara.
2: Não acredito não, Charlene.
0: É, eu acho que quando a gente ouve esse mugido... É porque chegou a hora. Chegou a hora. Chegou a hora. É bom.

0: Cara de Neca. Luiz Uber, Alisson Bondudo, Galdério, Paulo Chimbinha, Tatu Chopador de Chibaca, Gordão da Barrocão, Bruninho do Vila Country,
1: ele pode
0: Mel Chata Banana, todos os seringueiros,
1: ele pode estar do seu lado,
0: motoristas da Cotrale, mestres da Tiê. Lavagens do não sei o que, o Davi apareceu agora, tava dormindo, Davi?
1: Ele é corno, mas é meu amigão.
0: Xandinho, Cleiton Queimador de Bauruz,
1: meu amigão.
0: Carlinhos Anhanha Melo, motoristas da Colombo, Serafim, Luciano Bombom de Elite, Edson Escobar, porteiros da PAB, Léo Caçambeiro que não toma banho, Cideroli,
1: é do corno boi.
0: Caipira que usa plug. Macarrão com água de chuca. Para, o Michael. Show de Itaquera. John de Itaquera. Ei! Pede break que instala farol de LED.
1: Mas voltou depois.
0: Carreteiro que só anda na esquerda. Vagabundo, corno. Esse é mesmo. É, Ceará. Lavagens do Michael Lazarento. Adivinha quem mandou, Michael? Porteiros da Lindemarques, Catrícia sem neca, Catrícia desnecada. Luiz Cláudio Juliano, ano passou rápido. Serafim da Toquinho, todos os operadores da Mandu, carreteiro de Umuarama, locutores folguistas. Professor Rodrigo Bueno, Anselmo Brandi, Paulo Caçambinha, entregadores de jornal da madrugada, Paulão da Barrocão, pais de pet, cala a boca, carreteiro da Unimarca, Johnny da Porangaba, caipira mexilhão, Giacarli Juliano, todos os namorados, olha lá o frustradinho, ó. Errando César, Júlio Tassini, DJ Caloteiro. Catrícia Desmamada. Irã Duarte, do Vila Country. Ovos Brilhantes. Locutor que não consegue quebrar um ovo no braço. Cala a boca. Personal que sabe atirar. Para. Paraíba Casa e Construção, do nada, Cleiton. Japoneses que ouve o Band Coruja.
1: Mas voltou depois. Ela é safada.
0: Velho do lixo, sai cachorro. Paniquetes. Cleiton Padeiro. Michael. Léo Paneleiro. E não podemos esquecer. Não podemos esquecer dele. Jamais.
2: De amor.
0: Jamais esqueceremos dele. Jamais. Não podemos esquecer dele. Jamais.
2: Uma boada aqui na zona sul.
3: E do mais um bunda suja fedorenta aí.
0: Pera aí, Tavi.
2: E a gente gosta.
4: Não podemos esquecer dele, boquinha de fimose, mama deitado, saco de vacilo, mama dando cabeçada, Tasmania do desenho, John Tatu.
0: Tasmania!
5: Você reparou no ar do John Tatu? Ele vai tentar falar, não consegue, nem engole o ar. O último áudio dele tem aí ou não?
2: E a dama da louça.
0: Vou procurar. Ô, Região, a Catrícia tá pedindo pra você buscar ela que tá na hora.
6: O nosso menino John Tatu.
7: Ô, Edmilson, conta aí pra nós aí, o que é que você ganhou de presente aí do boi?
2: Uma boada aqui na zona.
0: Que é isso que você chupou antes de falar, ô Tatu?
2: Eu gostei.
0: Ó lá. Ah, pô!
2: Mulher, na cor da noite.
7: Puta que pariu, das manhãs de presente foi foda, viu?
0: Ei. Ele gosta.
7: Para da ênfase do meu nome.
0: Ele gosta.

0: jamais esqueceremos esse boi furador de cerca, o John Tatu.
1: Periquita, minha periquita, uma águia passou pelo meu quintal, um grito muito forte querendo namorar. Acho que...
2: Ô, gente, não mude o foco. O alvo da zoeira é o Edmilson. Volta e foi Edmilson.
1: Uma águia passou pelo meu quintal, um grito muito forte querendo namorar. Acho que tá querendo. Muito tempo eu tô doida pra dar. Já passou duas. Eu não ouvi o grito dela por aqui.
3: Ah, você deu uma chupada no ar aí, hein, Tatu?
1: A minha periquita, que há muito tempo.
2: Ô Edmilson, conta aí
1: pra... DJ Ellison, pra sobrevoar com águia. Eu não vou dar pro DJ.
4: Beijo, Catismo da Fó, beijo. Cadê você, meu amor? Beijo, beijo, beijo.
1: Dá minha periquita pro DJ Ellison.
3: Ah, deixa eu adiantar o serviço, porque ontem não deu. Ontem não deu tempo de colocar ninguém. Deixa eu já adiantar o negócio aqui. Só um minuto, só um minuto.
1: Quem vai querer a minha periquita, a minha periquita.
3: Peraí.

0: Vê se vai atender.
1: Quem vai querer a minha periquita? Minha periquita, minha periquita. Quem vai querer?
0: Atende aí, ó.

0: Ih, será que não vai atender hoje? Vamos, fio.
1: Deixa sua mensagem na caixa postal.
0: Deixa eu tentar no outro número. Também não sei pra que ter três celulares.

0: Não foi possível completar a transmissão.
1: E hoje não.
0: Por favor.
1: Hoje não teremos, então? Hoje não teremos. Não teremos, infelizmente. Vaias, vaias pra ele. Não teremos, não teremos. Tentei ligar duas vezes, não atendeu.
2: Diego, liga nesse aqui. O outro tá carregando, macho, velho.
1: Vai cagar no mato. Tentei ligar, você não atende, cavalo.
3: Folgado.
0: Não foi possível completar a sua ligação. Por favor.
1: Não, vou tentar mais também não. Vai, se lasca. Não, calma.
4: Todo mundo bamboleando, galera!
1: Não dá, você não atende essa bosta! Atende essa bosta!
5: Vem na pegada do bambu, do bambu, bambu, do bambu, do bambu, do bambu.
1: Quer ver? Vou, peraí. Peraí. Vamos inverter hoje, deixa eu ver o negócio aqui.

0: Atende aí, Davi. Você também? Que coisa!
1: Pronto, Tigão.
0: Pronto, vamos. Bom dia. Eu vou falar, Davi. Bom dia, Davi.
1: Bom dia, tá dormindo, pô.
0: Eu vi que você tava dormindo. Ô, Davi, baixa o som aí.
1: Para falar.
0: Baixa aí. Baixou?

0: melhor cultura, a melhor pensamento de cada povo. Vamos se unir. E vamos ver como que é a Copa agora, cara. Porque a Copa é a união dos povos. Entendeu ou não? E jogadores que guerreiam através dos campos de terra, de várzea, até chegar onde é que é a Copa. Bora aí, vamos se unir através de povos, vamos se unir através de pensamentos e vamos realmente ser inteligente. Chega de guerra, se desunião, até entre famílias também. Aproveita esse conceito, pede perdão pro seu parente. Eu não. Se redime, porque é tão bonito, união é com a família. Vamos se unir através da confraternização. Porque vai, um dia, se ele morrer, você vai ficar com remorso para sempre. Então vamos se unir. Unir com fraternização, que é união entre povos também, de entre famílias também. Bora aí.
1: Muito bem, a palavra motivacional com o Davi. Bora. Ô Davi, chega uma mensagem para você, o pessoal quer falar contigo. Fala aí pro Davi, vai.
2: Falando em união dos povos, ô Davi. Seu país não tá na Copa, né?
1: Pera aí. Nossa senhora. Calma. Agora misturou tudo. Ô Davi, obrigado, Davi. Palavra motivacional pro Davi, bora. Pera que misturou tudo aqui. Calma, gente. Vai lá. Mensagem pro Davi, vai, perguntas, vai.
2: Falando em união dos povos, ô Davi. Seu país não tá na Copa, né? A Índia, você é indiano, né? Faz aquele macarrão indiano que você faz.
1: Para de falar do macarrão do Davi, ô. Deixa aí. A palavra motivacional foi. Boa, tá bom. 11999919197. Ele não atende, gente. Ele não atendeu.
0: Ô, Michael. Seu país é... Entendeu? É Praga, capital da Hungria, sabia ou não? Você faz a Praga das suas comidas lá da fossa.
1: Nasceu em Praga?
3: Davi, se você quiser o curso no Jacquin sobre macarrão, eu pago pra você.
1: Irã, olha lá. Aí, Davi. Olha, Davi. Ganhou o curso do Jacquin pra fazer macarrão, olha...
4: No programa de hoje aprendemos que existem pessoas na madrugada. Calma.
1: Cadê? Pera aí, deixa eu tentar de novo aqui, só mais uma vez.
5: Lopes, liga nesse número aqui, macho velho, tá carregando.
1: Eu tentei ligar você, tá fora do ar, vai lá pra fora. Vai lá pro meio da rua pra atender. Pera aí. É você ligando? Alô? Alô?
6: Beijo pra Grazeide.
1: Vai cagar, ô Jó.

0: Última tentativa, vai lá.
1: Não foi possível completar a sua ligação. Por favor.
0: Vamos tentar assim, vai. Vamos ver se vai. Vamos ver se vai.
2: Fala, Diego Lopes. Fala, Diegão.
0: Pera.
2: Não.
0: A partir de agora, notícias e informações importantes para você, ouvinte mais bem informado do Brasil, com ele. Pela boca que eu tô te apresentando ainda. O nosso repórter especial, Ale Fenomenal! Vai. Agora é para falar.
2: Vamos fazer. Diego.
0: Hã?
2: Conta para mim, Diego.
0: Conta para mim. Vai lá, vai, Ale, vai. Quais são as bombas de hoje? Vai, Ale!
2: Bombas, Diego, vamos pra bombas aí.
0: Vai. As bombas. Oh, que bomba é essa?
2: Palmeiras.
0: Vai.
2: O Palmeiras, Abel Ferreira. Foi exclusivo, cavalo.
0: Tá exclusivo, vai. Fala, Ale!
2: Foi rápido, tem que ser.
0: Ih, mas tá ruim essa.
2: E o Brasil tá se preparando pra estreia.
0: Isso é bomba.
2: Essas são as notícias.
0: Isso é, que notícia é essa? Todo mundo sabe.

0: sabe disso, Ale? Olha, cadê as bombas, cara? Nossa senhora, mas tá ruim. Você tá na caverna hoje? Onde é que você tá, Ale?
1: Exclusivo.
0: O que é exclusivo? O Brasil tá se preparando pra Copa? Que tipo de notícia que é essa?
1: Fenomenais. Merci beaucoup. I love you.
0: Ele já tá despedindo, já desligou. Que isso, Ale? Mas que... Cadê? Alô?
1: Cavalo, põe essa voz aí no...
0: Tá uma bosta tua ligação, tá uma bosta. Chega. Chega, chega. Obrigado, Ale, pelo menos. Vamos arrumar isso aí pra amanhã, hein? Vamos arrumar essa. Como é que é? Esse link aí, hein? Coitado. Tá muito ruim isso aí.
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0: Nossa senhora, é um pior que o outro, viu? Parece programa de louco.
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0: namorar. Que coisa.
3: A ligação é uma bosta. As notícias são uma bosta. Você tem certeza que quer continuar com esse quadro, Gil?
0: Vai continuar.
4: Só uma pergunta, a Copa é no Japão? Eu acho que ele tá lá no Japão já, por isso tá ruim. Tá,
0: é,
4: uma
0: não
4: bosta,
0: é possível,
4: assim.
0: Cara. Falhou a central da Copa. Hoje ia começar a central. Olha, hoje nós ia começar a central da Copa do Bando de Coruja, cara. Como é que você dá uma dessa, velho?
5: Tadinho. Ô, Diego, leva em consideração, mano. Eu, hein?
0: Vou levar o quê? Levar o quê em consideração? Não vem, não, você passar pano pro Alê também. Você é muito boazinha, Catrícia. Você é boazinha com todo mundo.
6: Então é verdade que os OVNIs estão no Brasil, dizem que ia pegar todos os especiais. Ei. Começou pela lei fenomenal, foi abduzido.
7: As musas, Bando de Coruja, tudo escutando as musas da Copa.
0: Pois é.
7: E nada.
0: Pois é, ô Ale, hoje que não podia falhar, você broxou, cara. Tá parecendo o cara de Neca.
8: O bom do Davi fazer o curso, que vai dar curso em todo mundo que comeu o macarrão dele.
9: É verdade, boa, Ale.
0: Olha o outro, ele fica ouvindo o áudio, ouvindo a rádio com o áudio panguando. Aperta pra gravar o áudio quando for falar, o animal.
10: Pelo amor de Deus, essa ligação do Ale Fernandes tava horrorosa de ruim, acho que tá falando do Relião. Acho que o cabo, o fio, acho que tá meio cortado.
0: É.
10: O Davi Borabora falar que Praga é a capital da Bélgica e é da Tchecoslováquia, rapaz.
3: Ô, Catrícia, cadê você? Eu quero te ver, Catrícia, velho do lixo, sai cachorro.
0: Ó, o velho do lixo do nada.
5: Esse Diego, eu acho que pela primeira vez ele ficou com vergonha, nervoso, sei, alguma coisa parecida, só pode.
0: Cadê?
11: Ah, mas isso aqui pra ser reconhecido como programa de louco, basta o governo começar a pagar pensão pra todo mundo, já era. Porque louco mesmo, todo mundo já é. Agora a gente tem que saber se quem é mais louco, se é a gente ou se é o Davi e o Alê.
6: Ô, Davi, tira o consolo da boca pra mandar áudio, toda vez áudio ruim.
0: Ô, oh, Michael.
9: Mas é, você tô no campo, te liga nosso médico, vai dos dois daí, né, Diegão?
0: É.
8: Os PCD dessa rádio hoje estão tudo fora do ar. Não sei o que aconteceu. Não sei, desintonizaram lá de certo. Porque olha, fora da brincadeira. Não acertou um hoje, hein?
0: Rapaz, velho. Não foi um, cara. Um não deu adentro.
3: Eu tenho a impressão que Murilo não gosta muito do Davi, não, viu?
0: Por quê?
12: Mandei áudio a noite inteira. Isso é sorteio, esse aleatório. Você tá bravo comigo.
5: Deixa eu mandar um beijo pro velho do lixo, aí, cachorro.
0: Aí, velho do lixo.
5: É pra você mandar um beijo, velho do lixo, sabe pra quem? Pra vovó do sexo, pra Ângela.
0: Cadê a vovó, hein? Olha, cadê a vovó? Cadê a véia do ventilador? É, que a véia não escuta nós, né? Alguém que tiver o contato da véia, manda ela mandar mensagem pra nós, que eu tô com saudade de dançar um tango com ela. Fala que eu quero dançar um tango com ela.
13: Bomba! Bomba bomba, hein? Bomba bomba, essa é bomba, hein? Léo Dias disse que vai soltar a bomba do século sobre a seleção brasileira. Na primeira derrota, primeira derrota.
0: O que será que é, hein?
14: Ô, Dieguinho, é por isso que eu amo o Band de Coruja, cara. Escuta esse programa desde 2002, 2003, mais ou menos. Velho, é muito inclusivo, tem de tudo aqui, né? Do pior ao pior, né? Não tem do pior ao melhor, é do inclusivo. Pior ao pior mesmo. É por isso que é bom o programa.
0: Tá, aqui nós tem de tudo, aqui todo mundo entra, aqui é casa de Maria.
15: Gente, não culpem o Alê. Isso é culpa do locutor que ligou para um número errado.
0: Não liguei, não. Não liguei, não. Liguei, não. Liguei, ele tem dois... Primeiro que ele tem dois celulares, não sei para que isso. E ele fica mandando mensagem nos dois, esse cretininho. Eu tentei ligar nos dois, não deu.
16: Aí todo mundo entra, né, Diego?
0: Não, é lá ele. Eu falei isso?
17: Ô, Diegão, será que a gente for na assistência social e falar que a gente é ouvinte do Bande Coruja, tem direito a algum benefício?
0: Tem. Chama Laudene, não é? Laudene é imposto de marinha. Né? Como é que é o nome, gente, do negócio lá? É Loas.
16: Diego Lopes, quem parou de também de entrar aí é o advogado, né? Pra dar consultoria pra nós, né?
0: O Lalau? Não, o Lalau apareceu hoje.
18: Eu acho legal que locutor de rádio tem uma paciência pra esperar a pessoa atender o telefone. Porque quando chama aí, aqui uma vez ligaram aqui, tava chamando, chamou três vezes aí pra tocar a primeira vez aqui. Pra começar a chamar aqui, eu falei, nossa, mas se não esperar um pouco não.
0: Ah, é? Eu não sabia. Ah, então primeiro só engana nós que chama aqui, depois que começa a chamar aí, é isso? Ah, essa eu não sabia não, ué. Então vou ter mais paciência a partir de agora, então. Eu achei que tocava aqui, já começava a tocar aí já. Mas não é assim, tá bom.
19: Ô, Caipirão, é melhor o áudio ruim aqui do Japão do que você ficar falando no ouvido do boi pra ele amolecer você.
0: É. Ô, agradecendo muito mais uma vez você pelo carinho, pela companhia.
20: Já, eu vou sortear alguém aí pra chupar.
0: Ei, cala a boca, moleque. Vai dormir, moleque. Vai dormir que essa hora já é hora da criança estar na cama. Ele chegou, já tá por aqui todo cheiroso, o estúdio cheirosinho.
1: Que
0: bom
1: isso,
0: dia.
1: Cara?
0: É um menino que vai fazer um sorteio aqui.
1: Bom dia.
0: Tudo bem, Tadeu?
1: Que sorteio é esse, cara? Tudo bem, dia. Sexta-feira, né?
0: É, sextou. Dia dos namorados.
1: Pois é, um abraço aí. Hoje eu só vou ficar julgando o relacionamento alheio nas redes sociais, né?
0: É sempre assim, não tem
1: como. Hoje vou só julgar.
0: É, os casaizinhos postando.
1: É.
0: A galera falando aqui que hoje vai ser meio... É, como é que é o nome? Vai ser tipo Natal. Um monte de chifrudo levando presente. Você ouviu essa aí, não?
1: Não, não ouvi.
0: Cara, vai ser maravilhoso.
1: Que bom. Hoje, chá de revelação hoje, vários, né?
0: Já vários chá de revelação, vários prints chegando.
1: Essa moça namora?
0: É.
1: Peraí.
0: Ué.
1: Não parecia, né?
0: Esse cara tem namorada?
1: Ué.
0: Basta um print. Vai ser o que vai ser de indireta hoje?
1: Basta esse, um print,
0: esse
1: né?
0: Esse povo vai... O que eles vão postar de indiretinha hoje?
1: Ai, meu Deus.
0: Tchau, Diego.

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14: Band, bom dia, são 5 horas 3 minutos, gente, 5 e 3, hora de Brasília. Bom.

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1: Ah, 5 horas e 5 minutos, gente. 5 horas e 5 minutos, hora de Brasília. Bom dia, bom dia, bom dia, bom dia, bom dia, bom dia, bom dia, bom dia, bom dia. Bom dia! É sexta-feira, gente. 12 de junho, né? Dia dos Boyfriend e Girlfriend.
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1: Tudo bem, feliz dia dos namorados pra quem tem namorado aí. Parabéns aí nessa data aí. Felicidade. Parabéns. Bom dia, Simone, bom dia. Bom dia, Théo Motorista, bom dia. Bom dia, André Calisto, bom dia. Bom dia, Marcelo Bonin, bom dia. Bom dia, Maicon, bom dia. Bom dia, André Luiz, bom dia. Bom dia, Stefano Almeida, bom dia. Bom dia, John Tatu, bom dia. Tá todo mundo aqui já, hein? Muito bom dia, Antônio São Bernardo no campo, bom dia. Valdilene, bom dia, bom dia, bom dia. Leandro, bom dia. Bom dia, Fábio Silva, bom dia. Bom dia, Regis, taxista, bom dia. Bom dia, Maratacine, bom dia. Bom dia, Douglas, bom dia. Bom dia, Denis Sampaio, bom dia. Bom dia, Recina, bom dia. Bom dia, James, bom dia. É James mesmo o nome dele, olha só. Catrícia, bom dia, bom dia. Douglas, bom dia. Bom dia, Maurício, bom dia. Bom dia, Nenê, bom dia. Bom dia, Luciane, bom dia. Bom dia, Elias, motorista de APP. Tá ouvindo a Band FM, um forte abraço pra você. Boa sexta-feira, meu querido. Muito bom dia. O Sambari Love tá com a gente também. O David tá com a gente. Ou seria Davi? Um abraço pra você, meu querido. Independente da pronúncia, Nando Gomes, bom dia. Nossa, babei. Meu Deus do céu, cara. Nossa senhora, falei tão rápido que babei. Você acredita? Babei, cara. Será que eu tô virando um velho babão? Não é possível, gente. Bom, gente, é isso. Obrigado aí pelas mensagens, né? Paulo César tá com a gente também. Bom dia, belisca a teta. Não, dói, né, cara?
3: Dói, dói.
1: Dói. Quando eu era moleque, eu detestava quando os caras vinham fazer o torce-teta, né?
3: Ah, meu.
1: Dói muito, dói muito, dói também. Muito.
3: Ninguém gosta disso aí, não, velho.
1: O torce-teta e o joelho no na zona baixa, né?
3: É.
1: Oi, meu amigo, que é isso? Muito bom dia, homem!
3: Bom dia!
1: Bom dia, bom dia, bom dia, bom dia.
3: Não, mas é ruim mesmo. Eu vi uma vez uma entrevista, acho que é do Neto e do João Gordo.
1: Tá.
3: Eles falando esse negócio de belisca-teta aí.
1: Que dupla, hein?
3: Que dupla, velho.
1: Que dupla do barulho.
3: Que dupla. Aí eles falando, eu lembrei disso aí, porque eles falaram também, cara. Pô, você quer ver eu dar um morro na cara e vir me beliscar minha teta, velho.
1: Não faz isso, né, cara?
3: É, tem gente que não gosta, velho. É igual aquele cara que tem mania de ficar fazendo assim no saco, ó. Dando tapinha.
1: Nossa, isso dói, hein? Freud explica, né? Essa loucura, essa vontade de ficar pegando no negócio dos outros.
3: Não Freud, né?
1: Não,
3: cara?
1: Não Freud.
3: Poxa,
1: né?
3: Poxa vida. Você tá bem, bebê?
1: Bem, graças a Deus. E você, como é que você tá?
3: Tô
1: lindo?
3: Bem, graças a Deus. Tirando as coisas, a gente tá bem, velho.
1: Tirando o que tá errado, tá tudo certo. Né? Não é, verdade. Bem, é bem assim. Então estamos aqui juntos, unidos nessa mesma fé. Nessa sexta-feira.
3: Ai, é verdade. Desculpa.
1: Eu já dei os parabéns pra quem é casal aí. Parabéns aí os casal aí.
3: Ah, é?
1: Faz a festa aí.
3: Hoje é dia dos namorados, cara.
1: Parabéns aí pra vocês.
3: Hoje é dia dos namorados, cara.
1: Cara, eu não celebro um dia dos namorados. Acho que esse ano completa 10 anos. 10 anos. Uma década já.
3: Caramba. Mas eu vou te perguntar agora, de coração. Deixa eu dar uma chupada no pauzinho, só um minutinho. É porque eu mexo aqui.
1: A tua boca tá melada de leite.
3: E agora? Que
1: agora tá. Agora.
3: Melou o bigode, não? Eu não é, gente, eu tomo leite aqui, tem um pauzinho que mexe, aí eu gosto. Eu não jogo fora sem dar uma chupada antes aqui, ó. Mas então, deixa eu te perguntar.
1: Fala, lindo.
3: 10 anos que não comemora o Dia dos Namorados. Faz falta pra você, bebê?
1: Cara, pra ser bem honesto, às vezes faz.
3: É, eu sei.
1: Mas assim, dos 365 dias do ano, sei lá, vou chutar aí que faz falta uns 50.
3: É, né?
1: O resto a gente vai levando, vai se acostumando.
3: Vocês entenderam, gente?
1: O coração vai calejando, né?
3: É, o coração vai calejando.
1: É.
3: E a mão, né?
1: Vamos lá, gente.
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3: 5 horas. horas 10 minutos. Bom dia, no ar. Mais uma edição do meu, do seu, do nosso gibi eletrônico, o Pulo do Gado. Obrigado para você, meu querido ouvinte, espalhado pelo Brasil e pelo mundo, ligado na Band FM, Band Bom Dia, que traz mais uma edição. Edição essa de número 4. Então, vamos juntos? Quer informação? Toma! Aqui nós vamos preencher o seu vazio. É isso mesmo.
1: Lá ele.
3: Aqui você terá a principal informação do Brasil e do mundo. Este é o Pulo do Gado. E eu sou o Pedro Quadras. Bom dia.
1: Muito bom dia. Eu sou Silvana Acre. Sextou, Pedro Quadras.
3: Sextou. Mais uma vez, né, Silvana? E hoje eu quero desejar pra você um ótimo dia dos namorados, né? Hoje é dia 12 de junho.
1: Meu coração tá meio parado, viu, Pedro? Mas obrigado, muito obrigado mesmo assim. E o seu coração, como é que tá?
3: Cara, posso te falar, minha linda? O coração, ele é engraçado, né? Nessa parte do humor.
1: É.
3: O coração, ele tem que ser, como dizem, né? É aquela plantinha que tem que ser regada.
1: Exatamente.
3: Tem que ser regada. O amor, ele tem que ser regado dia a dia. Então, gente, e aí, como é que tá? Tá regando?
1: Tá
3: como
1: regando?
3: É que tá o seu regador?
1: Tem que deixar sempre molhadinho, viu?
3: Tem que molhar. Bom, meu coração tá encharcado.
1: Ai, que delícia, hein? Que bom, né? Bom, estamos juntos aqui mais uma vez para mais uma edição do Pulo do Gado. As primeiras informações você ouve aqui.
3: Aqui.
1: As demais emissoras, até a nossa própria casa Band FM, vai repercutir o que a gente fala aqui já no começo do dia.
3: Vão copiar, lógico. Exatamente. A gente ficou um pouco chateado, eu já falei isso pra Silvânia, que é não dar créditos, né? Sim. Olha, vamos falar a notícia tal agora que ouvimos no Pulo do Gado no Band Bom Dia. Mas não tá tem problema
1: tranquilo.
3: Nenhum.
1: Tá tudo tranquilo. A gente sabe.
3: É. Quem deu o primeiro furo? A gente. 5 horas, 12 minutos. 5:12.
1: Olha, além de Dia dos Namorados, hoje, Pedro Quadras, é Dia Mundial de Combate ao Trabalho Infantil. Hoje também é dia do Correio Aéreo Nacional. Dia do enxadrista.
3: Enxadrista.
1: Pra você que vive comendo a rainha, né?
3: Ah, o enxadrista é o que joga xadrez.
1: É o jogador de xadrez, é.
3: Eu fiquei aqui um pouco pensativo, né? O que seria o enxadrista. Mas aí, então hoje é dia do enxadrista, dia de que mais?
1: Correio Aéreo Nacional.
3: Correio Aéreo Nacional.
1: E dia mundial de combate ao trabalho infantil.
3: É isso aí. Eu comecei a trabalhar com meus 14, 15 anos. E vocês, Silvânia?
1: 15 anos, eu comecei a trabalhar mesmo, já tava mais velho, né?
3: Já, né?
1: Mas assim, ajudava o meu pai, né?
3: Sim,
1: ajudava meu pai, ajudava. Em todas as incursões dele,
3: sim,
1: como feirante, como vendedor de porco abatido na garagem da nossa casa.
3: Ah, seu pai já vendeu porco abatido?
1: Já.
3: Coloca ali um tabuleiro.
1: Sim, a defesa sanitária deve adorar.
3: Deve, fica maravilhoso. Mas o importante é... Eu sabe que tinha um rapaz no interior que vendia também porco na porta de casa, mas eu não comprava porque ele tinha um problema, ele sofreu um acidente, ele não tinha os braços. Eu não comprava só por causa disso, cara.
1: 5 horas, 13 minutos, gente.
3: Você não vai perguntar por quê?
1: Por quê?
3: Porque ele não espantava as moscas. São 5 horas e 13 minutos, 5 e... Aí não dá, velho. Não, é verdade, não dá. Ficava... Já. Mudou a trilha, mudou o tom. A Copa do Mundo começou ontem. O México ganhou, né? 2-0. Por que que eu tô falando isso, gente?
1: Por quê?
3: Ô, Silvana, é impressionante. Eu vou até pedir pra nossa... Deixa eu pedir pra redação.
1: Não tem redação.
3: Eu vou ter que parar de noticiar a respeito disso. Mas ontem, com o início da bola, uma pessoa foi ao hospital, depois do início do jogo, reclamando de fortes dores. Fortes dores, tal, e... não sabia, depois que saiu o raio-x, como tinha acontecido.
1: Sim.
3: Encontraram, através do raio-x, uma bola no reto dessa pessoa. Uma bola.
1: Trionda?
3: A oficial.
1: A trionda oficial da Copa do Mundo estava...
3: A oficial. Agora,
1: presa ao reto do...
3: Agora, a pergunta é como? Não sei. Acho que eu tava brincando de futebol com meu filho e nós vimos que a bola sumiu. Ah, pelo amor de Deus.
1: Deve ter entrado murcha, né?
3: Será?
1: Alguém bombou, inchou.
3: 5:15, 5:15.
1: Vamos ao mugido especial para aquela pessoa especial, 11 99991 9197. Mande sua mensagem pra gente, mande seu bom dia, mande o seu mugido. Quer mandar um mugido pra aquela pessoa especial? Hoje é dia dos namorados.
3: É.
1: Mejão, que presentão, hein? Tá sem dinheiro pra dar presente pra ele ou pra ela? O presente vai ser um mugido aqui com mugido. A gente.
3: Deixa eu mandar um mugido já pro Rafa lá da Bandilha Solteira. Já tá ligado, já tá junto com a gente. Bandilha Solteira. É até ruim falar, né, no dia dos namorados, Ilha Solteira.
1: Pois é, tadinha da ilha, é, né?
3: Vamos ver se arruma um namorado pra ela.
1: Um mugido pro Rafael Fernandes, mandando um mugido especial pra esposa Vicky, né? Que acordou feliz da vida e legal, tá aqui do meu lado, que gostoso, saltitante.
3: Que bonito.
1: Um abraço pra você e na sua esposa também, viu?
3: Também.
1: Um mugido pro Domingos Sobrinho. Domingos, um abraço pra você, meu querido.
3: Um abraço, Domingos.
1: Muito obrigado, tudo de bom. Um mugido pro André Luiz. Um abraço pra você, meu querido. Mugido pra você. Mugido pro... Carreteiros Unimarca. O Ítalo tá mandando pra gente aqui.
3: Mugido.
1: Um abraço pra você. Fabiano Caçambeiro também, mugido
3: sempre
1: pra você.
3: Sempre junto com a gente.
1: Tudo de bom. Forte abraço, meu querido. Me manda parabéns, Tadeu. E ele mandou um print aqui de uma certidão de nascimento, é isso? Não entendi por que que eu tenho. Ah, hoje é... Não,
3: vê se não é de óbito, né?
1: É, às vezes é de óbito, então aí é meus pêsames, né?
3: É, a gente não consegue
1: conseguindo
3: ver.
1: Identificar o que que é, meu querido. Mas um forte abraço pra você, parabéns, viu? O Alex tá com a gente também. Bom dia, Pedro Quadras, bom dia, Silvânia Acre.
3: Bom dia.
1: Bom dia, meu querido. Ele está em Santana do Livramento. Um abraço pra você.
3: Muito obrigado, Santana do Livramento.
1: Alô, Rio Grande do
3: Sul. Que nos livre do mal olhado e mal amado, amém.
1: Amém. A Lucy tá com a gente também. Mandar um mugido pra ela. Ela tá oferecendo um mugido pro Newton Almeida. Ela manda foto do trânsito nesse momento em São Paulo. É inacreditável. São 5 horas da manhã.
3: Não é possível.
1: Vem cá ver, ô Pedro Quadra.
3: Não é possível, Silvânia, eu vou aí, viu?
1: Não é possível. São 5 da manhã. São 5 da manhã.
3: Não, gente.
1: Acabou. Ah, a cidade de São Paulo acabou. Não tem. 5 da manhã, tudo travado já.
3: Ah, assim não dá, gente.
1: Que doideira, gente. Então, um abraço pra você, Lucimara.
3: Boa sorte aí pro
1: Newton, viu?
3: O que pra nós, desculpe eu até falar assim, mas o que pra nós também ajuda, porque você no carro sintoniza na Band FM e a gente acaba aos poucos amenizando esse trânsito aí. Muito obrigado por nos dar essa carona.
1: É isso aí, olha, o mugido também especial pro Vaquinha, um mugido pro Vaquinha.
3: Olha aí, então.
1: Vem a calhar, né? Um abraço pro Vaquinha. Joyce de Souza tá com a gente também em Coxim, Mato Grosso do Sul. Um mugido especial pra Coxim, Mato Grosso do Sul.
3: Coxim, tá maravilhoso. Coxim, eu já estive lá na Band Coxim, fui pescar e fui... Tive êxito, viu?
1: É mesmo?
3: É, sim.
1: Pescou, você lembra mais ou menos o peixe mais que te marcou?
3: Não. Peguei três irmãs. Nunca mais esqueci esse dia.
1: Bom, daí rolou um trisal, né?
3: Sim,
1: quadrisal, né?
3: É, foi uma loucura.
1: Vamos lá, então. Olha, enquete do dia, hein? Não esquecemos. Hoje queremos saber, na enquete do dia do Pulo do Gado, você, mulher, você começa a se depilar por onde? É uma pergunta.
3: Essa é a pergunta.
1: E não precisa de uma alternativa, né? São várias opções, né?
3: É.
1: Tem perna, tem virilha, tem...
3: É, as axilas, né?
1: As axilas, tem... Enfim.
3: Você, Silvânia, você curte axila peluda?
1: Não curto muito, não, viu?
3: Ah, eu também não curto.
1: Não curto muito,
3: viu?
1: Não curto muito. Prefiro a axila depiladinha.
3: É, a mulher com aquela axila bem bonitinha, lisinha, né?
1: É verdade.
3: Sabia que tem homens que tentaram de lamber axila, né?
1: Mentira.
3: É verdade.
1: Eu não sabia, não conhecia esse lado humano. Não,
3: você se sente incomodado em falar disso?
1: Não, pelo amor de Deus, eu não jamais. Gente que tentara, então, em lamber axilas.
3: Da companheira ou do companheiro, verdade, que lamber axila. Mas por isso que tem que estar limpinha, né?
1: Exatamente.
3: É. Bom, mas também de lamber uma axila. Axila pra quem lambeu uma virilha, eu acho que...
1: Exato.
3: 5:19, 5:19, enquete do dia, vamos lá. E aí você, mulher, você depila, primeiro, alternativa A, axilas, alternativa B, pernas, ou a alternativa C, Charoline?
1: a, como é que fala? Laricinha.
3: A Laricinha, Laricinha, Charoline, a Pela Laca.
1: A Raquel tá perguntando, respondendo a nossa enquete aqui, diz que ela começa pelas axilas, exatamente pelas axilas. Será que o namorado dela tem tara por axila?
3: Pode ser, entra naquilo que eu te falei, né?
1: Exatamente.
3: É. É. Tem mulheres que têm problemas e se sentem incomodadas que têm axila escura, né? Axila escura, mas hoje tem tratamentos pra isso, viu, Silvânia?
1: Ai, minha axila é escura, você acredita? É.
3: Até pra virilha, viu?
1: Ai, pode,
3: mentira. Tem, é. E até pra Charline.
1: Mentira.
3: Tem, clareamento
1: de Charline.
3: Lembra que nós entrevistamos aqui há muitos anos atrás?
1: Ah, faz muito tempo, eu lembro.
3: Uma menina que clareava Charline.
1: Olha que loucura, hein?
3: E você sabia que tem as cirurgias também, pra tirar o beiço, né? 5 horas e 20 minutos. Tem uma amiga que fez, cara.
1: Vamos lá, gente. É... Luciene respondendo aqui a enquete. Eu depilo as axilas, porque na virilha eu faço a cera. Ai, que dor. Ai, que dor, gente. Ai, que dor.
3: É, não, realmente.
1: Olha, eu tô surpreso aqui.
3: O que foi, Pedro Quadras?
1: 100% das mulheres começando pelas axilas. Simone começa pelas axilas. É, a Silvana começa pelas axilas.
3: Olha aí.
1: A Valesca começa pelas axilas.
3: Certo.
1: É, e é isso. Que coisa, hein? Que coisa.
3: Então, as mulheres... Nós queremos também áudios, viu? Principalmente das mulheres, com algum detalhe. Agora, a pergunta é... Quando tá a maioria das mulheres que vão se depilar, elas aproveitam o banho. Sim, não é isso? Acredito eu. Agora, a minha pergunta é... Também, dentro dessa enquete, usa o quê? O sabonete, shampoo, né? Ou vai a seco?
1: Vamos lá, tem áudio.
5: Não, ele não tem tara pelas axilas, mas eu começo pelas axilas porque é aqui em cima e depois a gente vai descendo devagar até chegar lá.
1: Entendi.
3: Entendemos,
1: Muito obrigado aqui, viu? É...
3: Será que toda mulher também, até seria uma alternativa de, no final bate o Presto Barba no azulejo?
1: Isso existe ou é lenda, né?
3: Ah, não é lenda, porque eu quando tô fazendo... É, porque eu também eu tenho minha gilete lá, né, separada.
1: Tá,
3: e eu também dou uma parada. Então não tem como não bater no azulejo.
1: Tem pra tirar o excesso, né?
3: É.
1: Senão, uma hora começa a falhar, né?
3: Aí depois você pega e enche a mão d'água em conchinha e joga, você vai escorrer o pelo.
1: Edmilson! Diz que depila primeiro o caminho, depois a trave. Muito obrigado, meu querido.
3: É, não venham me falar aí. Agora eu vou. Fica até estranho, mas será que... Aí não tem como, né, cara?
1: Ai, meu Deus.
3: Você depilar a Caroline e o... Não, acho que não...
1: Não é.
3: Não será, cara? Não é preciso. Será que a pessoa põe o espelhinho no chão?
1: Então, eu acho que é só a cera e outra pessoa faz pra você, né?
3: Gente, existem umas dúvidas que realmente...
1: É, porque a gente tá falando aqui de frente e verso, né? O verso... O verso é outra pessoa que faz pra você. Não tem condição.
3: Porque eu acho que é uma coisa que, não sei se não é que não foi bem feito ou projetado, mas é aquela história de fazer o parquinho pé da fossa, então... Porque às vezes você vai numa... Você já foi no Você já foi, por exemplo, num clube, algum lugar, que se você tá se divertindo, do lado tem aquele riozinho de esgoto? Sim. Às vezes tem uma parte bonita do lado de um riozinho de esgoto, gente.
1: Adriana Lúcia, começa a depilar pela axila também.
3: Olha aí, gente.
1: Um beijo pra você, Adriana. Obrigado pela mensagem aqui, viu, menina? É, realmente, o povo tá se manifestando. A Gabi tá com a gente aqui. Ela diz que não tem pelos. Como assim não tem pelo? Não cresce pelo em você, Gabi? Como é que funciona isso? Eu tô curioso.
3: Interessante, aqui. Eu não sabia também. Você
6: bom dia, meus amores. Bom dia. Amo vocês. Bom dia, Cis, aqui do Campo Limpo, motorista de aplicativo.
3: I love you.
6: Bom, o verso eu já fiz, né? O verso eu já fiz. E é constrangedor, porque você tem que segurar, tipo, fazer pra... aberta, pra ficar aberta. Eu não sei te explicar, mas assim, você tem que segurar pra passar a cera e puxar.
1: Atenção, o Pedro Quadras nesse momento tá na mesa aqui, bandfm.com.br, pra você ver como é que ele tá fazendo aqui. Ele tá... Pedro Quadras, nesse momento, emulando como a mulher fica na hora da depilação.
7: O que ela falou é isso aqui, ó.
1: É exatamente essa posição. É muito constrangedor.
7: É constrangedor.
1: Mas é você que fica forçando pra abrir o tempo inteiro?
7: Tem aqui, assim, abrir, ó.
1: E o tempo inteiro é você... Que doido, que loucura.
3: Tá. E se na hora rolar um chicotinho, né? E assim... Ai, cara.
1: Ponto final e mais uma edição do Pulo do Gado.
3: Ai, gente, vou acabar sendo mandado embora. 5:25. Obrigado a você que nos acompanhou. Obrigado a você que vai discutir esse assunto no domingo agora na macarronada com a família.
1: Belo momento para discutir isso.
3: Não é, gente?
1: Belo momento.
3: Então aqui você aprende, aqui você sai bem informado. Silvana, uma ótima sexta-feira para você. Aproveite seu final de semana. Vai passear, não?
1: Não, eu vou. Amanhã eu tô aqui. Vou trabalhar amanhã. Amanhã eu estarei aqui, viu?
3: Já se depilou ou vai se depilar hoje?
1: Hoje vou me depilar.
3: Aproveita, né, esse assunto, né?
1: Exatamente.
3: Você vai rir quando você estiver fazendo, que você vai lembrar desse assunto. Gente, aproveitem o final de semana. Por aqui, Pedro Quadras. Se despede, Silvânia. Muito obrigado por você dividir essa bancada comigo, meu amor.
1: O prazer é todo meu, Pedro. Bom fim de semana, viu?
3: Gente, depilados ou não, vamos aproveitar o Dia dos Namorados. Aproveite. Transe. Bom dia.
1: Ai, meu amigo, olha.
8: O pulo do gato.
1: Ai, Deus do céu.

0: Ai, cara, olha, eu tava dormindo, agora eu acordei.
1: Eu acordei hoje já com algumas preocupações, viu, meu querido Tadeu?
0: O que é, homem inventado?
1: Ah, cara, tem algumas coisas que... Sabe aquela fase que o pessoal fala, ai, você tá na fase antes do aniversário, mas o meu aniversário é só em agosto.
0: Ah, que eles chamam de inferno astral,
1: não,
0: né?
1: Mas começou muito cedo, meu, cara. Cara, e é mó barato, mas sabe que a vida...
0: Três meses de inferno astral.
1: Ô, meninos, desculpa, entra aqui, gente, vem cá.
0: Aí, gente,
1: olha
0: aí.
1: Com a bandana do Brasil.
0: Aí sim.
1: Entra aí. Não. Parou.
0: O que foi?
1: Gente, que... Bom dia. Gente, começou a Copa, nós estamos no clima gostoso.
0: É sexta-feira.
1: Bora!
0: É isso.
1: Então, assim, eu acho que todos passam por problemas, mas às vezes é engraçado como que o problema, ele vem, assim, cavalando um no outro, né?
0: É, mas às vezes é o que você falou ontem sobre o negócio dos extraterrestres.
1: É.
0: Talvez a tua mente, ela tá hiperfocada em problema, e aí você só começa a ver problema.
1: Isso, eu até comentei com uma pessoa ontem, pô, acho que nós estamos meio que um para-raio de problemas.
0: Não, acho que você tá focado em isso. Perceber, perceba virtudes, qualidades, coisa boa.
1: É isso. Vocês estão ouvindo, gente?
0: Vocês estão ouvindo,
1: Vocês estão ouvindo, não?
0: Falando em coisa boa, hora da balada do Vinheta.
1: Pronto.
0: Sextou com o principal DJ do Brasil, Homem Vinheta.
1: Gente, problemas à parte, todo mundo tem, nós não somos diferentes, mas é aí que tá. Aqui nós estamos pra levar esses problemas, sabe pra onde? Pro ralo.
0: Pro ralo, exatamente.
1: Aqui não!
0: É pro ralo que vai, viu?
1: Aqui é igual os pelinhos que caem da depilação, ó. Ó com o dedão assim empurrando pro ralo, ó. Vamos lá, gente?
0: Vamos lá, então!
1: Então vamos! Só uma pergunta, gente. Vocês se manifestem do jeito que vocês quiserem. Eu vou perguntar. Aqui, qual parte do corpo vocês depilam? Fazem questão de depilar?
0: Bumbum!
1: Então vamos mexer esse bumbum?
0: Vamos lá, depiladinho?
1: DJ. Ai, meu Deus!
0: Ai, olha!
2: The number one, DJ Vinhetas Man.
0: Vamos lá, gente, vamos ser felizes, vamos querer.
2: Hoje, dia 12 de junho, comemoramos o dia do namorado. Dos namorados. Aqui na Band FM, no Band Bom Dia, nós temos a balada. Você quer uma música para começar o seu dia melhor? A balada do Vinheta vai fazer isso por você. Gente, ô Tadeu, vamos arrebentar, cara. Vamos.
0: DJ Vinheta, eu estou preparado para quebrar esta banca hoje. Eu estou preparado, como os jovens dizem, requebrar o meu esqueleto. Eu estou preparado para mergulhar nessa aventura.
1: Então você, ouvinte da Band, do Band Bom Dia, vamos juntos? A gente quer saber. Você vai mandar enquanto tá rolando a balada? Mande um áudio pra nós, no clima da balada, ouvindo a balada. O meu nome é tal, eu tô curtindo! Vai, arrebenta junto com a gente.
0: Loucura.
1: Vem
0: loucura.
1: No clima, vamos lá.
0: Então, vai lá, não tem pra... Treino, mastiga agora pra fazer com o namorado mais tarde.
1: Que delícia, gente. Ai, que delícia.

0: fechou. Ai. Abriu. Oi. Fechou. Ai. Abriu. Oi. Fechou. Contraiu e relaxou. Contraiu e relaxou.
1: Ai, Kika. Ai, Kika. Ai, Kika.
0: Passaram manteiga na cabeça do meu dedo. Olá, olá. Olá, passaram manteiga na cabeça do meu dedo. Alho, alho, alho, ai, balada do alho, alho. Vamos lá? Vamos.
2: Muita gente participando.
0: Vamos lá, eu quero ouvir. Põe no meio, põe no meio.

0: risco, gente quer!
1: Todo mundo depilado, hein?
0: Bora!
2: Tira, tira que eu vou cagar!
3: Caramba, ele deve estar com o companheiro dele na Ana.
0: Vamos lá, gente!
1: Pato Donald,
4: É o João de Sorocaba, piloto do 40 Janela. Vambora!
0: Aê!
4: Mastiga, mastiga, mastiga.
0: É isso que a gente quer.
1: Isso. Esse é o esquema.
3: A balada
1: é o esquema.
3: Do vinheta é isso. 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
1: Tô excitado.
0: Mas hoje é dia dos namorados, hoje pode.
1: Hoje pode, hoje tá liberado.
0: Hoje é dia de lotar o motel, velho.
1: Tá, hoje, alô, Raposo Tavares.
0: Alô, se tiver alguém ouvindo aí que trabalha em motel, manda uma mensagem pra nós. A gente quer saber como é que vai estar o seu dia hoje.
1: Exatamente. Manda aí, os trabalhadores do motel. Manda, bom dia.
5: Eu tô na Band quebrando tudo aqui na Vila Formigosa.
0: Isso!
5: E aí, Band, é o Tati.
0: Olha que legal.
5: Por aqui.
0: Bora, meu filho. É nesse clima, velho.
4: Essa é a pegada, vambora, vambora.
1: Eu tô com vontade de ir pra loucura hoje, hein. Posso falar, posso não estar namorando. Vou beijar uma boca hoje.
3: Gente, hoje é dia de beijar na boca.
1: Eu vou beijar a boca. Ei, hoje.
3: Hoje é dia que tem. O que vai ter de neguinho chegando em casa com dois, três presentes? Quero ver pra explicar. Quero ver pra explicar.
4: Explica essa.
3: Esconde e mostra em outro dia.
4: Sai dessa aí,
0: sai dessa. Sai dessa.

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0: Isso é fora do ritmo, é fora do ritmo. 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
2: Tem muita gente falando de extraterrestre. 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
0: Mais ouvintes fazendo a balada do Vinheta. Mais ouvintes com a gente aqui. Bom dia.
3: Ai, que legal. Passaram manteiga na cabeça do meu...
0: Olha.
3: Mastiga, mastiga. Bora mastigar o Daniel. Daniel Suzano.
0: Bom dia, meu querido. Bom dia, bom dia, bom dia.
4: Você é a balada.
3: Doni do entregador. Tira que eu vou cagar. Tira que eu vou cagar.
0: Que isso, menino?
5: Para com isso,
0: para
5: gente.
0: Para com isso, gente.
5: Para com isso. Oh, oh.
6: Hoje vou comer chuchu. Mastiga, mastiga. A balada.
0: Que história é essa de comer chuchu, hein? Pensei que ela fosse rimar.
2: É, ah!

0: fechou. Abriu.
1: Ai, fechou. Abre, fecha. Abriu, fechou. Ai, safado. Safado, vai! Dá murro na minha costela, dá!
0: Vinheta, vinheta! Ai, vinheta!
1: Puxa meu cabelo!
0: Vinheta,
1: puxa meu cabelo!
0: Vinheta!
1: Puxa meu cabelo!
0: Eu vou aí puxar!
1: O seu da minha boca!
0: Desculpa, gente! Ai, gente, desculpa! Peraí!

0: Vem pra
1: Sabe
0: Band.
1: Por quê?
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0: Porque eu te amo.
3: Eu te adoro.
0: Eu te quero bem.
3: Eu te quero muito bem.
0: É sexta-feira, gente.
3: Dia dos Namorados.
0: Se libera aí, se libera aí.
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3: O quê?
0: Ser feliz por ser amado.
3: Sabe por quê?
2: 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Eu te adoro. Meu amor.
3: Ai, que delícia, gente. Solta a voz, vai.
2: Para a semana inteira.
0: Semana inteira.
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0: Quando a gente ama.

0: essa é a nossa sexta-feira.
1: Delícia, cara.
0: Nosso jeitinho especial de começar o último dia da semana, né?
1: É.
0: Pra muita gente, né? Tem gente que vai trabalhar amanhã, vai trabalhar domingo.
1: É.
0: Não tem essa de sextou, não. Mas acho que trabalhar no fim de semana é outra pegada de trabalhar durante a semana, né?
1: É engraçado isso, né? São dias todos iguais uns aos outros, mas a gente faz, os tornam diferente.
0: Exatamente.
1: O jeito, a postura, o pensamento, o jeito de estar nesse dia.
0: Exato.
1: Então, faça o seu dia melhor.
0: Nossa, que palavra bonita, hein? Que palavra bonita.
1: Me beija.
0: Ô, Cro! Ô, Cro! Cro, bom dia, Cro! Cro, vem pra cá, nosso cupido!
1: Vem! E ele vem, vem voando, olha lá, ó. Ai, que vem, Cro, vem! Parece uma vemaguete, lembra da
0: DKV? Quero fazer um Huevos Rancheros, não tem um? Huevos Rancheros.
1: Você quer fazer o quê, meu amor?
0: Aquele ovo especial que o pessoal faz, que é chique.
1: Ai, um ovo especial?
0: É, você tem um ovo especial?
1: Tenho, eu depilei. Não? Eu não entendi o que vocês estão falando.
0: Muito bom dia, Cro. Como
1: bom
0: vai
1: dia,
0: você?
1: Bom dia, meus amores. Bom dia, maravilhosos. Bom dia, povo. Bom dia a todos que estão ouvindo. Esse programa que realmente muda vidas. Esse programa que realmente muda astral. Esse programa que muda o seu dia. Eu gosto disso. Você sabia que eu estava conversando com o P? E ele estava me falando de vocês essa semana. A gente estava tomando uns negócios com os amigos, né? Teve uma reunião lá. A gente estava conversando com o Santo Antônio, porque esse mês ele vai trabalhar bastante.
0: Amanhã é dia dele, Santo Antônio.
1: É amanhã?
0: Amanhã é dia de Santo Antônio.
1: Amanhã é dia de Santo Antônio.
0: É, geralmente é. Sempre depois do dia dos namorados, né?
1: Ah, é verdade. 24 é São João, né?
0: É, acho que é. É isso aí.
1: Se não me engano, 24 é São João. É porque nessa manhã não é isso aí. A pauta era essa. Os aniversariantes do mês.
0: Tá chegando, inclusive, São Pedro, né? É no dia 29 de junho.
1: Tá, 29. É isso. Então tava. Bom, enfim, tava eu, P, todos eles reunidos, né? Tava o Santo Antônio. Ai, chamada de vídeo.
0: É ruim, né? Quando alguém liga a chamada de vídeo, você não quer atender?
1: Aí eu vou desligar, peraí, só um minutinho. Deixa eu escrever pra ele. P. P, não posso atender de vídeo. É, estou no estúdio da Band, no ar. Vê se ele vai entender, né? Ai, meu Deus do céu, ele costuma não entender. Alguma coisa é, né?
0: Chamada de vídeo realmente é sempre.
1: É. Ai, meu Deus. Ah, bom, áudio tudo bem. Oi, coração. Ah, tá, foi sem querer. Não, eu sei. Oi. Não. Ah, é? Você tá saindo do banho? Não, é por mim, meu amor. Qual é o problema de eu tiver chamada de vídeo? Nenhum. Só que é que eu tô na Band. É. Ah, você queria fazer uma surpresa pra
0: Deus
1: mim?
0: Deus do
1: céu. Sei, tá bom. Tá. Pra você também, amor. É.
0: Tá bom, Cro.
1: Tá, ó.
0: Foco aqui, Cro.
1: Deixa eu só falar uma coisa. Eu tô no ar aqui com os meninos. Depois a gente conversa. É? Tá. Tá, eu vou levar. Tá, eu vou levar chantilly. Tchau,
0: Imaginei uma torta de morango, né? Olha, gente, o Cro Sem Frescura tá no ar. Hoje a gente quer fotos de casais. Mande pra gente aqui, porque hoje, Cro, não sei se você se lembra, aqui na Terra é Dia dos Namorados. Aqui na Terra, não. Especialmente aqui no Brasil, é Dia dos Namorados.
1: Dia dos Namorados,
0: né?
1: Tô sabendo.
0: 11999919197. Mande sua foto com seu parceiro, sua parceira, com o melhor look de vocês. Às vezes até um look que você quer usar hoje, mais tarde, num jantar, né? Manda aqui que o Cro vai analisar e vai dizer onde tá errado, onde tá certo. Vai julgar e dar a
1: Pode
0: nota.
1: Pode mandar daquele álbum proibido também, que vocês deixam separado só pros dois verem.
0: Do que acessa só com a Face ID?
1: É.
0: Tá bom. Muito bem. Enquanto isso, o Cro tem uma palavra pro seu coração. É o momento do microfone da verdade.
1: Engraçado, dia 12 de julho, dia dos namorados. Mais um dia feito pelo próprio homem. Comercialmente falando, meu amor, quanto mais dias comemorativos tiver, mais vendas acontece. Tá tudo bem, tá tudo certo, meu amor. Mas é importante também a gente poder lembrar daquela pessoa que está do nosso lado. Aquela pessoa que te ajuda, aquela pessoa que compartilha com você alegrias e tristezas. Muitos estão solteiros hoje. Comemore também, meu amor, porque às vezes, sabe aquela história, é melhor estar sozinho? É verdade, meu amor, porque também você ter uma pessoa do seu lado tóxica, você ter uma pessoa do seu lado que te sufoca, isso não faz bem para a saúde. Então pense, meu amor, não é porque hoje é dia dos namorados que você tem que comemorar algo que você não tá afim. Que você tem que comemorar algo que você tá com uma pessoa, mas não tá feliz. Então pare para pensar, principalmente nesse dia, se vale a pena comemorar alguma coisa. Não estou aqui te desanimando, estou aqui te incentivando simplesmente a dar um jeito na sua vida. Ai, Cro, mas eu gosto dele, eu gosto dela, não importa. Está fazendo bem pro casal? Às vezes até você, meu amor, faz mal para outra pessoa e você não sabe. Coloque em pauta isso, porque se é para comemorar alguma coisa, por exemplo, o dia dos namorados, comemore com amor, com alegria. Não aquele dia que você fala, ai, ah, hoje eu vou comemorar, e amanhã volta a ser normal, uma coisa ruim. Não permita isso para você. Você tem que ser feliz todos os dias, e no dia dos namorados, sim, ser um pouco mais excessivo. Poder dar para ele o que você nunca deu, por exemplo. Então, meu amor, pense bem, vale a pena ou não vale? Não continue alimentando algo que não terá futuro. Não continue alimentando algo que te machuca por dentro e por fora. É verdade, meu amor, porque se essa pessoa te machucando por dentro, está te machucando por dentro, lembre-se, meu amor, KY.
0: Tá aí, muito bem. Cro, várias fotos, muitos casais ouvindo aqui o Band Bom Dia hoje. É. Impressionante.
1: Você vai mandar pra mim aqui?
0: Já mandei a primeira foto de casal.
1: Tá, deixa eu ver aqui, meu amor, tá abrindo.
0: Mandei o Diego Testa.
1: Ai, ele não mandou, acredito, aqui. Ele tá demais hoje, o P, meu Deus.
0: O que que foi?
1: Mandou o nude.
0: Para, Cro. Meu Deus, que sacrilégio. Vamos lá, hã?
1: Vamos lá, o casal?
0: É. O casal é o Diego Testa, não mandou o nome da digníssima.
1: Mas será que é outra?
0: É.
1: Diego Testa, é isso?
0: Isso, isso mesmo.
1: Será
0: isso.
1: Que é por causa do tamanho da testa dele? Parece um outdoor?
0: Provavelmente.
1: Meu filho, coloca pra jogo isso aqui. Pega o adesivo de uma empresa e faz propaganda. Vamos lá. Olha, você sabe que eles têm. Ele nem tanto, mas ela tem cara de menina do sul, de guria.
0: É, né?
1: Não tem?
0: Aquela raiz mesmo, né?
1: É, ele tem. E ainda bem da vestimenta, com esse frio que eles estão aqui.
0: Uhum.
1: Ele tá com uma jaqueta, né? Bonita a jaqueta.
0: O nome dela é Camila, tá?
1: A Camila. Ele tá com uma jaqueta, aquela da lagartixa.
0: Uhum.
1: Deixa eu ver aqui. A Camila. Uma calça jeans, uma blusa preta, uma camisa preta, mostrando aqui, você vê que ela demonstra o decote. Não muito, mas um pouquinho do decote, que é pra quê? Sexy, sem ser vulgar.
0: Exatamente.
1: Eu gosto disso.
0: Exatamente.
1: Eu gosto disso, porque aquela mulher que tem um decote que mostra a biqueta, pra mim me incomoda. Sabe? Fica aparecendo metade do ovo frito. Ai, gente, me incomoda tanto, principalmente com as biquetas pretas. Parece que deixou o ovo na frigideira e estalou as bordas.
0: Eu entendi, Cro. Eu entendi.
1: Então, eu
0: entendi.
1: Gosto assim.
0: Tá. Uhum. Tá.
1: Ela, deixa eu só falar uma coisa. Camila, né?
0: Camila,
1: não combinou o boné, meu amor. Tá?
0: Não entendi o boné.
1: Por isso que eu falo, talvez normal, algum tipo de roupa que lá seja normal, até um bonézinho, mas não combinou com você. Você é uma menina linda. Use o boné numa outra ocasião. Tá indo pra uma praia, pra uma piscina, praticar um esporte. Agora, nesse caso, não combina. Uhum. Parece que cada um tá indo pra um lugar.
0: Exatamente.
1: Tá, meu amor? Mas muito bonita, um corpo muito bonito também. Ele, eu já não posso dizer mesmo, ele tá parecendo um não sei o que com não sei lá. Né? A jaqueta, o que que acontece? Esse tipo de jaqueta, meu amor, ela é muito grande. Então, o que ela faz? Ela desce abaixo da cintura, tornando o corpo menor. Perceba que parece que ele não tem perna. Eu sei o que eu tô falando, meu amor.
0: Nota pro casal, Cro.
1: Mas hoje, dia dos namorados, não tem como 10.
0: Nota 10. Muito bem, Cro. Nota 10. Um abraço pra você, Diego e Camila. Mandei a próxima foto do casal, Cro. O José Erialdo. Ele e a digníssima Juliana diz que estão completando 2 anos juntos hoje. Se conheceram no dia dos namorados.
1: Olha, gente, que coisa mais linda. Tá vendo? Dia dos namorados. Vai comemorar, meu amor. Bom, eles estão aqui vestidos, no mínimo, pra ser padrinhos.
0: É.
1: Né? Vão ser padrinho de alguém que se lascou. Então, gente, ele tá bem.

0: vai ficar esquisito.
1: Mas assim, não tá ruim. Tá bom, não tá ruim não. Eu gostei porque ele colocou a gravata combinando com o vestido dela, né?
2: Sim, olha, é verdade, um detalhe, né? Isso,
1: ela tá com um vestido verde musgo, muito bonito, gostei.
2: Achei ela muito elegante.
1: Trabalhado no tule embaixo, né? Tá vendo? Ela com uma maquiagem bonita. Casal bonito, gostei do casal, viu?
2: Casal muito elegante.
1: E, porque assim, eu vejo o casal bonito e eu vejo que... Eu já vejo eles transando. Gente, porque não tem coisa mais feia. Pra mim é filme de terror ver casal feio transando.
2: Duas pessoas feias transando,
1: ai,
2: realmente.
1: Ai, gente do céu. Não, não devia nem procriar. Eu acho que assim, olha no espelho você e sua amada. Se for feio, não transa. Ou você não usa camisinha pra... Por favor, gente. Chega de gente feia no mundo.
2: Peraí, Clô. Minha parte eu tô fazendo.
1: Que bom. Clô,
2: nota pro casal.
1: 10.
2: Nota 10 pra esse casal bonito. Parabéns, comemorem. Comemorem, sejam felizes, tá bom? Um forte abraço aí. E a última foto mandei, Cro, rapidamente, que nosso tempo já estourou.
1: Vamos lá.
2: Teio mandou aqui, é o Teio e a Ilma, né?
1: O Teio e a Ilma. Ah, olha que casal sorridente.
2: Casal fofo.
1: A gente percebe que eles estão felizes, o que importa.
2: É, isso é verdade.
1: Não é? Ela com uma cara de peido travado, tá vendo? Sabe quando a pessoa quer peidar e não quer, não pode? É, dá aquela segurada.
2: A mãozinha pra trás denuncia, né?
1: É, e ó, carinho, ó. Sabe aquela... Que era travada, mas não tem problema nenhum, meu amor. Bom, ele tá com uma camiseta tipo, ah lá, não tô nem aí.
2: Sim, sim.
1: A bermuda azul, ela tá com uma calça jeans. Eles, ou ela principalmente, tem casa. Tem sim. Ai, mas eu não sou. Tá se portando como tal, evangélica.
2: Eu imagino. E Assembleia de Deus, se eu puder chutar aqui a igreja que ela frequenta.
1: Você vê como que as pessoas se vestem de acordo com aquilo que são, não é?
2: É, exatamente.
1: Olha aí. Se não é, meu amor. Ai, mas eu não queria ter passado isso porque não. Não... Então, meu amor, cuidado.
2: Assembleia de Deus, acertei na em cheio, na mosca.
1: Você tá rindo, meu amor, com a gente.
2: Eu conheço uma assembleiana quando eu vejo.
1: Eu sei disso, meu amor. Você já quase casou com uma, lembra?
2: Exatamente.
1: Foi aquela menina que depois que terminou com você, no outro dia tava grávida? Vamos lá, gente. Bom, resumindo. 10 pro casal.
2: Nota 10 pro casal. Um abraço aí pra vocês. Deus abençoe, viu?
1: É, mas história sua maravilhosa. Menina que não queria transar com você só depois de casada.
2: É, aí o Diguinho inventou o meu apelido de temperabife, né? Só temperei pro outro ir lá e se alimentar. Cro, um forte abraço pra você. Tudo de bom?
1: Gente, um beijo. Aproveite o Dia dos Namorados que eu vou aproveitar o meu, tá bom?
2: Tá bom, Cro. Tchau.
1: Tchau.
2: Tudo de bom. Tchau, Cro. Tchau.
1: Acabou que não fizemos o...
2: Ah, não tem tempo, né?
1: Não deu tempo.
2: Band Bom Dia tem que ter pelo menos 3 horas.
1: É, não tem jeito.
2: Não tem jeito. Aliás, agradecer aqui, saiu o Ibope ontem, agradecer a grande audiência do Band Bom Dia.
1: Sério, Tadeu?
2: Crescemos bastante, graças a Deus.
1: Ai, que legal.
2: Muito obrigado. Uou! Muito obrigado.
3: Que dia que é hoje, hein? Hoje é sexta-feira.
2: Sextou? Ó... Deixa eu só agradecer. Hoje eu acho que foi recorde de foto, viu, Cro?
1: Ah, que legal. Ou seja, né, Tadeu, o pessoal, ele realmente... As pessoas ainda acreditam no amor, né? Isso que é importante.
2: Muitos casais... E a audiência da Band FM é uma audiência bonita, né? Quanta gente bonita.
1: Quanta gente.
2: Sônia com a gente aqui.
1: Olha.
2: É, o Vaquinha mandou.
1: Olha aí, gente.
2: Quem mais? Mandou. Muita foto. Muito obrigado,
1: obrigado,
2: viu,
1: gente.
2: Sem palavras pra agradecer.
1: Legal aqui essa interação, né?
2: O pessoal que mandou foto pro analisar. Infelizmente, a gente não tem tempo pra analisar todas, né? Mas obrigado mesmo, viu?
1: Bom dia, pessoal. Então vamos lá. Vamos fazer o que, mama, não esquece? Acabou. Lembra que eu falei que era acabou o pessoal que tava...
2: Acabou o programa. Acabou. Agora é cerveja. Agora é cerveja. Pede cerveja aí. 11 9 9 9 9 1 9 1 9 7. Cara, se você chegasse na abertura do programa, esse tipo de coisa não aconteceria. Bom dia.
4: Bom dia, Tadeu. Bom dia, Bivieta. Bom dia, Bidonce. Alexandre, motorista carreteiro de Cotia. Sexto. Tadeu, manda uma cervejinha pra nós aí. Tá eu, bunda de babalu, cu de pato e o Joab, mais conhecido como Joanete, que tem raiva da Paulette. Cidadão.
1: Ah, peraí.
2: Ai, cerveja pra essa quadrilha aí.
1: Deixa eu mandar uma cervejinha aqui. Hoje merece, ó. Hugo Renan mandou R$5.
2: Opa, merece.
1: Mereceu, já mereceu.
2: Mereceu, obrigado.
1: Mereceu.
2: Pelo 5 conto, cara. Caramba.
1: Já
2: legal.
1: Dá pra tomar.
4: Dá uma
1: não
4: cerveja
1: sei o
4: aí, Pidonce, vagabundo.
1: Olha!
4: Tadeu, homem Vieta. Leandro aqui, motorista de aplicativo. Tamo junto. Dia dos Namorados, vamos que vamos.
2: Valeu, meu querido, cervejinha pra você, tudo de bom.
5: Oi. Bom dia, Tadeu. Bom dia, homem Vieta.
1: Bom dia.
5: Bom dia, Pidonce.
1: Dia.
5: Manda uma breja aí, geladinha. Sextou, hein? Vamos que vamos. Falou, rapaziada.
1: Bora, um abraço, bora.
5: São top.
1: Valeu, meu querido.
5: Itacoaxetuba.
2: Tudo de bom, cervejinha pra você, meu querido. Boa sexta-feira.
4: Bom dia, Tadeu, meu filho.

0: Bom dia.
1: Nosso, Rafael, motorista aplicativo de Rio Preto.
0: Bora.
1: Manda uma cerveja aí pra nós animar essa sexta-feira. Dia dos namorados.
2: Ai, que delicinha. Bom dia.
3: Bom dia, Tadeu. Bom dia, Vinhedo.
0: Hoje é dia, só,

0: continua aqui.
1: Eita, bom dia, Pinocinho.
2: Oi. Dia.
1: Jackson, motorista PG Transporte aqui, ó, sentido Rio de Janeiro.
0: Tamo positivo. Junto, hein? Tamo
1: manda
0: junto.
1: Uma cervejinha, ó, oh, um cafezinho pra nós, a cerveja só mais tarde lá na Copacabana. Chama!
0: Valeu, meu querido, um abraço pra você.
3: Ó, oh, pro Geliton Lucas, uma cerveja pra ele daquelas choca. Sabe quando você esquece ela aberta na geladeira?
0: Por quê?
3: A um centavo. Não paga nem a tampinha da cerveja, o animal de teta.
0: A um centavo é um desperdício até de energia elétrica.
3: Vai ver essa ginecomastia que você tem, ou ter tudo.
0: Ponto final em mais uma edição do Band Bom Dia. Segue a gente nas redes sociais. Sou o Tadeu no Instagram.
3: E arroba... Emerson Franco Oficial.
0: Muito bem, Pidoncio, o tempo hoje correu demais.
3: Não, mas eu quero fazer o queimão, vamos lá.
0: Infelizmente não tem tempo,
2: acabou. O casal, eles estavam, sabe, Jadeu? Eles foram ver o ET em cima da montanha, aí...
0: Não saia daí, já já tem muito mais músicas aqui na Band FM. 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
11: Bom dia, são 6

0: Bom dia, homem vinheta.
1: Bom dia.
0: Bom dia, Pidoncio.
2: Bom dia, gente.
0: Muito bom dia, gente. Chegamos à sexta-feira, 12 de junho. Sim, dia dos namorados. Hoje não tem espaço pra pergunta, não. É o espaço pra declaração de amor. Você vai se declarar pra aquela pessoa especial. Ah, Tadeu, eu tô solteiro, solteira. Se declare pro namorado, namorada hipotética.
3: É, imagine alguém.
0: Uma pessoa. É, exatamente.
3: Hoje é dia 12 de junho, dia dos namorados. Ah, mas eu tô sozinha, não importa. A gente quer que você imagine alguém e faça a sua mensagem aqui. Agora você que tem alguém. É o seu dia de mostrar todo o seu amor.
0: Vamos arrepiar hoje, hein? 11 9 9 9 9 1 9 1 9 7. Palavra-chave qualquer, Pidoncio?
4: A palavra-chave hoje, dia dos namorados, não tinha outra palavra a não ser abóbora.
0: Abóbora, perfeito.
4: Nossa, combina, perfeito.
0: Combina muito, viu? Abóbora, manda abóbora. 11 9 9 9 9 1 9 1 9 7. E faça a sua declaração de amor. Porque a praça é nossa.
3: Ela é muito nossa.

0: conveniência.
1: Band FM Marília Mendonça foi por conveniência aqui na Hora do Ronco, hoje celebrando o amor no Dia dos Namorados.
2: O amor.
1: Faça a sua declaração de amor aqui. Pra quem é solteiro, imagina uma pessoa e se declare pra essa pessoa. Faça com que a lei da atração entre em ação.
2: É verdade.
1: 11 99991 9197. Palavra-chave qualquer, Pidoncio.
3: Eu queria mudar, Jadil.
1: Mas o pessoal tá mandando abóbora aqui.
3: Não pode ser girimum?
2: Não, vai ficar abóbora, a mesma coisa.
1: Abóbora, mande abóbora. É uma palavra bonita de falar, abóbora. Manda abóbora aqui e entre no ar para fazer a sua declaração de amor. Enquanto isso...
3: Ah, então, tá vendo aí, ó? Tá vendo? O que é castigo?
1: Joãozinho. Qual castigo? Isso aqui pra você é um castigo?
4: Mendigo, namorado, ora. Padre, papagaio, pastor, português,
5: religião, profissão.
2: Namorados.
1: Namorados. Vamos, Pidons. Namorados.
3: Eu queria que você colocasse uma trilha. Eu vou fazer uma frase de Dia dos Namorados.
1: Mentira.
3: É.
1: Peraí.
3: Até legal para as pessoas usarem com o próprio amor. São dicas que eu vou dar aqui de frases que você pode usar, né?
1: Tá, ok.
3: Pro namorado, pra namorada.
1: Vamos lá. Vamos lá, então. Quando você quiser, querido.
3: Ah, não, é que eu gosto dessa música, eu ouvi ela inteira.
1: Não, senhor!
3: E o meu amor será verdadeiro. Mas te amarei de março a janeiro. Por quê? Porque fevereiro é carnaval.
1: Fevereiro não é época de amar ninguém.
3: Não, sai fora.

0: Leonardo Costa, coração pirata, aqui na Hora do Ronco, celebrando o Dia dos Namorados hoje, né? 6h10 agora. Vinhetão, tem ouvinte na linha, cara.
1: Alô, bom dia.
2: Bom dia.
1: Tudo bem, meu querido?
2: Tudo bem, Amivete, e você?
1: Tô
2: bem. E aí, Tadeu, bom dia.
0: Fala, meu velho, tudo bom aí?
2: Tranquilo.
3: Ô, meu fiote, qual é o seu nome?
2: Rafael Fernandes.
1: Rafael Fernandes. Ô, Rafael, você namora, você é casado?
2: Eu tô com a Vick há 2 anos.
1: A Vick, há 2 anos. E
2: 2 anos aí.
1: Hoje, Dia dos Namorados, a gente tá abrindo um espaço. A gente abriu o nosso canal, né, Tadeu? Lá
0: é,
1: ele.
0: O nosso canal tá aberto lá ele. É, primeiramente, vocês têm uma música?
2: É Bruno Marrone, Um Bom Perdedor. Tá. Aqui, combinar com o clima.
1: Essa aqui, né? Então, meu querido, é com você.
2: Agora vai. Vick, hoje eu quero aqui me declarar pra você, a minha esposa, a minha amada, e dizer que hoje eu sou um homem realizado, muito mais realizado. Tenho que trabalhar mais? Tenho que trabalhar mais. Tô perdendo cabelo? Tô perdendo cabelo. As dívidas aumentaram? Sim. Mas estamos aí firme e forte, igual geleia. E eu te amo muito, minha Bilu. Hoje tem. Te amo, minha vida.
1: Olha aí, gente, que coisa linda.
0: Eu tô emocionado.
1: Eu também, você vê.
0: Principalmente a parte das dívidas, né?
1: Não, o cara tá lascado, mas não deixa de amar, cara. Que lindo, velho. Cara, tô devendo, tô careca, tô broxa, mas...
0: Mas eu te amo.
1: Eu te amo. Livre pra voar, quero ouvir você.

0: Band FM Exalta Samba, livre pra voar. 6h15, agora dia dos namorados. Você faz a sua declaração de amor pra gente aqui. 11 99991 9197. Palavra-chave qualquer, Pidon.
1: A palavra-chave é pra combinar realmente com esse dia especial, que é abóbora.
0: Abóbora, manda abóbora vir se declarar com a gente aqui. Não saia daí.
2: Já já tem muito mais músicas aqui na Band FM.

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9: 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Aqui você vai fazer a sua homenagem para quem você ama. Aqui você tem o nosso canal aberto lá, ele, para que você possa declarar o seu amor.
10: Tem ouvinte na linha, Vinheta.
9: Alô, bom dia.
11: Bom dia.
9: Tudo bem, meu amor? Hoje nós estamos bem românticos, você viu?
11: Eu vi.
9: E qual é o seu nome, bebê?
11: Aline.
9: Aline, e posso te perguntar se você já tem alguém ao seu lado, se você é casada, solteira?
11: Sim, sou casada há 17 anos.
9: Poxa vida, e então nós, né, Tadeu, ela pode usar esse meio rádio para prestar essa homenagem para que o Brasil, quiçá o mundo, ouça que você ama essa pessoa. Qual é o nome dele?
11: Renato.
10: Então, Renato. Renato, então capricha, o microfone da Band FM é todo seu.
9: Ela pediu música, não, Jadil?
10: Não, não chegou até mim. Vocês têm alguma música especial?
11: Mais um ano juntos de Marcos Bellucci.
10: Mais um ano juntos, Marcos e Belucci.
9: Marcos e Belucci, será que eles estão acordados pra gente?
10: Não, pode gravar, vai acordar
9: tá
10: os meninos.
9: Cara. Tá, pera aí, aqui, ó, achei.
8: É com você, Aline.
11: Bom, queria dizer que eu amo muito você, Renato. Somos 17 anos de companheirismo, né? Lutas, vitórias. Temos uma família muito bonita. E que eu não te trocaria por ninguém, exceto o Henrique, da dupla Henrique e Juliano, como já te falei. Ai,
10: Deus,
11: há muitos anos juntos, com muitas vitórias a mais. Te amo muito.
10: Ah,
9: que coisa imagina, linda. Né, ele ouvindo isso.
10: Que coisa.
9: Essa homenagem, saber que a qualquer momento ele pode ser corno.
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10: É só o Henrique chegar.
9: Ah, não tem, bicho. Acabou, velho.
10: Que coisa linda, hein?

0: Band FM Maiara e Maraíza. Todo mundo menos você é a versão exclusiva Band FM de pertinho. 6h27, você pode gravar sua declaração de amor, viu? Mandar pra gente aqui no WhatsApp. 11 99991 9197, que o sorrisinho, não entendi.
1: O Vinheta fica vendo uns negócios aqui. Lembra da piada da tartaruguinha?
0: Ah, vai tomar banho. Vamos lá, gente, declaração de amor.
2: Bom dia, Band.
1: Levar ele pra nadar.
2: Renata Bianculli, meu amor, minha vida, meu tudo. Deixa eu te agradecer, meu amor. Agradecer esses 20 anos que estamos juntos. Tudo que você faz por mim e pelos nossos filhos.
1: Poxa.
2: E a mulher maravilhosa que você é.
1: Olha.
2: Eu sei que quando a gente se conheceu, você falou pra mim: eu não gosto de homem gordo e com barba. E hoje eu tenho barba. Isso. Você casou com um e tem dois.
1: Tá bom.
2: Mas isso é culpa sua. Te amo, te amo, te amo pra sempre.
0: Olha aí, mesmo ela tendo aí uma certa intolerância a gordo e barbudo, ele conseguiu conquistá-la, né?
1: Aquela história, né? Que você compra um negócio e se arrepende depois, né?
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0: sepa. Band FM Daniel, os amantes, aqui na Hora do Ronco, 6h31, a informação pede passagem.
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2: Ontem, uma influenciadora viralizou nas redes sociais ao expor que rompeu seu casamento após flagrar o marido num momento de intimidade com uma foto inusitada de Neymar no banheiro.
0: Através dos stories do Instagram, a criadora de conteúdo, que não teve sua identidade revelada, desabafou publicamente sobre o caso. Meu casamento acabou. Hoje pela manhã, flagrei o Eduardo fazendo, sabem vocês o quê? Com uma foto do Neymar que ele havia salvo ontem.
2: A tal foto mostra Neymar fazendo agachamento na academia e virou assunto pelo tamanho avantajado da traseira do craque.
0: O relato ficou entre os assuntos mais comentados nas redes sociais nesta quinta-feira. Enquanto algumas pessoas acreditam na veracidade do depoimento, outras apostam que seja uma história para engajar em cima do viral da foto.
2: Os comentários no Aqui Agora é do craque Rei Pelé.
3: Olha o seguinte, gente, porque não viram eu tomando banho, entende? ABC, ABC.
0: É Aqui Agora, hein?
2: Aqui Agora.

0: Band FM Jorge Mateus, sol nos olhos aqui na Hora do Ronco, celebrando o amor hoje, dia dos namorados, hora de fazer a sua declaração de amor, 11 99991-9197, a palavra-chave qual que é, Pidão, senhor?
1: A palavra-chave é abóbora.
0: Tem tudo a ver, tudo a ver com o dia,
1: né,
0: de hoje.
1: Ah, é fruta do amor, né, Geraldo? A gente tem que...
2: Que legal, pessoal. Toma uma abóbora, meu amor.
0: De presente pra você. Abóbora. 11 99991-9197.
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15: 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Aqui na Band FM a gente dá essa oportunidade pra você que namora. E eu gostaria de, já que o Papai do Céu me abençoou com essa voz, de perguntar pra quem tá na linha agora se vai fazer uma declaração. Alô, bom dia!
16: Bom dia!
15: Tudo bem, meu querido? Qual é o seu nome?
16: Bom dia, tudo bem? É o Beto Cardeiro da Unidão.
14: Beto de onde?
16: Beto da Unidão.
14: Muito bem.
17: É o Beto. Beto, bom dia.
16: Bom dia, homem vinheta. Bom dia, Tadeu.
14: Muito bom dia, querido.
15: Fala
14: bom
15: com ele, Jânio.
14: Bom dia, fala com ele, Jânio. Beto, você é namora, é casado? Como é que é?
16: Ô, Tadeu, eu sou o Beto, o Betão da Unidão, você se lembra?
14: Não.
16: E eu fiz a... Eu participei da hora do Ronco e falei com o Ronco a respeito que eu tinha 37 anos pra casar com a mulher. E eu acabei fazendo esse casamento.
14: Tá. E a declaração de amor vai ser pra quem, querido?
16: Pra Ozeni, a minha esposa, hoje que a gente casou faz 2 semanas.
14: Aí sim!
17: Aí sim! Agora então vamos lá, meu.
14: Lua de mel! Vocês têm alguma música já ou não?
16: Tenho.
14: E qual é a música de vocês?
16: Manhattan,
14: qual dele? Qualquer uma?
16: Pode ser qualquer uma.
14: Pode ser qualquer uma, vou colocar Kiss and Say Goodbye, uma música de traição com despedida.
17: Isso.
15: É com você, meu querido.
16: Ô, Zeni Souza Mendes, quero te dizer que eu amo você demais e quero agradecer todos esses anos que a gente passou junto durante 37 anos. E agragradecer pelos 4 filhos que a gente tem, os 2 netos, e dizer que eu te amo muito, te amo demais, meu amor.
17: Você tem tudo isso, tá casado há quanto tempo?
16: Olha, eu tenho 37 anos.
17: Peraí.
16: Eu tenho 37 anos que vivi com ela e viemos casar agora, no mês passado.
15: Ô, Jadeu, aumenta a música um pouquinho.
16: When you turn and walk away.
15: Não, tá melhor que a declaração, amor. Deixa eu ouvir.
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7: Deixa ele se declarar!
17: Deixa ele declarar, pô!
7: Que coisa, Pidoncio!
17: Oh.

0: Tarde FM, Matheus e Cauã, Mari Fernandes, não vitalício, aqui na Hora do Ronco, 6h48, o Homem Vinheta.
1: Primeira aula do inglês pra vocês.
0: Teacher Pidoncio Pidunga da Silva.
2: Bom dia, crianças. Vamos rápido, hoje é sexta-feira, então a gente vai terminar a aula mais rápido. Oba! O tio tá um pouco chateado. Não.
1: Chateado não, né, Tadeu?
0: Você tem que estar feliz.
1: Vamos passar pra ele isso aí.
0: Passar pra você, Pidon. Você sabe que a Copa do Mundo começou ontem, né?
2: É, começou ontem.
0: Começou ontem e de cara já no primeiro jogo da Copa, México e África do Sul, a gente teve arbitragem brasileira. O juiz Wilton Pereira Sampaio.
1: E repercutiu, viu, Pidon?
0: Repercutiu, Pidon.
2: Ah, mas porque a gente não vai falar de futebol, é a aula de inglês, gente.
0: Não sei se você lembra
1: Calma.
0: Dele.
1: Calma.
0: Ele foi seu aluno na escolinha de inglês.
2: Nossa, quem? Pera aí, agora
0: sim. Wilton Pereira Sampaio, você lembra?
2: Ah, eu chamava ele de... Ah, o Sampaio, o carequinha!
0: Exatamente!
2: Eu lembro dele!
0: E aí agora o protocolo...
2: No começo não tava bom, viu? Chegou cru. Chegou aqui, já deu.
0: No começo não tava legal.
2: Não tava bem.
0: Saiu voando daqui.
2: Ele entrou porque ele tava tendo aula em outro lugar. Ele entrou no meu curso, saiu voando, já deu. Olha, ele tá na Copa!
0: É, e agora o protocolo, Pidoncio, o juiz fala, né? Quais são as suas decisões. Antigamente era só apontando, né?
1: Não, ele tem que falar agora.
0: E como é um evento mundial...
1: Mundial, é.
0: Tem que falar em inglês, né?
2: Sim. Ah, você tá de brincar.
0: É pra você se orgulhar, Pidoncio.
1: Agora é pra você chorar,
0: o
1: cara.
0: O inglês do seu aluno, Wilton Pereira Sampaio, ontem na Copa. Vamos ouvir.
3: Ataque Renan Berlander. Obsédio sobre... Starts direct in the face of the defender. Decision, direct free kick, red card.
0: Fala a verdade. Ó, o Pidoncio tá chorando.
1: Gente, o Pidoncio tá chorando.
0: Pidoncio chora nesse momento. Lágrimas escorrem.
2: Gente, sabe o que é legal? Eu comecei a aula chateado e Deus, parece que Deus escreve por linhas retas, tortas. Gente, esse menino, Jadir, posso dar o testemunho rapidinho? Esse menino, gente, sei que às vezes fala, ah, porque eu não tenho condição, porque eu não tenho... Esse menino chegou aqui não sabendo nada, gente. Esse menino, o Sampaio, que hoje é juiz lá na... Olha, juiz na Copa. Ele chegou aqui, ele apitava futebol de vargem. Tá na Copa. E aí me dá um... Pô, ele falou de mim ou não? Acho que não deu tempo, né?
0: Não dá tempo, acho que não é permitido.
1: Ah, mas agora isso repercutiu, vamos entrevistar ele.
0: Sim, e aí vamos perguntar, onde você aprendeu esse inglês?
2: Pô, que bom.
0: Vai falar, Pidoncio Pidunga da Silva.
2: Agora tem no meio do que ele falou, acho que tem alguma coisa aí que...
0: É, ele falou face. Face é que o inglês que ele fala é um pouco, parece um inglês britânico, né?
2: É, porque ele foi treinado por mim, já deu, pra ser mais abrangente. Não ter uma coisa focada só num país.
0: Uh-huh.
2: Então o inglês dele atingiu o mundo, foi o que aconteceu.
0: Atingi.
2: Qual é a palavra?
0: É face.
1: Ele fala no meio ali, face.
2: Face. Ah, isso é fácil. Você faz isso aí, é muito usado em Minas, isso aí. Pessoal, um beijo pra todo de Minas.
0: Minas?
2: É. Porque lá em Minas tem um ouvinte nosso que chama Simone. Ela tá conversando com um amigo dele, com um amigo dela. Aí ela falou, a Dia dos Namorados. Ela falou, eu tô pensando em namorar aquele rapaz ali, se... Que você acha? Ela perguntou pra ele, né? Que você acha? Eu quero namorar aquele rapaz, tá? Aí o cara olhou pra ela e falou, não, é face. Arruma mais bonito, senhor.
0: Arruma mais bonito, né, senhor?
2: É, isso aí é face.
0: Nu, é face.
2: É face, porque ele é Simone, sim.
0: Tem nada a ver. Face é rosto, é cara em inglês. Mas que bom que repercutiu, viu, Pidoncio?
2: Mas tô emocionado.
0: Muita gente mandou mensagem pra mim no meu Instagram
1: mandou
0: também.
1: Mandou pra mim também, falando de
0: tem
1: você.
0: Tem que falar na aula de inglês, porque, olha, é um aluno nota 10, é o Wilton Pereira.
2: Poxa vida, pô. Um abraço pro painho.
0: É o seu painho?
2: É o painho. Pô, que orgulho, gente. Então, ele chegou aqui, era um...

0: Band FM, Zezé de Camargo, irmão da Lua, amigo das estrelas, aqui na Hora do Ronco. 5 para 7 agora, gente.
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0: Faça a sua declaração de amor.
2: Bom dia, seus filhos da mãe. Bom dia. Aqui é o Fernando de Campinas.
0: Opa.
2: Passando para dar um abraço para vocês e fazer uma declaração para minha esposa linda, maravilhosa, a Vânia. Dizer que tem 25 anos, que a gente está junto. E amanhã, o fruto do nosso amor, um dos, completa 21 anos.
0: Olha.
2: Eu a amo muito e continue essa pessoa maravilhosa que você é. E se for pra colocar uma música, coloca Adriana Calcanhoto, sou eu assim sem você.
3: Não, não dá tempo.
2: E ela também me trocaria pelo Henrique, do Henrique Juliano. Abraço.
0: Não, bem, quem não trocaria, né? Baita gato, Henrique.
4: Você tá,
0: né,
4: louco? Ele que me apareça aqui pra ver. ai, não respondo por mim.
0: Ah, aquela carinha de safado que ele tem.
4: Ai, gente, aqui, ai, meu Deus, olha como é que eu fico, ó. Meu coração.

0: Band FM, Gustavo Lima, na Hora de Amar. Sempre é Hora de Amar. Hoje, então, no Dia dos Namorados, você vai fazer sua declaração de amor.
1: E aí,
0: você
1: vai fazer. Tem que fazer, né? Já deu, é bom, é importante.
0: 11 99991 9197. A palavra-chave qual que é?
1: A palavra-chave, gente, é a fruta do amor, abóbora.
0: Manda abóbora aí e faz a sua declaração.
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9: Tá fazendo alguma coisa aí?
10: Tá, é o YouTube.
9: Que é isso? Coração?
10: Gasguei.
9: Alô, bom dia. Vai gorfar.
8: Oi, quem fala?
11: Oi, aqui é a Rita da Vila Carrão. Bom dia, meninos. Tadeu, Pidon, seu Vinheta.
9: Oi! Bom dia,
11: Lidia. Louco, meu amor. Feliz dia dos namorados, galera.
9: Muito obrigado, linda. Obrigado, muito obrigado. Vamos lá, você é casada, namora, noiva? Como é que é?
11: Eu sou casada há 26 anos. Não, eu sou casada há 16 anos, mas namoro há 26.
9: Olha,
12: uau, que bonito. E aí, minha querida, como é que é o nome dele?
11: Eduardo.
9: Eduardo. Vocês têm alguma música especial?
11: Eu tenho momentos do grupo Soweto.
12: Ah, Band. E muito a partir bem. De agora, Rita, o microfone da Band é seu.
9: Ai. Fica à vontade, linda.
12: É seu.
11: Obrigada.
12: É seu.
11: Eduardo, meu amor. Feliz dia dos namorados. Meu amigo, meu parceiro, meu companheiro. Meu tudo, meu tudão. Que a gente permaneça muitos anos juntos comemorando essa data. Você é a razão do meu viver, meu amor. Um beijo enorme pra você.
9: Que bonito.
13: Vem fazer meu corpo viajar.
10: Mais uma que a música tá melhor. Peraí, vai.
9: Não, cala a boca. Peraí, pô, deixa a canção bonita.
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9: Deixa a canção bonita.
10: Deixa.
9: Parabéns pro casal, viu? Lindos.
10: Pô, cortou a música, saca?

0: Band FM Zé Neto e Cristiano, parte do posto, versão exclusiva Band FM de pertinho. Hoje, celebrando aqui o Dia dos Namorados, faça a sua declaração de amor.
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0: Ah, que nojo.
2: Bom dia, Tadeu. Bom dia, Homem Vieta. Bom dia, Pidoncio.
3: Bom dia.
2: Tô passando aqui pra falar que eu tenho que fazer uma homenagem pra minha esposa, Fabiana. Obrigado pela minha filha, pelo presente que você me deu. Você é minha eterna namorada. E tem uma música que a gente se conheceu, que eu logo me identifiquei com ela. Eu cantei pra ela essa música. A partir de hoje você não é mais rapariga, você vai ser a mulher da minha vida.
0: Que bonito, que coisa linda.
1: Que
0: coisa. Sim, sim, sim.
1: Ele chorou ela da vida?
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1: Foi o que eu entendi.
0: Você conseguiu fazer isso?

0: balada do Vinhedo,
1: balada, volume 9. Gente, em primeiro lugar, agradecer a audiência da Band FM. Agradecer. Só minutinho, tô falando aqui, pessoal. Só um minutinho.
2: Só um minutinho, agradecendo aqui.
1: Agradecer a audiência. É, Band Bom Dia veio aí arrebentando na audiência, programa que começa às 5 da manhã. E a hora do ronco também com a audiência. Eu tô falando. Tô agradecendo a audiência. Peraí, só um minutinho.
2: Ele tá falando.
1: A audiência de verdade é muito importante pra nós. Então,
2: muito bem.
1: A balada do Vinheta vai ser feita especialmente pra você, que nos prestigia, que nos dá o carinho, que tira um pouquinho da sua manhã pra ouvir a gente. Muito obrigado, viu?
2: Muito
1: agora
2: bem,
1: sim, menino. Agora pode gritar.
2: Agora sim.
3: Agora sim, pode gritar.
2: Vinhetão, senta o dedo então, queridão.
1: Toma.
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2: Ele tá soltando ar no pulmão. Tá, quebrou a vuvuzela. Parabéns.
1: E aí, você está pronto? Hoje é dia 12, dia dos namorados. Você tá sozinho, tá solteiro? A vida é assim. Ela nunca é do jeito que a gente quer ou escolhe. Mas aqui na Band, na hora do ronco, Tadeu Correia.
2: Eu, presente.
1: Emerson França.
5: Presente.
1: Pidoncio Pidunga da Silva.
6: Presente.
1: Homem Vinheta, presente. Ronco.
2: Bom, vamos lá.
3: Bora lá, gente.
2: Então, é pra animar, é sexta-feira, gente. Independente de estar sozinho, acompanhado,
3: que
2: ser feliz.
3: Pede áudio igual o Band Bom Dia pro pessoal gritar que tá feliz.
2: Manda áudio no WhatsApp agora, fazendo a balada. Fala o teu nome e diga: eu tô feliz. Eu tô feliz.
1: Ouvindo a balada.
2: Ouvindo a balada.
1: Coloca pra fora esse sentimento de felicidade. Porque chega de coisa ruim.
2: Chega.
1: Chega de coisa negativa.
2: Chega.
1: Chega.
2: Chega.

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2: Essa é do Jaraguá, eu tô feliz, sextou.
0: Aí, querida. Do Vinheta, balada do Vinheta.
3: Fala, homem Vinheta.
0: Fala,
3: Tadeu. Fala, galera da Band.
0: E aí,
3: eu tô feliz.
0: Ai, que legal.
3: Seleção brasileira.
0: Ó, que energia. Ó, que energia.
3: Redondo.
0: Vambora, sextou. Ó, ó.

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1: Band FM, vinheta, pidoncha, aqui é Dani, eu tô feliz.
2: Ai, que delícia, velho.
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5: Aí, sensacional.
2: Que delícia,
5: sensacional.
2: Gente.
5: É essa alegria que a gente quer. Essa é a
6: menina
5: positiva.
6: Batendo palma, vendendo Jequiti.
2: Não, não é, não. Nós estamos aplaudindo os ouvintes. Ai, que delícia, né, cara?
5: Ai, eu queria dar play em todos os áudios.
2: Ai, eu queria dar um beijo na boca.
5: Chegou. Oh, perde tempo, não. Uma hora tem 2 minutos e meio. Oi.

0: gente. Band FM, Bruno e Marrone, Vidro Fumê. Pra quem tá achando aqui que as declarações estão exageradas, beirando o 1º de abril e não o 12 de junho.
1: Que isso, gente.
0: O Elton tá aqui pra fazer uma declaração de amor sincera.
1: É.
0: A mais sincera que você vai ouvir hoje. É.
2: Bom dia, Tadeu. Bom dia, homem vinheta.
1: Bom dia.
2: Quero mandar uma mensagem pro meu amor.
1: Fica à vontade.
2: Meu amor, só não bisgoia. Tu é feia. Eu sou feio. Junto a gente forma um lindo casal feio. Te amo, meu amor.
0: Tá aí, gente. Viva o amor dos feios.
1: Só não transa, querido. Não vai fazer filho, hein?
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0: O que é isso? A família do Shrek?

0: Pagode, FM Turma do Pagode, Zeca Pagodinho, pedindo a conta aqui na Hora do Ronco. Hoje, celebrando o amor, dia dos namorados, você vai fazer uma declaração hoje, hein? 11 99991-9197. A palavra-chave qual que é, Pidoncio?
1: A palavra-chave já deu. Desculpa, eu tô um pouquinho emocionado que... Eu não sei se eu fico feliz ou triste, mas é, você sabe que sou virgem, né?
0: Eu sei que você é virgem. Então eu não imagino uma mulher com coragem pra ir pra cama com você, mas...
1: É abóbora que se lasque.

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1: Um abraço a você ligado aqui no Bate-Bola Band FM. Olha só, a primeira vez que a FIFA utilizou um mascote para promover uma Copa do Mundo aconteceu em 1966 na Inglaterra. O simpático leãozinho Willy foi o animal escolhido. A partir dali, todas as edições tiveram algum personagem ligado à cultura do país, como por exemplo o Naranjito da Copa da Espanha em 1982, era uma laranja com a camisa da seleção espanhola. O Pique de 86 no México era uma pimenta jalapeño de bigode e sombreiro. Em 2014, a Copa do Brasil teve o Fuleco, um tatu bola da Caatinga, natural da região nordestina, que não fez lá muito sucesso. Esse ano, com a Copa em 3 países diferentes, os mascotes ficaram assim. Maple é um alce que representa o Canadá. Clutch é uma típica águia norte-americana. E Zayo, uma onça pintada que vive na selva mexicana. 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
0: É Dia dos Namorados.
1: Dia dos Namorados. E aí? O cuspido já deu uma frechada no seu bumbum?
2: Não, é cupido.
0: Alô, bom dia. Alô?
3: Alô?
0: Oi, quem fala?
3: Bom dia, entendeu? É a Priscila de Santo André.
0: A Pri, Pidoncio.
1: Oi, Pri.
3: Tudo bem, meu amor?
1: Tudo ótimo, melhor agora ouvindo uma voz tão suave e a gente sente a felicidade no seu coração.
0: Ô, Pidoncio, que bonito, bom dia.
3: Bom dia, gente, é muito bom poder falar com vocês, adoro ouvir vocês.
0: Ah, e é muito bom ouvir vocês, saber do seu carinho com a gente. Agora a gente quer saber, você tem um carinho maior por quem, meu amor?
3: Eu tenho um carinho enorme pelo Rafael Gomes.
0: O Rafael Gomes. É o seu marido, seu namorado?
3: Meu marido.
0: Seu marido.
3: Ele tá casado há 4 meses.
0: Lua de mel, gente.
2: Que delícia. Então,
0: qual é a música que vocês têm especialmente, assim?
3: Eu tenho uma música que eu amo de paixão com ele, que é A Princesa, do Gustavo Mioto com Ana Castela.
0: Então, meu amor.
1: É com você.
0: O microfone da Band FM é seu. Declare-se.
1: O Rafael tá te ouvindo.
3: Rafa, quando a gente se conheceu há 2 anos atrás, eu falei pra você que a gente ia se casar. Porque Deus tava preparando uma coisa muito especial nas nossas vidas. E quando a gente ouviu essa música juntos, Princesa, a gente olhou um pro outro e falou que realmente a gente era o consolo e a oportunidade do amor dar certo. E hoje ser sua esposa é o meu melhor presente. Feliz Dia dos Namorados pro meu eterno namorado. Eu te amo muito.
0: Ai, é isso que eu quero pra minha vida. Esse tipo de amor.
2: Eu quero isso. Vamos casar, Tadeu.
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0: Que lindo, gente.
2: Ai, que lindo, cara. Quero ver daqui 4 anos ela voltar falando isso.
0: Para com isso.
2: Ah, meu, é verdade. Tá, 4 meses é uma coisa.
0: Vamos viver o presente.
2: Ah, viver o presente o caramba, gente. Ai, que...

0: Cidade FM, Leandro e Leonardo, Talismã. Aqui na Hora do Ronco, 7h39, agora Homem Vinheta.
1: A partir de agora, senhoras e senhores, nós temos aquele momento especial onde o Pidôncio, nosso bruxinho, traz para nós um momento mágico. Traz um momento onde todos querem saber o que vem por aí, Pidôncio. E o momento, vou morrer.
2: Ah, nossa! Ah, nossa, gente!
1: Tá porra, se pirar pra dar, mano. Hoje.
2: Hoje.
1: Dedique.
2: Não, não, topa, ah, só um pouquinho.
1: Só um pouquinho.
2: Catracar, penetrar pra.
1: Pra.
2: Dizer. Quanto a pessoa que você ama especial pra você.
0: Bonito, Pidôncio. Muito bonito. Emocionante, eu diria.
1: Ô, Jair, eu acho que o Dia dos Namorados, ele é isso. Ele tem essa coisa do. Do amor. Florescer. Eu gostaria, se você me permite, um momento, vamos rir, fazer algo especial hoje.
0: Opa, vamos lá.
1: Mudar um pouco. Sabe aquela coisa de mudar um pouco?
0: Fazer um pouco diferente.
1: E eu, se eu puder, eu colocar aqui, representar todos os namorados desse Brasil e fazer aí uma mensagem pra todos os namorados.
0: Por favor, é agora. Você precisa de uma música especial também?
1: Por gentileza.
0: Você quer escolher a música ou eu escolho aqui?
1: Oi?
0: Você quer escolher a música ou eu escolho aqui?
1: Eu acho que seria legal você escolher, porque você tem uma sensibilidade!
0: Então, Pidôncio, representando todos os casais, nesse dia 12 de junho, aqui na Band FM.
1: Dia dos Namorados. Dia 12 de junho. Hoje... Eu gostaria de dizer pra você que sempre está ao meu lado, assim como eu estou do seu lado. Porque a pessoa importante que você escolheu, ela não pode estar nem na frente nem atrás, e sim ao teu lado. Andando lado a lado. Dividindo alegrias e tristezas. Dividindo... O que acontece no dia a dia? Aí eu pergunto pra você. Você ama de verdade ou é alguma coisa superficial?
0: Superficial.
1: Isso.
0: Quer se chamar cachorro?
1: Não. Nunca diga, isso aqui já é. Nunca diga que ama alguém. Não machuca essa pessoa, porque você pode estar dentro daquele coração. Nunca fale pra alguém, ah, eu te amo da boca pra fora. Sabe por quê? Porque aquela pessoa que recebe essa mensagem acredita realmente no teu amor. Então não faça nada pra agradar a outra pessoa. O amor, ele tem que ser recíproco. Isso aí. Então... No dia dos namorados. Não. Diga pra pessoa que você ama. Mas tira do fundo mesmo. Igual eu vou fazer agora. Olha pra pessoa que você ama e fale.
3: Meu amor.
1: Eu te amo.
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0: Que lindo, velho. Que lindo. Onde você tirou esse eu te amo?
1: Quero ouvinte mandando eu te amo assim.
0: Eu quero.
5: Eu te amo.
0: Manda, qual o número, Tadeu?

0: FM, Júlia e Rafaela Medo, aqui na Hora do Ronco, 15 para as 8, gente.
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0: E o ouvinte veio com a gente, Pidon. Se você ensinou o ouvinte a dizer eu te amo do fundo do coração.
2: Cara, você.
0: Repete só mais uma vez, por gentileza.
3: Eu te amo.
0: E os ouvintes mandaram pra gente aqui, eu te amo.
3: Eu te amo.
4: Bom dia, seus filhos da mãe.
5: Bom dia. Eu te amo.
6: Bom dia, FM.
7: I love you. Eu sorri desse porcão.
0: Legal.
8: Ah,
7: meu amor, eu te amo.
8: Tá, gente. Posso fazer a pergunta?
0: Pois não.
8: Quem é esse idiota que eles estão imitando?
0: Você, ué.
1: Zap, zap do rato. Zap, zap do rato.
0: É você.

0: Tarde FM, Henrique e Juliano, seja ex aqui na Hora do Ronco, declarando seu amor hoje no Dia dos Namorados, 11 99991-9197. A palavra-chave qual que é, Pidoncio?
1: A palavra-chave já deu, é abóbora, olha a coceira aqui, meu.
0: Vai lavar, às vezes é grude, né, que chama.
2: É sujeira. Daí.
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7: O principal torneio de seleções do planeta vai ser marcado pela despedida de grandes craques do futebol mundial. Nomes como Lionel Messi e Cristiano Ronaldo devem encerrar ciclos por suas respectivas seleções nas próximas semanas, buscando um último título. Do lado do Brasil, Neymar também vai ter sua última dança com a amarelinha ao lado desses craques.
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10: Um dos gestos mais emblemáticos do futebol

0: o de levantar a taça de campeão. Você conhece os 5 capitães brasileiros que ergueram a Copa do Mundo? No primeiro título brasileiro, em 1958, o gesto foi imortalizado por Ederaldo Luiz Bellini, zagueiro que defendia na época o Vasco da Gama. No bicampeonato do Chile, em 1962, coube a outro zagueiro, Mauro Ramos de Oliveira, jogador do Botafogo. No Tri do México, em 70, Carlos Alberto se transformou no mais jovem capitão a erguer o troféu. Nos Estados Unidos, em 1994, o gaúcho Dunga, na época jogando no Stuttgart da Alemanha, foi o primeiro brasileiro a pegar na Copa do Mundo. Assim como Carlos Alberto, Cafu, em 2002, foi mais um lateral direito a levantar a taça mais importante do futebol do planeta. 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
5: Band FM, a sua rádio do seu jeito, no dia.
6: Ai.
5: Namorar.
6: Que gostoso, cara, é um clima tão gostoso, dá vontade de sair rolando, não dá?
5: Eu tô com vontade.
6: Faz o seguinte, vamos atender ouvinte, música, a gente rola na música.
5: Alô, bom dia!
7: Bom dia!
5: Oi, quem fala?
7: É a Lucilene de Santo André.
5: Alô, Pidoncio!
8: Oi, Lu, você tá bem, sua linda?
7: Oi, gatos, eu sigo vocês nas redes sociais.
8: Sério mesmo? Você segue então o arroba soltadeu e o arroba emersonfrancooficial, não é isso?
7: Isso, exatamente.
8: Ah, que linda. E conta pra nós, você tem um amor especial nesse dia?
7: Eu tenho namorado imaginário barra Gasparzinho, o nome dele é Rafael Galo.
5: Rafael Galo, vocês têm uma música imaginária também?
7: É, quase algo, do Henrique Juliano.
5: É agora.
6: A Band FM proporciona pra você, minha querida, esse momento até pro seu imaginário.
9: Eu já tive...
7: Fala, Rafael, você é meu namorado imaginário barra Gasparzinho. Só eu te vejo, você só aparece de vez em quando, as pessoas nunca te vê. Imagino que vai me assumir, imagino que vai me apresentar pra família, imagino que vai casar comigo. Te amo, Rafael Galo.
6: Só uma pergunta, ô, minha linda, por que Galo?
7: É o sobrenome dele.
5: Ele existe de fato.
6: Ah, ele existe.
5: Você não tá criando uma pessoa, é isso?
7: Não, ele existe, gata. Isso é pior que tudo.
6: Ah, mas ele não quer nada com você, é isso?
7: Não, ele é meu. A gente tá junto há 11 meses. Mas, assim, ele não quer namorar comigo, não.
6: Ah, vocês só saem e...
7: A gente sai há quase um ano.
6: Meu, continua assim que é a melhor coisa, te juro por Deus. Vai por mim.
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6: Vai, continua saindo.
8: Eu tô te falando, velho, começa a namorar, aí vai no banheiro, vai lá ver ela tacar.
9: É inevitável, você pode entrar.

0: 70. Band FM, Murilo Ruf, Saudade Estranha, aqui na hora do Ronco 8 e 1, girou aqui a roleta, hein?
1: Adulto, Baiano, Barata, Joãozinho.
2: Aeromoça.
3: Agora eu faço, eu conto uma historinha, uma piada, alguma coisa que caia referente ao tema. Nesse momento aí.
1: Fica é profissão.
0: Pra sessão, pra sessão.
1: Namorados.
0: Namorados. Coincidência, hein?
3: Namorado ligou pra namorada e falou, amor, ela o quê, minha paixão? Lembra aquele iPhone 17 Pro Max da cor laranja? Ela, ai meu Deus, colocou a mão no coração, falou, meu Deus, sério, Lindomar? Sério? Eu comprei um chinelo da mesma cor.
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0: Feliz dia dos namorados.
3: Você vai amar, linda.

0: Tarde FM, Zezé de Camargo e Luciano, antes de voltar pra casa. Hoje, no Dia dos Namorados, a gente quer declaração de amor. Bonita.
1: Cara, declaração que declaração de amor
0: sincera. Vamos acompanhar, vamos ouvir.
2: Su, meu amor, te amo, amor da minha vida. 12 anos estamos juntos.
0: Que lindo.
2: E quero mais 12, 24,
0: isso.
2: 36 anos com você.
0: Isso.
2: Te amo tanto, mas confesso, hein? Depois que você começou a sair com o Rogério, nosso amigo, você ficou mais linda e maravilhosa. Adoro.
0: Quê?
2: Roberto, Mojiguaçu, o corno.
0: Quê? O corno? Quem? Você é corno?
1: Ok, ratinho. Ouvinte se declara corno ao vivo.
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0: O trisal também é uma forma de amar, né?
1: É, ué. Ainda mais que a mulher tá ficando mais bonita. Agradeça ao cara lá.

0: te esperar.
1: Beijo pra Sassá da Band FM Campinas. Adora, Sassá. Ama de paixão essa música.
2: Essa menina não perde um também, hein?
1: Hoje, Dia dos Namorados, a gente quer saber se você vai declarar o seu amor pra
3: verdade,
1: uma pessoa especial, né,
3: Pidoncio? Verdade, verdade.
1: A palavra-chave qual que é? Hoje é seu dia, vai.
3: Hoje é meu dia?
1: Hoje é seu dia.
3: Então tá, a palavra-chave hoje, gente, nós dedicamos essa fruta ao amor, né? Que ela representa, é a abóbora.
1: Abóbora, nossa, manda pessoa, abóbora.
0: 11999.
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7: Um abraço a você ligado aqui no Bate Bola Band FM. Olha só, a primeira vez que a FIFA utilizou um mascote para promover uma Copa do Mundo, aconteceu em 1966, na Inglaterra. O simpático leãozinho Willy foi o animal escolhido. A partir dali, todas as edições tiveram algum personagem ligado à cultura do país, como, por exemplo, o Naranjito da Copa da Espanha, em 1982, era uma laranja com a camisa da seleção espanhola. O Pique, de 86, no México, era uma pimenta jalapeño de bigode e sombreiro. Em 2014, a Copa do Brasil teve o Fuleco, um tatu bola da Caatinga, natural da região nordestina, que não fez lá muito sucesso. Esse ano, com a Copa em 3 países diferentes, os mascotes ficaram assim. Maple é um alce que representa o Canadá. Clutch é uma típica águia norte-americana. E Zayo, uma onça pintada que vive na selva mexicana. 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
0: Hoje, Dia dos Namorados, a gente está recebendo aqui os nossos colegas, companheiros, comunicadores,
1: já ouvi um negócio
0: a equipe
1: aqui
0: da Band FM Sinop.
2: É, todos amigos.
0: Estão com a gente. Homem Vinheta protagonizou aqui uma cena que me deixou enciumado.
1: O que, que foi, bebê?
0: Você pensa que eu não vi?
1: Ai, meu Deus.
0: Vem cá. Você dando um selinho.
2: Fala o seu nome.
3: Adriano.
0: Adriano.
2: Adriano da Band Sinop chegou aqui e eles tinham uma dúvida a respeito de... Ah, e aqui como é que cumprimenta? Um beijinho no rosto? Ah, aqui é um beijinho, no Rio são dois e tal. É. E você falou que não sei aonde era um selinho.
0: Na Rússia eles cumprimentam com um selinho, né?
2: E aí eu fui mostrar...
0: Deixa eu só fazer uma pergunta. A gente tá na Rússia?
2: Não.
0: Então, por favor, que não se repita aqui na minha frente.
3: Mas olha só, Tadeu, assim, ó, é bem fácil, ó.
0: Putz, grita! Meu Deus do céu!
1: Cara, eu quero ir pra minha casa. Eu quero ir pra minha casa.
4: E tá gelada?

0: Band FM, Gustavo Lima, Luiz Fonsi, Vagabundo, aqui na Hora do Ronco. Oito e... É o nome da música, cara. Vamos lá, vinheta, uma hora do quê?
1: Vinheta. Todo mundo viu pela câmera, viu? Não, mas gente...
0: Vamos lá, vai.
1: Segunda aula de inglês pra vocês.
0: Com o professor Pidoncio Pidunga da Silva.
1: Sou eu, Janil.
0: Peter Pidoncio.
1: Oi, Janil.
0: O nome da aluna é Soraya.
1: Soraya vai ficar Siri.
0: Siri. A Siri, ela quer saber qual é o significado da palavra red.
1: Antes de responder rapidinho, obrigado a Band Sinop que falaram aqui que lá em Sinop, Janil, o curso meu de inglês tá arrebentando.
0: Ah, eu imagino, tá arrebentando a vida de todo mundo.
1: É. Eu não entendi.
0: Vamos lá, gente, vamos lá.
1: Qual é a dúvida dela?
0: É red.
1: Ah, isso aí também lá em Minas é usado muito. Muito, muito, muito, muito.
0: Em Minas?
1: É. Que nem a Diana. Hoje tá mais fácil tirar a habilitação, sabe disso, né?
0: Aham, uhum, tá.
1: Houve umas mudanças aí nas leis, tá mais fácil. E a Diana foi tirar a carta. Foi tirar a carta e ela, o instrutor, conhece ela, Di. Aí, meu, e ela lá, tal, vai fazer a baliza, que é estacionar.
0: Eu sei.
1: Aí o cara chegou pra ela, o instrutor, e ela não conseguia. Só ia pra frente. Ele falou, não, red.
0: Ah, vai tomar banho.
1: Vai tomar banho.
0: Olha,
1: vai.
0: Vocês quiserem, gente, estão liberados
1: pode sair,
0: aí.
1: Já pode ir.
0: É isso aqui, não tem melhor. Red
1: é vermelho, Pidoncio, vermelho.
0: Oi?
1: Red é vermelho.
0: Em Sinop não é.

0: Band, FM Cleiton e Romário, Zenata e Cristiano não namora. Hoje, celebrando o Dia dos Namorados, verdade, é dia de fazer a sua declaração de amor. Ô, Soraya, faça a sua declaração de amor.
1: Bom dia, meninos, tudo bem?
2: Bom dia.
1: Eu quero mandar uma declaração de amor para a pessoa mais importante da minha vida.
0: Uau.
1: Soraya, você é muito especial. Você é perfeita, você é maravilhosa e você é o que me encanta todos os dias. Da sua, sempre, Soraya. Eu me amo.
0: Tá aí,
3: de
0: gente.
3: De Soraya pra Soraya.
0: Uma declaração de amor pra ela mesma. Que
3: isso não é monogamia?
2: Não, monotonia.
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0: você vê como é que é.
2: Você também se ama, Jadeu?
0: Eu me mamo.

0: Band FM Raça Negra. Quando te encontrei aqui na Hora do Ronco, 8h27 agora, gente. Bom dia!
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0: Bom dia, Babi.
2: Valeu, bom dia. Sextou e a maior Copa da história já começou. Ontem tivemos dois jogos. O México venceu a África do Sul por 2-0 na primeira partida desse Mundial. E depois a Coreia do Sul de virada ganhou da Tchequia por 2-1.
0: É.
2: Hoje tem mais festa e mais abertura.
0: Opa!
2: Às 2h30 da tarde, o evento acontece no Canadá com shows de Alanis Morissette e Michael Bublé.
0: Gosto.
2: Na sequência tem Canadá e Bósnia. Já às 8h30 da noite tem a terceira e última abertura nos Estados Unidos. Katy Perry é a atração principal com participação da Anitta.
0: Oh?
2: Logo depois, jogam Estados Unidos e Paraguai às 10 horas.
0: Uhum.
2: O Brasil faz sua estreia amanhã às 7 da noite contra o Marrocos.
0: Vai, Brasil!
2: Beijo, Tadeu.
0: Beijo, Babi. Daqui a pouco, na Band FM, tem Fernando e Sorocaba.

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6: Sério, para, meu, isso aí não vai dar.

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1: Ai, amiga.
2: Conta tudo.
0: Papo de amiga.
3: Muito bom dia, amiga minha.
1: Muito bom dia, Tadeu. Tudo bem? Sextou, meu Opa! Povo. Tudo bem com você, Pirocinho?
4: Oi, Mi. Tudo ótimo.
1: Então tá bom.
4: E você? Hoje vai comemorar hoje ou não?
1: Comemorar o quê?
4: Nada, vou ouvir a aula.
5: Bom dia, amiga. Milena, me dá uma ajuda. Help. Eu sou casada há 18 anos. E eu e meu marido temos uma conexão incrível.
1: Ai, que gostoso.
5: Só que ultimamente, ao passar do tempo, meu esposo começou a ter uns ciúmes besta. E pra me irritar, ele faz o que bem quer, sai a hora que bem quer, volta o horário que ele bem quer. E eu sou uma pessoa muito paciente. Só que essa paciência está se esgotando. E eu não quero tomar atitudes e nem falar coisas que eu possa me arrepender lá na frente. Me ajuda, amiga, é o que eu devo fazer.
1: Ai, amiga do céu, que isso? Quinta série agora, seu marido, é? Tá pois com é. Ciúmes e começa a fazer birrinha?
4: É.
1: Começa a sair hora. Tá tendo vida de solteiro casado, aí que tem ciúmes é ele.
4: Engraçado isso.
1: Ah, você tá todo saidinho, né, boneco? Menina, você tem que sentar e conversar. Como assim? Não quero falar coisa que eu me arrependa. Tem que sentar, ter uma conversa bem franca, viu? O que que tá acontecendo com você? Agora você tem ciúmes, e aí é você, quando a pessoa tá com muitos ciúmes assim, você me desculpa. É perigoso.
4: É mesmo, você acha isso?
1: Ah, é a pessoa que tá aprontando alguma, né? Do nada, começa a ficar com ciúmes. Que...
3: Tem caroço nesse angu,
1: é.
3: Hein?
4: Pois, né?
1: Você toma cuidado, amiga.
4: Vai saber, né, velho?

0: Tarde FM, Danilo e Davi, não mexe nas minhas gavetas aqui na hora do ronco. 8h38, chegou a hora.
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0: 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É, as melhores estão faturando aqui o voucher de R$1.000 da Shopee.
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0: 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Vamos à declaração de amor vencedora de hoje? Assim como a Band FM toca as músicas que marcam a vida, você marcou a minha para sempre.
2: Meu coração encontrou em você o amor que eu nunca soube explicar, mas que sinto em cada pensamento, em cada saudade, em cada batida no meu coração.
3: Eu te amo intensamente. Hoje e sempre, parabéns.
0: Quem escreveu essa linda mensagem foi a Patrícia Leopoldina, faturou um voucher de R$1.000. Gol! Que beleza, Patrícia!
4: Eu não sei porque você ri na minha parte, meu.
0: Não, de alegria.
4: Ah, tá.
0: Pelo ouvinte, R$1.000, um voucher pra torrar na Shopee. Aproveita, compra o presente pra você também, viu, menina?
2: Aê!
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0: claro, gente, lindo demais.
1: Band FM, Fernando e Sorocaba, Madrid, aqui na Hora do Ronco, 18 para as 9 agora, gente, bom dia.
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1: Quantas declarações emocionantes, né, Pidoncio? Que
3: poxa,
1: coisa.
3: Eu posso dizer, eu sou solteiro, né? Que eu sou virgem, né, Jadir? Eu não tenho namorado.
1: Eu imagino.
3: E você imagina o quê? Por que eu sou solteiro?
1: Eu imagino que você seja solteiro mesmo.
3: Eu não tô entendendo onde você quer chegar.
1: Vamos lá, declarações de amor no zap.
4: Bom dia, Band FM. Michele Moraes na voz. Eu quero dizer pra você, Danilo Moraes, que eu sou grata a Deus por enamorar vocês durante esses 21 anos. Estamos um pouco longe, né, de cidades. E quero dizer que a distância traz saudades, mas nunca esquecimento. Que apesar de estarmos longe, eu não esqueço um só momento. E breve, breve, voltaremos a estar juntos todos os dias. Amo amar você, meu amor.
1: Ah, que coisa linda.
5: Você sabe que é um dos relacionamentos bons também. Tá longe que dá essa saudade, né?
1: A saudade, ela é um elemento fundamental pra durar o relacionamento.
5: Não, você pode sair com outra, né?
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3: Ó, já deu, não dá. Eu não aguento mais uma vinheta, não.
1: Realmente, olha,
3: não aguento,
1: é a
3: não.
1: Desconstrução,
3: não,
1: né?
3: Não dá, já...

0: te dei.
1: Band FM, Eduardo Costa, imagina eu, colocando um ponto final em mais uma edição de A Hora do Ronco Vinhetão.
2: Deixa eu agradecer a presença aqui da Band Sinop, Marciele, Bia, Adriano, Maurício, turma simpática, que faz um trabalho excepcional na cidade de Sinop, então toda a região, né, que está nos ouvindo aí, Sinop, região, obrigado pelo carinho, né, Jadil?
1: Muito obrigado, a gente agradece a gigantesca audiência de Sinop aí,
2: viu? Como tem louco que ouve a gente, hein?
1: Pois é, Pidoncio. Bom, vamos embora, vamos nessa, na sequência tem manhã Show Band FM. Lembrando que amanhã, a partir das 7 da manhã, Hora de Brasília, Top 5 da Hora do Ronco. Antes disso, também tem os melhores momentos do Band Bom Dia. Boa. Dá essa moral pra gente também,
2: certo? Eu quero encerrar de uma forma diferente hoje, com a plateia aplaudindo a gente, por favor. Não, pega a camiseta pra eles lá, pega um bonezinho, pega, tá? Vamos, vamos.
1: Amanhã, foi bem natural, foi bem...
2: Não foi, já tinha combinado já.
1: Cala a boca.
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5: Bom dia pra você, sextou. Avenida Paralela em direção centro tem muita retenção e não é um bom caminho. Você que tá saindo de Mussuscite e segue agora pro Miolo Empresarial, tá valendo cortar pelo Orlando Gomes e seguir pela Orla. 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Thiago Costa para Band FM, a sua rádio do seu jeito.
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7: Um dos gestos mais emblemáticos do futebol é o de levantar a taça de campeão. Você conhece os 5 capitães brasileiros que ergueram a Copa do Mundo? No primeiro título brasileiro, em 1958, o gesto foi imortalizado por Ederaldo Luiz Bellini, zagueiro que defendia na época o Vasco da Gama. No bicampeonato do Chile, em 1962, coube a outro zagueiro, Mauro Ramos de Oliveira, jogador do Botafogo. No Tri do México, em 70, Carlos Alberto se transformou no mais jovem capitão a erguer o troféu. Nos Estados Unidos, em 1994, o gaúcho Dunga, na época jogando no Stuttgart da Alemanha, foi o primeiro brasileiro a pegar na Copa do Mundo. Assim como Carlos Alberto, Cafu, em 2002, foi mais um lateral direito a levantar a taça mais importante do futebol do planeta. 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
5: O tráfego tá bem carregado agora na Avenida Jequitaia e deixa reflexos em um trechinho da Via Expressa. Se ligue na dica, você que tá na Luiz Eduardo Magalhães e vai à feira ou vai realizar a travessia, melhor agora é seguir pela San Martín. Só

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4: Opa, tô chegando na sua manhã, Manhã Show, Dia dos Namorados. Eita, coisa boa pra falar de amor. E hoje tem caixa premiada, hein? Que maravilha. Muito bom dia pra você nessa manhã especial. É aqui da Band FM, vem comigo. 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
4: Muito bom dia pra você. Hoje, sexta-feira, 12 de junho, 8 horas e 55 minutos. Chegando até mais cedo, porque pra falar de amor tem que chegar cedo, né? Porque hoje é um dia incrível. Todo mundo já acordou com aquela cesta de café da manhã na cama. Tenho certeza que o romantismo está no ar, porque os nossos ouvintes são muito românticos. Não é isso, Kátia Howlett?
7: Bom
4: Katinha?
7: Dia, bom dia. Hoje eu tô aqui como convidada. Bom dia pra você, Pietro Badini. Bom dia aos nossos queridos ouvintes aqui do nosso Manhã Show da Band FM. E ó, desejar pra todo mundo uma excelente sexta-feira. Uma sexta-feira apaixonada. Nada. Ei. Mas assim, ó, você que também não está namorando, não fique triste.
4: Eu não tô namorando.
7: O momento certo de você encontrar uma pessoa que possa te fazer feliz vai acontecer.
4: Se eu ver um casal na rua, eu fico triste,
7: não,
4: ou procuro a minha?
7: A sua hora vai chegar,
4: ah, entendeu? Meu Deus.
7: Não, e assim, eu até postei uma frase lá, uma mensagem lá no meu Instagram, falando sobre essa questão de relacionamento, né? Tudo tem um tempo certo pra durar e tudo tem a hora certa de começar. Então tenha paciência. Sua hora de passar o Dia dos Namorados com alguém vai chegar e você que tá passando, aproveite esse momento, vive intensamente, se o amor te faz bem, maravilha. Então continue amando,
4: e
7: né?
4: Tem gente que quer namorar hoje só pra ganhar presente.
7: É,
4: eu
7: como
4: quero
7: você,
4: ganhar presente.
7: Você tava dizendo que queria arrumar uma namorada hoje pra ganhar presente. É. Então fica uma pergunta, você que não tem namorado ou namorada, quer namorar hoje só pra ganhar presente ou realmente você tá à procura de um grande amor?
4: É o aniversário,
7: né?
4: Do amor. Parabéns pra você.
7: E ó, o aniversário também tá rolando aqui porque a nossa caixa premiada de hoje tá recheada.
4: Eita.
7: Você que deixou o presente do Dia dos Namorados pra última hora, pode aproveitar nessa sexta-feira e faturar os 100 reais da caixa premiada,
4: e
7: né?
4: O que será que tem nessa caixa, Katia? Eu quero que você me dê essa primeira dica. É, os ouvintes estão ávidos pra ganhar presente
7: isso,
4: nesse dia de hoje.
7: 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Lembrando que eu te dá 3 dicas. Na terceira dica, a gente já liga pro ouvinte. Se você acertar, você leva 100 reais. Se você perder, o prêmio acumula pro dia seguinte.
4: Cenzão,
7: primeira
4: hein?
7: Dica de hoje.
4: Ah, meu Deus do
7: tá
4: céu.
7: Tá fácil. Olha que foi Pietro que fez essa
4: rapaz,
7: daqui.
4: Rapaz, será? Ai, será que é boa?
7: Gente, se perde o ar, não dá pra usar. É uma coisa que se perde
4: o ar. O amor? Será que é o amor?
7: Não dá pra usar.
4: Ah, o amor me faz perder o ar.
7: Ah, faz perder o ar, mas assim, é verdade. Quando a gente perde essa questão do ar, a gente tá amando. Então não seria o amor.
4: É, seria.
7: Não
4: será?
7: Seria
4: não,
7: seria
4: não é o amor. É
7: não
4: verdade.
7: É o amor.
4: É uma paixão.
7: É uma coisa interessante, tá
4: ah,
7: bom?
4: Ah, meu Deus.
7: Se perder o ar, não dá pra usar. Essa é a primeira dica
4: que
7: da
4: será,
7: caixa
4: meu Deus? Eu tô aqui confuso agora, Katia. Eu mesmo fiz, agora eu mesmo tô confuso.
7: Você tá confuso?
4: Não tô entendendo nada.
7: E você tá confuso? Tá confusa? Participa aí pelo 719-9947-6363, porque a caixa premiada tá no ar.
4: Chegou!
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0: A verdadeira sabedoria não está em acumular certezas absolutas, mas em manter a curiosidade viva para abraçar as incertezas do caminho. No fim das contas, a vida não é um quebra-cabeças com uma única imagem certa a ser montada, mas sim uma tela em branco, onde cada curva imprevista é apenas um traço a mais na sua própria obra de arte. Viva o dia de hoje sem a urgência de decifrar o amanhã. Bom dia! Ei, que festa boa! Sextou, viu? Sexta-feira, 12 de junho, é nesse clima, começando o seu Manhã Show pra falar de amor. Você que tá solteiro, você que tá namorando, você que tá casado, hoje é dia de ser feliz. Afinal de contas, é sexta-feira, meio do mês, já chegando e com certeza a festa começou aqui na Band FM.
1: Rapaz, você já tá colocando no meio do mês, iniciozinho, rapaz.
0: Já.
1: São João tá ali na porta, Santo Antônio, Santo Casamenteiro, e a gente já tá chegando na sua sexta-feira com muita música boa, muita alegria, pra você se divertir, ser feliz e amar de verdade aqui na Band FM, porque o amor tá no ar todo dia.
0: O amor tá no ar, com certeza, e lembrando que hoje também é dia dele, viu? É dia do Mundial do Combate ao Trabalho Infantil, viu, Catinho? Uma data super importante também, viu? Além também de dia do Correio Aéreo Nacional. É, aqui na Band FM tem muita informação, diversão, muito amor. E é claro, o Bom Dia da Cacá é sensacional, né?
1: Vou fofocar com ela hoje também. Bom dia, Cacazinha!
0: Cacá tá chegando aqui na sua Band FM.
2: Bora que sextou, dia dos namorados. Eita, como é que tá esse dia aí? Conta.
0: Olha
2: ela.
0: Vai ser
2: mais romântico ou nem tanto, hein?
1: Nem tanto.
2: Gente, vamos falar sobre Tati Machado, que anunciou nova gravidez.
0: Olha, falando em amor.
2: Também vamos falar de Ana Castela. A equipe de Ana Castela se pronuncia depois de fala de jornalista.
0: Caramba.
2: E álbum da Copa do Mundo, lança figurinha do Neymar.
0: Muitos temas, hein?
2: A gente comenta aqui hoje na Band FM.
1: Tudo isso e muito mais vai ter pra você no Manhã Show de hoje, quando ela falou da Tati Machado. Que notícia boa no Dia dos Namorados. Ela que passou por um momento conturbado na vida dela com a perda do bebê. E agora Deus abençoou ela com um bebê.
0: Então, e no dia incrível, né?
1: Incrível, essa notícia sendo dada hoje, no Dia do Amor, no Dia dos Namorados. No amor maior do mundo é o amor de uma mãe,
0: amor,
1: né?
0: Amor de
1: um
0: mãe.
1: Filho. Então, é coisa boa pra gente. Ó, além da Cacá, tem os nossos queridos ouvintes que já tá dando aquele bom dia especial nessa sexta-feira, porque tem caixa premiada.
0: Ei.
1: Tem a Smart TV de 43 polegadas que vai sair amanhã pra
0: muita
1: você.
0: Muita gente participando, inclusive, isso, dessa promoção. Todo mundo quer ver a Copa na TV grande.
1: 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No sábado, quando a gente te ligar, não diga alô, diga tô na Band.
0: Tô na Band!
1: E aí leva a Smart TV, né?
0: E o Elias também tá na Band, tá mandando mensagem aqui pra gente.
1: Bom dia, Elias.
3: Bom dia, Catinha.
1: Bom dia, minha vida.
0: Olha.
3: Imagem grande.
1: Imagem grande.
3: Eu quase já sei o que quase, é que tem na sua
0: olha,
3: caixinha.
0: Pedro. Quase já sei, é nova pra mim.
3: Ligue pra mim.
0: Liga pra mim.
3: Vargem Grande.
1: Alô, Vargem Grande.
0: Eita.
1: Você, onde fica Vargem Grande? Você sabe onde fica Vargem Grande?
0: Perto da Vargem Pequena? Não, brincadeira. Não.
1: Eu não sei, mas manda aí em que cidade é Vargem. É uma cidade?
0: Mas deve
1: sei.
0: Ser linda demais, porque o São João, né, já batendo na porta, todas as cidades estão decoradas e Vargem Grande, com certeza, não vai ficar de fora com
1: já
0: essa fogueira.
1: Quem massa com a gente? Quem massa com a gente?
0: Olha, tá chegando ele, viu? Gil tá na área, mandou cedinho um recado aqui pra gente.
1: Oi, Gil, bom dia.
4: Gil, da Fazenda Grande.
1: Alô, Fazenda
0: Eita.
1: Grande.
0: Eita.
1: É Vargem Grande, é Fazenda Grande.
4: Da equipe da Band, ligue pra mim, talvez eu sei o que tem.
0: Talvez eu sei, ó, tá todo mundo nessa tendência.
4: Pra perder o ar.
1: Ai, boa sorte pra você. Tem tanta coisa que faz a gente perder o ar, né?
0: Exatamente.
1: Bota a cabeça pra funcionar, porque pode ter 100 reais pra garantir, quem sabe, uma pizza no final do dia.
0: 100 reais já ajuda demais, Catinha.
1: Isso.
0: Meu Deus.
1: Comprar uma cervejinha, um vinhozinho pra brindar com amor.
0: Um vinho é bom.
1: Falar em vinho, lembrando que hoje tem a entrega do prêmio lá na Empório Velame, do Shopping Busca a Vida, da nossa ouvinte querida, Michelle, que faturou ontem.
0: E que história, viu?
1: Um voucher de 500 reais, mais um super vinho. A gente vai estar entregando hoje a partir das 3 da tarde lá no Shopping Busca
0: depois,
1: a Vida, o prêmio dela.
0: Depois dessa, ela casa.
1: É, dá pra casar.
0: Mulher pode pedir em casamento também, o homem, pode. Não pode?
1: Já passou isso, a mulher decide o que ela quer,
0: boa.
1: Né? Ela decide se quer casar, se quer ficar solteira.
0: É
1: quem
0: isso
1: manda
0: aí.
1: É ela.
0: Quem manda
1: é
0: ela, quem manda agora é o meu xará, Ariel Pietro.
1: Alô, Pietro!
0: Olha, Pietro chegando!
5: Catinha, bom dia.
1: Bom dia.
5: Ariel Pietro.
1: Oi, xará do Pietro.
5: Eu moro aqui no Curralinho,
1: Alô, Curralinho.
5: Tô sintonizado na
6: Eita.
5: Band FM. E liga pra mim que eu sei que tem na sua caixa.
6: Esse já sabe, viu? Com uma dica só, ele já tá sabendo. E que tá chegando também a Graciane. Alô, Graciane.
1: Ela é uma graça. A Graciane tá retada comigo porque eu não ligo pra ela.
6: Fala, ah, é? Graça. Fala aí.
7: Bom dia, Catinha. Aqui é Graciane de Cajazeiras.
1: Alô,
6: Cajacite. Eita.
7: Me liga, Catinha. Eu tô perdendo as esperanças.
6: Peca não, mulher.
7: Que você
6: gente.
7: Não quer me ligar.
1: Pedro chegou pra te ligar.
6: Eu ligo, mulher.
7: Tava do meu aniversário, Catinha. Por favor.
6: Ela quer presente, viu?
1: Tá
6: R$100 tá bom de aniversário. Eu quando era garoto, com meus 15 anos, já ganhava, sabe o quê? Dinheiro das minhas tias, das minhas avós. E aí eu decidi o que eu ia fazer com esse dinheiro.
1: Tá, vem guardar o dinheiro?
6: Tem não, não guardei, mano. Infelizmente. Comprei uns álbuns de figurinha. Olha só. E agora, aqui o André, rapaz. O André chegando aqui na Band FM, mandando um recado no Manhã Show.
1: Bom dia, André.
8: Bom dia, Catinha.
1: Bom dia, minha vida.
8: Pietro.
6: Opa.
8: André da Valéria.
6: Olha o André aí.
8: Participar aí na caixa premiada.
1: Valeu,
8: feliz André. Dos namorados pra todos.
1: Pra você que é um homem
8: já
1: apaixonado.
8: Tem, viu? É um balão.
1: Será um balão?
8: Um balão de ar.
6: Ó, rapaz. Ele tá literalmente no clima de São João, né? É o balão que já foi solto aí pelo André.
1: Mas vamos começar louvando ao Senhor, agradecendo a Deus pela vida. Hoje tem uma música linda, né? Desse cara maravilhoso que é o Padre Marcelo.
6: Exatamente.
1: Rossi,
6: né? Vamos
1: uma
6: pro Padre Marcelo.
1: É participação do Belo, é isso?
6: É participação do Belo, exatamente. E uma música bela também.
1: Mas vamos nessa.
6: Vamos lá.

0: E você ouviu o som de Jorge Mateus, Amor Pra Recomeçar. Nada melhor do que no Dia dos Namorados falar de muito amor, Kátia Howlett.
1: Verdade, tem que, sempre tem amor pra recomeçar em tudo na vida da gente, né? Quando você tem amor, fica tudo mais leve, fica tudo mais bonito. Então a nossa frase do dia hoje pra você também é que você sempre tem amor pra recomeçar. Tudo que você for começar na sua vida, que você comece com muito amor. Falar em amor, falar em alegria, tem promoção da torcida rolando na Band FM. 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Lembrando que amanhã, que a partir de que horas amanhã tem jogo da Seleção, né?
0: Tem jogo, a Seleção joga 19 horas, é estreia Marrocos. Contra Marrocos, Neymar não vai jogar ainda, muita gente tá
1: graças
0: triste.
1: Graças a Deus, não, tô feliz. Tomara que o time que esteja escalado amanhã dê um show em campo.
0: Eu quero
1: o
0: Endrick titular.
1: É, Endrick, bom menino, bom jogador, né? Vai ser Marrocos e
0: Brasil.
1: Como foi o nome do jogador que você falou ontem?
0: O Hakimi!
1: Eu vou estar torcendo pro Hakimi!
0: Hakimi! Isso. E ontem eu dormi tarde, lembrando você que também tava acompanhando, Coreia do Sul bateu a Tchequia ontem.
1: Lembra.
0: E era a República Tcheca agora, todo mundo tá chamando ela de Tchequia.
1: Tcheca.
0: 2-1 pra Coreia do Sul ontem,
1: Coreia do Sul também.
0: O jogo começou num dia, terminou no outro, não entendi nada.
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0: Sábado tem ligação.
1: Amanhã
0: viu?
1: Tem Luan Dias, tem Dan Falcão e tem Pedro Badinha aqui.
0: Eita!
1: No show da Band FM com essa festa bacana. E tem turma participando com a gente
0: também.
1: Tem, tá,
0: desde cedinho a galera participando. E o Rudy mandou um áudio aqui pra gente. Vamos ver o que o Rudy falou?
1: Fala, Rudy.
2: Bom dia, Catinha.
1: Bom dia, maravilhoso. Rudy
2: Ellis, aquele Porto
1: Rudy Ellis, que nome diferente.
2: Quer desejar um feliz dia dos namorados pra minha esposa.
1: Minha apaixonada.
0: Olha, momento bom, hein?
2: Tá trabalhando agora, entrado forte.
1: Olha!
2: E eu sei o que tem na sua casa.
1: Desde Anne, a esposa dele.
0: Eita, e ele sabe, viu? Sabe de tudo, rapaz, e muito mais. E sabe muito sobre amor, o nosso Rudy. Aqui a Paty também mandando mensagem, recadinho aqui pra gente. Alô, Paty!
1: Alô, Patrícia!
3: Bom dia, bancada da Band.
1: Bom dia, maravilhosa.
3: Três, os estourados e a estourada da Band.
0: Eita!
3: Feliz Dia dos Namorados para todos vocês.
1: Obrigada.
3: Kátia,
1: oi, minha vida.
3: Segunda-feira você já vai estar de férias.
0: Ó.
3: Boas férias, aproveite bastante.
1: Obrigada.
3: Arrase no look, porque você é incentivo de como uma mulher tem que se vestir.
0: Inspiração,
3: tá,
0: ó.
3: Da Lídia, Patrícia Silva, para todos vocês.
0: Que beleza.
3: Eu estou ligada na Band FM.
1: Eita.
3: Vocês precisam ver Feliz Dia dos Namorados.
1: Obrigada, Paty.
0: Qual será
1: vocês.
0: O look, viu? Tá todo mundo curioso,
1: todo
0: viu,
1: mundo
0: Kátia?
1: Curioso, né? Mas Paty sempre admira meus looks, mas vocês precisam ver como eu acordo. Vocês vão dizer que eu preciso do look realmente. Deixa eu mandar um abraço aqui todo especial pra Noélia. Noélia Santos, tá sempre ligadinha com a gente. Tá em Veracruz. Noélia, meu amor, um beijo pra você e pra sua família. Muito obrigada pela audiência. Deixa um abraço pra Wanda, ela tá em Portugal ouvindo a gente.
0: Tá em Portugal? Mentira.
1: Vandinha, beijo pra você. Ela conheceu a Band FM no Planeta Band. E aí ela
0: Caramba.
1: Levou a Band com ela pra Portugal e fica ouvindo todos os dias o Manhã Show lá. Oi, minha linda, um beijo pra você. O Lui também tá ligado com a gente. Lui, obrigadão pela audiência.
0: Alô, tem Rui. Tem áudio chegando e ele mandou um áudio bem sucinto aqui de 7 segundos. Vamos ouvir esse áudio especial aqui do nosso querido Juscelino.
1: Juscelino.
0: Alô, Juscelino.
4: Bom dia, Cátia. Meu nome é Juscelino Mariana.
0: Eita.
4: Eu tô mandando um grande abraço pra meu amor.
1: Alice Carvalho, esposa da Alice.
0: Ah, olha, nosso Juscelino. E poucos homens fazem declarações de amor hoje em dia. Eu sou romântico, eu faço sempre.
1: Eu lembro, quando você tinha uma namorada que você fazia cada surpresa.
0: Surpresas, até carro com som eu fazia, mandava
1: meu
0: o carro
1: Deus,
0: de som pra frente.
1: Tão brega,
0: mas
1: mas
0: ela amava, viu?
1: Ela gostava.
0: Essa aí gostava, outras já não.
1: Tem
0: que mudar as surpresas pras
1: pessoas.
0: Porque
1: é cada amor, cada história que a gente vive na nossa vida é diferente. Tem gente que já encontra um amor que vai viver o resto da vida, né?
0: Exato.
1: Encontra uma pessoa que você vai ter filhos, vai casar, vai durar 30, 50 anos. E tem pessoas que vai viver certo momento na nossa vida que você vai ter uma história linda, vai ser feliz, mas vai ter um final.
0: Exato.
1: E aí você não tem que desistir do amor, você tem que procurar outro amor e viver outra história de amor que vai ser totalmente diferente.
0: Eu não desisto nunca!
1: Não pode desistir.
0: Eu sou igual ao Neymar, não desiste de jogar. Olha só, Cris tá chegando também pra mandar um recadinho aqui pra gente. Vamos lá, Cris.
5: Bom dia, Catinha.
1: Bom dia, maravilhoso.
5: Bom dia.
0: Bom dia.
5: Cristina de Brotas.
1: Alô, Brotas.
5: Me liga que eu quero ganhar essa caixa premiada. Eu comprei um vinho pro meu amor.
0: Olha.
5: Eu comprei o Emporio Velame.
1: Ah.
5: Eu vou ganhar hoje pra comprar o vinho pro meu amor.
0: Que chique, viu?
1: Quer comprar um vinho.
5: Deus abençoe nosso dia e de vocês todos aí da banda.
1: Obrigada, Cris. Boa
0: Obrigado.
1: Sorte pra você, viu?
5: Esperança.
1: Ai, não perde esperança. A esperança é a última que morre.
0: Exatamente. E o amor não morre jamais.
1: Jamais, jamais.
0: Eita. E o Davi também tá chegando aqui. Vamos lá.
6: Fala, bom
0: Davi.
6: Bom dia, Pietro. Bom dia.
1: Bom dia, maravilhoso.
6: Já sei o que tem na caixa.
0: Opa.
6: Viu?
0: Será?
6: Pode me ligar, Davi, motorista de aplicativo.
0: Eita, o Davi na área. Agora a Mari chegando pra mandar um recadinho pra gente também nesse Dia do Amor.
1: A Mari teve aqui, conheci ela pessoalmente. Catinha. Oi, linda.
7: Bom dia.
0: Dia.
7: Bom dia. Eu sei o que tem nessa caixinha misteriosa, viu? Tô aqui aguardando o seu telefonema.
0: Ui.
7: Tô na Band.
0: Tô na Band.
7: É Mari do Cabula, meu amor.
1: Um beijo pra
0: você. Pertinho daqui, inclusive.
7: Tá excelente Dia dos Namorados. Para os namorados, amantes, noivos, tá? Pra todo mundo aí.
1: Tá bom, Marinha, um beijo pra você.
0: Ô, Catinha, tem Dia dos Ficantes também ou só pode ser namorado?
1: Não quero entender. Eu acho que o ficar também é uma forma de namorar, né?
0: Eu vou falar isso pras pessoas.
1: Ficar é uma forma de namorar. Eu acho que é uma forma de namorar porque ali você tá se conhecendo, você tá ficando com a pessoa. Vai ser a partir do ficar que você vai decidir se quer ou não um relacionamento sério. E tem pessoas que são mais intensas, né? Não existe nem aquela questão. Tem até a Brigitte da novela, né?
0: Eu sou intenso demais.
1: Você é igual a Brigitte da novela?
0: Totalmente.
1: A Brigitte não quer. Ela ficou com a pessoa. Ela acha que já tá namorando, já tá fazendo planos de casar, de ter filhos.
0: De viagens.
1: Mas eu acho que você tem que ter um pé no chão, tem que ter calma, tem que viver todos os momentos do relacionamento, tem que se conhecer, tem que entender como é o outro, pra se ter um relacionamento a dois, pra se casar, se você quer realmente uma coisa séria. Tem que estar preparado pra tudo, né? Porque não é só flores, não. Tem espinhos também no relacionamento.
0: É verdade. Às vezes você descobre as flores e os espinhos não aparecem só no final que você fere suas mãos.
1: Só no final. Vamos fofocar porque tem notícia boa.
0: Eita!
1: Porque a Tati Machado... revelou que ela está grávida, né?
0: Meu Deus do céu, é verdade. É agora a Cacá chegando para contar tudo sobre a Tati Machado e muito mais.
8: Olha que notícia boa, gente. Tati Machado, apresentadora da Globo, né? Que substitui a Ana Maria Braga ali ao lado do Gil do Vigor. Ela anunciou a gravidez dela ontem, através de um post ao lado do marido, Bruno Monteiro. Eles tiraram uma foto, né, com um sapatinho de bebê e escreveram o seguinte: o amor encontrou mais um jeito de florescer. E aí jogaram aquela música, uma música gospel. O nome da música é Deus de Obras Completas. E essa música traz o seguinte trecho, olha só: eu vou viver a totalidade da promessa. Deus de Obras Completas vai fazer cumprir na hora certa. É muito legal, né, gente? Mesmo porque Tati Machado, em maio do ano passado, ela perdeu o filho dela, o Rael, de 33 semanas. É, gente, 8 meses. Simplesmente, ela percebeu que o coração do neném não estava batendo. E aí foi uma dor muito grande. Ela, na verdade, a Tati Machado, abriu com todo mundo, falou sobre a dor que sentiu da perda do Rael. E agora, vamos lá, ela vai ter, tá anunciando mais uma gravidez. Se Deus quiser, vai dar tudo certo, que a criança venha com saúde e que a Tati e o Bruno possam sorrir cada vez mais, não é isso? É, você sabe que a Larissa Manoela comentou no perfil ali da Tati, falando: gente, eu tô toda arrepiada. Eu outro dia tava vendo você na Ana Maria Braga e falei: olha, eu acho que daqui a pouco a Tati vai anunciar uma gravidez. Eu acho que ela vai ficar grávida em breve. E aí está grávida. Legal isso, né? Ai,

0: fofoca sobre o término dela com Gustavo Mioto. É, daqui a pouco a gente volta.
1: Eita, é isso aí, fofoca com a Cacá, tudo sobre Tati Machado, realmente uma notícia especial demais. Daqui a pouco a gente volta com muito mais aqui na programação e você fica agora com Paula Fernandes, Amar de Novo.

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3: Eita, que chegou a hora! Chegou a hora de mais uma super dica, Kátia Howlett. Alô, Katinha, as pessoas estão polvorosas em casa, todo mundo aumentando o som.
4: Deixa eu contar uma coisa, na segunda dica que o pessoal já vai tentando descobrir o que é que tem na caixa, porque na primeira pode ser muita coisa, na segunda você já vai eliminando algumas coisas
3: ai,
4: e
3: ai,
4: você
3: ai.
4: Pode...

0: dica da Caixa Premiada.
1: Segunda dica.
0: Valendo 100 reais que pode te ajudar a comprar um presente da pessoa amada.
1: Ai, meu Deus.
0: Ó, segunda dica. Faz marmanjo chorar e criança sorrir.
1: O que será, gente?
0: É uma coisa que faz o marmanjo chorar, mas a criança sorrir com essa coisa que tá na caixa.
1: O que é isso, gente? Eu criei isso. Eu criei um monstro. Eu tô confuso, Katia Howlett. Não tô entendendo nada.
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0: de licores,
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1: Eu vou, hein?
0: Você vai lá também?
1: Tô.
0: Lá no licorzinho?
1: Já tô lá. Tá 10 bom. Minutos, tô chegando.
0: Tá bom, vamos, daqui a pouco a gente volta.
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6: Tô de volta e agora com dica pra quem tá na Lucaia no Rio Vermelho e precisa chegar no Vale do Canela. Evite a Vasco da Gama, isso porque tem trechos com redução de velocidade e vai atrasar sua viagem. A melhor escolha agora é seguir pela Garibaldi. 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
1: Opa, de volta com seu Manhã Show nessa sexta-feira, Dia dos Namorados, 12 de junho. Muita música pra você, viu? 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

0: Você ouviu o som de Matheus e Cauã? Admita! É, rapaz, muita gente admite os erros, outras pessoas não admitem, mas quando falamos de amor, sempre admitimos que estamos apaixonados. Eu sou um homem apaixonado, você está na Band FM, a rádio mais apaixonada do Brasil, nessa sexta-feira, 12 de junho, e com certeza vale sua participação, 719-9947-6363 e também no Instagram. Eu tenho uma pronúncia diferenciada. Band FM Salvador, entra aí, acessa, manda seu direct, rapaz, que coisa boa! E olha só, você ouvinte que tá participando, tá chegando cada vez mais alto, que as pessoas estão bem dispostas nesse dia de hoje maravilhoso. Mas antes, deixa eu mandar um recado sensacional aqui pra falar de morangos. 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Coisa boa, alegria, alegria. Vamos falar com o ouvinte, porque ouvinte tem prioridade, com certeza, aqui na Band FM, você participando, interagindo. Deixa eu mandar um abraço também pra Rita. Rita Emanuele fazendo aniversário hoje, comemorando, ouvindo a Band FM, com certeza. Fez a melhor escolha, viu, Rita? Agora a Célia tá entrando ao vivo aqui com a gente. Vamos lá, Célia.
1: Bom dia, Catinha. Bom dia, Pietro. Meu nome é Célia de São Cristóvão. Olha, eu tô esperando a segunda dica da caixa, viu? Me liga, beijo.
0: Eita! Já teve a segunda dica, viu, Célia? Célia,
2: você não pegou a segunda dica da caixa, tá no Instagram, lá na Band.
0: Comeu mosca.
2: Arroba Band FM Salvador, segue a gente lá no Instagram, porque lá também tem, a gente posta sempre lá. Primeiro ou a segunda dica, a gente tá sempre
0: postando. Registrado.
2: Tá registrado pra poder ajudar. E já tem a terceira e tem a ligação. Um abraço,
0: que maravilha. Célia. Aí, Célia, agora a Sônia tá chegando.
3: Bom dia, Catinha. Bom dia, maravilhosa. Pra você e toda a equipe da Band FM, viu? Desejo pra você umas férias.
0: Ó. Oh.
3: De... Que você aproveite suas férias, viu, Catinha?
0: Aproveite muito,
3: você
0: viu, Catinha?
3: Você merece, viu?
2: Obrigada,
3: desejo minha vida. Tudo de bom.
2: Obrigada.
3: E feliz dia dos namorados.
2: Pra você também.
3: Beijo de Camaçari, viu?
2: Um beijo.
3: Eu já sei o que é que tem nessa caixinha.
2: Um beijo pra toda essa turma boa de Camaçari.
0: Alô, Camaçari.
2: Região Metropolitana de Candeias.
0: Território nosso.
2: Gente, né? Lauro de Freitas também, a galera ligada com a gente. Você de Madre de Deus, obrigado pelo carinho. Toda essa turma boa que tá também em Baçaí.
0: Em Baçaí.
2: Praia do Forte, Guarajuba.
0: Abrantes.
2: Você sabe que é a única emissora de rádio que vai aí toda a linha
0: verde,
2: Estrada do Coco, com sinal limpinho.
0: Sinal perfeito.
2: Próximo Aracaju, a gente tá chegando em alto e bom som.
0: Hoje, inclusive, eu estarei pro lado de lá, no Outlet Premium, fazendo esse evento sensacional junto com a galera do Arrocha o Nó, rapaz. Vai ser Dia dos Namorados lá no Outlet, muito bacana.
2: Hoje é dia de arrochar o nó no Outlet Premium Salvador, junto com a Band FM, a partir das... De que hora? 17 horas,
0: é
2: isso?
0: É, 17 horas. Eu conheço uma Vivi que vai arrochar o nó, que é uma beleza no Dia dos Namorados.
2: Joel
0: dança lá. Ele faz live, sabia, no celular dele?
2: É,
0: faz umas lives, ele fica 3 horas filmando, assim, é muito bacana, viu, seu Joel?
2: Vou mandar um abraço pra Tayana de Brotas, que tá ligada com a gente. Tayana, um beijo pra você, um abraço pra essa lindona também, que é a Márcia, sempre ligada com a gente. Toda essa turma boa que tá participando. Tem áudio aí, Pietro?
0: Tem áudio chegando do meu xará, porque assim, ó, eu sou Pietro, mas eu vou revelar em rede nacional agora.
2: Ah.
0: Sou Pietro Alan.
2: É mesmo?
0: Eu tenho dois nomes.
2: É mesmo?
0: É, e o Alan tá mandando áudio aqui agora.
2: Oi, Alan, bom dia, meu lindo.
0: Oi, Alan, que nome bonito.
2: Vou te chamar de Alan agora.
4: Alô, Kátia.
2: Que eu não gosto.
4: Alô, Pietro, bom dia. Quem tá falando é Alan da Boca da Mata.
0: Boa.
4: Um abraço pra todos vocês, desejando um bom dia dos namorados, tá?
2: Obrigada.
4: Já sei o que tem na caixinha, tá? Caixa premiada.
0: Eita, os Alans sabem de tudo.
2: Nem
0: sempre. Os Alans são unidos.
2: Nem sempre.
0: A Renilda mandando um recadinho aqui pra gente. Alô, Renilda.
5: Dia dos belistas, dos namorados.
2: Olha aí.
5: Os ficantes, os namoridos.
0: Tá vendo os namoridos ficantes? Boa.
5: O que estão se apaixonando.
0: Oh,
5: é isso, né?
0: Eu tô me apaixonando, eu acho.
5: Um namorado pra vocês também, viu? Beijo,
0: obrigada,
5: Catinha.
0: Minha
2: vida. Eita. Beijo pra você. A Heloísa tá em Dom Avelar, tá ouvindo a gente. Ela diz, Catinha, eu te desejo de coração que suas férias sejam cheias de alegria, positividade, um descanso merecido, tá bom? Que você possa renovar suas energias. Beijo pra você, Heloísa. Muito obrigado pela audiência. Tá desejando boas-vindas aqui pra você também.
0: Eita,
2: né?
0: Muito obrigado, viu? Tô chegando com a chancela da nossa Kátia Raulich, aprendendo tudo com esta lenda que é a nossa Kátia, viu?
2: Você é mais velho que eu, fique
0: quieto. É isso. Ó, e essa ouvinte aqui, ela quer uma chance, ela tá pedindo uma chance aqui na Band FM.
2: É net, é?
0: Ó.
6: Bom dia, Kátia.
2: Bom dia.
6: Me liga, me dá uma chance, você nunca me dá.
0: Beijo, ela não se identificou, mas tá. Daqui a pouquinho manda aí mais um áudio aqui pra gente se identificando, pra gente colocar aqui o seu pedido.
2: Essa chance
0: vai chegar.
2: Chance,
0: eita! E a chance chegou pra Márcia.
2: Alô, Márcia.
6: Bom dia, Kátia. Bom dia, galera da Band.
0: Bom dia,
6: meus ouvintes. Fala, é Márcia de São Sebastião do Passé. E eu sei o que tem na sua caixa, viu, Kátia? Um ótimo dia.
0: Que maravilha.
2: Valeu, Márcia.
0: Agora pra gente fechar aqui, a Rosana tá mandando aqui mais um super áudio.
2: Fala, Rosana. Bom dia, maravilhosa.
7: Bom dia, Kátia. Bom
0: dia,
7: Rosana. Oi. Pedro e Kátia. Oi, legal,
2: vida.
7: Hein? Seja bem-vinda, ok?
0: Ei, obrigado. Bom, obrigado, Rosa.
7: Já peguei a primeira dica, viu?
2: Beijo, minha querida.
7: Beijo, filho.
0: Beijo. Que maravilha, que beleza. O povo tá interagindo, o povo tá apaixonado, falando de amor. E agora vamos falar de fofoca, porque tem notícia sobre ela, viu?
2: Sobre quem, me
0: Ana, conte? Ana Castela. Tá fazendo o maior sucesso.
2: Que chama, vai ter no São João de Cruz, Ana Castela.
0: É.
2: Vai ter um monte de cidades aqui da Bahia fazendo showzão.
0: Ela é atriz também agora, né?
2: É, tô gostando. Coração acelerado. Ela deu um beijaço naquele...
0: Foi mesmo?
2: Marido da... Esqueci o nome daquela... Larissa Manoela.
0: Ela deu um beijo no marido de... Larissa Manoela?
2: Na novela.
0: Pode.
2: Pode, na novela.
0: É beijo técnico.
2: É beijo técnico.
0: Ah, então eu vou fazer... Eu vou entrar com uma dessas. Beijo técnico. Gostei.
2: Tá bom.
0: Olha só, e tem uma notícia, inclusive, sobre o término dela, que ela namorou muito tempo com o cantor sertanejo.
2: Gustavo Mioto,
0: Felipe. E a assessoria se pronunciou em relação a isso, que acaba de trazer essa informação.
2: Ele fofoca porque saiu ontem, tava em todas as páginas, dizendo que a Ana Castela começou a namorar com o Zé Felipe antes de pôr um ponto final com o Gustavo Mioto.
0: Que isso, gente? Tava acumulando.
2: Onde vivia aí? Vivi. Você conhece alguém que já começou um relacionamento antes de colocar um ponto final no antigo relacionamento?
8: Já conheço alguns.
0: Sério? É. Não existe isso. Em nossa Bahia, inclusive, não existe também. Salvador não é terra disso.
8: Aqui você existe. Não é assim, né?
0: Aqui não se cria esse tipo de situação. Que isso.
2: Vamos ouvir o que Cacá vai dizer.
0: Cacá chegando com novidades sobre Ana Castela. Vamos lá com a Cacá.
9: Opa, é da Ana Castela, isso mesmo que a gente vai falar agora. Tudo começou quando o Léo Dias, no Melhor da Tarde da Band TV, disse que a Ana Castela começou a ficar com o Zé Felipe, mas que ainda... Gustavo Mioto. Ele diz que ela não estava namorando o Mioto, mas que ele não sabia, ela não terminou assim oficialmente, eles estavam em crise, estavam meio que separados, entendeu? E aí, na hora que a equipe da Ana Castela viu isso, Léo Dias falando que a Ana Castela terminou com Gustavo Mioto e só não avisou ao cantor, a equipe da Ana Castela resolveu se pronunciar, exatamente. Tá? A equipe dela emitiu um comunicado falando o seguinte: as informações não são verdadeiras. Afirmações como esta são um grave ataque à honra e à reputação da cantora e reforçam uma cultura de ódio que atinge principalmente as mulheres. E a equipe da Ana Castela continuou ainda: para que ataques como este sejam retirados de pauta e não se repitam, a gente vai tomar medidas legais contra o jornalista. Então tá, né, gente? É complicado, mesmo porque, assim, a Ana Castela já realmente não estava com o Gustavo Mioto, sabe? E quando fala assim, vamos dar um tempo, estamos separados.
0: Tô vivendo e aprendendo.
9: Ela não tem que avisar o Gustavo que tá ficando com o Zé Felipe. Eu, pelo menos, acho isso.
0: É, pois é.
9: Enfim, né?
0: Concordo.
9: A verdade é que ela não tem que comunicar nada se eles estavam separados. É o que eu penso.
2: Concordo.
9: Quero saber sua opinião.
0: Eu também penso.
9: E daqui a pouco a gente volta pra falar do álbum da Copa do Mundo, que vai ter figurinhas novas, gente. É isso mesmo. Daqui a pouco a gente
2: volta pra
9: falar.
2: Mas uma coisa que ela falou, Pietro, é verdade. Porque se você tá em um relacionamento, se você pede um tempo, é porque acabou. Esse tempo a pessoa pode fazer o que quiser, né?
0: Então quem pediu tempo foi ele.
2: É, se ele pediu um tempo, independente de quem pediu tempo.
0: Tá.
2: Se pediu tempo, na verdade, em relacionamento não poderia haver.
0: Eu acho que quando pede tempo, terminou.
2: Não é mais, né?
0: É.
2: Deixa eu mandar um abraço pra Rose, ela tá me ouvindo lá no
0: salão.
2: Em Arembepe, ela tá mandando um abraço pra Dona Creuza. Diz que Dona Creuza todos os dias escuta o nosso programa.
0: Eita, Dona Creuza!
2: Um beijo, meu amor.
0: Beijo.
2: Pra você. Muito obrigada pela audiência. Rosinha, dê um abraço nela bem apertado. Qualquer hora apareço pra conhecer essa pessoa fofa, tá bom? Gente, daqui a pouco tem mais fofoca e tem a ligação da Caixa Premiada.
0: Eita, com a terceira dica.
2: Valendo R$100 na Caixa Premiada da Band FM.
0: Vamos lá, agora a gente vai com o Vitor e Léo. Sinto falta de você. 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
2: Por isso que você não tá arrumando ninguém, porque você não se curou do amor do passado.
0: Não me curei. Minha cabeça tá em outro lugar.

0: aquele momento, Badini, o momento que a gente vai ligar, Badini, eu posso chamar você de Badini, de Pietro e de Alan, né?
1: De Mascarinhas, de Amorim, tem vários nomes.
0: Todo. Gente, tá na hora da terceira dica da Caixa Premiada, de ligação. Se você acertar, você vai levar R$100, se você errar, o prêmio vai acumular.
1: Meu Deus!
0: Mas é preciso que você atenda em 5 toques, tá bom? Se você atender e responder, você pode se dar bem aqui no nosso Manhã Show da
1: Band
0: FM.
1: Vamos chegou nessa. O grande momento para a ligação, para o nosso ouvinte.
0: Terceira dica primeiro.
1: Terceira dica primeiro?
0: De hoje.
1: Pronto, vamos lá.
0: Não é perfeita, mas rola perfeitamente.
1: Meu
0: Deus!
1: É uma Deus.
0: Coisa que não é perfeita, mas rola perfeitamente.
1: Eu? Sou eu?
0: Você não é perfeito?
1: Não sou perfeito.
0: Mas rola perfeitamente?
1: Ah, com certeza.
0: Ai, meu Deus do céu. Será que é Badini que tá dentro da minha caixa premiada? É uma caixinha na sexta-feira do Dia dos Namorados, viu? E é uma coisa que as pessoas... Vou ajudar.
1: Ajuda.
0: Que é uma coisa que as pessoas vão ver muito nessa época.
1: O quê, meu Deus?
0: É.
1: Eu não... Será,
0: sábado
1: gente?
0: Vai ter.
1: Sábado vai ter?
0: Sábado vai ter.
1: Você tá dando uma dica de ouro agora.
0: De ouro
1: preciosa.
0: Agora.
1: Meu
0: sábado
1: Deus
0: vai ter.
1: Do
0: vamos
1: céu.
0: Fazer a ligação agora.
1: É hora da ligação. Vamos ligar para ele.
0: Pra quem a gente vai ligar? Juscelino, né, o nome dele?
1: Ligando para o Juscelino, hein?
0: Ó, primeira chamada. Vamos pra segunda chamada.
1: Segunda.
0: Terceira. Atendeu? Alô!
1: Alô!
0: Alô?
1: O Juscelino?
0: Alô, deixa ele responder. Alô? Alô? Juscelino?
1: Parece que o sinal do não tá muito bom.
0: Juscelino?
1: Oi, Juscelino!
2: Bom dia,
0: Juscelino!
1: Eita!
0: Você fala de onde, Juscelino?
2: Narandiba.
0: Narandiba. Escuta a gente apenas pelo telefone. Esquece o rádio, escuta a gente pelo telefone. Fechado?
1: Foca no telefone.
0: Juscelino? Alô? Tá ruim a ligação.
1: Tá indo... Vai pra um lugar que o sinal tá melhor, Juscelino.
0: Tá me ouvindo, Juscelino? Alô?
1: Juscelino está emocionado.
0: Eu acho que não tem como ele participar porque a gente não tá conseguindo ouvir ele. Juscelino?
2: Oi, tô ouvindo.
0: Tá ouvindo? Agora sim.
1: Tá no banheiro, né, Juscelino? Tô ouvindo daqui, rapaz.
0: Juscelino, você tá falando escondido, é, Juscelino?
2: Não, um pouco nervoso.
0: Tá nervoso,
1: tá nervoso, Juscelino? Meu Deus, fique não, rapaz. Tá na hora.
0: Juscelino, você é um homem casado ou é um homem solteiro, Juscelino?
1: Ó.
2: Casado.
0: Há quanto tempo de casamento, Juscelino?
2: 30 anos.
0: 30 anos de
1: só
0: casamento.
1: 30 anos.
0: Qual o nome da sua esposa?
2: Alice.
0: Dona Alice.
1: Alice.
0: E você mora onde? Em Narandiba, não é isso? Você falou. Você trabalha com o quê, Juscelino?
2: Trabalho em portaria.
0: Alô, porteiro!
1: Eita!
0: Tô ligando pra te avisar que você vai acertar a caixa premiada e vai levar R$100 pra comprar o presente de Dona Alice, fechado?
2: Fechado.
0: Agora não erra não, viu, Juscelino?
1: Meu Deus.
0: Juscelino, você é um homem romântico? Caixa premiada! Não parece, Juscelino, pelo amor de Deus. Se solta mais, Juscelino, você tá ao vivo na Band, Juscelino, na sexta-feira, dia dos namorados. Tá se soltando. Juscelino, a gente pode perguntar o que é que tem na caixa premiada?
1: O que será, meu Deus?
0: Pode?
1: O que tem na caixa?
0: Pietro, você acha que o Juscelino vai acertar?
1: Eu acho que ele acerta.
0: É? Juscelino... O que é que tem Oi. Na nossa caixa premiada valendo R$100 pra você?
2: É
0: o quê?
2: Uma... Ah. Como é que chama?
0: Não sei.
2: Uma bola.
0: O quê?
1: O quê?
2: Uma bola.
0: Você tem certeza disso, Juscelino?
1: Ai, ai, ai.
0: Absoluta?
2: Absoluta.
0: Ele acertou, Pietro?
1: Juscelino, neste exato momento, você...
0: Acertou!
1: Eita!
0: Eu acho que minha dica ajudou ele. Juscelino, você vai fazer o que com esse dinheiro, Juscelino?
2: Comprar
0: presente pra esposa. Isso que é um homem direito, viu? Mas seja mais romântico mais tarde. Oi, Alice, eu te amo, minha vida. Esses 30 anos que a gente tá junto e tal.
1: Eita.
0: Faz o negócio pegar fogo hoje, viu, Juscelino?
1: Hoje tem, viu?
0: Um beijo, Juscelino. Tá bom, meu amor. Um beijo pra você, pra sua esposa Alice. 30 anos de casados.
1: 30
0: participando
1: anos.
0: Participando aqui, levou R$100 aqui na caixa premiada. Lembrando que a nossa produção vai entrar em contato com eles. E amanhã tem R$100 na caixa.
1: Amanhã tem R$100.
0: É uma bola, né?
1: É uma bola.
0: A dica ajudou porque a gente contou que vai estar amanhã em campo, que é a bola da seleção brasileira.
1: É, e a bola cheia, inclusive, nada de bola murcha.
0: Tá bom. Vamos nessa.
1: Vamos nessa. Daqui a pouco a gente volta com muito mais.

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5: O tráfego tá bem carregado agora na Avenida Jequitaia e deixa reflexos na Via Expressa que travou. Se ligue na dica, você que tá na Luiz Eduardo Magalhães e vai pro Bonfim, pra Ribeira, melhor fazer o caminho pela San Martín, que tem só pontos de intensidade. 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Tiago Costa para Band FM, a sua rádio do seu jeito.
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5: 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Um abraço a você ligado aqui no Bate-Bola Band FM. Olha só, a primeira vez que a FIFA utilizou um mascote para promover uma Copa do Mundo aconteceu em 1966 na Inglaterra. O simpático leãozinho Willy foi o animal escolhido. A partir dali, todas as edições tiveram algum personagem ligado à cultura do país, como por exemplo o Naranjito da Copa da Espanha em 1982, era uma laranja com a camisa da seleção espanhola. O Pique de 86 no México era uma pimenta jalapeño de bigode e sombreiro. Em 2014, a Copa do Brasil teve o Fuleco, um tatu-bola da Caatinga, natural da região nordestina, que não fez lá muito sucesso. Esse ano, com a Copa em três países diferentes, os mascotes ficaram assim. Maple é um alce que representa o Canadá. Clutch é uma típica águia norte-americana. E Zayo, uma onça pintada que vive na selva mexicana. Esse é o Bate-Bola Band FM, apoio Hospital do Homem. É da Prefs, é da nossa gente.

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4: Opa, tô chegando com tudo na Super 6, exatamente 10 horas 24 minutos, 12 de junho, Dia dos Namorados, que maravilha. 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
4: Muito bom dia pra você, muito prazer, eu Pietro Badini, tô na área, chegando com tudo na Super 6, Kátia Howlett, Dia dos Namorados, especial da Super 6.
6: Isso, e o Super 6 tá dando o quê? Uma pranchinha de cabelo pra você que tá aí acompanhando a programação da Band FM, seja em casa, no trabalho, no trânsito, onde quer que você esteja, escolher sua música preferida, a música mais votada, a gente vai tocar de novo e todo mundo que participa fatura uma prancha de cabelo, mas a gente tá recebendo uma visita especial
4: uma
6: hoje.
4: Uma visita pra lá de especial.
6: Vem diretamente de Santo Antônio de Jesus.
4: Olha,
6: para a Band FM,
4: veio, Salvador. Veio dançando forró de lá até aqui.
6: Também uma das cidades, né, que tá com uma grade de atração maravilhosa, que é Santo Antônio de Jesus. Aline Batista, bom dia, lindona.
7: Oi, Aline. Bom dia, Kátia, bom dia.
4: Pietro.
7: Pietro. Tudo bem com vocês?
6: Tudo ótimo.
4: Olha a voz dela.
6: Você viu a voz dela?
4: Olha, ela canta também?
7: Canta também.
4: Que maravilha.
6: Nossa. Aline vem de Santo Antônio, é radialista, como a gente, como comunicadora, né? Como é que tá a nossa cidade de Santo
4: Olha
6: Antônio?
4: Que
6: como é que tá o interior do estado, no clima do São João?
7: Maravilhoso o clima de lá, a cidade já está decorada, o palco já tá nos ajustes finais.
4: Oh.
7: Como você mesma mencionou anteriormente, já estamos no clima e Santo Antônio de Jesus, assim como Amargosa, possui uma tradição do São João muito forte. Então já estamos animados, esperando ansiosamente para trabalharmos e, é claro, nos divertirmos.
4: Tá. Eita! Me mandem fotos, me mandem vídeos.
7: Com certeza, o licor é de lei. Você gosta de tomar um licor também?
6: Adoro um licor. Cachaça, aguardente, riachão.
7: Eita! Eu vou no licor, geralmente. No licor, só no licor. E vez ou outra eu tomo um drink. Mas você gosta da cachaça mesmo.
4: Ah, eu gosto, principalmente se tiver um friozinho. Como é que tá a temperatura? Ela tá um friozinho gostoso?
7: Olha, Santo Antônio, no geral, tem uma temperatura muito quente. Mas quando vai chegando em meados aí de outono, no finalzinho, na verdade, de outono, já pertinho do inverno, a temperatura cai drasticamente.
4: Meu Deus, pra
6: e
4: quanto?
6: No finalzinho de tarde já começa aquele friozinho.
4: Jura?
6: Sabe? Pra você aquecer dançando forró. Assim como é na cidade Cruzar as Almas e outras cidades do interior do estado também.
4: E tomando um licor, aguardente, uma cachaçinha.
7: Você estava em Cruz, não foi? Há poucos dias?
6: Eu sou de Cruz.
7: Você é de Cruz das Almas?
6: De São Felipe Cruz das Almas.
7: Rapaz, olha aí, tão pertinho da gente, Kátia. Vai nos fazer uma visita em breve.
6: Vou sim,
7: com
6: vou
7: esse astral
6: sim.
7: maravilhoso que
6: vou
7: você
6: sim.
7: tem.
6: Maravilha.
4: É o bonde do forró.
6: Vamos lá, me diga uma coisa, quais são as músicas que você estava
4: lendo? Vamos lá. Você é participando através do 71999476363. Música 1, Felipe Araújo, Estranho de Novo. Será que fica estranho de novo depois?
6: Às vezes fica.
4: Ai, meu Deus.
6: Música 2,
4: Murilo Huff, Deixa Eu. Música 3, Fred Fabrício, Te Amar é Meu Talento. O meu também, meu talento é esse.
6: Tá procurando a namorada.
4: Música 4, Jorge.
7: Até hoje que é dia todo.
4: Ó, inclusive, Jorge Matheus, estão avisando. Jorge Matheus haverá sinais.
6: Haverá sinais
4: isso
6: que
4: vai
6: você
4: acontecer.
6: Vai encontrar.
4: Vou.
6: Tá
4: Priscila Senna e Pablo, Não Me Faça Chorar. Música 5.
6: E a 6.
4: E a 6, Danilo e Davi, Não Mexe Nunca nas Minhas
6: eu
4: Gavetas.
6: Eu odeio que mexa nas minhas gavetas. Então já sabe qual a música
4: não
6: você
4: mexa
6: vai
4: também.
6: Escolher. 71999476363. Tá valendo uma super prancha de cabelo. Aline Batista, é um prazer te receber aqui. Deus abençoe você sempre com uma voz maravilhosa. Ela
4: uma
6: mandou um áudio
4: dessa,
6: pra mim ontem,
4: olha.
6: Né? Aí minha filha Laura falou assim, rapaz, é a moça do IA? Ela é do IA, minha mãe? Parece a Lola do IA, né? Não. Dê um bom dia pros ouvintes. Um bom dia apaixonado, Aline.
7: Bom dia apaixonado. Bom dia para todos os apaixonados da capital, Salvador, essa cidade tão linda. E muito obrigada por me receber com tanto carinho aqui na Band FM. Um beijo enorme pra vocês.
4: Quantas pessoas?
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7: Gente, como...

0: Tia Mara é meu talento, Fred Fabrício, música 3 aqui da Super 6, 71999476363. Kátia Howlett do céu, quanta música romântica, quanta música apaixonada.
1: Quanta música apaixonada, né? Seria tão bom, né, se as pessoas tivessem o talento de verdade de amar outra pessoa. Tem gente que não tem talento
0: não
1: de
0: tem.
1: Amar e acaba machucando a outra pessoa, né?
0: Tem deixando que
1: a pessoa
0: ter magoada. Responsabilidade afetiva. Isso, aprendi esses dias isso.
1: Essa frase é muito importante, responsabilidade afetiva. É preciso ter com tudo na sua vida, não só com um casal, um relacionamento de um homem, de uma mulher, vice-versa, mas ter responsabilidade com tudo que envolva sentimento.
0: Exato.
1: Isso é bacana. Então, você que tá acompanhando a gente, voltando aí na Super 6, tenha sempre uma responsabilidade afetiva com o outro, tá bom? Não magoe ninguém. Se não dá mais pra você, bota um ponto final, segue sua vida e já foi. Vida que segue, lá na frente você pode encontrar outra pessoa que pode ser até melhor que essa, mas nunca também diga assim, ah, foi a pior pessoa que passou pela minha vida. Você nunca sabe da manhã, né?
0: Não, viva do passado também.
1: É, viva do presente.
0: É, o futuro a Deus pertence. E se você já magoou alguém, você amadureceu e agora não vai magoar mais. Mas,
1: vamos,
0: né,
1: pra música 4? Ou
0: vamos,
1: tem participação de ouvinte?
0: Tem participação aqui,
1: vamos,
0: chegou lá. Ele, viu? Wesley, será que é o safadão?
1: É.
0: Ah, Wesley. Vamos lá, Wesley, aqui pra você.
2: Bom dia, Kátia, bom dia, Pietro.
0: Bom dia.
2: Ouvintes da Band FM, melhor rádio de Salvador.
1: Oh, coisa boa.
2: E do Brasil.
0: Eita.
2: Você que é Wesley Sodré, Salinas.
1: Salinas a Margarida.
0: Esse é o Wesley, boa. Rapaz. Agora Davi chegou. Será que é o do BBB?
1: Vamos, Davi. Fala, Davi.
0: Olha o Davi aí.
3: Pietro, quero escutar.
0: Opa.
3: De novo a música 6.
0: Música
3: não mexe nas minhas gavetas.
0: Ó.
1: Igual a você, não mexe.
3: Quero essa prancha pra eu dar de presente de Dia dos Namorados pra minha esposa.
0: Aí, já vai economizar no presente aí, ó.
1: É uma pranchinha pra ela ficar bonitinha.
0: É, daquele jeito. A Maridalva também chegou aqui.
4: Oi, Pedro!
0: Opa!
4: Do Capoeira. Minha música é Priscila e Pablo, a número 5, se eu não me engano. Você tá ansioso, né, pra conseguir uma amada, né? Eu vou torcer por você.
0: Torça por mim!
4: Consegui sair daí hoje com a namorada.
0: Vamos, viu, fazer um reality? Pietro quer casar. Ai, ai, ai. Aqui agora, pra gente fechar, agora a Sandrinha entrando aqui, ó.
1: Fala, Sandrinha! Bom dia, lindona!
5: Bom dia, Catinha! Bom dia, amiga! Seis.
0: Música 6. Não mexe nas minhas gavetas. Todo mundo...
1: Não mexe na gaveta.
0: É, a gaveta tem que estar guardadinha com a chave.
1: Valeu, vamos lá.
0: Vamos lá agora. Agora na sequência, música 4. É, na sequência da Super 6 pra você.
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0: Versace.
1: Vamos para os comerciais. É, vamos para os comerciais e voltamos já com muito mais.
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4: O dique do Tororó em direção ao centro tem muita retenção agora e não é um bom caminho. Você que tá pela Vasco, na Bonocô e vai pro centro da cidade, melhor subir a ladeira da Fonte das Pedras. 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Tiago Costa para a Band FM, a sua rádio do seu jeito.
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2: Opa, de volta, Pietro Badini no seu rádio com a Super 6, voltando dos comerciais pra anunciar novidade, hein? A sua rádio do seu jeito.
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2: Por aqui, muita música boa na Super 6 e chegou o grande momento de anunciar o vencedor, a vencedora e a música vencedora da Super 6. Você que participou, interagiu através do 719-9947-6363. Olha só, quem faturou hoje uma chapinha pro cabelo foi ela, viu? Jo Andrade, final do telefone aí, 2913. Jo Andrade, a nossa equipe aí da promoção vai entrar em contato com você. Jo Andrade, final do telefone, 2913. E a música vencedora da Super 6 dessa manhã, nesse dia especial dos namorados, foi ela, Priscila Senna e Pablo, Não Me Faça Chorar, que vai ser repetida agora aqui, você que merece, você que votou, participou, interagiu, aqui na Super 6, vai lá, Priscila Senna, vai lá, Pablo.
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0: Priscila Senna e Pablo aqui na Super 6, a música vencedora e com certeza aí nesse dia especial Dia dos Namorados, finalizando por cá, Catinha, finalizando hoje, viu?
1: Deus, finalizando hoje, deixando um abraço todo especial pra todo mundo, desejar um feliz Dia dos Namorados pros casais apaixonados, pra você que tá sozinho, continue se amando, se colocando em primeiro lugar. Tô saindo de férias a partir de hoje, retorno no próximo dia 6 de junho e vocês vão ficar nas mãos dele, do Pietro Badini, aqui na programação da Band FM. Bom final de semana a todo mundo e até o dia próximo, dia 6 de junho. Quem quiser me ver, vai no São João de Cruz e vai no São João de Camaforró, em Camaçari, tá bom? Beijo, gente! Até dia 6 de junho. Beijo, Pietro.
0: Valeu, gente! Valeu, Catinha! Tchau, tchau! A gente tá de volta agora, 13 horas, viu? É, daqui a pouco.
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5: A estrada do Coco em direção ao litoral norte tem retenção na parte central. Você que tá na paralela e tem compromisso em Vilas ou em Buraquinho, melhor acessar a rodovia, mas cortar pela Avenida 2 de Julho e seguir pela Luiz Tarquínio. 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Thiago Costa para Band FM, a sua rádio do seu jeito.
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0: Tudo bem com você? Tudo jóia? Hoje, dia 12 de junho, dia dos namorados, começa o nosso Quem Ama Não Esquece. Esse programa que fala de superação, fala de aprendizado, mas fala de amor. E hoje não vai ser diferente. Inclusive, você sabe que toda sexta-feira a gente tem o sorteio de uma cesta com muitas delícias. E hoje não vai ser diferente. Tem sorteio pra você que manda sua história aqui pra gente. Então manda a sua, vai. 11 99991 9197. Na história de hoje tem a Jéssica contando sobre o relacionamento dela. E aí fica a questão dentro da história dela. Será que a família pode atrapalhar o nosso relacionamento? Entre homem e mulher, um casal? Jéssica, seja muito bem-vinda ao nosso Quem Ama Não Esquece de hoje.
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2: Eu achava que o amor era medido pelos momentos felizes. Hoje eu penso diferente. Eu acho que o amor se revela naquilo que ele suporta, nas dificuldades que ele enfrenta, nos obstáculos que supera. Porque é fácil amar quando tudo está dando certo. Difícil é continuar escolhendo a mesma pessoa, quando o caminho se enche de problemas, conflitos e razões para desistir. Eu sou filha única. Cresci cercada de amor, de carinho, de cuidado. Mas os meus pais sempre foram extremamente protetores comigo. Não gostavam que ninguém me pegasse no colo, nem a minha avó. Eu era muito apegada à minha mãe e nós tínhamos uma ligação muito forte. Mas quando cheguei aos 15 anos, eu comecei a querer viver as coisas normais da adolescência. Eu queria sair com os meus amigos, eu queria aproveitar mais a vida e ter um pouco de liberdade também. Só que para os meus pais, eu continuava sendo uma criança. E sempre que eu saía, eles me ligavam sem parar. Perguntavam onde eu estava, com quem eu estava, o que eu estava fazendo. Mas assim, exagerado mesmo. Eu me sentia sufocada. Parecia que eles não confiavam em mim, mesmo eu nunca tendo dado nenhum motivo para isso. Quando eu reclamava, eles diziam que tudo aquilo era cuidado. Falavam que os pais dos meus amigos é que não se preocupavam ou se importavam com eles da mesma forma. Mas para mim, aquilo já tinha deixado de ser proteção há muito tempo. Minha mãe pegava o meu celular para ler as mensagens. Ela queria saber com quem eu conversava, o que eu estava falando. Eu não tinha privacidade nenhuma, não tinha espaço. Era como se estivesse sendo vigiada o tempo todo. Até que chegou uma época que eu comecei a conversar com um rapaz. Eu passei a gostar muito dele. Nós chegamos a marcar um encontro. Adivinha quem foi junto? Os meus pais. No fim, percebi que não gostava dele de verdade e decidi não levar adiante. Mas foi por causa dele que eu conheci o João, que era 7 anos mais velho do que eu. Naquele momento eu ainda não fazia ideia da importância que ele teria na minha vida. No começo a gente quase não se falava. Até que um dia eu fui participar de um desses sorteios aleatórios no Instagram, em que a gente tem que marcar um amigo, e eu marquei o João. O prêmio era uma escova de cabelo.
3: E aí, ganhou o sorteio? Olha, porque eu costumo ter muita sorte nessas coisas, viu?
2: Sério? Só que dessa vez não funcionou, não.
3: Por quê?
2: Porque eu não ganhei. Agora você vai ter que me dar uma escova de presente.
3: Ah, então quer dizer que eu vou ter que comprar uma pra você? Sobrou pra mim, é isso?
2: A partir dali, nós passamos a conversar todos os dias. A gente se falava do bom dia ao boa noite. Um dia a gente marcou de ir com alguns amigos ao parque e eu avisei a minha mãe que depois iria passar na casa do João. Ela deixou. Só que, poucos minutos depois, meu pai ligou dizendo que eu tinha que voltar para casa imediatamente. Eu tentei explicar que minha mãe tinha deixado, mas não adiantou nada. Quando ele tomava uma decisão, não existia discussão. Quanto mais eu tentava argumentar, mais nervoso ele ficava e mais ligações eu recebia. Até que simplesmente meu pai ligou e disse que estava na porta do parque e que era para eu ir até ele. Eu fiquei morrendo de vergonha. Eu e o João tentamos encontrá-lo, mas o parque tinha várias entradas e a gente não conseguia acertar. Isso só deixava o meu pai mais irritado. Quando nós finalmente o encontramos, o João ainda tentou explicar que a gente demorou porque estava procurando, mas não adiantou nada. Eu entrei no carro e passei o caminho inteiro ouvindo um monte de coisa, sem ter a chance de dizer uma única palavra. E quando nós chegamos em casa, meu pai tirou meu celular. Como sempre, a solução para qualquer coisa era me controlar ainda mais. Naquela época, eu ainda dormia no quarto dos meus pais. Nem a privacidade de ter um espaço só meu eu tinha. Naquela noite, eu esperei os dois dormirem, peguei um celular antigo que estava guardado e mandei uma mensagem para o João contando tudo o que tinha acontecido. Ele respondeu na mesma hora, disse que tinha ficado preocupado comigo. Nós conversamos até de madrugada. João me fazia bem. Nós começamos a sair mais vezes e eu ainda enxergava ele só como amigo. Mas um dia, a gente foi ao cinema e durante o filme, ele encostou a cabeça no meu ombro. E foi ali que eu percebi uma coisa que talvez já estivesse acontecendo há muito tempo. Eu tinha me apaixonado pelo João. Eu decidi contar para os meus pais que estava gostando dele, mas eles foram totalmente contra. Disseram que eu era muito nova, que só poderia namorar quando completasse 18 anos. Mesmo assim, a gente continuou se aproximando e, com o tempo, o nosso sentimento só foi ficando mais forte. E ele me deu até um anel. Enquanto isso, a situação dentro de casa piorava cada vez mais. Meus pais continuavam tentando controlar tudo o que eu fazia e eu já estava cansada de tantas proibições e de nunca poder decidir nada por mim. Quando eu finalmente fiz 18 anos, eu achei que os meus pais iam aceitar o nosso relacionamento. Mas a resposta continuou sendo não. Primeiro disseram que eu precisava terminar os estudos. Eu terminei. Depois disseram que eu precisava arrumar um trabalho. Eu consegui um trabalho. E quando fiz tudo o que eles tinham pedido, já não existiam mais desculpas. O João foi até minha casa, conversou com os meus pais e pediu oficialmente para namorar comigo. Depois de tantos obstáculos, finalmente a gente ia namorar. Mas ao contrário do que eu imaginava, os problemas não acabaram. Conforme a minha vida mudava, as brigas dentro de casa aumentavam. Eu trabalhava, eu estudava, eu namorava e tinha novas responsabilidades e outras prioridades na vida adulta. Só que a minha mãe tinha ciúme da minha relação com o João. Ela dizia que ele estava me afastando deles, que eu não tinha mais tempo para eles, que eu já não era a mesma pessoa de antes. Eu tentava até explicar que a minha rotina tinha mudado. Mas no fim a culpa sempre acabava caindo sobre o João. Juro, eu estava no limite. Eu não aguentava mais viver discutindo, sendo controlada, tendo que lutar contra os meus próprios pais dentro de casa. Então eu tomei uma decisão. Saí de casa e fui para casa da minha tia. Liguei para o João, ele passou a tarde lá comigo. Pela primeira vez em muito tempo eu senti que conseguia respirar. Mas claro que não demorou muito para tudo desmoronar, né? Os meus pais descobriram onde eu estava e chegaram me xingando, ameaçando e exigindo que eu voltasse para casa. Assustada, eu corri para o quarto da minha tia e fechei. Fechei a porta, fiquei lá dentro. Só que meu pai entrou logo atrás de mim. Ele estava fora de controle. Ele começou a me puxar pelos cabelos, tentando me arrastar para fora do quarto enquanto berrava. Eu chorava tanto. Eu pedi para ele parar, mas nada adiantava. Foi nesse momento que o João entrou no meio.
3: Solta ela. Para com isso. Chega, chega. Você tá machucando
2: amor,
3: ela.
2: Não,
3: solta
2: não,
3: ela.
2: Não, amor, não.
3: Solta ela. Você tá ouvindo?
2: Deixa,
3: solta
2: deixa
3: ela
2: falar,
3: agora.
2: Sério, deixa o João parar.
3: Jéssica, vem pro quarto. Deixa que eu resolvo isso aqui. Vai agora pro quarto, por favor.
2: O meu pai me soltou e foi pra cima do João. Os dois começaram a discutir e tudo virou um caos. Meu pai gritava, xingava todo mundo, batia nas portas, dizia coisas horríveis. Eu me tranquei no quarto, tremendo de medo, ouvindo toda aquela confusão do lado de fora. Eu só queria que tudo aquilo acabasse. O João não queria brigar, mas também não podia deixar meu pai me machucar. Quando meu pai tentou partir pra cima dele, o João só segurou para as coisas não piorarem. Só quando meu tio chegou e interferiu, é que ele soltou. E aos poucos, tudo foi se acalmando. Depois de toda aquela confusão, eu senti que tinha chegado ao meu limite. Quem percebeu isso foi o meu avô. E vendo o quanto eu estava sofrendo, ele construiu um quarto para mim, separado da casa principal. Pela primeira vez na vida, eu tive um espaço que era só meu. Nessa época, eu fazia curso à noite. E um dia, o meu pai me emprestou o carro para ir até lá. Na volta, eu perdi o controle da direção e eu bati num poste. Foi tudo tão rápido, eu fiquei completamente em choque, mas graças a Deus, eu estava de cinto e não me machuquei. Assim que eu consegui pegar o celular, eu mandei uma mensagem para os meus pais avisando o que tinha acontecido. Eles foram até o local do acidente, mas a sensação que eu tive foi muito ruim. A conversa não era sobre mim, era sobre o carro, era sobre o prejuízo, era sobre o conserto que eu teria que pagar. Quando nós chegamos em casa, eu ouvi mais reclamações. E o que mais me machucou nem foi o acidente. Foi perceber que eu tinha acabado de passar por um susto enorme. E eles mal queriam saber como eu estava. Naquele momento, parecia que o carro era mais importante do que eu e doeu. Doeu perceber isso vindo dos meus próprios pais. Depois de mais de um ano de namoro, enfrentando brigas e tantos conflitos para manter esse relacionamento de pé, eu e o João decidimos dar um passo a mais. Um dia, na casa dos pais dele, eu fui surpreendida quando ele se ajoelhou e me pediu em casamento. Foi um momento simples, mas foi inesquecível. Depois de tudo que a gente já tinha enfrentado para ficar junto, aquele pedido representava muito mais do que um casamento. Representava o futuro que, por muito tempo, parecia impossível. Os meus pais ficaram chateados porque o João não os chamou para assistir o pedido. Mas, sinceramente, naquela época eles mal falavam comigo. O João sempre tentou agir com respeito, mas parecia que nada fazia, sabe, diferença. Nada era suficiente para eles. E olha que ele passou por muita coisa por minha causa, hein? Aguentou desaforo, crítica, julgamento, situações que muita gente não teria suportado. Muita gente teria desistido no meio do caminho. O João não. Mesmo diante de tudo que a gente foi obrigado a enfrentar, ele continuou firme comigo. Os problemas nunca foram entre nós dois. Pelo contrário, João sempre esteve do meu lado e, apesar de todas as dificuldades, nosso relacionamento nunca foi um problema. Enquanto a gente organizava o casamento, eu sentia que finalmente estava construindo a vida que eu sempre sonhei. Depois de tantos anos ouvindo que eu precisava esperar, que não era a hora, que não podia, que eu estava proibida, aquela nova fase parecia, enfim, estar começando. Eu também recebi a ajuda de muitos amigos. Cada presente que chegava para nossa futura casa tinha um significado especial para mim. Eu mal podia esperar para começar a nova fase ao lado do João, no nosso próprio lar. No dia do casamento, eu cheguei a pensar em entrar sozinha. Ninguém fazia ideia de tudo que precisou acontecer para que aquele momento existisse, né? Mas mesmo depois de tantos anos de conflitos, o João continuava tentando fazer a coisa certa.
3: Amor, eu sei que seus pais são muito complicados, mas eles continuam sendo seus pais.
2: Eles fizeram de tudo, João. De tudo pra gente não ficar junto.
3: Esquece isso. Olha onde a gente chegou. A gente conseguiu, sabe? A gente vai se casar.
2: É, mas...
3: Olha aqui. Vamos começar essa nova fase com o coração em paz, sabe? Tranquilos, sem rancores. A gente merece isso.
2: Mesmo depois de tudo o que aconteceu, o João me incentivava a conversar com os meus pais e a não afastar deles. E por isso eu insisti para que eles fossem ao casamento. Eu conversei, eu pedi e no fim eles foram. Não ajudaram em nada, mas estavam lá. No dia 3 de agosto de 2024, eu me casei com o amor da minha vida. Depois de tantos anos de obstáculos, de brigas, de lágrimas, Nós finalmente estávamos vivendo o momento pelo qual nós lutamos tanto tempo. Sabe, eu realmente achei mesmo. Eu pensei que depois do casamento, os problemas com os meus pais acabariam. Eu pensei que eles finalmente iam entender e aceitar que eu tinha feito a minha escolha. Mas não foi isso que aconteceu. Mesmo depois de casados, as cobranças continuavam e bastava alguma coisinha, não sair como eles queriam, que pronto, as brigas surgiam de novo. Enquanto isso, eu e o João continuávamos construindo a nossa vida. Como o apartamento que ele comprou ainda não tinha sido entregue, nós montamos o nosso cantinho na casa da minha avó e seguimos fazendo os nossos planos para o futuro. Hoje, quando eu olho para trás, eu vejo que o nosso amor sobreviveu a tudo que tentaram colocar no caminho. Eu fui a primeira namorada do João. Ele foi o meu primeiro namorado. Foi com ele que eu vivi meu primeiro amor e eu sou muito feliz por isso. O João teve que aguentar muita coisa, mas ele nunca me pediu para escolher entre ele e a minha família. Nunca tentou me afastar de ninguém. Pelo contrário, ele sempre me incentivou a fazer tudo que era certo. Com ele eu aprendi que amar alguém não é controlar, prender ou impedir que essa pessoa cresça. Amar alguém é caminhar ao lado dela. Amar alguém é querer vê-la feliz, mesmo quando o caminho escolhido não é o mesmo que você imaginou para ela. É exatamente isso que o João fez comigo durante todos esses anos. Em agosto nós vamos completar 2 anos de casados. E neste Dia dos Namorados, quando eu olho para nossa história, eu tenho certeza de que o maior presente que a vida me deu foi encontrar alguém que nunca tentou me prender, me mudar ou me controlar. Alguém que simplesmente escolheu caminhar ao meu lado. Eu não celebro apenas o homem com quem eu me casei. Eu celebro o amigo que me ouviu quando eu me sentia sozinho. A pessoa que acreditou em nós quando quase ninguém acreditava. E o companheiro que nunca soltou a minha mão. Depois de tudo que enfrentamos, eu sei que isso é amor. E eu sou profundamente grata por tudo isso.

0: 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Que sorte a nossa com Matheus e Cauã. No nosso Quem Ama Não Esquece de hoje, a história da Jéssica. Que história mais linda. Aproveitar para mandar um beijo todo especial para o seu Assis, que é motorista, que tá ouvindo a gente, que adora as histórias de amor aqui do Quem Ama Não Esquece. Ô, seu Assis, um beijo no seu coração. Feliz Dia dos Namorados para você. Feliz Dia dos Namorados para Manu também. E dizer pra Jéssica: Jéssica, que legal que você não desistiu do amor, né? Que legal que você lutou pelo seu amor e que você tinha essa certeza. E que bom. Olha, eu fiquei assim, achei lindo da parte do João essa questão dele, mesmo sabendo que os seus pais eram contra o relacionamento de vocês, sempre incentivando que você não deixasse de lado a sua família. Gente, como isso é importante, né? Você ter uma pessoa do seu lado, você vê o quanto ele te ama, porque ele te deixa livre pra você ser quem você é e te incentiva, né? Você a ter o contato com a sua família, com os seus amigos. Porque o que a gente vê é muito o contrário. Ah, sua família não gosta de mim? Então quer saber de uma coisa? Deixa eles pra lá. O João também é um homem admirável. Que história de amor linda, né? Pra celebrar esse Dia dos Namorados que a gente tá passando hoje, dia 12 de junho, em plena sexta-feira, com esse friozinho, Dia dos Namorados. Que especial esse nosso Quem Ama Não Esquece. É ou não é verdade? Aproveita pra abraçar, pra beijar quem você gosta, tá bom? E pra curtir a nossa história linda hoje de amor e deixar sua mensagem aqui hoje pra Jéssica e pro João pelo 11999919197. Você comenta a história de hoje. Mas antes da gente ir pra próxima música, a Jéssica tá aqui pra comentar da história dela, que ela ouviu pelo rádio. Oi, Jé.
1: Muito obrigada, viu, por contar a minha história na Band. Fiquei muito feliz, muito emocionada de ouvir. Vai ficar marcado, viu? E eu quero agradecer muito o João. Essa mensagem é pra você, meu amor. Eu te amo muito. Obrigada por tudo que você fez por mim, por nunca desistir da gente, do nosso amor.
0: Lindo.
1: Mesmo passando por um monte de coisa, né? Desafios. Você sempre esteve ao meu lado, me apoiou, me acalmava. Sempre foi meu ombro amigo, meu melhor amigo. E até hoje, né? Sou a mulher mais sortuda por ter você como meu marido, viu? Eu te amo muito. Obrigado por tudo. Que venha muitos anos da gente, né? Ainda mais com a chegada agora do nosso apartamento. A gente tá muito ansiosa, aguardando. Só tenho que te agradecer por estar ao meu lado. Sou muito feliz, viu? Por ter você. Eu te amo muito.
0: Ai, que linda, Jéssica, essa sua declaração pra selar essa história de hoje. Eu tô aqui esperando o seu comentário também pelas nossas redes sociais, @BandFM.

0: Desculpe, mas eu vou chorar. Eu que vou chorar aqui, viu, Jé? A Jéssica da história que eu já conheço faz tempo, né, Jéssica? Menina, ela me mandou uma foto aqui, nossa, de 2020. Que linda você, Jéssica. Você sabe que quando eu vi a história, eu falei, será que é a Jéssica mesmo? A Jéssica é a Jéssica? A Jéssica é a Jéssica. Adorei, adorei a história especial de hoje. A nossa história do Dia dos Namorados. Amei saber um pouquinho mais da sua vida, acompanhar esse seu momento, viu, Jé? Muito bom saber que você tá, sim, diva, maravilhosa. 11 999 919197. Vem comentar a história dessa menina linda, da Jéssica, aqui no nosso Quem Ama Não Esquece de hoje.
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6: Tráfego carregado na Avenida Jequitaia e deixa reflexos na Via Expressa que travou. Você que tá na Luiz Eduardo Magalhães e vai à feira, vai realizar a travessia, a melhor escolha agora é seguir pela San Martín. 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Thiago Costa para a Band FM, a sua rádio do seu jeito.
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16: Bahia contra o crime.
17: A violência é uma das principais preocupações das pessoas.
18: Por isso, na Bahia, as forças de segurança estão cada vez mais presentes e atuantes.
17: É investimento do governo da Bahia e estratégia nas ruas da capital e do interior.
18: Na última semana, a mega operação Força Total fez um pente fino em várias cidades do estado.
17: Em um único dia, as polícias da Bahia fizeram abordagens, cumprimento de mandados, prisões de procurados, apreensões de armas e drogas.
18: Ações como essa e o uso do reconhecimento facial fazem a Bahia ser top 3 no ranking de estados que mais cumprem mandados de prisão.
17: 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O coronel da PM, André Borges, explica como essa tecnologia contribui para a segurança.
19: Por meio dessa tecnologia, é possível identificar pessoas com mandados de prisão em aberto. Ao identificar um procurado, um alerta é emitido e as equipes seguem um protocolo para a captura do indivíduo.
18: Bandidos procurados por homicídio, roubo, tráfico, violência, localizados no meio da multidão.
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18: Mais presença, mais inteligência.
17: Mais investimentos do governo da Bahia.
18: Mais resultado e mais

0: 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No dia 12 de junho, uma história linda de amor. E passou por muitas dificuldades, como muitas histórias de amor passam, né? Mas não é por conta do casal. Muitas vezes é o casal que não se entende no começo, que vai, mas não vai, vai e volta. Mas a história de hoje, não. Jéssica e João, eles sabiam muito bem o que eles queriam desde o início. Foi aquela coisa que bateu e que realmente ficou. Mas a Jéssica, filha única, família protetora, os pais, às vezes querem proteger, às vezes querem dar o melhor pra gente, mas às vezes acaba atrapalhando um pouquinho, né? Não sabendo, perdendo a mão, vamos dizer, criando e não criando pro mundo. Filho, a gente tem que criar pro mundo com a proteção que a gente tem que dar, é claro, sempre orientando, mas impor certos momentos da nossa vida depois dos 18 anos, 21 anos, aí a gente tem que tomar as rédeas das nossas próprias vidas, não é verdade? E eles nunca quiseram soltar. Jéssica insistiu no relacionamento e hoje é casada com o João. O que, que você achou da história de hoje, hein, Rose?
1: Bom dia, Bande, tudo bem? Nossa, que loucura, né? Quando que os pais vão entender, alguns pais vão entender que o que eles esperam dos seus filhos não pode ser imposto, né? Eles podem dar opinião, eles podem torcer para que os filhos façam o melhor, que aconteça o melhor, mas não interferir dessa forma na vida dos filhos. Eu acho isso muito errado. Eu também sou mãe. Eu também, às vezes, não concordo pelo caminho que um filho meu quer seguir, mas eu não posso impor a minha vontade, eu posso dar a minha opinião. A minha vontade eu não posso impor. Então, assim, como que os pais se acham no direito de impor? Eu também tenho uma mãe assim, que já é idosa, aí as pessoas às vezes falam, não, é por causa da idade, não, independe. Ai, mãe, não tem esse direito, eles podem opinar, eles podem torcer. E se os filhos seguirem o caminho diferente do que eles escolherem, torça pra que dê certo, e se não der certo, acolha esse filho, porque eu acho que é o que um pai e uma mãe tem que fazer, nunca impor a sua opinião. É muito triste isso. E ela foi muito corajosa, e eu fico muito feliz por ter dado tudo certo na vida dela. Parabéns, Rose. Que vocês fiquem juntos por muitos e muitos anos.
0: Um beijo.
1: Beijo pra Rose.
0: Um beijo pra você. E é difícil, né? Às vezes você quer, como pai, como mãe, você fala assim, ai, meu Deus, tá indo por esse caminho, eu não gostaria que fosse por esse caminho, mas a gente tem que educar, dar o nosso melhor, confiar se der errado, voltar e acolher. Eu concordo exatamente com o que você tá falando, Rose. Eu acho que família é exatamente isso.
2: É, história bonita, viu? Moleque aí se tornou um rapaz mesmo, hein? De caráter, né?
0: Não é?
2: Ele postou a mão no pai dela no dia lá da briga lá, né? Que ele puxou o cabelo dela.
0: Mas João
2: e
0: é uma graça.
2: Ela não desistiu dele, né?
0: Pois
2: e ainda
0: é.
2: Depois de tudo que aconteceu, ele ainda foi e falou pra ela chamar os pais delas, né? Mas
0: pois é
2: fogo, né? Quando é filha única, é sempre desse jeito, né? Ou a filha é terrível, né? Em questão que é filha única. Ou é igual essa moça aí que é certinha, escolheu a pessoa certa e hoje aí, ó, Deus põe a mão ali e falou, vocês vão ser pra sempre.
0: É, eu não sei, né? Eu tenho quatro lá em casa, então eu não sei como que é ser mãe, pai de filho único, mas assim, não posso falar, né? Não tenho autonomia pra falar disso. Mas assim, na verdade, eu acho que deve ter uma proteção um pouco maior. Eu acho que é isso que você quis dizer. Uma proteção, né? O medo de que aconteça alguma coisa. E aí, essa proteção demais, às vezes, é facinho, facinho pra gente não ter o limite dentro desse contexto, né?
3: Parabéns, Jéssica. Sua história é muito linda. Eu também tenho uma história linda de amor. Fui morar com meu marido com 15 anos de idade. Passamos muita dificuldade, mas hoje temos uma família linda. 4 filhas, 2 netos, 33 anos juntos. Comemoramos o dia do namorado na quarta-feira indo pro cinema, porque ele trabalha à noite.
0: Ah, que
3: mas
0: graça.
3: Eu amo, amo meu marido. Feliz dia dos namorados pra você, amor. Cláudio, te amo. Obrigado, Milena. Bom dia pra vocês.
0: Obrigada, minha linda. Parabéns pelo seu relacionamento e feliz dia dos namorados. Você, eu tô esperando com seu comentário. Cadê? 11 999919197. Dia 12 de junho, dia dos namorados. Vem comentar a história de

0: Obrigado, Diego. Vitor Hugo.
1: Obrigado, Bruno e Marrone, por aceitar o convite de cantar essa moda linda com a gente.
2: Falou, meninos.
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0: Band FM, Vitor e Léo e Paula Fernandes, não precisa aqui no nosso Quem Ama Não Esquece especial Dia dos Namorados hoje, que você aproveite muito o Dia dos Namorados hoje, viu? É o que eu desejo pra você. E manda sua mensagem aqui também na nossa história hoje, história linda de amor pelo 11 99991 9197. Estamos falando da Jéssica e também do João, né? Que tiveram um relacionamento conturbado por conta dos pais da Jéssica, que não aceitavam que a Jéssica namorasse.
1: Sobre hoje, né? A história, eu acho assim, eu tenho filhos, né? Uhum. Por 15 anos tive só um, mas nunca interferi na vida dele pessoal. Uhum. Sempre deixei livre, sempre, claro, instruí pra vida o que era bom, o que era ruim.
0: Claro.
1: Né? Uhum. O que poderia ser certo ou errado. Claro que o meu certo, o meu errado poderia também não ser o dele, né?
0: Exatamente.
1: Mas as escolhas dele, no relacionamento dele, que ele teve nos relacionamentos, sempre foi uma escolha dele, eu sempre respeitei. Eu acho que é isso, a gente respeitar. Às vezes tu não concorda como pai, como mãe, mas o respeito é fundamental. Um abraço.
0: Ai, concordo com você, minha linda. Um abraço, viu? Tem mais aqui, mais mensagem chegando pra gente.
2: Bom dia, Band FM. Bom dia a todos da Band. Quem fala aqui é Nilton, motorista, caminhoneiro da estrada. Escuto sempre a Band aqui na boléia do caminhão.
0: Obrigada.
2: O que eu achei dessa situação aí é que tem muitos pais hoje que são realmente preocupados com seus filhos, né? Porque
0: tem que ser,
2: tem
0: Nilton.
2: Tem muitos filhos que têm a mentalidade de criança, de adolescente, por mais idade que ela tenha. Eu, por exemplo, tenho uma filha de 22 anos que... Uhum. Aparentemente tem 15, 14 anos. Então, a gente também não deve muito apertar os nossos filhos demais. Mas também não deveremos soltar, né? Demais. Não vamos só sufocar.
0: Exatamente. É, pois é.
2: O que eu achei errado dele
0: equilíbrio.
2: Aí foi a situação do veículo, do acidente que ela teve. E a primeira coisa que eles foram se preocupar foi com o veículo.
0: Ah, que coisa, né?
2: Com a filha.
0: Que horrível.
2: Foi isso errado, de errado dele, foi isso aí.
0: Foi.
2: O que eu achei errado foi isso aí. Eu achei muito errado, foi sobre isso aí. Em vez dele se preocupar com a filha, né? Se preocupou com o veículo, com bens materiais.
0: É.
2: Aí aqui é isso aí que eu não gostei disso aí. É, mas muitos pais têm muita preocupação com seus filhos, entendeu?
0: Sim.
2: Por isso que muitos pais, assim, seguro, travado em algumas coisas, principalmente eu mesmo sou assim.
0: Ah, Nilton, mas eu te entendo, você é pai de uma princesa de 22 anos com cabeça de 15, né, igual você falou. A gente também, nós não estamos falando aqui que assim, um negócio assim, ah, nossa, você teria que soltar tudo. Mas poxa, a Jéssica lá com o João, viu que o João era um moço bom, tinha as melhores intenções com a filha, né? De repente os pais às vezes olham, ai, o pretendente da minha filha, quer que o cara venha num cavalo branco? Não, mas minha filha merece muito mais, a gente sempre vai achar que os nossos filhos merecem muito mais. Mas a intenção do moço era boa, né? Um menino bom, a filha gosta. Por mais que a gente tenha a nossa opinião ou o nosso objetivo para o nosso filho, não, acho que deve estudar mais, precisa focar mais na carreira, agora não é a hora. Quem tem que ver, depois de um dado momento da vida da pessoa, é a própria pessoa, né? Se tá tudo certo, a gente vai fazer o quê? A gente vai apoiar, porque a gente quer o melhor para os nossos filhos. Mas soltar de vez... Ai, não pode, né, seu Nilton? Eu te entendo. A gente não vai soltar nunca, sempre de olho, sempre.

0: todos. Band FM, é o Luan Santana, dia, lugar e hora. Aqui no Nosso Quem Ama Não Esquece, desse dia 12 de junho, dia dos namorados, um feliz dia dos namorados pra você que tá acompanhando o Nosso Quem Ama hoje, hein?
1: Sobre a história de hoje, eu acho que o pai dele era muito possessivo.
0: Era.
1: Né? Mas assim, eu criei as minhas filhas, dando a ela total liberdade para as escolhas. Certamente eu acho que quando a gente prende muito os nossos filhos, coloca assim, eles dentro de uma bolha, a gente deixa de ensinar nossos filhos a se defender futuramente, a saber o que é bom e o que é ruim. A gente tem que entender o seguinte, que filhos não é para os pais, é para o mundo mesmo.
0: É, exatamente. Eu concordo com você. Muita proteção também acaba estragando, né?
2: Eu tenho três rapazes. Hoje em dia, os três, o mais velho vai fazer 26, um de 22 e um vai fazer 19, né? E a minha proteção como mãe é sempre ter cuidado, mandar olhar sempre o lado e ver, porque a gente não está no coração de ninguém, assim como tem muitos homens ainda bom, tem muitas mulheres boas também, mas tem muitos também que não vale nada, né? Que é pra nós,
0: pois é.
2: Você já começar com a relação abusiva, não pode.
0: Pois
2: mas no caso dela não é esse, né? Já começou com uma pessoa boa, graças a Deus, que Deus abençoa ela,
0: sim,
2: abençoa a família dela, e é isso aí. E também é perdoar, né?
0: Lindona.
2: Tem que perdoar os pais, que às vezes a gente, por qualquer descuido, deixa de perdoar, mas temos que ter o perdão sempre, né? Mas ela é uma pessoa boa e os pais também têm que entender o caso dela, tá bom? Dê um abraço, aqui é a Valdenice de Guarapari.
0: A Valdenice tocou num ponto muito forte, um ponto que a gente tem que colocar em consideração. Pais também erram, a gente erra muito. E aí os filhos também só vão entender isso depois que se tornam pais, né? É ou não é verdade? A gente entende muita coisa depois que a gente se torna pai, que a gente se torna mãe. Aí a gente vai entender, nossa, meu pai era igualzinho, olha lá, eu repetindo a mesma coisa que eu falei que eu não ia fazer nunca. Isso acontece, né, gente? E é bom a gente observar também que os pais não são e nunca vão ser perfeitos.

0: Band FM, é o Belo, tudo mudou. A nossa última música do Quem Ama Não Esquece de hoje é a história da Jéssica e do João, Murilo,
1: que
0: tudo
1: legal,
0: bem?
1: Né? Tudo bem você, Milena?
0: Tudo jóia.
1: Tudo bem você que tá acompanhando também a nossa história aqui no Quem Ama Não Esquece, muitos comentários hoje na história, né? Tô dando uma olhada agora aqui até no nosso Instagram, mas legal, né? A gente sempre quer super proteger. Ou deixar os nossos filhos bem protegidos. E aí esse excesso de proteção, que a gente fala hoje que a gente cria filho na bolha, né? Que a gente não deixa mais. Na nossa época, a gente vivia na rua, na nossa época, os pais da gente nem sabiam onde a gente tava muitas vezes, né?
0: Meu
1: e
0: pai
1: hoje...
0: não, ele era meu seguidor, tá?
1: Ah, é? Ficava na tua cola?
0: Ele ficava na minha cola.
1: É mesmo também, desse
0: nossa
1: jeito?
0: Nossa senhora, ele era meu seguidor.
1: Com a menina também, a gente tem mais cuidado, um pouco mais cuidado. Não, meu pai não sabia onde eu tava, eu ficava. Mas essa super proteção é bem de quem é pai, de quem é mãe, né? A gente quer mesmo o melhor para os nossos filhos e muitas vezes a gente acaba cedendo nisso.
0: Perde a mão. É.
1: Verdade. Mas
0: de...
1: legal. Eles conseguiram, né? Eles
0: são juntos. Mais importantes. Você vê que lindo. Ah, gente, inclusive o vídeo tá lá no nosso Instagram.
1: Tá bem legal.
0: @BandFM, coisa mais linda esse casal. 12:00.
1: É isso. 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E ó, amanhã, gente, estreia o Brasil no Mundial, hein? Todo mundo na torcida. E quem ainda não se planejou pra torcer, será que dá tempo? Alê Lupe, boa tarde, Alê. Dá tempo ainda, Alê? Tudo bem?
2: Boa tarde, Murilo, Milena, nossa audiência. 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
1: Exatamente, né, e não dá para falar em Mundial sem falar nos álbuns de figurinha, Ale. Esse hábito sempre volta nessa época e volta com força total, né? Todo mundo colecionando.
2: Ah, gente, acho que, não, isso aí esse ano não vai ter, essa Copa não vai ter, imagina, né?
1: É.
2: E voltou com um fenômeno, aliás, Murilo, esse fenômeno acontece em vários países do mundo, a gente acha que é uma coisa só do Brasil, né? 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
2: Opa.
1: 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Muito bom, Ale.
2: Quem tem filho então,
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1: Volta com mais dicas aqui. Obrigado, viu, Ale?
2: Feliz Dia dos Namorados pra todo mundo. E
1: também.
2: Se você não tiver parceiro ou parceira, presenteie a si mesmo.
1: É isso, concordo.
0: Beijo.
1: Valeu.
0: Arrasou, Ale, beijo.
1: Até mais.
0: Ô Murilo, quero te falar aqui pra você me ajudar, porque agora a gente tem o sorteio.
1: Da
0: aquele
1: sexta,
0: sorteio,
1: né?
0: Da sexta, que vem com tantas delícias,
1: legal.
0: Né?
1: Legal, você que mandou tua história pra gente, você que tá participando aqui do Quem Ama Não Esquece, sexta-feira é dia de ganhar essa cesta maravilhosa. E eu, sabe o que eu mais gosto quando eu gosto? Assim, você ganha uma cesta de produtos, abrir com as pessoas que você gosta de casa, seja a tua namorada, seja tua esposa, os filhos também, e pegando cada coisa gostosa ali, experimentando, é uma delícia.
0: Isso é uma experiência.
1: A parte mais legal. que tem de ganhar uma cesta como essa.
0: É muito bom. Quem tá levando uma cesta então hoje? Que dia pra ganhar essa cesta, hein? Bolo, torrada, geleias, biscoitos, bombons e outras gostosuras. É você, Éder José dos Santos. Boa. Parabéns, Éder.
1: Muito bom, hein?
0: Mandou a história pra gente, a gente contou a história e tá levando.
1: Pô, parabéns. Então, olha, todo mundo pode acompanhar a história, tem no Band Love a reprise, tem no YouTube as histórias do Quem Ama Não Esquece e na segunda-feira a gente volta com mais uma história inédita aqui no nosso Quem Ama Não Esquece. Feito?
0: Muito bom, Murilo, obrigada. Até segunda, beijo. Até segunda. Tchau, tchau. Tchau, gente.

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21: Ótima tarde pra você, meio-dia 22, hoje dia 12 de junho, dia dos namorados, feliz dia dos namorados pra você. 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
21: Ai, gente, tem uma música que marcou a sua vida pra sempre, é? Ah, então conta pra gente. 11 999919197. É claro que hoje eu não vou poder deixar de exemplificar aqui alguma música que tenha marcado o seu romance, né? Já que a gente tá falando de Dia dos Namorados, a música que toca e você lembra daquela pessoa que você ama. Daquela pessoa que quando toca uma música você pensa nela, sabe? Mas qual música que é? Hã? Me conta aí, qual que é a história que você tem com a sua música? É claro que a gente não vai só falar de Dia dos Namorados, só de romance. Você pode contar a história que você tiver com a música que você quer ouvir aqui com a gente. E eu tô esperando o seu áudio hoje, tá bom?
12: Olá, Band.
21: Oi.
12: Eu me chamo Arielle.
21: Oi, Arielle.
12: E hoje no Dia dos Namorados, eu gostaria de dedicar uma música que marcou a minha história com meu namorado, que é a Clichê, de João Neto e Federico e Jorge Mateus. Ele dedicou pra mim e até hoje se tornou inesquecível.
21: Ai,
12: e
21: que
12: a gente vai fazer 12 anos juntos já.
21: Arielle, parabéns e um feliz Dia dos Namorados pra você. João Neto e Federico, Clichê!

0: Band FM, é o Panda, eu te seguro no Minha Música, Minha Vida. Tá no ar, hein? Cadê o seu pedido aqui? 11 999 919 197. Qual é a música que você quer ouvir e por que que você gosta tanto dessa música? Me conta, vai!
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16: Aí sabe quando você vai contar uma história pra uma amiga? Aí você fala, ó, senta aí que eu vou te contar uma história. Então, quero que você faça exatamente isso. Ou você é homem também, né? Vai contar uma história pro seu amigo, vai mandar aquele áudio. Pode pegar o seu celular, pode me mandar uma mensagem, assim, bem tranquila, me contando a história que você tem com a sua música preferida aqui no Minha Música, Minha Vida. E o telefone pra você mandar essa mensagem é 11 99991-9197. Me conta, qual que é a sua música preferida? Hã? E por que que você gosta tanto dela, hein, Ana?
18: Bom dia, menina.
16: Bom
18: dia. E nesse dia dos namorados, eu queria fazer uma homenagem ao meu amor, que estamos juntos há 4 anos.
16: Uhum.
18: E a música que mais marcou a nossa vida no início foi Amor Desapegado, da Japinha.
16: A Japinha Conte.
18: Então, menina, toca pra mim.
16: Eu tô tocando agora. Um beijo pra você. Obrigada pelo seu pedido, viu, Ana?

0: FM é o Ferrugem, é natural com um sorriso maroto. Pra encerrar muito bem o Minha Música Minha Vida de hoje, 11 999 919197. Você sempre pede sua música, não esquece, tá? Tem que contar a história que você tem com a sua música. Agora eu tenho uma história pra te contar, e não é minha, é a história da vencedora do voucher da Shopee.
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0: Ai, você vai gastar com o que você quiser, hein? A nossa super promoção de Dia dos Namorados. Quem tá levando R$1.000 pra gastar com o que quiser na Shopee é ela, diva, Patrícia Leopoldina. Patrícia Leopoldina, parabéns! Ela fez uma frase e tinha que fazer uma declaração de amor, né? E tinha que ter Band FM no meio. E ela fez direitinho. Deixa eu contar pra vocês. Assim como a Band FM toca as músicas que marcam a vida, você marcou a minha pra sempre. Meu coração encontrou em você o amor que eu nunca soube explicar, mas que sinto em cada pensamento, em cada saudade, em cada batida do meu coração. Eu te amo intensamente, hoje e sempre. Parabéns. Foi essa a mensagem que a Patrícia Leopoldina fez aqui no nosso site e levou R$1.000, Paty. Um beijo, menina. Agora eu também vou ficando por aqui, viu? Um beijo pra você, diva. Aproveitem o Dia dos Namorados. Beijo, divo!
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7: O principal torneio de seleções do planeta vai ser marcado pela despedida de grandes craques do futebol mundial. Nomes como Lionel Messi e Cristiano Ronaldo devem encerrar ciclos por suas respectivas seleções nas próximas semanas, buscando um último título. No lado do Brasil, Neymar também vai ter sua última dança com a amarelinha ao lado desses craques.
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15: Um dos gestos mais emblemáticos do futebol é o de levantar a taça de campeão. Você conhece os 5 capitães brasileiros que ergueram a Copa do Mundo? No primeiro título brasileiro, em 1958, o gesto foi imortalizado por Ederaldo Luiz Bellini, zagueiro que defendia na época o Vasco da Gama. No bicampeonato do Chile, em 1962, coube a outro zagueiro, Mauro Ramos de Oliveira, jogador do Botafogo. No Tri do México, em 70, Carlos Alberto se transformou no mais jovem capitão a erguer o troféu. Nos Estados Unidos, em 1994, o gaúcho Dunga, na época jogando no Stuttgart da Alemanha, foi o primeiro brasileiro a pegar na Copa do Mundo. Assim como Carlos Alberto, Cafu, em 2002, foi mais um lateral direito a levantar a taça mais importante do futebol do planeta. 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
16: Opa, tô chegando, Pietro Bardini já na área depois do almoço pra falar de coisa boa. Tá chegando esse super programa na sua tarde, 13h04 e você está na melhor Band FM, a sua rádio do seu jeito.
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16: Chegando com tudo com a Super 6, pois é, muito boa tarde, muito prazer, Pietro Bardini, chegando pra você depois do almoço. E aí, já almoçou? Com certeza já tá na sobremesa, né? Olha só, chegando com a Super 6, valendo aí hoje design de sobrancelhas pra você, pois é, da Flávia Gunning. Design de sobrancelhas, você concorre, participa através do 719-9947-6363. Eu disse 719-9947-6363, só tem musicão, hein? Pra você participar e interagir comigo. Até às 14 horas eu tô por cá, hein? Olha só, música 1 hoje, Gustavo Mioto, Pedido de Socorro. Música 2, Tiaguinho, Me Balançou. Música 3, Nesse Dia dos Namorados, Nada Melhor, viu? Diego e Vitor Hugo, Beijei a Cura. Olha só que maravilha. Música 4, Humberto e Ronaldo, Não Fala Não Pra Mim. Não pode falar não, hein? E, pois é, tá chegando também por cá a música 5, Pixote, Primeira Noite. Musicão pra você que tá acompanhando aqui a Super 6, as melhores da programação aqui da Band FM, com certeza você vai escolher a melhor. E agora, a música 6, uma das mais esperadas, Exalta Samba, Quero Sentir de Novo. Escolhe aí, viu? Super 6 começando e você participando através do 719-9947-6363. Manda seu WhatsApp que você está concorrendo hoje de design de sobrancelhas. Agora, vamos de música 1? É, chegando agora pra você, viu? Gustavo Mioto, Pedido de Socorro. Vambora!

0: sensacional. Olha só, participações chegando através do WhatsApp 719-9947-6363. É uma atrás da outra, é a sequência aqui da Super 6. Vamos de ouvinte? Pois é, olha só, o Antônio José já tá mandando um recado por cá, hein? Aí, Antônio, muito boa tarde, rapaz.
1: Boa tarde. Número 5?
0: Beleza, Pixote. Música boa, hein? Boa pedida.
1: Antônio aqui de Prado Forte, Mata de São João.
0: Mata de São João, Prado Forte, terra boa demais. Eita, que maravilha. Prado Forte, aquele abraço pra toda a galera da Prado Forte. O Davi Melo, do Engenho Velho de Brotas, também participando, interagindo aqui com a gente, mandando aquele abraço pro Davi. Também a nossa querida Aneisa Santos, direto de Camaçari, votando na música 1. É, Gustavo Mioto, pedido de socorro. Olha só, aqui também a Tayana tá pedindo aqui música do Tiaguinho. Ela tá votando no Tiaguinho, que vai ser foi a segunda música tocada aqui hoje na Super 6. Tem a participação também do Valdeci de Pojuca. Alô, Valdeci!
2: Boa tarde, Pedro. Que é
0: boa tarde.
2: Do Pojuca, Camaçari, Bahia.
3: Manda seu WhatsApp.
2: Tô fazendo transporte escolar e hoje eu vou ficar com o Pixote, meu amigo.
0: Eita, Pixote! Muita gente ama o Pixote, muito pedido aqui na programação, inclusive, da Super 6 aqui da Band FM. Vamos mais de áudio? Tá chegando aqui a Lucimara dos Santos Pio. Alô, Lucimara!
4: Boa tarde, Pedro.
0: Boa tarde, querida.
4: Na rádio Band FM. Eu sei que você vai administrar muito bem, tanto quanto o Cátia House.
0: Oh, muito obrigado.
4: Eu quero ouvir é a número 1.
0: É, pois é, programação intensa aqui da Band FM, todo mundo pedindo sua música, sua canção, porque você pede, a gente toca com certeza. Será que dá tempo de mais um áudio? Olha só, mais gente mandando, a participação intensa, manda também o seu áudio, manda o seu recado. É, aqui ó, mais áudio chegando aqui pra equipe da Band FM, vamos lá, hein? Olha, é a Carla Francineudes. Oi, Carla, boa tarde.
5: Boa tarde, Pedro. Eu escolho
0: o boa tarde.
5: Tiaguinho, me abençoe hoje aí. Hoje é meu aniversário.
0: Ah, é? Parabéns, eita, dia de festa.
5: Tô na Band, a melhor das melhores.
0: A melhor das melhores.
5: Fique com Deus.
0: Parabéns, Carlinha, que seja um dia abençoado por Deus. Muita coisa boa. Ó, aniversariando no Dia dos Namorados é bom demais. Vamos com a quarta música?
5: Fique com Deus.
0: Parabéns, Carlinha, que seja um dia abençoado por Deus. Muita coisa boa. Ó, aniversariando no Dia dos Namorados é bom demais. Vamos com a quarta música?

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1: Vamos para os comerciais, voltamos já com muito mais e com o resultado da Super 6.
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1: De volta com a Super 6, a sua rádio do seu jeito é Band FM, não tem jeito, hein? 13h33.
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1: Muito bem-vindos de volta, eu, Pietro Bardini, no comando até as 14 horas. Agora chegou um dos momentos mais esperados da programação. Resultado da promoção, resultado da Super 6, viu? Pois é, você que votou, você participou, você interagiu no 719-9947-6363. Pois é, chegou o momento de anunciar. Senhoras e senhores, a vencedora de hoje, ela que levou pra casa aí esse super design de sobrancelhas. Vai fazer o design de sobrancelhas, vai ficar bita, bita aí nesse Dia dos Namorados sensacional. Ela, Carla Francinildes, desculpa, Carla. Carla Francinildes, é a Carlinha. Pronto, vou chamar de Carlinha. Final do telefone 9535, a Carla Francinildes faturou design de sobrancelhas aí sensacional aí na Super 6. E agora, você que votou, você que queria, você que estava em casa, eu vou dar uma dica. Sambando, sambando, sambando com ele, Tiaguinho, Me Balançou, música vencedora da Super 6 dessa tarde de sexta-feira, Dia dos Namorados. É pra curtir, pra bailar com seu amor. Hoje é de love. Tiaguinho, Me Balançou na Super 6.
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0: Eita, eu não traio mais, Léo Magalhães, na programação da Band FM. Pois é, ele prometeu, viu? Dia dos Namorados, então, tem que prometer mesmo. Eu não traio mais. Esse é o Léo Magalhães, na programação da Band FM. Nesta tarde aí de sexta-feira 12, sexta-feira, Dia dos Namorados. E você participando, interagindo junto com a gente. É claro, mandando o seu recadinho, porque tem muitos recados bacanas pra você que tá participando, tá por aqui com a gente. Quero agradecer demais a sua presença, a sua participação. E olha só, ela está chegando, nossa Eliana Ribeiro, mandando um áudio direto de Sussuarana. A nossa Eliana, olha só, ela voltou até na número 3, não foi dessa vez, viu, Eliana? Mas vamos lá, qual foi? Diga aí o que, que você quer, minha querida, fale aí.
1: Boa tarde, Pietro.
0: Boa tarde.
1: Aqui é a Eliana Ribeiro de Sussuarana Velha.
0: Olha,
1: gostaria
0: ela.
1: Gostaria de mandar um feliz Dia dos Namorados para meu esposo Francisco.
0: Opa!
1: Nós estamos juntos há 29 anos.
0: Aê! Que maravilha! 29 anos.
1: E também um feliz aniversário para minha amiga Carla Dória, do São Gonçalo do Retiro.
0: Eita!
1: Para minha amiga, você ganhou o design de sobrancelha. Eliana Ribeiro de Sussuarana Velha.
0: Eita, que coisa boa, Eliana, que maravilha, que massa, viu? Pois é, dia de festa, né? Comemorando o Dia dos Namorados, mandando um abraço pro maridão aí, 29 anos de história, que beleza! E o aniversário dela, viu? Ela que faturou aqui design de sobrancelhas e mandou outro recadinho aqui pra gente, hein?
2: Obrigado, Pietro. Obrigado, bancada da Band FM. Band FM é a melhor das melhores. Estou muito feliz com o meu presente no dia do meu aniversário.
0: Eita! Parabéns, parabéns. Gratidão imensa, e olha só, e também participação aqui do ouvinte, manda seu recado 719-9947-6363, faça como esta galera. Agora tem notícia chegando aqui pra você.
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0: Olha só, Estados Unidos e Paraguai vão realizar a partida de abertura da Copa do Mundo de 2026 nos Estados Unidos. Pois é, ontem teve abertura no México e hoje nos Estados Unidos. O jogo acontece hoje às 22 horas, horário de Brasília. A partida válida aí pela primeira rodada do Grupo D vai ser disputada no estádio de Los Angeles. Uma cerimônia de abertura com diversos artistas, incluindo a brasileira Anitta, vai acontecer no estádio às 20h30, ou seja, uma hora e meia antes do jogo. Hoje não tem Brasil, mas tem Brasil lá cantando demais. A nossa querida Anitta vai estar lá representando o Brasil. E amanhã, nossa seleção canarinho entra em campo às 19 horas. E se prepare, viu, que tem Brasil e Marrocos na estreia da Copa do Mundo 2026. Que maravilha! Vamos para um rápido comercial e voltamos já com muito mais pra você.
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7: Um abraço a você ligado aqui no Bate-Bola Band FM. Olha só, a primeira vez que a FIFA utilizou um mascote para promover uma Copa do Mundo aconteceu em 1966 na Inglaterra. O simpático leãozinho Willy foi o animal escolhido. A partir dali, todas as edições tiveram algum personagem ligado à cultura do país, como, por exemplo, o Naranjito da Copa da Espanha em 1982, era uma laranja com a camisa da seleção espanhola. O Pique de 86 no México era uma pimenta jalapeño de bigode e sombreiro. Em 2014, a Copa do Brasil teve o Fuleco, um tatu-bola da Caatinga, natural da região nordestina, que não fez lá muito sucesso. Esse ano, com a Copa em 3 países diferentes, os mascotes ficaram assim. Maple é um alce que representa o Canadá. Clutch é uma típica águia norte-americana. E Zayo, uma onça pintada que vive na selva mexicana. Esse é o Bate-Bola Band FM. 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
4: Eita, que eu tô de volta aqui na Band FM na Super 6, 13h50. 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
4: Programação intensa aqui na Band FM nessa sexta-feira, Dia dos Namorados. Olha só, Dia dos Namorados já chegou, a Copa do Mundo também. E você, é claro, tá querendo o quê? Uma TV zona? Todo mundo querendo uma TV imensa, a TV Smart 43 polegadas aqui da Band FM. Então é o seguinte, viu? Durante toda a semana aí, você ficou ligado, com certeza. Então, teve o sinal sonoro, tá acontecendo ainda. Então você vai anotar esse sinal sonoro, vai ligar, vai mandar o um zap aí pra Band FM. Olha só, tem que ter a hashtag torcida da Band. Seu nome completo, o horário que ouviu o sinal. Então, ó, a gente vai ligar pra você no sábado. Pois é, 3 toques. Ligou uma, tocou 2, tocou 3, tem que atender. E tem que dizer, ó, meu amigo, tô na Band, viu? Nada dizer alô, diga tô na Band e com certeza você pode aí faturar nessa Super TV 43 polegadas. Imagina, hein, esse telão sensacional pra ver a Copa do Mundo, porque o Brasil joga amanhã, rapaz. Pois é, 19 horas, tem seleção brasileira.

0: 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Ah, eu sou refém do meu coração, como eu sou um cara apaixonado. Luan Dias, eu sou muito apaixonado pela vida. Dia dos Namorados chegando. Não, chegou já, né?
1: Já hoje.
0: É, rapaz. Mas é porque eu sou apaixonado todo dia. Pra mim, todo dia é Dia dos Namorados.
1: Pois é, todo dia, né?
0: Todo dia.
1: E você vai... Todo dia é dia de cuidar do seu amor.
0: E você hoje vai cuidar do coração?
1: Eu cuido todos os dias.
0: Olha!
1: Eu sou um cara romântico igual você, Pietro.
0: Você,
1: né?
0: você vai dar flores hoje?
1: Todos os dias.
0: Você todo dia dá flores? Rapaz, você tem uma floricultura?
1: Fala, Pietro!
0: Tudo certo, viu?
1: Tudo bem?
0: Tudo beleza, graças a Deus. Esse dia é especial, na expectativa pro Jogo do Brasil amanhã.
1: Exatamente, amanhã tem Brasil e Marrocos, jogo que não vai ser fácil, né, Pietro?
0: Não vai ser fácil, não teremos o menino Ney, não teremos diversas peças importantes, não teremos Juba não vai jogar, cadê Juba? Não foi convocado. E olha só, e falando em novidade, daqui a pouquinho eu vou estar lá no Outlet Premium, viu? Daqui a pouco eu vou estar lá nesse super, a Rocha ou Nó vai tocar, vai ser aquele forrozinho gostoso nesse 12 de junho. Vou, com certeza. Eu e toda a equipe de promoções aí da Band FM.
1: Que maravilha.
0: E você chegou chegando, hein?
1: Valeu, Pietro, vamos chegar aí com o nosso da Play da Band FM. Você já pede sua música aí que já tá valendo, né, a sua participação. E daqui a pouquinho eu vou dar o play com o seu pedido. Beleza, Pietro?
0: Tá todo mundo romântico aqui hoje na rádio, viu? Tô vendo, viu? Vai lá, valeu!
1: Tamo junto.
0: Até segunda.

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1: 12:02.
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4: Ótima tarde para você. Sextou na Band FM por aqui, Luan Dias, chegando nessa tarde maravilhosa. Junto com você fica melhor ainda, não é verdade? Aumenta o volume.
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4: Vai começar o nosso Da Play, o Da Play da Band.
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4: A sua rádio do seu jeito. Uma ótima tarde para você. Bora dar o play, bora dar o play.
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4: Vamos lá, nosso Da Play tá no ar aqui na Band. Você, claro, manda sua mensagem aí através do 71999476363. Seu nome, de onde você está falando e a música que você quer ouvir, tá? Luan, oh, boa tarde, eu tô aqui no Engenho Velho da Federação, tô em Brotas, quero ouvir. Tá faltando aí Ivete Sangalo, tô sentindo falta de Murilo Rufi, tô sentindo falta de Bela, enfim, fique à vontade, peça a sua música e claro que a gente dá o play aqui na Band. A gente começa com Diego e Vitor Hugo com Infarto e daqui a pouco eu já atendo o primeiro pedido da nossa tarde de hoje. Bora!

0: Tarde FM. 2:17. Felipe Araújo, a mala é falsa. Bora pra mais um pedido agora aqui na nossa... Mais um pedido não, né? O primeiro pedido da nossa tarde de hoje. Boa tarde!
1: Olá, Luan. Boa tarde. Aqui é a Adriana, do bairro Novo Horizonte. Gostaria de ouvir Natanzinho Lima.
0: Natanzinho Lima, agora! Bora lá, sextou! É tudo de bom, é tudo de band. Você tá sentindo falta de algum artista? De alguma música? Ah, então manda aí no nosso WhatsApp agora. 719-9947-6363. 1:15 da manhã.

0: 2h25 agora, tá? Ruzinho, fala baixinho. Baixo, fala baixo. Bora, bora, bora, bora pra mais um pedido. Boa tarde.
1: Fala, Luan, me chamo Leandro.
0: Fala, Leo. Eu
1: de aplicativo. Tudo bom, Luan?
0: Graças a Deus, tudo bem.
1: Nossa, tudo bota o band. Play aí de Flávio José, já que Flávio. Não vamos ter ele esse ano no São João. Bota agora. Aí em homenagem a ele.
0: Agora. Flávio José, bom demais. Aumenta o volume do seu rádio aí, tá? Tem milho aí? Já tem um amendoim? Eita, tô chegando aí. São João já passou por aí? Aumenta o volume do seu rádio, você tá na melhor, é a sua.

0: Band FM, 2h37.
1: Que você vinha dando sinais.
0: Lude, mande um sinal. Ó, vou pro intervalo e volto já, viu? Aqui na Band FM com o seu programa da Play. Daqui a pouco com o seu pedido. Sério aí, não.
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0: 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Na Band FM agora 2:38.
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2: Vamos lá, minha gente, boa tarde, estamos juntos aqui na Band FM, por aqui no dia sextou, dia 12, dia dos namorados. A sua rádio do seu jeito.
3: Boa tarde, Luan.
2: Boa.
3: Meu nome é Cristiane.
2: Oi, Cris.
3: Moro aqui no bairro da Cidade Nova. Ô, Luan, dá um play pra mim na música Caso Indefinido.
2: Caso
3: com
2: Indefinido.
3: Com Cristiano Araújo. Um beijo. Bom final de semana.
2: Beijo, meu amor. Sua linda. Faz o coraçãozinho aí pro Lozito. Tamo junto na Band FM. Caso Indefinido. Cristiano Araújo. Aumenta o volume da Band. Me comprar, né? Você, né, Vivi? Ai, ai.

0: 3, Pericles e Ferrugem, Foguete. Bora pra mais um pedido nessa tarde de hoje. Boa tarde.
1: Oi, Graciene.
0: Tudo bom, meu amor?
1: Me liga, por favor. Já tô perdendo a esperança.
0: Perca
1: amanhã
0: não,
1: é meu aniversário. Me dá esse presente aí com essa ligação. Dá um play aí na música de Pablo, qualquer um.
0: Pablo, vamos lá então. Faz o coraçãozinho aí pro Luanzito nesta sexta-feira maravilhosa. Essa é a sua Band FM neste dia dos namorados. Daqui a pouco tem o nosso Tamo Junto. É, daqui a pouquinho, tá? Aline, beijo, meu amor, sua linda. Obrigado pela audiência também, tá aí com a gente na Band FM. Grande comunicadora Aline. Aline, beijo, amor.

0: obrigado, gente, lindo demais.
1: Valeu! 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

0: intervalo, é rapidinho, a gente volta já já aqui na Band. É claro, você participando, né? Mandando sua mensagem aí. Você mandando a sua mensagem. Ó, após o intervalo, tem o nosso programa Tamo Junto, com a sua participação neste dia de hoje, dia maravilhoso, né? Dia dos namorados. Inclusive tem a nossa conversa da tarde de hoje que tá assim, daquele jeito. Eu quero, claro, a sua participação valendo R$100, hein? Hoje tem R$100 no Pix pra você aqui da Band FM dos 104.3. Combinadinho, combinadinho, então pronto. Vou ali e volto já, não sai daí não.
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1: 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Na Band FM, agora 3 em ponto.
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2: Bora lá, minha gente, boa tarde, estamos juntos na Band FM por aqui, Luan Dias, nessa sexta-feira maravilhosa, dia 12 de junho, dia dos namorados, namoricos, Aumenta o volume do seu rádio. Vai começar o nosso Tamo Junto. A sua rádio do seu

que tá aí com a gente. Agradecendo demais pela sua audiência nessa sexta-feira, dia 12 de junho. Um feliz dia dos namorados. Tamo junto no dia dos namorados, viu? Aqui, vamos lá. Tá valendo pra você hoje 100 reais, tá? Você vai aí, quando eu, Luan Dias, ligar pra você, você não pode atender dizendo alô. Você tem que falar assim: eu tô na Band FM, tá? Eu vou ligar pra você, aí você não diz assim: Luan, alô, Luan, alô, Band. Você tem que dizer: eu tô na Band FM. Combinadinho, combinadinho? Tá combinado? Então se liga, daqui a pouco a gente liga pra você. Ó, sextou, dia dos namorados. Hoje o Tamo Junto tá respirando o amor. E eu quero saber, se o seu amor estivesse agora ouvindo, né? Qual a declaração que você faria, né? Pra sua esposa, pro seu marido, pro seu namorado, pra sua namorada, né? Pra ficante sério, né? É ficante sério que fala, né? Como é que diz? Ficante Pro Max. Tem a ficante e tem a ficante Pro Max, né? Pro amor da sua vida, tá? Mande o seu áudio aí. Tudo que ela, ele representa pra você, na sua vida, né? Na sua casa, né? Faça aí uma declaração. Se solte, né? Use a sua criatividade, tá? Faça uma declaração. Mande ela ouvir a rádio, né? Que esse também vai ser um presentão pra ela, tá? Esse vai ser um presentão pra ele e esse também vai ser um presentão pra ela. Você fazer uma declaração aí vai ficar marcado, né? Rapaz, no dia dos namorados, meu amor mandou uma mensagem lá pra rádio com a voz dele lá se declarando pra mim, dizendo tudo que eu represento pra ele. Vai ficar marcado isso aí, tá? Então manda pro nosso WhatsApp, 719-9947-6363, né? Às vezes, né, gente, a gente ama tanto, mas esquece de falar, né? Então aproveite aí a Band FM como seu correio do amor. Mande aquela declaração que está guardada aí no seu coração. Vai lá, 719-9947-6363. Daqui a pouquinho já tá chegando aqui, ó, mensagens, tá? Já tá chegando declarações aqui, áudios do nosso WhatsApp. E daqui a pouquinho a gente já coloca, né, as primeiras declarações de amor aqui da Band FM. Bora de música! A gente começa a nossa tarde de hoje com Luan Santana. A música Olho Marrom. Aumenta o volume do seu rádio, você tá na Band, você está na melhor. Bora!

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1: Matinho. Bora lá, mande a sua declaração do seu amor, agora é a hora, hein? Agora é a hora de a gente pegar essa carona do amor. Neste dia de hoje, nessa Band FM, faça a sua declaração pro seu amor. E faça o seguinte, amor, sintonize na rádio aí agora, na Band FM, que tem uma surpresa pra você. Você faça isso, tá? Bora lá pras primeiras participações desse dia de hoje maravilhoso. Boa tarde!
2: Boa tarde, Lantia. É tudo de bom? É tudo, tudo de Band. Bom. E eu tenho que dizer ao meu amor, Juscelino, que às vezes nossa vida é abençoada por pessoas tão especiais que nos tornamos mais felizes só porque um dia tivemos a chance de conhecê-las. Algumas pessoas a gente conhece, outras Deus nos apresenta, como você e eu, que tive a oportunidade de conhecer há 30 anos atrás e estamos juntos até hoje. E se Deus permitir, até que a morte nos separe.
1: Oh.
2: Te amo muito, Alice.
1: Menina, ó, que declaração aqui, viu? Pra a Alice, né? A Alice mandando aí pro seu amor aqui na Band FM. Hoje é dia de declarações. Bora pra mais um aqui. A gente ouviu a declaração da Alice aí pro seu amor. Hoje é dia dos namorados, então vamos pra mais uma. Boa tarde, Milena.
3: Boa tarde, Luanzinho. Aqui é a Milena da Ribeira.
1: Vem, Milena.
3: Quero desejar
1: sim
3: os parabéns pra mim e meu marido. Há 14 anos que nos conhecemos. Amo muito ele. E também vou deixar bem registrado aqui, tomara que ele esteja ouvindo. Amor, dia dos namorados chegou. E por favor, não esqueça o meu presente, viu? Oh. Porque eu sei, eu tô esperando a Band FM me ligar pra eu te presentear.
1: Milena, beijo, Milena.
3: Te amo muito. O nome dele é Sandro, Luanzito. Beijo, Luan.
1: Sandro, olha aí a Milena. Né, a declaração linda pra você aí, Sandro. Não esquece, Sandro, hoje, viu, Sandro? Não esquece do presente da Milenas. Pelo amor de Deus, Sandro. Ai, ai, ai, ai, ai, ai.
4: Oi, Luan, Kenari, boa tarde.
1: Tudo bom?
4: A minha declaração é... Alan, naquele dia que nós nos encontramos naquele ponto de ônibus e conversamos sobre empreender, eu senti verdadeiramente que tinha encontrado o homem da minha vida, que seria o pai das minhas duas filhas. E hoje quero lhe dizer que está exatamente que o meu coração estava certo. E hoje declaro todo o meu amor profundo e eterno por você. Você é um pai, amigo, companheiro, esposo. Que sem você eu não poderia viver. Obrigada por você existir e estar em nossas vidas. Nós somos três mulheres que te amamos. Eu e minhas duas filhas, Lara e Sara. Te amo para sempre.
1: Menina, Maridalva, que declaração, viu? Bom demais. Vocês estão hoje assim, hein? Nesse clima, né? Do romance, no clima do amor. Ai, ai, vamos lá. Mande aí a sua declaração pro seu amor. Hoje é o dia, né? Hoje é dia 12 de junho. Aí no final vocês sempre fazem assim, ó. Meu amor, tamo junto, tá? Você diz assim, amor, tamo junto pra qualquer coisa, viu? Aumenta o volume do rádio, você tá na Band. Ivete Sangalo chegando com Nunca Amei Alguém Assim Como Eu Te Amei.

Band FM, Gustavo Mioto, Mari Fernandes. Gosta é assim, tá? Vou pro intervalo, é rapidinho, a gente volta já já, tá? Aqui na Band FM, é rápido demais. A gente volta já com você e a sua participação neste dia de hoje, neste dia dos namorados. E a gente quer que você declare todo o seu amor pro seu love aqui na Band. Combinado? Vou ali e volto já, não sai daí não!

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0: Bora lá, minha gente, tamo de volta por aqui, Luan Dias, nessa sexta-feira maravilhosa. Um bom fim de semana pra você, um bom feriado, que Dia dos Namorados. Podia ser feriado também, né? A sua rádio do seu jeito. Sol nos olhos, Jorge e Matheus. Aumenta o volume, você tá na Band. É sua, é do seu jeito. Bora.

0: Hoje, dia dos namorados, valendo 100 reais pra você aqui na Band FM. A gente quer que você mande a sua declaração aí pra o seu amor, pra o amor da sua vida. Já estamos recebendo aqui diversas mensagens no nosso WhatsApp, né? É, menina, ele tá tirando onda, viu? Inha e Cal. Inha. Ai, ai, viu? Essa Inha, quando o Cal chegou lá, né? Na seresta, que olhou pra Inha, aí disse assim: ô Inha, vem cá. Aí fez assim, ó. O Cal fez assim pra Inha, ó. Inha, você é o amor da minha vida, Inha. Eu te amo demais, Inha. Você é a minha Inha. Bora pra mensagem da Inha. Vem cá, Inha, vem.
1: Boa tarde, Luan. Boa. Aqui é Eliana Ribeiro de Sussuarana Velha.
0: Oi, Eli.
1: Minha declaração para meu esposo Francisco começa assim: eu te conheci com amigos em comum no ano de 1997.
0: Na seresta.
1: Surgiu um grande amor que hoje se faz 29 anos. Obrigado, Deus, por ter colocado Francisco na minha vida e eu na vida dele. Deus escolheu um ao outro para ficarem juntos, velhinhos, coladinhos, até que a morte nos separe.
0: Menina.
1: Um beijo, meu marido, um beijo, meu esposo, um beijo, meu companheiro, um beijo, meu eterno namorado. E Luan, por favor, toca a nossa música aí, que é Quando Te Encontrei, de Raça Negra, faz parte da nossa vida.
0: Oh.
1: Eliana Ribeiro de Sussuarana Velha.
0: Menina, chega, fiquei aqui, né, arrepiado com essa declaração aqui, viu? Bem, Maria. Olá, viu, Cal? Se liga, viu? Olá, a Inha mandando mensagem pra você aqui do nosso WhatsApp, né? Beijo, meu amor, obrigado aí, aproveite bastante aí o dia de vocês, viu? Esse dia 12 de junho aí, o dia dos namorados, tá? Mandar um abraço aí pra 31 anos de casado de quem, mulher? É Alice, como é o nome dela, dele, Alice? Mande aí no número, né? 30, né? 30 anos. Com quem, Alice? Juscelino. Alô, Juscelino e Alice, 30 anos de casados.
2: Luanzinho, meu parceiro.
0: Fala, meu parceiro.
2: Tarde,
0: tudo bom? Alô, César.
2: Luanzinho.
0: Oi.
2: Hoje, dedicar aqui pra minha número 1, a minha 01. É, no meu pódio não existe outra colocação, no seu primeiro lugar, que é dela.
0: Olha.
2: Minha nana.
0: Menino.
2: É. Comemorando mais um Dia dos Namorados, total de 26. Que naquele 6 de maio de 2000, no meio de 6, eu disse: não, é ela.
0: Olha.
2: Tinha que ser você, não.
0: Rapaz.
2: Te amo. Obrigado por você ser a mãe de minhas filhas. Você ser essa mãezona. Minha esposa, minha eterna namorada. Te amo, viu? Feliz Dia dos Namorados.
0: Ó, oh, rapaz, vocês estão inspirados, de verdade, tá? Vocês estão demais. Deixa eu mandar um abraço aqui pro meu parceiro Jean Moreira, grande radialista, né, comunicador, tá aqui com a gente da Band FM, sintonizado. Ô, Jean, mande aí também sua declaração, rapaz. Mande aí a sua mensagem aí no nosso WhatsApp, tá? Da Band FM. E você que tá ouvindo agora aí, vamos colocar pra fora o que tá preso aí dentro, tá? Solta o que tá preso. Aumenta o volume do seu rádio, tá chegando Raça Negra, Quando Te Encontrei. Hoje é dia dos namorados e amanhã, dia 13, dia dos solteiros, tá? Amanhã é o seu dia de solteiro. Calma, calma que vai chegar o seu dia ainda. Você tá sofrendo aí agora. Amanhã, dia 13, é o seu dia. Raça Negra, Quando Te Encontrei, na Band FM. A música de Inha e Cal, bora!

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3: Estamos de volta aqui na Band FM comigo, Luan Dias, nesta sexta-feira, dia 12 de junho, dia dos namorados. Aumenta o volume, tá valendo R$100, daqui a pouco tem presente pra você. 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

0: Band FM. Te amar é meu talento, Fred e Fabrício. Amanhã tem Brasil e Marrocos. Vocês estão animados aí pra essa pra Copa, gente? Vocês estão animados pra Copa? Vocês acreditam aí que o Brasil vai levar essa taça? É, ontem, inclusive, nós fizemos aí, né, a... conversamos sobre isso ontem, né? Muita gente confiante, viu, no Brasil, viu? Muita gente confiando aí no Brasil, que o Brasil vá pra cima e vai ser campeão. 4-3 agora. Deixa eu mandar um abraço pra Marquito. Alô, meu parceiro Marquito. Tamo junto, pessoal aí do Ginho Velho da Federação. Amanhã à tarde vou estar aí no Ginho Velho da Federação com minha galera. Vou jogar aquela sinuca. O bar de Daninho. Um abraço aos amigos de Daninho aí, né? Toda a galera no Ginho Velho da Federação. Um abraço pro pessoal do Baixo da Égua. Toda a galera ouvindo aqui. Tá todo mundo sintonizado. Federação é Band FM. Esqueça tudo, esqueça tudo. Hoje, dia dos namorados, e a gente quer a sua declaração pro seu amor. Bora lá, coração apaixonados, né? Aqui no nosso WhatsApp, você manda aí a sua declaração agora. Bora pra mais uma, vamos lá, boa tarde.
1: Fala, Bandinhas! Fala, turma da Band FM,
0: fala, meu...
1: que bacana aqui.
0: Fala, Jean! Mais
1: conhecido como Roxo Gordinho. E tô aqui pra contar um pouquinho da minha história de amor que começou no mundo virtual há 18 anos atrás,
0: amor meu irmão. Virtual.
1: Pois é, quando ainda tudo era mato. Ô, rapaz, aí se conheceu no UOL, velho. Brincadeira muito,
0: caramba,
1: mesmo. Aí depois já veio o ICQ, Orkut, Facebook, Instagram, MSN e WhatsApp. E hoje já completamos esses 18 aninhos de muita glória, muito amor, muito carinho. E já temos uma filhota de 8 anos, velho. É tudo pra mim, meu irmão. Um beijo no coração de cada um de vocês aí da Band FM. Continue sintonizado aqui, que daqui a pouquinho eu tô chegando aí. Um beijo no coração e até qualquer hora. Tchau, tchau!
0: Valeu, Jean. Tamo junto, meu irmão. Obrigado aí. Rapaz, aí você foi longe aí, hein? No bate-papo do UOL, né? Rapaz, como é que fala? Era, antigamente era o nick, né? Meu nickname. Rapaz, que massa, né, velho? Que história legal. E agora tem aí um, né, tá com... Ele já tem 7 anos, é, Jean? Menino, que massa, viu? Um abraço aí, felicidades pra vocês, viu? Que vocês aproveitem bastante aí a vida, né, a dois, que vocês possam compartilhar dessa coisa que é, né, a entrega um para o outro, né, verdade? Não é isso? Não é assim que tem que ser o casal? A entrega um para o outro, tá bom? Um abraço, meu irmão, obrigado pela audiência aí, pela sua participação. Bora para mais uma, vamos para mais uma declaração. Mande a sua declaração pro seu amor, abra o seu coração, bora.
2: Boa tarde, Luan.
0: Oi.
2: Tudo bem? Boa tarde a todos da Band. Aqui é Jefferson de Abrantes.
0: Fala, Jackson.
2: Essa dedicação vai para meu amor, o grande amor da minha vida, minha esposa, Roseane. E tá sempre comigo nas horas mais difíceis. E sempre cola junto comigo. Tá sempre colada nos perrengues, em tudo que a gente já passou na vida. Né? Tá comigo há quase 20 anos já. Então, meu amor, eu te amo, viu? Tudo de bom pra nós.
0: Luan,
2: liga pra mim, pelo amor de Deus, né, cara?
0: Boa sorte, meu irmão. Obrigado aí pela sua participação, viu? Vamos lá pra mais declarações aqui do nosso WhatsApp. Daqui a pouquinho tem a ligação. Não diga alô, a frase foi liberada no início do nosso programa. Bora pra mais uma. Boa tarde.
3: Boa tarde, Luanzito.
0: Boa.
3: Aqui é o seu parceiro André.
0: Fala, André.
3: E a mensagem de amor que eu mando hoje é pra minha esposa. Minha esposa que, nesse período de Copa do Mundo, estaremos completando 8 anos.
0: Ô, menina!
3: Dejane da Silva Cruz, que me deu uma filha maravilhosa, Maria Helena. E hoje elas fazem parte da minha vida e são a razão do meu viver. Te amo, Dejane! Tudo de melhor nas nossas vidas. Forte abraço.
0: Vocês estão demais, hein? Olha, vocês, hein? Vocês estão demais, hein? 4-7 agora. Você que ainda não mandou a sua declaração de amor para o seu love, para o amor da sua vida, para o seu bebê, o seu neném. E esse é o momento. Eu sei que ela vai lembrar isso. Eu sei que ela vai lembrar por bastante tempo, tá? Ela vai dizer, ó, meu amor mandou uma mensagem pra mim na Band FM, imagine aí. Tem Maria, marcou na minha vida. Tata Araqueto, minha razão de viver.

0: Ferrugem com Apagar. Vou pro intervalo e volto já já aqui na Band. Com o seu programa Tamo Junto. Comigo, Luan Dias. Não sai daí, não.
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8: Um abraço a você ligado aqui no Bate-Bola Band FM. Olha só, a primeira vez que a FIFA utilizou um mascote para promover uma Copa do Mundo aconteceu em 1966 na Inglaterra. O simpático leãozinho Willy foi o animal escolhido. A partir dali, todas as edições tiveram algum personagem ligado à cultura do país, como por exemplo o Naranjito da Copa da Espanha em 1982, era uma laranja com a camisa da seleção espanhola. O Pique de 86 no México era uma pimenta jalapeño de bigode e sombreiro. Em 2014, a Copa do Brasil teve o Fuleco, um tatu bola da Caatinga, natural da região nordestina, que não fez lá muito sucesso. Esse ano, com a Copa em 3 países diferentes, os mascotes ficaram assim. Maple é um alce que representa o Canadá. Clutch é uma típica águia norte-americana. E Zayo, uma onça pintada que vive na selva mexicana. 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

0: 6:06 agora. Esse é o nosso programa, tamo junto hoje no clima, né, de amor. É um clima romântico. Bora lá, mande sua mensagem aí através do nosso WhatsApp pelo 719-9947-6363. Hoje nós estamos recebendo a sua mensagem de amor, a sua declaração pro seu love aqui nos 104.3. E eu já vou para mais declarações. Mandar um abraço para o Fabão, tamo junto. Obrigado pela audiência. Bora lá, boa tarde.
1: Oi, Luan, boa tarde. Boa. Mais uma vez.
0: Fala, meu parceiro.
1: É Wellington da Conceição Leandro. Fala, moro aqui no Wellington. Hotel Milton, então, se não cabe.
0: Sim.
1: E eu quero dizer para minha esposa, Ângela. E Ângela, é dia 26 agora. Faz 6 meses que perdemos nosso bebê, né? Faz 6 meses, mas passamos muitas dificuldades, entendeu? Mas o importante é que esse amor da gente continua cada dia mais forte e vai continuar assim para sempre, porque você é a mulher da minha vida. Eu te amo tanto, tanto, tanto, tanto e te amarei eternamente. Você é a mulher da minha vida. Eu te amo, meu amor.
0: É, Wellington, é forte, né? A sua história aí com a sua esposa, né? Quantas pessoas, quantas histórias parecidas com essa sua agora, né? Pessoas que tiveram aí um sonho interrompido, né, Wellington? Mas que Deus possa dar forças a você e a sua esposa para seguir em frente. Afinal de contas, né, Wellington, o casal tá aí para isso, né? Para viver os momentos felizes, todos os momentos, né? Estão para ficar juntos, dar as mãos uns aos outros, né? Bora para mais declarações aqui do nosso WhatsApp. Bora lá, boa tarde.
2: Boa tarde, estou na banda, estou fazendo aniversário. Gostaria
0: você?
2: Que mandasse um abraço para mim.
0: Lima.
2: Hoje, ou me colocasse em algum sorteio.
0: Oi, Ilza.
2: Sorteada. Não tenho namorado, mas desejo a todos os namorados
0: um feliz dia dos namorados, né? Isso.
2: E é isso, beijo.
0: Beijo, Ilza. Um abraço para você, viu? Hoje é seu aniversário, é? Ah, um feliz aniversário pra você, viu? Aproveite bastante aí o seu dia. Bora pra mais mensagens aqui. Mande a sua declaração pro seu amor.
3: Melhor
0: boa tarde.
3: Amigo, amor da minha vida. Amor, quem diria que naquela cumplicidade de amigos viraria o amor mais profundo da minha vida. Hoje, olhando para trás, percebo que o nosso para sempre começou muito antes do nosso primeiro beijo. Começou nas nossas conversas sem fim, nas risadas bobas e no apoio silencioso que sempre damos um ao outro. Você sempre será o meu eterno amor. Te amo.
0: Oh.
3: L e G.
0: Vocês estão demais, hein? Ai, ai. Ó, oh, negócio tá bom aqui, viu? Eu tô sentindo aqui o negócio, hein?
4: Alô, Band.
0: Oi.
4: Aqui é Dejane, ouvinte de Lauro de Freitas.
0: Oi, Dejane.
4: Tudo bem?
0: Tudo bom. Tudo
4: nesse
0: de
4: Band. Nesse dia dos namorados, eu quero mandar uma mensagem com muito amor pro meu marido André, ouvinte assíduo também da Band. E esse ano é muito especial, porque agora na Copa do Mundo nós vamos fazer 8 anos juntos. Com uma família muito bonita, muito abençoada e com uma filhinha que vai completar 5 anos agora esse ano. Então um abraço para todo mundo, um feliz dia dos namorados, para todos os corações apaixonados. Um beijão, André, te amo.
0: Oh, rapaz, te falar, viu? A gente tá recebendo muitas mensagens aqui do nosso WhatsApp neste dia de hoje, dia dos namorados. Mandar um abraço pra Rodrigo, né, que tá mandando um abraço pra sua esposa aí, Fabiana. Os dois estão ouvindo aí a Band FM, diz que tá em casa, né, e ouvindo a Band FM. Aproveite bastante este dia, vocês, viu? 4:31 agora, daqui a pouco nós vamos ligar pra você. A frase foi liberada no início do nosso programa, não diga alô, né? A frase foi liberada, você pode ganhar aí hoje R$100. Tamo junto!

0: Leonardo, Sangue de Gelo, vou pro intervalo e rapidinho a gente volta já já. Faz o coraçãozinho aí pro Luanzito, vai. Vou dar um beijo pra Patrícia. Beijo, meu amor, obrigado pela audiência. O pessoal do bairro de Itapuã tá aqui com a gente, ouvindo a Band. Volto já.
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104.3 é o seu Luan Dias, junto com você é bom demais, tá aqui, bora! A sua rádio do seu jeito, deixa eu mandar um beijão aqui pra Dri. Obrigado pela audiência, Driele. Ouvindo a Band FM, chegando Felipe, Rodrigo e Ignora. Aumentou o volume.

0: Band FM. 15 minutos agora para as 5, daqui a pouco tem Band de Olho na Bahia. Logo após tem Band Cidade, é aqui na sua rádio. Apaga, apaga, apaga. Bora para mais participações, as suas declarações de amor. Boa tarde.
1: Boa tarde, Luanzinho. Boa. Minha declaração hoje vai pro meu maridão, dizer que eu amo muito ele, estamos juntos há 26 anos, que vamos vencer juntos, juntinho,
0: boa,
1: até que a morte nos separe. Eu amo muito meu marido. Beijo, Maria da Cidade Nova.
0: Beijo, Maria, obrigado, viu, pela participação. Boa tarde.
2: Boa tarde, Luan. Boa. Você é o melhor que nós temos.
0: E aí, irmão?
2: Boa tarde, Bonnie FM. Marinaldo aqui de São Marcos. Vou cantar esse verso assim, Luan. Meu amor é feito dia que começa a amanhecer.
0: Boa.
2: A beleza é a poesia,
0: poesia
2: da paixão,
0: não?
2: Do bem querer. Meu amor é verdadeiro, meu amor é pra ficar. Vou gritar na Band FM, Ivana, sempre vou te amar.
0: Oh.
2: Tamo junto, Luan.
0: Rapaz.
2: Eu passei sorteio,
0: viu? Olha o clima aí, viu? Olha lá, ó. Marinaldo tá demais. Brinque, viu? Brinque. Um abraço, irmão. Feliz Dia dos Namorados pra você aí, tá? Você curtir demais aí com a sua parceira. Tamo junto. Obrigado pela audiência aqui no nosso programa. Bora lá, boa tarde.
3: Boa tarde, Band FM.
0: Boa.
3: Nunca escutei essa rádio, não.
0: Ah, tá escutando?
3: Parou aqui nela, gostei.
0: Gostou? Fique
3: as
0: aí.
3: As músicas são todas boas e vocês são demais.
0: Veja.
3: É, eu tenho um marido, sim, mas só que não tenho mensagem nenhuma pra dar ele. Não tá merecendo ouvir nada.
0: Oxente.
3: Quero participar da sua
0: mas noção, mulher.
3: Viu? Denise Souza, de Lauro de Freitas, Jambeiro.
0: Beijo, obrigado, meu amor. Fique aí na Band FM. Amanhã é sábado, viu? De manhã eu estarei aqui na Manhã Show e terei, vai ter Smart TV. Prêmio top pra você que é Smart TV amanhã aqui na Band FM. Bora de música, ó. Oh.

gostaram do programa de hoje? Eu adorei, que passou assim uma tarde, né, maravilhosa juntos. E agora é o momento em que nós vamos liberar pra você esse super presentão aqui da Band FM neste dia 12, tá? É sem

0: 94. Segundo toque já foi.
1: Eu tô na Band.
0: Ah, é.
1: Bateu certo. Que bom.
0: Parabéns.
1: Obrigado.
0: Com quem a gente fala?
1: Com Dejane.
0: Dejane de onde, Dejane?
1: Dejane de Lauro de Freitas,
0: olha aí, Dejane. Isso. Parabéns, viu? Parabéns.
1: Obrigado,
0: aí pelo seu presente. Ó, mande seus dados, tá? Tudo certinho aí no nosso WhatsApp.
1: Mando.
0: Você tá acompanhando a nossa conversa de hoje? Eu vi que você mandou a declaração aí pro seu amor, não foi, Dejane?
1: Você viu? Mandei, viu? Sim.
0: Menina. Arrasou.
1: Pronto. Brigadão. Ele mandou também. Aí eu tive que retribuir,
0: maravilha.
1: Transformar o Dia dos Namorados num dia muito especial.
0: Com certeza. Curta bastante aí esse dia, tá? Vocês dois, tá bom?
1: Obrigado. Feliz Dia dos Namorados pra você também, tá?
0: Tá bom. Um abraço.
1: Pra todos os ouvintes. Um abraço.
0: Um abraço, Dejane. 5 minutos para as 5, você fica agora com o Band de Olho na Bahia. Não sai daí, não.
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8: 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Um dos gestos mais emblemáticos do futebol é o de levantar a taça de campeão. Você conhece os 5 capitães brasileiros que ergueram a Copa do Mundo? No primeiro título brasileiro, em 1958, o gesto foi imortalizado por Ederaldo Luiz Bellini, zagueiro que defendia na época o Vasco da Gama. No bicampeonato do Chile, em 1962, coube a outro zagueiro, Mauro Ramos de Oliveira, jogador do Botafogo. No Tri do México, em 70, Carlos Alberto se transformou no mais jovem capitão a erguer o troféu. Nos Estados Unidos, em 1994, o gaúcho Dunga, na época jogando no Stuttgart da Alemanha, foi o primeiro brasileiro a pegar na Copa do Mundo. Assim como Carlos Alberto, Cafu, em 2002, foi mais um lateral direito a levantar a taça mais importante do futebol do planeta. 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
1: Muito boa tarde para você, acompanhando a Band FM, eu sou Matheus Borges, chegando aqui no Band de Olho na Bahia. Alô você de Salvador, Feira de Santana, Alagoinhas, Euclides da Cunha, muito obrigado, viu, pela sua audiência, muito obrigado por você sempre estar aqui com a gente, muito obrigado. Band de Olho na Bahia de hoje, desta sexta-feira, dia dos namorados, hoje é dia dos namorados, minha gente. Começando hoje com muita informação, muita notícia. Emerson José, muito boa tarde.
2: Boa tarde, Matheus. Boa tarde, ouvintes. Um abraço a todos que estão aí ouvindo a gente. Muito obrigado pela grande audiência.
1: Hoje, além de ser dia dos namorados, hoje também é dia do Correio Aéreo Nacional, Dia Mundial de Combate ao Trabalho Infantil e Dia do Enxadrista. E dia também nacional da conscientização da cardiopatia congênita.
2: Você falou de Correio Aéreo Nacional. Eu logo remeti minha mente para os Correios, lembrando, gente, que os Correios estão tendo um prejuízo mensal de R$1 bilhão. É bi mesmo, com B de bola. Bola mesmo, aquela bola que todo mundo conhece, né? R$1 bilhão por mês é o prejuízo hoje dos Correios e Telégrafos.
1: Um bilhão.
2: Imagina o que pode ser feito no país sério com R$1 bilhão por mês. Escolas, postos de saúde, delegacias, fazer concurso para polícia, né? Hospitais. Correios e telégrafos, gente. R$1 bilhão por mês é o prejuízo nosso, da população. Somos nós que pagamos.
1: O WhatsApp da Band FM aberto agora pra você, DDD 71999476363.
2: Falando em WhatsApp, o WhatsApp hoje e algumas plataformas da Meta, né? Não se preocupe, viu, gente? Aconteceu isso hoje em vários locais do mundo. Instagram, Facebook, WhatsApp apresentaram instabilidade nesta sexta-feira, tá? Todas essas plataformas. Os usuários relataram em outras redes dificuldades para carregar o feed, postar stories e até contas deslogadas. Foi o que ocorreu hoje com essas plataformas, só para alertar a turma aí, para ninguém achar que é seu próprio celular que está com problema ou a sua internet.
1: Você sabe que hoje também os clientes do Nubank receberam um e-mail, dizendo que o banco estava encerrando.
2: Imagina, aí depois o banco
1: Negou.
2: Que história
1: foi essa? Pois é, que doideira, né? Ó, clientes do Nubank receberam hoje um e-mail que dizia assim, ó: liquidação extrajudicial da instituição financeira pelo Banco do Brasil. Imagina o susto. Usuários chegaram a compartilhar as notificações recebidas, muita gente perguntando, meu Deus, vai acabar o Nubank, vai fechar o Nubank, o que vai acontecer com o Nubank? Informando, inclusive, na mensagem que algumas pessoas nesse e-mail que foi disparado pelo próprio Nubank, dizia que era possível recuperar o valor investido por meio do Fundo Garantidor de Crédito. Isso, claro, preocupou todos os clientes, foi muita gente querendo tirar dinheiro rápido do Nubank, sem saber o que estava acontecendo, pois o Nubank, em nota, negou a liquidação extrajudicial e chamou o episódio de um erro operacional pontual que já está sendo investigado internamente. Segundo o próprio banco, o caso não tem relação com a segurança da plataforma e também com a proteção de informações dos clientes ou até a solidez da companhia. A instituição informou que as operações seguem normalmente. O Banco Central também negou qualquer intervenção na instituição financeira. Então, passou-se de um susto, né? Imagina você receber um e-mail. Tem gente que tem muito dinheiro no Nubank, né? Você tem dinheiro lá, Emerson José?
2: Eu não tenho um real, meu irmão.
1: Eu também não tenho, não. Também não tenho, não.
2: Mas eu conheço muita gente que tem conta lá.
1: Também conheço muita gente. Pois, foi um susto grande.
2: E aí, uma das manchetes era o Nubank fecha. Uma das manchetes era bem forte, entendeu? Então, assustou mesmo a turma que tem lá. Muita gente tem conta no Nubank.
1: Pois é, assustou de verdade, assim, o povo ficou tudo com muito medo. Imagina receber um e-mail desse, dizer que o banco estava em liquidação extrajudicial e que o Banco Central encerraria, né, as atividades do Nubank, mas o próprio Nubank negou a informação, tá? Olha, 719-9947-6363, esse é o WhatsApp da Band. O WhatsApp da Band já tá aberto. Você teve problema com o Nubank, tomou esse susto? Conte aí pra gente, que a gente segue daqui com muita informação, muita notícia. Vamos fazer o seguinte.
2: E conta pra gente também o que você vai fazer no Dia dos Namorados.
1: Pois é, pra onde você vai? A gente quer entrar na sua semana.
2: Ah, é, exatamente.
1: Na sua sexta-feira.
2: A Agência Nacional de Vigilância Sanitária, Anvisa, determinou o recolhimento do milho para pipoca de marca Provat, fabricada pela empresa Casa Distribuidora. A medida também suspende a venda, a distribuição, a divulgação e o consumo do produto. A decisão foi publicada no Diário Oficial da União desta sexta-feira, viu gente? Foi de hoje isso. A medida foi adotada após a agência constatar que havia uma informação contraditória no rótulo da embalagem. Isso porque consta a informação de que o produto não contém glúten, quando, na verdade, há advertência de contaminação cruzada com trigo, pode conter trigo, ou de presença intencional desse grão.
1: Rapaz, quem é celíaco comer quem glúten, alergia, né? Já foi, lascou tudo. É difícil. Olha, 719-9947-6363, a gente está acompanhando o caso também. Lembra que ontem viralizou um vídeo em que um homem no metrô de Salvador teria ejaculado numa mulher. Esse caso ganhou repercussão na internet, no noticiário também. E aí hoje veio a informação de que ele era jogador de um clube de futsal. E o próprio clube de futsal disse o seguinte: o Forest Futsal Clube anunciou o desligamento desse homem. Ele disse que está demitido. Esse homem foi preso em flagrante, ele ainda está preso. Esse caso aconteceu ontem. Ele foi preso em flagrante por suspeita de ejacular na roupa de uma mulher durante uma viagem no metrô de Salvador. Em nota divulgada em uma rede social, o clube afirmou que repudia qualquer conduta que viole a dignidade e os direitos das mulheres e informou que o suspeito já não integra o quadro de atletas da equipe. A nota disse o seguinte: houve um ocorrido com um dos nossos atletas e desde já informamos que não compactuamos com essas atitudes e que não fazemos parte disso. Informamos também que o mesmo já não encontra-se mais no quadro de atletas da equipe, diz um trecho da nota. O clube também, minha gente, destacou que tomou providências após tomar conhecimento desse episódio. Segundo a Polícia Civil, esse homem foi preso em flagrante por importunação sexual. A abordagem ocorreu na estação Acesso Norte de metrô em Salvador, depois da mulher e outras passageiras relatar um ocorrido. Um vídeo que circula nas redes sociais mostra aí o momento exato em que um dos usuários do transporte reagem, né, a essa violência, partem para cima dele, pedem que os seguranças prendam ele até que a polícia chegue. A CCR Metrô Bahia, empresa que administra o metrô de Salvador, informou que os agentes de atendimento e segurança acolheram a vítima depois do relato do abuso, acionaram a polícia e conduziram o suspeito até a delegacia. A própria delegacia, a Polícia Civil, disse que o homem foi autuado, suspeito, autuado na Delegacia Especializada de Atendimento à Mulher, onde segue custodiado e agora à disposição da Justiça. Terrível esse caso, a gente também está acompanhando. Imagine a mulher no metrô, depois passa por essa situação triste. A mulher estava no vídeo, dá para ver claramente como ela estava abalada com essa situação que aconteceu dentro do metrô de Salvador, minha gente. Dentro do metrô e de dia, imagine, de dia. Ele chegou a falar em outro vídeo que se empolgou, aí fez o que fez.
2: Que coisa, hein? Olha, gente, mais uma agência bancária fechando, viu? O Bradesco vai fechar a agência do bairro de Cajazeiras, aqui em Salvador. Localizada na estrada do Coqueiro Grande, a unidade deixa de funcionar no dia 27 de julho. A partir dessa data, cerca de 11 mil clientes passarão a ser atendidos na agência 2472, situada no Porto Seco, Pirajá, lá na rua Álvaro Gomes de Castro, número 385. E aí, mais uma mão de obra aí para os clientes deste banco.
1: Cajazeiras, e eu vi um post do bairro do Rio Vermelho também reclamando no blog do Rio Vermelho, dizendo o seguinte: que a agência do Bradesco, também no Rio Vermelho, iria fechar. E que os moradores estavam preocupados, revoltados, assim, porque
2: vários bancos estão fechando agências, né? Porque o que acontece? A automatização, né? E é desemprego. E eu posso falar porque eu fui bancário, tá? E eu sinto pelos meus ex-colegas, né, de profissão, isso, né? Você, ou uma agência bancária que tinha antigamente 12 caixas, hoje tem 2 caixas, e olha lá, eu falo ser humano, porque a máquina está substituindo. A máquina, aquela máquina que você vai em posto de gasolina, na própria agência, aquela máquina substitui o ser humano, substitui um funcionário, né? O mesmo acontece com outras ações, com outros tipos de trabalho dentro dos bancos, né? A modernização, ela é boa para um lado, mas ela tem um preço, o preço é alto, né? E fora a questão de você ver os profissionais, olhar de perto os profissionais, as pessoas que estão perdendo o emprego, você também tem que olhar a dificuldade, como o Matheus relatou aí, dos clientes que vão ter problema. Vão ter que sair do seu bairro, da sua localidade, da sua cidade, porque muitas agências estão sendo fechadas em cidades do interior do estado, né? E vão ter que se deslocar, porque tem gente que só resolve as suas coisas bancárias na própria agência, com alguma pessoa, né? Ou com gerente, ou com funcionário, ou um atendente, enfim, é uma pena. E isso vai acontecendo também em supermercados, vem acontecendo em mercados, vem acontecendo em lojas, porque vai passando o tempo e mais lojas ainda você chega e tem aquela maquinazinha ali para você colocar o produto e você mesmo paga e vai embora. Você já viu isso, não, Matheus? Tem vários lugares você tem isso. Eu não uso e ainda chego pro caixa, olha, eu não tô usando a máquina, para dar crédito para você, pro seu emprego, né? E se você conversar com uma pessoa dessa, em off, evidentemente, ela vai te dizer, ó, nós perdemos aqui 4 colegas com essas máquinas. Enfim.
1: A agência do Bradesco, o blog do Rio Vermelho disse o seguinte, assim, ó, a agência do Bradesco, que fica na rua Conselheiro Pedro Luiz, no Rio Vermelho, vai fechar. De acordo com uma correntista da agência, outra
2: Pedro Luiz é aquela, gente, que segue da Vasco da Gama.
1: E vai até lá o
2: e vai até a orla, né? Vai até a...
1: Cira, o cara já disse.
2: Exatamente,
1: ali, né?
2: Aquela é Pedro Luiz, né? Ela vem da Vasco da Gama, ela é uma sequência da Vasco da Gama.
1: É, verdade.
2: Eu me lembro, tinha uma agência ali mesmo. Tem.
1: Aí falaram assim, ó, não vai deixar nem os caixas eletrônicos, reclamam os moradores, os clientes do bairro, que se lasquem. Segundo ele, esse é um desserviço, diz o morador, é um desserviço que o Bradesco presta ao bairro, também depois de roubos seguidos na fiação interferindo o funcionamento da agência, era de se esperar. Ainda tem isso, ó.
2: Ainda tem isso, cara, mas a bandidagem tá solta aí, mas tem gente que concorda, que gosta, não é isso? Então, pronto, fazer o quê? O que é que nós vamos fazer? O que nós podemos fazer? Se um presidente da república diz que o cara rouba o celular para beber uma cervejinha, você vai fazer o quê? Que o traficante é uma vítima da sociedade, você vai fazer o quê? Que está lá o congresso lá tentando aprovar a maioridade penal e todo o grupo governista votando contra. Então, fazer o quê, gente? Eu vi uma cena ontem, ou foi hoje, foi ontem no jornal da Band, foi ontem. Rapaz, o cara no Rio de Janeiro, ele estava pendurado num poste a mais de 6 metros de altura, roubando um fio lá em cima, na ponta do poste. Primeiro, não sei como é que aquele cara conseguiu subir aquele poste, né? E é um negócio impressionante, e é prejuízo para as empresas. A prefeitura todo mês faz o balanço do prejuízo que ela perde aí com fios roubados. Acontece no metrô, né? Acontece na porta do seu condomínio, quando abre ali aquele buraco ali onde fica ali o registro de água, eles roubam também. Tamo entregue, meu irmão. Tamo entregue e o resto é conversa fiada, viu?
1: Vamos lá para Alagoinhas conversar com a Alissa Magalhães, traz informação direto de Alagoinhas. Oi, Alissa, boa tarde.
3: Olá, uma ótima tarde de sexta-feira, nossa bancada do Band de Olho na Bahia e aos nossos ouvintes da Band FM. Falo aqui diretamente de Alagoinhas. A alteração na forma de cálculo da taxa de fiscalização e funcionamento, a TFF, pela prefeitura aqui da cidade, tem gerado forte repercussão entre alguns empresários do município. Empresas de diversos segmentos relatam aumentos expressivos nas cobranças para o exercício de 2026, situação que já estaria provocando impactos econômicos diretos na cidade. Segundo documentos e relatos encaminhados ao Se Liga Alagoinhas, algumas empresas registraram reajustes superiores a 1000% nos valores da taxa. Um dos casos envolve uma empresa do setor de serviços que pagou aproximadamente R$ 600 em 2025 e recebeu uma cobrança de R$ 12 mil para 2026, um aumento de cerca de 1.900%. Segundo informações, apenas nos primeiros 11 dias de junho de 2026, pelo menos 30 empresas prestadoras de serviço já teriam iniciado ou concluído a transferência de suas operações para municípios vizinhos, como Aramari, Araçás e Inhambupe. Empresários alegam que a nova sistemática de cobrança aumentou significativamente tanto os custos para a manutenção das atividades em Alagoinhas, o que levou algumas empresas a buscar alternativas em cidades da região. Em nota encaminhada à imprensa, a Prefeitura de Alagoinhas afirma que não houve aumento da taxa de licença e fiscalização, mas sim uma mudança na forma de incidência da cobrança prevista no Código Tributário Municipal. O secretário da Fazenda explicou que a medida foi adotada para combater situações em que empresas cadastravam múltiplas atividades econômicas com o objetivo de recolher valores inferiores aos efetivamente devidos. Segundo o gestor, a cobrança da TFF passou a considerar a atividade de maior incidência entre aquelas informadas pelo próprio contribuinte em seu Cadastro Nacional de Atividades Econômicas. A gente, claro, vai continuar acompanhando essa história por aqui. Alissa Magalhães para o Band de Olho na Bahia, eu volto com vocês no estúdio.
1: Valeu, Alissa, muito obrigado, viu, pelas informações direto de Alagoinhas. Você que mora em Alagoinhas, participe aqui com a gente no Band de Olho na Bahia. O nosso DDD é 71994763-63, Emerson.
2: E olha só, estas instituições privadas de educação superior têm até as 23h59 de hoje, tá? De hoje, viu, gente? Não, perdão, da próxima segunda-feira, perdão. Até meia-noite da próxima segunda-feira, vamos dizer assim, né? Para aderir ao processo seletivo do FIES, tá certo? O Fundo de Financiamento Estudantil, referente ao segundo semestre de 2026. O programa federal financia a graduação de estudantes matriculados em cursos presenciais não gratuitos em faculdades privadas e com avaliação positiva do Ministério da Educação. Prioritariamente, o FIES beneficia estudantes que não tenham concluído o ensino superior e que não tenham sido beneficiados pelo financiamento estudantil. Então, portanto, FIES tem até 15 de junho, segunda-feira, para você aderir aí a esse programa, tá ok?
1: Vamos lá então, tem participação de ouvinte aqui, é o André sempre com a gente. Fala, Andrezão, boa tarde.
4: Boa tarde, Emerson, José. Boa. E aí, meu nobre, boa tarde, como é que está você? Boa tarde, Matheus, saudações tarde. A todos. Tô por aqui, manda uma enquete aí, manda alguma coisa pra gente debater aqui as opiniões adversas. E cada um se respeitando e tá tudo certo. Vamos claro. Nessa.
1: É isso aí. Valeu, André. Muito obrigado. 71999476363. Você participa.
2: Vamos mandar. Assim que a gente abrir o programa das 6 da tarde, nós vamos mandar ver, viu?
1: Daqui a pouco tem forró aqui no Band de Olho na Bahia. Minha gente, ó, trazendo mais informação. O MPT. Pois é, o Ministério Público do Trabalho, acredite, recomendou à família do cantor mirim Juan Vaquerinho, de 10 anos, e à empresa responsável por suas apresentações, que providenciassem autorização judicial para a realização dos shows durante o período junino. O artista mora em Feira de Santana, tem mais de 10 apresentações confirmadas para o São João desse ano, e ele é um sucesso. O menino está estourado, tem apenas 10 anos, mas canta muito, faz muito sucesso na internet, faz muito sucesso nos palcos, mas segundo o Ministério Público do Trabalho, a recomendação foi enviada à mãe do cantor e à empresa Crawl Produções LTDA após a instauração de um procedimento investigativo. O órgão destacou que a legislação exige autorização da vara da infância e da juventude para que crianças e adolescentes atuem em atividades artísticas. Depois da atuação do MPT, a família do Vaquerinho regularizou a situação e disse que obteve a autorização judicial necessária para as apresentações. Nesse documento, assinado pelas procuradoras Annelise Leal, Andrea Tanos e Silva Valença, o Ministério Público do Trabalho reforça que menores de 18 anos não podem ser contratados para apresentações realizadas entre 22, 10 horas da noite e 5 horas da manhã, além de alertar para a necessidade de proteção contra situações que possam colocar em risco a integridade física ou moral de crianças e adolescentes. O intuito do MPT, diz a nota, é não impedir o trabalho artístico de artistas, crianças, como a do Vaquerinho, mas sim acompanhar para que seja feito na forma da lei, como a proteção devida. Ele é o Vaqueirinho, minha gente, Juan Vaqueirinho, mora em Feira, mas nasceu em São Félix, no Recôncavo Baiano, ganhou projeção nacional depois de participações em programas de televisão, já recebeu elogios de artistas consagrados do gênero, já gravou com João Gomes, já gravou com outros artistas, já se apresentou também em vários palcos com grandes artistas. Esse ano ele fará a primeira vez uma sequência de apresentações solo durante São João, depois participar de eventos apenas como convidados nos anos anteriores, né? Então essa é a primeira vez que o Juan Vaqueirinho vai se apresentar como artista mesmo, convidado, contratado ali. Antes, ano passado, ele foi apenas como convidado do artista, como para fazer uma participação. Dessa vez não, ele vai se apresentar mesmo como a artista principal. A turnê do cantor começa em 19 de junho e segue até o dia 29, com shows em cidades do Nordeste inteiro, principalmente no interior aqui da nossa Bahia. Para cumprir a agenda, o artista realiza acompanhamento fonoaudiólogo, participa de ensaios regulares, é o que diz a família. E de acordo com a assessoria do cantor, o Juan Vaqueirinho, a rotina de compromissos é organizada para conciliar a carreira artística com os estudos e também os momentos de lazer, preservando atividades compatíveis com a idade do artista. Ele tem apenas 10 anos, minha gente, 10 anos. Tem muito chão ainda para viver, né, Juan Vaqueirinho? Sucesso para ele, tá fazendo sucesso massa na internet, um sucesso massa nos palcos também. Mora em Feira de Santana, mas nasceu em São Félix. Mudando de assunto, mas ainda falando em Feira de Santana, vamos lá na Princesinha do Sertão conversar com João Guilherme, que traz informação direto de Feira, informação da Polícia Civil, que devolveu, ó, dezenas de celulares recuperados a vítimas de furto ou roubo para os donos. Vamos lá então para Feira de Santana. Alô, João Guilherme, boa tarde.
5: Muito boa tarde para você que nos acompanha aqui no nosso Band de Olho na Bahia. Boa tarde para todo mundo na bancada. Tô chegando direto aqui de Feira de Santana, trazendo informações da segunda maior cidade do nosso estado. E hoje, olha que notícia interessante. A Polícia Civil realizou nesta sexta a entrega de 23 aparelhos celulares recuperados aos seus legítimos proprietários aqui em Feira. Essa ação ocorreu no Complexo de Delegacias do Sobradinho e faz parte da Operação Mobile 360, voltada ao combate aos crimes de roubo, furto e receptação de celulares. Segundo a Polícia Civil, a 2ª Delegacia Territorial recuperou ao todo 75 aparelhos com registro de roubo ou furto. Na 5ª, outros 10 celulares já haviam sido devolvidos às vítimas. A delegada titular da 2ª Delegacia, Daniele Matias, destacou que a iniciativa busca devolver à população bens que atualmente não concentram apenas valor financeiro, mas também informações pessoais importantes. Além de fotos, contatos, documentos, os celulares armazenam dados de acesso a contas bancárias e diversos serviços digitais, que a gente sabe, isso é ampliado em caso de roubo, furto. É uma dor de cabeça danada para conseguir recuperar todos os dados. Os resultados dessa operação, minha gente, também alcançam outros municípios aqui da região de Feira. De acordo com a Polícia Civil, entre novembro de 2025 e os primeiros dias deste mês, foram recuperados 249 aparelhos celulares na área da Primeira Corpim, a primeira Coordenadoria Regional de Polícia do Interior, que além de Feira, abrange os municípios de Antônio Cardoso, Anguera, Santo Estevão, Rafael Jambeiro e São Gonçalo dos Campos. Desse total, 164 aparelhos já foram restituídos aos seus proprietários. A Polícia Civil também alerta para os riscos de compra de aparelhos sem procedência comprovada, já que a posse de produto de origem ilícita pode caracterizar o crime de receptação previsto no Código Penal. E também é que, em caso de furto ou roubo, a pessoa vítima desse crime imediatamente busque uma unidade policial para fazer o registro dessa ocorrência. De Feira de Santana, João Guilherme, para o Band de Olho na Bahia.
1: Valeu, João Guilherme, muito obrigado.
2: Falando em apreensão de celulares, não sei se você viu a declaração do presidente Lula dizendo que o governo estuda a possibilidade de enviar mensagens para celulares roubados, alertando o usuário a devolver o aparelho. Abre aspas para o excelentíssimo senhor presidente: eu vou disparar o sinalzinho para quem estiver com o celular roubado devolver, porque senão haverá consequências. Eu sabe o que eu acho engraçado? Eu tô imaginando o ladrão com o celular e vai chegar uma mensagem pra ele: devolva o celular agora. Ele: ô, desculpa, presidente, eu vou lá devolver. Vou lá nos Correios e Telégrafos devolver o meu celular. O ladrão vai ficar doidinho. Pelo amor de... Aliás, ele falou que tem um número de chassi de todos os celulares. Deve ser ignorância minha, viu, gente? Eu não sabia que chassi, que celular tinha chassi, não. Eu, sinceramente, não sabia. Não sabia. Mas, então, o ladrão vai virar bonzinho e vai chegar e devolver o celular dele, porque o presidente mandou, ou mesmo o presidente que disse que o roubo de celular é para tomar, vai beber uma cervejinha.
1: Pois é. Tem participação de ouvinte, vamos lá. Pera aí, agora que vai, Manuel. Oi, Manuel.
6: Boa tarde, Emerson José. Boa. Meu amigo Matheus Borges.
1: Boa tarde.
6: Borges, né?
2: Isso.
6: Cadê o Matheus, o Gomes Nascimento, rapaz?
2: Tá lá em Itaiaia.
6: Da bancada aí, foi, tá de férias. Eu acompanho vocês desde a programação da Record, você trabalhando com a Adelcio Carvalho, né?
1: Ah, muito também obrigado, meu amigo.
6: Lá o outro, a Adelcio Carvalho, também se liga, Bocão.
1: Muito obrigado.
6: Então eu tô aqui ligado de olho na Bahia, aqui, Euclides da Cunha, aqui quem que fala, massa. Né, o cantor do Bar Jardim Brasil, Euclides da Cunha. Matheus, feliz festa para vocês aí, você para Emerson José e para todos que estão ligados em toda a Bahia. Fica com Deus, feliz fim de semana, feliz dia dos namorados a todos.
1: Muito obrigado, Manuel. Né, o cantor, obrigado. Bacana, tô lá em casa.
2: Um abraço, Euclides da Cunha.
1: Tô de férias lá, viu? E aqui tô na ativa.
2: Como é que é?
1: Tô de férias lá, tô lá em casa.
2: Tá de férias,
1: Aí tô de férias lá.
2: Por que você não conseguiu conciliar as duas férias? Difícil, né?
1: Esqueci também, na verdade, entendeu? Lá no início, 4 meses atrás, eu esqueci. Tem mais participação de ouvinte. Daqui a pouco tem forró aqui, viu? Na Band FM.
2: De primeira.
1: Alô, Salvador, Alagoinhas, Feira de Santana, Euclides da Cunha, região metropolitana, toda a região aí dessas cidades. Muito obrigado pela sua audiência. Vamos lá, tem participação de ouvinte.
7: Boa tarde, Matheus. Boa tarde, Emerson. Boa tarde, bancada, né? Tarde. Gomes não está aí, está a trabalho. Minhas mensagens não estão sendo lidas, espero que essa seja. É de estarrecer a discussão que acontece hoje no STF. É engraçado isso, né? Nunes Marques e Mendonça Filho atuando para blindar Flávio Bolsonaro. Primeiro, Nunes Marques pede a suspensão da pesquisa. E agora, de tarde, Mendonça pede a PGR para verificar a discussão para onde estão enviando Vorcaro. Já que a polícia disse que está mandando ele para uma prisão comum. Quer dizer, gente, aí todo mundo está cobrando, e eu cobro também, eu quero saber, né, essa relação de Vorcaro com o escritório de advocacia da esposa de Moraes. Mas a direita do Brasil inteira foi para cima de Moraes, porque quando Moraes era amigo deles, Moraes podia tudo. Quando Moraes foi para cima de Bolsonaro, cobraram sobre a discussão de Vorcaro. E agora que está explícito mais do que nunca a proteção a Vorcaro para não delatar Flávio Bolsonaro, a direita, o mundo evangélico, terrivelmente evangélicos, como o Nunes se intitula, tá todo mundo caladinho. Aí é fogo, né, velho?
2: Lindo, viu? Obrigado, ouvinte. O ministro do STF, André Mendonça, pediu que a Procuradoria-Geral da República, aliás, era uma notícia que eu ia trazer depois das 6 da tarde, se manifeste sobre o pedido feito da Polícia Federal para transferir o ex-banqueiro Daniel Vorcaro da carceragem da Superintendência da Polícia Federal. Agora, uma coisa que eu quero, viu, ouvinte e outros ouvintes também, e eu venho falando muito, é que se é para vazar, vaze tudo. Não vaze áudio seletivamente, não. Vaze tudo, a gente quer saber tudo, de todo mundo, de um lado e de outro, de todo mundo. Essa, a gente vai trazer essa notícia depois das 18 horas, essa notícia, por exemplo, do Alcolumbre, que saiu hoje, ela saiu hoje porque ele está segurando projetos do governo lá no Senado. Então há um controle sobre o vazamento, há um controle do que pode ser falado ou não pelo conglomerado de imprensa ligado ao governo federal.
1: Vamos lá, tem mais participação de ouvinte, a gente vai ouvir seus áudios logo logo, tá, minha gente? Porque agora é
2: isso, muito obrigado, aguarde que a gente vai colocar todos os
1: áudios. Vamos, sempre, sempre colocamos todos. Às vezes, são muitos, e muitos mesmo, vocês não têm ideia, a gente tenta colocar todo mundo, mas infelizmente não dá tempo para todo mundo, por isso que acaba faltando de vez em quando, mas aqui a gente ouve todo mundo na medida do possível. Mas muito obrigado, viu, pela sua participação aqui na Band FM. Vamos lá agora, alô Salvador, Alagoinhas, Feira de Santana, Euclides da Cunha, região metropolitana, toda a região dessas cidades inteiras. Mais uma vez, obrigado, viu, pela sua audiência, porque agora é hora da gente dançar um forrozinho, Emerson
2: José. Isso, Pedro Gabriel tá aqui, os namorados já podem esquentar as turbinas ouvindo a Band FM agora e tá aqui acompanhado pelo homem da viola aí. Tudo bem? Bem-vindo.
8: Boa tarde, gente. Boa tarde, Emerson. Boa tarde, Matheus. Toda a galera que tá ouvindo a rádio aí, que Deus abençoe. Tô com meu parceiro Dedéu aqui hoje, meu violeiro diferente.
2: Grande, Dedéu.
8: Bem-vindo. Vocês aí hoje.
2: Bem-vindo.
8: Obrigado, meu irmão. Muito obrigado.
1: Pedro Gabriel, bem-vindo, viu? Muito boa tarde.
8: Obrigado, Matheus.
1: Vamos de música logo?
8: Vamos de música?
1: Bora.
8: Agora vai ser pra valer. É mais ou menos assim, ó.

0: expressão diferente.
1: Que massa, velho!
0: Tamo junto, meu irmão.
1: Rapaz, você tem 20 anos, é?
0: 20. A cara é de mais velho, mas eu tenho 20, sou de 2005.
1: 20 anos, rapaz, com esse vozeirão.
0: Gostou?
1: Gostei muito. Obrigado, parabéns, Mateus, viu? Parabéns. Conte aí sua história, sua relação com a música, sua relação com o forró.
0: Rapaz, a minha história começou com a música, começou desde muito cedo, né? A partir dos 5 anos. Eu sou do interior, chamado Paratinga, a 700 km de Salvador, cidadezinha pequena. E começou com meu pai trazendo a sanfona pra mim, cara, lá da Feira de Caruaru, no Pernambuco. Eu sempre gostei muito de música, desde pequeno, né? Gostava de ouvir de Luiz Gonzaga, Michael Jackson, sempre fui muito eclético. Sempre gostei muito de música. E daí, com 15 anos, eu era uma pessoa muito tímida, velho. Era um cara muito tímido, tocava violão na escola, só que eu tinha vergonha de cantar. Aí a solução que eu tive foi começar a gravar vídeo pro Instagram, pô. Só que eu pensei que os vídeos não iam dar em nada, só que os vídeos viralizaram, pô. Bateram 1 milhão de visualização pra cima, eu falei, porra.
1: Mas isso quando?
0: Pelo bravão, negócio do interior a gente fala. Pô.
1: Mas tem muito tempo?
0: Corrigindo.
1: Tem muito tempo, né?
0: Tem uns 5 anos, mais
1: cinco
0: ou menos.
1: 5 anos, então é. Você tinha 15 anos?
0: 15 anos, cara, 15 anos. E aí, comecei a gravar os vídeos, eu falei, pô, eu acho que vai ser isso que eu quero pra minha vida, velho. Comecei a cantar em cima de caminhão, em festa de vaquejada, da argolinha, que são festas típicas de lá, né?
1: Eu sei qual é, é muito massa, eu gosto.
0: E aí... foi começando a dar certo, o pessoal começou a apoiar. E graças a Deus estamos aqui hoje, Salvador.
1: Pois, e aí não para mais, né?
0: Não, eu não quero mais não. Eu já não gostava de estudar. Aí
1: largou meu a família, bom pra largou fazer, a família, né? Toda pra lá, foi?
0: Larguei, vim novinho. Desde os 15 anos eu tô no mundo aí, na correria.
1: Com 15 anos já veio pra Salvador?
0: Com 15 anos, rapaz, é uma história muito. Se for contar aqui, a gente tá passando a noite todinha. Mas com 15 anos eu morei no Espírito Santo. Fui arriscar a vida lá pra música, aí não deu certo. Aí voltei pra Paratinga, depois vim pra Salvador.
1: Agora, mas... como é que foi crescer em Paratinga, levar as referências de lá de Paratinga, né, pra sua Sim. música, pro seu forró, como é, velho?
0: Com certeza. Rapaz, eu acho uma coisa bastante fácil, né, porque a vaquejada sempre teve inclusa na minha vida, né, o ramo da vaquejada, o ramo da agropecuária, né, do boi, de vaqueiro, de cavalo, sempre, desde menino, isso aí sempre, a brincadeira da galera era essa, se não tinha cavalo, botava um pedaço de pau nas pernas e ia correndo, uma vassoura. E fazia que era cavalo, né? Mas é muito importante pra mim, cara, porque é a minha essência, né? Na verdade, é um prazer estar levando pra todo o Brasil a nossa musicalidade.
1: Seu pai é cantor também? É artista,
0: não,
1: é?
0: Não, meu pai não.
1: Mas diz que deixou uma...
0: É porque meu pai gosta bastante de música também.
1: Ah, é?
0: É.
1: Mas na família não tem ninguém de artista, de cantor,
0: nada? Rapaz, só tinha uma prima que tocava violão e cantava também, na igreja.
1: Você, então, é o primeiro da geração.
0: É... avalei assim mesmo, sou o primeiro.
1: E São João, como é que tá, velho?
0: Graças a Deus, nosso São João, a gente tá com uma agenda boa de shows. Recebi meu primeiro ônibus também há uma semana atrás, você acredita? E... primeiro busão da carreira. Espero que seja o primeiro de muitos, em nome de Jesus. Foi uma sensação incrível. Mas nossa agenda de São João, graças a Deus, tá bem cheia. A gente toca em Cabaceiras do Paraguaçu, domingo agora. Alô, galera de Cabaceiras, estamos chegando. Mas tem várias cidades, Luiz Eduardo Magalhães, Paratinga... São Gonçalo dos Campos.
1: Não vai ser seu primeiro São João, né?
0: Meu Cantar. Primeiro São João.
1: É o primeiro São João?
0: Primeiro São João.
1: Caramba,
0: quero você num show comigo, papai.
1: Eu vou.
0: Vamos passear.
1: Eu vou. Vamos fazer o seguinte. Eu quero que você cante muito aqui.
0: Pronto.
1: Aí a gente vai conversando e você vai cantando.
0: Beleza.
1: Tá bom?
0: Beleza.
1: Bora de música?
0: Bora.
1: Bora.
0: Essa aqui vai especialmente pra você. Você que tá de casar hoje. Você que é solteiro? Vai ter pra você também. Mas hoje é dia dos namorados e a gente vai fazer mais ou menos assim, ó.

0: Vamos para Matheus.
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0: Vai!

0: coração dele.
1: Que massa, velho.
2: Tu é doido.
1: Muito bom, muito obrigado, bom, velho. Muito bom. Você sabe que você cita Michael Jackson, Luiz Gonzaga. E como é a mistura, assim, dessas referências?
2: Rapaz, são muitas, viu? Eu gosto muito de música, cara. Eu sou o dia todo escutando música. Mas um cara que eu sou fã, assim mesmo, meu ídolo, que eu admiro, é o Natan. Natan... Cabelão, Natanzinho.
1: Natanzinho.
2: É porque tem dois hoje em dia, né? Tem o Natan e tem o Natanzinho lindo.
1: Ah, é mesmo.
2: A galera confunde, mas o Natan, pra mim, é um cantor...
1: Natan casado com Rafa Kalimann.
2: Rafa Kalimann.
1: Ah, é. Já entrevistei ele.
2: Natan, um abraço
1: ele,
2: pro meu casal, velho, diferente, massa. Deus abençoe. Tive com ele pela primeira vez, foi emoção e tanta, cara. Só não chorei porque acho que tem muita
1: já
2: gente
1: cantou
2: que
1: com vergonha.
2: Não, não cantei com ele ainda, mas gravei vários vídeos com
1: ele. Será que nesse São João não tem uma agenda assim que case os dois?
2: Tomara, você tá abençoando, você tá falando agora, vai
1: poxa,
2: acontecer.
1: Poxa, tomara, hein?
2: Em nome de Jesus, cara.
1: Mas já encontrou ele?
2: Já encontrei com ele. Foi uma emoção que é doido, véio. Só quem é fã mesmo sabe o que é. Sabe a sensação, né? Sabe dizer a sensação certa.
1: Como você foi assim o encontro?
2: Rapaz, foi na Lavagem do Bonfim. Um sócio meu fez uma festa com ele. Alô, Binho 2GB, 2GB Entretenimento, toda empresa aí que cuida da carreira do PG. E aí contrataram ele. Só que do nada deu um bolo no show que atrasaram o show. Aí ele chegou meio atrasado. Tocou uma hora rapidão. Aí no camarim ele falou: pô, Pedro, desculpa, não consegui colocar você pra cantar, mas na próxima vai rolar. Ele foi tão gente boa comigo que, pô, fiquei emocionado, de verdade, cara. E aí foi um cara que me deu muito conselho, sabe? Deu muito conselho, falou, tá no caminho certo, tá com pessoas boas, só trabalhar direitinho, que Deus o abençoar.
1: Que massa, velho, sucesso mesmo.
2: Obrigado,
1: pra você,
2: meu,
1: viu?
2: Pra nós.
1: A gente tá conversando com Pedro Gabriel, mandar um abraço pra Everton Santos, meu grande amigo, tá acompanhando aqui a Band FM, mandando um abraço pra você também, viu? Ó, você falou do Natan.
2: Sim.
1: Dá pra cantar uma dele?
2: Rapaz, deixa eu só ver se eu tô me arranhando aqui no violão.
1: Aqui é assim, ao vivo.
2: Tá aqui, calma aí, calma
1: bora.
2: Aí.
1: A gente tá, você, acompanhando aqui a Band FM, o Band de Olho na Bahia, hoje com Pedro Gabriel, artista da nossa terra. Agora vai.

0: foi aquelas coisas, não, mas valeu.
1: Oxi, foi ótimo, rapaz. Ó, oh, é... tem alguma música sua que representa mais o seu projeto atual de agora, uma música sua mesmo?
0: Rapaz, a gente lançou uma música chamada Todo Tempo. Ela é uma composição minha e de duas amigas, Brisa e Aline Poete. O refrão dela é...

0: Que legal, velho. Música composição bonita. Composição
1: feita pra mulher. Tá toda mulherada aí, ó.
0: Hoje, dia dos namorados aí,
1: dia
0: ó.
1: Dia dos namorados.
0: É.
1: Feliz dia pra todo mundo aí que tá namorando, gente. Deus abençoe.
0: Você já teve do lado de João Gomes.
1: João Gomes.
0: Teve ao lado de Tarcísio do Acordeon.
1: Tarcísio do Acordeon.
0: Como é que foi, assim, a experiência? O que, que você aprendeu com esses grandes artistas, né?
1: Bom, com o Tarcísio, cara, eu já tive 3 vezes, né? Quase virando amigo meu. Um conselho que eu aprendi com ele foi não chorar, velho, na hora de cantar. Eu tinha essa mania, sabe?
0: Ah, é?
1: É, eu subia no palco e começava, porra. Não.
0: Ele falou, não chore.
1: Aí ele falou, Pedro, eu era igual você quando era menino. Tinha oportunidade de cantar, eu começava a chorar. Só que você não pode chorar. Deixa pra chorar quando estiver em casa, com Deus, ajoelhado. Na hora você tem que meter voz, pai. E foi o que eu aprendi com o Tarcísio. E com o João foi de... sobre receber as pessoas, né? Um cara que recebe as pessoas muito bem. João Gomes, Deus abençoe. Ele com um novo projeto aí, Dominguinhos, trazendo o nosso forró de volta. Cara iluminado aí, ele, Mestrinho e JP. Que Deus abençoe sempre.
0: Já cantou com ele, não?
1: Com o João Gomes também, já. Bom Jesus da Lapa.
0: A voz é parecida, né?
1: Parece, lembra um pouco, né? A gente abriu um show dele aqui agora em Salvador. Deu mais ou menos 3 mil pessoas,
0: velho. E aí, velho?
1: Um show bacana, abriu o show dele. Ele me agradeceu, deu parabéns. E
2: é muita gente,
1: né, velho? Tu é doido.
0: É muita gente mesmo. Ó, você se encaixa, você acha que seu estilo se encaixa na vaquejada, no forró, no quê?
1: Hoje eu acho que é uma mistura, né? Porque o piseiro é uma vertente
0: no piseiro,
1: do forró,
0: né? Ainda tem isso.
1: É uma vertente, mas eu acho que mais pro forró, sabe, cara? Forró com um pouquinho de vaquejada ali.
0: Seu São João, como vai ser assim? Eu vi que você já falou um pouquinho, mas
1: sim.
0: Já
1: repertório?
0: Sim.
1: Ah, o repertório a gente preparou muita coisa. Eu gosto de cantar de tudo no show, mas principalmente o forrozão pegado mesmo. Os 3 primeiros blocos são forró valendo, pra galera
0: aquele forró subir. Piseiro?
1: Vaquejada e piseiro.
0: Vaquejada?
1: Os dois. E um pouco das antigas também. Aviões do Forró, Garota Safada.
3: E o que mais que você acha que o público pede? O que mais você sente que a população quer ouvir?
1: Hoje em dia?
3: É.
1: Rapaz, a galera gosta de música animada, mas eu sou um cara
3: os mais tradicionais ou os novos?
1: Eu acho que os mais tradicionais. Os das antigas sempre saem na frente. A galera gosta muito de música animada, mas eu sou um cara que eu priorizo o sentimento, sabe? Eu gosto de cantar música com letra, cara. E Aviões do Forró é uma banda que tem muita música com letra. Eu vou cuidar de você todo dia, toda hora e a todo momento. Você jamais vai duvidar do meu sentimento. É de dar inveja a um amor assim. Eu vou cuidar de você todo dia, toda hora e a todo momento. Eu sou capaz de ler até seu pensamento, só pra saber se tá pensando em mim. Então a letra é muito bacana, cara. Tu é doido.
3: Aqui no nosso canal do YouTube. Atual, gente, ó, se inscreva, não deixe de participar, também não deixe de dar o like. Tem aqui a Glória Souza, obrigado,
1: minha
3: Glória,
1: mãe.
3: Pela audiência. Aê,
1: mãe,
3: dona Glória!
1: Mãe. Bora, mãinha, Deus abençoe.
3: Beijo pra ela, então, aí. Grande beijo, saúde e paz pra senhora, viu, dona Glória? Amém. Mariene Ribeiro também aqui na.
1: Marlene Ribeiro, minha tia, Marlene, rapaz, você deu a família aqui.
0: A
1: hoje,
0: família toda!
3: Ah, isso é bom, isso é importante.
0: A família
3: importante.
0: Fica orgulhosa, né?
1: Um abraço pra minha avó, dona Judite, tamo junto, galera.
3: Vigiando se você foi mesmo onde você falou que ia, né?
0: E o orgulho assim da família, como é, rapaz, hein?
1: Rapaz.
0: Fica todo mundo babando.
1: Hoje em dia é. Minha mãe no começo comia assim, negócio de estudo, mas hoje em dia apoia bastante. Uma guerreira, minha mãe também. Que Deus abençoe, mãe. Tá, graças a Deus, tá dando tudo certo. Nosso primeiro São João, eu tenho certeza, vai ser maravilhoso. Mas é muito bacana, cara, a família tá junto assim e apoiar você num sonho.
3: A Bianca dando boa noite a todo mundo aqui. Emerson, gostaria de saber qual música de forró ele pretende cantar nos shows, né? Ele já falou, mas vai reforçar pra você agora. Ele tá dizendo também que quer ganhar o álbum de figurinhas da Copa da Band FM.
1: Eita pressão.
0: É hoje, mais tarde, no Band Cidade, sorteio. Vai lá. Ó,
3: Não, seria bom você reforçar aí.
1: Sim, pode deixar. Rapaz, no show a gente tá querendo fazer o primeiro bloco. Tem essa Agora Vai Ser Pra Valer, que eu cantei, né? Tem essa Quem Ama Cuida. Tarde Demais, do Oswald Dantas também, que é uma música que pega muito. Tentativas em Vão, dos Garota Safada. Aí o segundo bloco já é 4 Semanas de Amor. Foi no sonho de verão.

0: isso, é o forró valendo mesmo nosso show.
1: Eu tava falando de sua mãe, porque você saiu com 15 anos de casa.
0: 15 anos, cara.
1: Não é fácil pra mãe, não.
0: Não é fácil, não. E ligava, e ligava, eu tô bem, mãe, tô, tá tudo certo, tô em casa. Mas eu entendo a preocupação, mãe é mãe, né, cara? Mãe
2: ah,
0: é mãe.
2: Que isso, gente.
0: Mãe é mãe.
2: Nossa. Reinaldo Ferreira.
0: Meu pai. Rapaz, só deu,
2: é. Só deu familiar. Ele tá dizendo aqui, ó, Campinas e Teresina ao vivo.
0: Graças a Deus, beijo, pai, tudo de bom.
2: Abraço a toda a equipe da Band FM, meu senhor também, seu Reinaldo, obrigado.
1: Ó, é, eu sei que você tá cantando muito, mas tá massa a gente ouvir. Eu queria que você cantasse uma sua.
0: Uma minha?
1: É. Será. Bora com qual?
0: Corpo estrutural. Tem que lembrar, velho. Pode ser Tenho Medo?
1: Pode.
0: Dá um menor aí.

0: Que massa, rapaz.
1: Tudo bem.
0: Coisa boa demais, viu? Que sua preparação pro seu primeiro São João, como vai ser?
2: Opa, não entendi.
0: Sua preparação pro seu primeiro São João.
2: Rapaz, já comecei na fona aí. A fonoaudióloga já passou um monte de coisa. Ó, Pedro, não vai beber café. Já vim aqui na Band FM, não pude tomar um café, só bebi a água. O moço me ofereceu, eu fiquei triste.
0: Até os shows, é?
2: Até os shows tem que cuidar. Esses dois meses, junho e julho, né? Eu vou ficar sem um café, sem um pretinho. Mas é o cuidado com a voz, né, cara? Usar muito nebulizador, né, Dedão? Nebulização, nasal, vocal, cuidado da laringe. Porque, rapaz, é rojão, viu, velho?
0: Quantos shows?
2: Em média, acho que 20.
0: 20 shows? 20 shows,
2: é.
0: Esperando a agenda sair completa. Em um mês, não. Em poucos dias, né?
2: Em poucos dias.
0: Caramba.
2: Em poucos dias, cara.
0: Sabe algumas cidades que você vai passar?
2: Cabaceiras do Paraguaçu, Feira de Santana, Paratinga, Luiz Eduardo Magalhães, deixa eu lembrar mais, Jesus, Itabuna, Pelourinho, Salvador. Você que é de Salvador, dia 19 a gente vai estar lá no Pelourinho.
0: Dia 19 aqui em Salvador,
2: é? Isso. Arena Brasil. A gente vai estar presente na Ginga também. Duas festas maravilhosas aí pra você que vai assistir os jogos da Copa, né?
0: Uhum.
2: São Gonçalo dos Campos. É Neymar fazendo gol e a gente cantando, né? Itabuna.
0: Tomara que faça, né?
2: Vai fazer, em nome de Jesus.
0: Tomara que faça.
2: Vini Júnior, a galera toda aí.
0: Quando o Neymar fizer um gol, vai cantar o que pra ele?
2: Rapaz, ele gosta das músicas mais, né?
0: Um piseiro. Ele gosta de piseiro?
2: Gosta de piseiro, gosta de forró, velho. O Neymar é diferente.
0: Vamos fazer um piseiro?
2: Deixa eu ver se rola aqui, peraí.
0: Um piseirinho aqui pra gente na Band FM, no Band de Olho na Bahia. Olha, tem muita gente mandando no WhatsApp, a gente, 719-9947-6363. Participe, massa, viu? Daqui a pouquinho a gente vai ouvir sua participação aqui no WhatsApp da Band, que já tá aberto. Todo mundo participando, logo logo a gente ouve. Daqui a pouco daqui do Band de Olho na Bahia, tem Band Cidade também. A gente consegue ouvir de todo mundo que tá mandando esse áudio. Hoje a gente batendo um papo, curtindo o forrozinho. São João tá chegando, dia dos namorados também, rapaz. Aí, ó, a gente chamou Pedro Gabriel.
2: E aí? Deixa eu lembrar aqui, que tu pegou no pulo.
0: Quer cantar outra? Uma da época, enquanto tava jogando argolinha.
2: Ah, tem um aqui, tem um inquilino. Solta inquilino pra eles aí.

0: diferente. Que massa! Ó, tem participação de ouvinte. Tem pergunta aí? Do YouTube? Aqui tem do WhatsApp.
1: Aqui tem o Cristiano dando boa noite e dizendo o seguinte: se aí tem uma caminhada, pessoa humilde e com talento nato. Valeu, Cristiano. Olha,
2: Cristiano Profiro, diferente dos iguais. O homem é fazendeiro aí, viu?
1: Obrigado, Cristiano, pela audiência e pelo carinho aí com
2: junto sempre
1: com os nossos convidados.
0: No WhatsApp tem boa tarde, Teteu, Emerson José. Boa. Parabéns para Pedro Gabriel, vozeirão da Zorra.
2: Obrigado.
0: Um abraço, Eliana, de Salvador.
1: Valeu, Eliana.
0: Um abraço. Tem outra participação também, canta muito. Quem sabe faz ao vivo. Mandou um áudio, bora ouvir o áudio aqui. Deixa eu ver.
3: Eita, Deus. O que fazer? Boa tarde, Band FM. Aqui é JB, motorista de aplicativo. Queria parabenizar aí um cantor aí. Canta muito ele. Parabéns aí, meu brother. Muito sucesso aí na vida aí, que você possa conquistar vários bujus aí. Canta muito você, parabéns.
2: Obrigado, meu irmão, Deus abençoe, viu?
0: Valeu.
2: Desse jeito você me deixa até me achando, rapaz.
0: Tamo junto, tem mais participação aqui no 719, esse foi o José Bonfim.

0: oportunidade, tá aí, tem que falar.
1: Claro, rapaz. Ó, José Roberto de Euclides da Cunha, a Vaquejada faz parte da sua história. O que ela representa na sua vida e na música?
2: Rapaz, a vaquejada eu costumo dizer que é um esporte muito importante pro Nordeste, né? Que dá uma visibilidade enorme. Hoje em dia tem muitos vaqueiros que sobrevivem disso, né? Então eu acho que a vaquejada é muito importante, principalmente pro forró. Por falar de cavalo, por falar de... É um sentimento diferente. O vaqueiro, a vaquejada. Aquela música de Mastruz com Leite no Mente, né? Saga de um Vaqueiro, que é uma música de mais de 8 minutos, só que é uma música estourada, véio, que todo mundo gosta. Então tem um significado enorme pra gente.
1: Ó, João... Cadê? Aqui. Gabriel, de... João Pedro, aliás, de Feira de Santana. Você já pensou em gravar DVD ou algum audiovisual? E ele quer que você vá gravar, se for gravar, em Feira de Santana.
2: Cara, Feira de Santana é diferente. Já toquei lá, viu? Um abraço pra toda a galera de Feira. Que Deus abençoe.
3: Opa.
2: A gente tem um audiovisual já na pista. O nome é Sentimento de Forró. Você quer pesquisar aí, ó. O Instagram é @PedroGabrielCantu_. E o YouTube, Pedro Gabriel, Sentimento de Forró. Você já vai achar. DVD a gente tá pensando agora no próximo semestre. Já soltei aqui, viu? Em breve, em agosto em diante, estamos pensando. Vocês estão convidados aqui, a galera da Band FM, tá bom?
1: A gente vai.
2: Vamos pra cima.
3: Boa.
2: E é isso, deixei no ar aí, né?
1: Rodrigo,
2: Deus abençoe, vai rolar.
1: Amém. Rodrigo Santos, de Salvador. Você pretende gravar algum projeto com artistas baianos de outros estilos, como a Rocha ou Pagodão?
2: Rapaz, tenho vontade, viu, velho? Eu sou um cara que escuta de tudo. Pagodão, forró, canalha, o canário, Pablo. Que a galera quiser gravar comigo, eu tô gravando, meu irmão. Tamo aqui pra trabalhar. Acho que a união faz a força, né?
1: Ana Clara, é verdade. Ana Clara, também de Salvador. Pedro, qual foi o momento mais emocionante da sua carreira até agora e que você nunca vai esquecer?
2: Rapaz, acho que o momento mais emocionante da minha carreira foi o do ônibus, né, velho? Primeiro ônibus do artista é uma emoção enorme. Eu sempre sonhei com isso. Eu imaginava esse dia desde novinho, velho. Ficava no quarto assim nos vídeos dos cantores recebendo, viajando. Eu, porra... Perdão de novo pelo palavrão, gente. Ô, gente, é complicado, mas...
1: Fique tranquilo.
2: É assim, é coisa do interior.
3: Relaxa.
1: É da Bahia,
2: mas,
1: a gente
2: é da Bahia, assim, né, velho? É complicado. Mas foi uma emoção enorme, foi o ônibus, né? É uma conquista que eu sempre esperei.
1: Chegou logo, chegou esses dias, né?
2: Sandra deve estar até brava comigo. Ela fala, não xinga não, pelo amor de Deus. Eu falo, mas é instantâneo.
1: Não, mas fique tranquilo, tá tudo bem. Ó, a gente tá quase chegando no final. Oi, Emerson.
3: A Eliane tá dizendo aqui que o vozeirão desse rapaz, parabéns.
2: Valeu, dona Eliane, Deus abençoe.
3: Seu Reinaldo mandou várias mensagens aqui também, muito obrigado.
2: Tamo junto.
3: Ele tá falando, parabéns Band FM, sempre trazendo convidados top, valeu!
1: Valeu, gente. Ó, quase no finalzinho, temos 2 minutinhos.
3: Encerrar com música e com as redes sociais
1: pois
3: dele,
1: é,
3: né?
1: Fala aí pra gente.
2: Ó, as redes sociais, Pedro Gabriel Cantor _. Instagram, Pedro Gabriel Cantor _. O TikTok, Pedro Gabriel Cantor. Pedro Gabriel Cantor. Vamos pesquisar, vamos seguir, gente. Dê essa moral pro cantor.
1: É só
2: de
1: botar
2: vocês.
1: Pedro Gabriel Cantor que
2: já
1: acha.
2: Já aparece, é.
1: Ó, sucesso pra você.
2: Obrigado.
1: Tem um vozeirão danado.
2: Gratidão pela
1: parabéns, que isso. Foi um muito sucesso.
2: Você tá doido, cara.
1: Viaje muito no seu ônibus. Eu já acompanho em São João.
2: Espero você no show meu também esse mês.
1: Eu vou dia 19 em Salvador.
2: Pronto,
1: no Pelourinho.
2: Tá fechado.
1: Né, Sandrinha? Sandrinha vai me levar. Beijo pra Sandrinha.
2: Ó, Sandrinha é diferente aí, a nossa assessora.
1: Ela é a melhor.
2: Volta comigo, bebê? Pra encerrar um piseiro, você pediu o piseiro, vamos fazer agora.
1: Vamos. Deixa eu encerrar com o pessoal. Pessoal de Salvador, Alagoinhas, Feira de Santana e Euclides da Cunha, muito obrigado, viu, pela sua participação, pela sua presença aqui com a gente no Band de Olho na Bahia. Um beijo, excelente fim de semana. Daqui a pouco pra Salvador, tem Band Cidade, não sai daí. A gente vai encerrar com muita música. João Gabriel, sucesso. Vamos lá.
2: Pode ir?
1: Pedro Gabriel, meu Deus, ó. João Gabriel.
2: Você pode.

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5: Olá, pessoal, o trânsito carrega na Avenida Paralela. Na região do Imbuí e também a partir do bairro da Paz, até chegada Lauro de Freitas. Prefira a orla, vai encontrar menos lentidão por lá, mas evite pegar a São Cristóvão. Ela também está congestionada, prefira a Caribé. 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
2: Tá no ar mais um Band Cidade dessa sexta-feira. Sextou, minha gente. Sextou. Sextou com muita informação aqui no Band Cidade, com sua participação também. O WhatsApp da Band FM já aberto para você que mora em Salvador, região metropolitana. Muito bem-vindo ao Band Cidade dessa sexta-feira. Band Cidade, como eu gosto de falar sempre, com muita informação, com muita notícia e, claro, participação, sua participação. Bem-vindo aqui na Band FM. Emerson José, muito boa noite.
3: Boa noite, Matheus. Vamos aí para mais uma obra, né? Porque é uma obra de jornalismo, né? Mais uma hora de programa até às 7 da noite. Obrigado, ouvintes, pela grande audiência e pelo carinho de todo mundo.
2: Antes da gente ir para a participação do ouvinte, já tem muita participação. Você participe também. Logo, logo a gente vai trazer informação também da nossa cidade, região metropolitana. Mas, ó, vamos para as principais manchetes do dia, Emerson José.
3: Vamos lá, o estado de São Paulo.
2: Copa de 2026 fica um cartão vermelho de igualar expulsões dos mundiais de 2018 e 2022.
3: É, porque ontem o árbitro brasileiro, o Wilson Pereira Sampaio, expulsou 3 jogadores na partida México e... Tem um som aí vazando aí.
2: Era a sua voz mesmo.
3: É minha voz vazando aí. É um delay aqui. Na partida do México, da estreia do México, da abertura da Copa no México e África do Sul. Expulsou 3 jogadores. Ao meu ver, né? As expulsões foram expulsões corretas. Por isso, esse número grande. Eu tô até aqui já olhando, eu tinha deixado separado aqui, justamente para a gente falar também, e terminou a partida de abertura lá na sua segunda terra, Canadá.
2: Oh,
3: a abertura
2: Canadá.
3: Da Copa terminou lá o jogo, Canadá 1, Bósnia-Herzegovina 1. E ainda hoje tem Estados Unidos e Paraguai às 10 da noite, aí já é a abertura da Copa nos Estados Unidos. Ontem abriu no México, hoje abriu no Canadá a Copa do Mundo e mais tarde às 10 da noite, horário de Brasília, tem Estados Unidos e Paraguai abrindo aí a Copa do Mundo nos Estados Unidos da América.
2: Quando a gente finalizar aqui as manchetes, me lembra pra eu falar uma coisa do Wilton Pereira Sampaio, o árbitro,
3: o
2: né?
3: O inglês dele.
2: Isso, daqui a pouco a gente fala sobre isso.
3: Espetacular, viu? Não sei qual inglês é melhor. Se vamos é o lá. Dele, se é o do José Sarney fazendo discurso na ONU, depois vocês pegam no Google aí, ou se é da Dilma Rousseff também.
2: Aí, daqui a pouco a gente vai ouvir ele.
3: Depois vocês olham aí.
2: Bora lá. Estado de Minas, Mega Sena 30-17, acumula e vai a 12 milhões de reais. Correio Brasiliense.
3: Morreu Brito, né, gente? Tricampeão mundial pela seleção brasileira. Quem assistiu a série que tá na Netflix sobre o Tri, aparece lá o Brito nas imagens e morreu ontem aqui no Brasil.
2: Aqui na Bahia, Correio.
3: Após 81 furtos de luminárias, Salvador instala coroa de espinhos em postes para conter vandalismo. Cara, tem que ser feito mesmo alguma coisa, né? Mas se vai conter, a gente não sabe, né? Tá demais. Agora, na primeira hora, eu relatei as imagens que eu vi do Rio de Janeiro. Ontem passou no Jornal da Band. E são impressionantes as imagens. O cara pendurado num poste a mais de 6 metros de altura numa via... uma via grande, numa via movimentada. E olha, eu esqueci de falar... Isso era coisa de 2 da tarde, 1 da tarde, meu amigo. De dia, né? A cara de pau pra roubar tá aí e ninguém segura.
2: Tribuna da Bahia.
3: Terminamos a guerra com o Irã hoje, diz Trump. O Trump disse ontem à noite a Israel negou estar no acordo. O Irã também, agora mais tarde, já tem outras declarações.
2: À tarde.
3: Polícia Federal rejeita a segunda proposta de delação de Daniel Vorcaro. Falamos sobre isso na primeira hora do programa. São 6:08 aqui na Band FM.
2: Vamos lá, tem informação aqui, vai Emerson, você vai trazer uma notícia boa pra gente, forrozinho, fala aí pra nós.
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2: Falar nisso, ó, quem tá lá no Arraiá acompanhando tudo é Pietro Bandini, vai falar com a gente. Alô, Pietro!
4: Muito boa tarde, Matheus. Boa tarde para você, ouvinte. Band FM, estamos diretaço aqui no Outlet Prêmio Salvador para falar de forró. Mas antes de falar de forró, lembrando que hoje é sexta-feira 12. Sexta-feira, dia dos namorados. O amor está no ar aqui no Outlet. Tá muito bacana, muitos casais por aqui, muitas famílias, a criançada. Ou seja, tá aquele clima pra lá de animado, viu? A Vila Junina tá pegando fogo, viu, Matheus? É, a Vila Junina com comidas típicas. Tá rolando por aqui também muitas brincadeiras, muitas promoções por aqui também estão rolando por cá. E a galera não para de dançar um só minuto. O arrasta-pé tá danado de bom, rapaz. Eu daqui a pouquinho tô dançando também, viu? A animação não para na Vila Junina. E lembrando que o forró por aqui começou no início do mês, viu? No início do mês e vai até o final do mês. Então você vai curtir, vai se divertir aqui no Outlet. Vem pra cá que dá tempo ainda, viu? Band FM, a sua rádio do seu jeito. Já já tô de volta com muito mais. E é claro, dançando, me divertindo no melhor São João do Brasil que já começou.
2: Que massa, valeu Pietro, São João bom, Outlet Prêmio, minha gente, forrozinho também promovido por nós aqui da Band FM, que massa, né?
3: Tivemos um forró no nosso primeiro bloco, né?
2: Muito bom, não foi?
3: Muito bom, muito legal, e tá aí no nosso canal do YouTube, o canal do YouTube da Band FM, que foi o Pedro Gabriel.
2: Agora sim, ó, durante o jogo da abertura da Copa, Emerson falou do Wilton Pereira, o árbitro. Aí durante o jogo de abertura da Copa entre México e África do Sul, o árbitro brasileiro Wilton Pereira Sampaio viralizou. Rapaz, tem muito vídeo, milhões de visualizações. Ele anunciando, né, a expulsão pelo sistema de som do estádio e anunciando em inglês, obviamente, só que arrancou risada dos torcedores nas redes sociais. A cena rapidamente virou meme, foi comparada ao famoso inglês a lá Joel Santana, você lembra?
3: Lembro, Santana que foi treinador, se eu não estou enganado, da África do Sul.
2: Pois é. E aí, muita gente dando risada. Os jogadores, a cara dos jogadores também foi engraçada, assim. E os torcedores não entenderam nada sobre o anúncio. Vou ver se a gente consegue ouvir aqui um pouquinho. Pera aí, bora lá, ó. Esse é o barulho da torcida.
5: Decisão,
3: é a decisão dele lá de dar o cartão vermelho lá numa jogada depois que foi o VAR. Olha, assim, eu posso falar pelo seguinte, porque eu não sou fã, mas de jeito nenhum, muito ao contrário desse árbitro. Eu acho ele péssimo dos péssimos. Eu disse até para Thiago, como é que é o fim do mundo esse cara apitar uma Copa do Mundo? Basta ver ele apitando o brasileiro e ver o tanto que ele apita a favor do eixo Rio-São Paulo. Isso é uma coisa. Agora, outra coisa é o seguinte, ô gente, árbitro de futebol, né? Ele pode, sim, ele deve saber alguma coisa de inglês, alguma coisa de espanhol, já que ele é um árbitro da FIFA, mas ele não é obrigado a saber o inglês fluente. Ele não é obrigado a isso, sabe? Eu acho que a FIFA acaba colocando o árbitro, né? Seja ele brasileiro, seja ele um árbitro árabe ou francês. Não vou falar francês porque nos países da Europa todo mundo fala pelo menos duas línguas.
2: É.
3: Mas você, né? Você sabe disso. Uhum. Mas você, cara, você deixa o cara numa situação difícil.
2: Constrangedora.
3: Pois é. Ele é árbitro de futebol, ele não é professor de inglês, não. Ele é árbitro de futebol, ele não é tradutor, não. Sabe?
2: Você acha que precisava daquele microfone?
3: E eu acho que não há necessidade daquilo.
2: Não tem necessidade
3: daquilo.
2: Nenhuma.
3: Ô, Matheus, os cartões já falam por si.
2: Pois é.
3: Os cartões já falam por si. E outra coisa, se for para falar alguma coisa dentro do estádio de futebol em relação a uma jogada, todo estádio de futebol tem que ser locutor oficial.
2: Sim.
3: Né? Inclusive o nosso querido Jordan.
2: Principalmente durante
3: nosso
2: a
3: querido
2: Copa.
3: Jordan foi o
2: na Copa aqui no
3: aqui
2: Brasil.
3: Na Copa do Brasil, sim. Aqui no Salvador, ele foi nosso locutor, grande Jordan, nosso locutor na Fonte Nova. Aí ficam deixando os árbitros passarem por isso. Quer dizer, eu acho uma bobajada, sabe? Aliás, a FIFA é cheia de bobagem, cheia de frescura, assim como a Comebol, assim como a CBF também, sabe? E assim, nesse ponto aí, eu acho que pegaram pesado. Quando eu falei do discurso do José Sarney, que ele fez na ONU, esse discurso ficou na história. Aquele discurso da Dilma ficou na história. Agora, o presidente do país também não precisa, não tem necessidade de saber falar duas línguas, ou três línguas, ou quatro línguas. Nós tivemos Fernando Henrique, que era um poliglota, mas não é todo mundo que fala todas as línguas, né? Faça o seu discurso. Quando eu estou falando de Dilma e de Sarney, a ONU, todo mundo tem um fonezinho lá com a tradução, né? E ali no estádio não tem. Então, se você não anuncia... Quando você está no estádio de futebol, eu já vi uma partida, por exemplo, eu vi uma partida da Eurocopa, ao vivo no estádio lá de Dortmund, foi Polônia e França. A locutora do estádio, ela fala em espanhol e fala em inglês, o que está acontecendo. Portanto, passa para a locutora falar. Aí fica o cara lá cheio de coisa. Nesse ponto aí, eu vou defender o árbitro. Ele não tem essa obrigação. A obrigação dele é saber regra de futebol.
5: Também não achei, eu acho que também não tinha necessidade de colocar microfone mesmo, não.
3: Ah, pra quê, rapaz? Pra quê?
5: 719-9947-6363, WhatsApp aberto. Vamos lá pra participação de ouvintes. Boa noite. Cadê?
6: Boa tarde, Matheus, Emerson.
3: Boa
5: tarde.
6: Uns dias atrás aí, eu vi um vídeo desse menino cantando, né? O vaqueirinho.
3: Que você falou,
6: e arremessaram uma lata de bebida nele, cara.
5: Foi.
6: Acho que raspou, pegou de raspão na testa.
3: Eu não vi
6: ainda. Não sei se por conta desse procedimento aí, né? Estão agora exigindo, né? Acompanhamento.
3: Eu soube dessa história.
6: Mas o menino aí já canta bastante tempo na noite aí.
5: Ele já tem 10 anos só, tava numa apresentação e de repente jogaram uma lata de cerveja e pegou no rosto dele.
3: Eu soube essa história, não vi esse menino. Agora, Michael Jackson também começou com a cidade, né? No The Jacksons. Voltando à questão do microfone de juízo, só para complementar, o Matheus, isso vai ser implementado também aqui no Brasil novamente, porque eles tentaram e não tava dando certo. Isso aí vai levar, é minha leitura, viu, gente? Vai levar aos árbitros toda hora irem ao VAR só para poder aparecer.
5: Uhum.
3: Ele sabe que milhões de pessoas estão assistindo e ele vai pro meio de campo falar, né? Eu acompanhei agora a imagem do VAR e a minha decisão em campo será mantida, não foi pênalti, ou ao contrário. Os juízes vão querer aparecer, cara. Os caras só atrapalham, rapaz.
5: Tem mais participação, boa noite.
7: Boa tarde aqui, Emerson, Matheus, Pedro. Rapaz, Pedro bagunçou o carro todo aqui agora, viu, velho? Com essas músicas aqui, velho. Pô, tu é doido? Peguei o pessoal de Piatã, o pessoal veio dançando. Falei, meu Deus, termina logo essa corrida. Pra esse bacana. Pessoal deixar de dançar aí, que o cara tava arrebentando aqui dentro, velho. Mas valeu, sucesso, Pedro.
3: Obrigado aí.
7: Boa tarde, Emerson, Matheus.
3: Valeu, obrigado aí, amigo. Pela participação, obrigado pelo carinho, obrigado por carregar a gente aí no seu carro, cara, junto com seus passageiros, obrigado.
5: Verdade, muito obrigado, viu? Vamos lá para Marivaldo. Oi, Marivaldo.
8: Boa tarde, minha bancada linda.
3: Boa. Fala,
8: amigo. Matheus, Emerson, e cadê o Gomes, hein? Já voltou de férias?
3: Tá lá em Itaiaia
8: ainda. Demais, hein? Pessoal, o menino aí, o Pedro, forrozeiro, viu? Tem talento, viu? Vozeirão. É bom a gente ver que o nosso forró não vai se acabar, né? Como dizem. Temos aí a nova geração chegando com força.
3: Legal.
8: Trazendo aquela pegada do nosso Gonzagão com aquele vozeirão.
5: Opa! Foi eu sem querer que fechei o WhatsApp.
3: Você tá censurando ele, rapaz?
5: Não, vamos ouvir ele já.
3: Sucesso,
5: foi
3: sucesso.
5: Eu, minha gente,
3: foi sucesso,
5: querer.
3: Pedro. Não, mas Pedro deu pra entender danado. O que ele falou, ele compreende. Deu pra entender o que falou, foi sucesso mesmo a entrevista e a apresentação dele aqui.
5: Participe com a gente, 719. Marivaldo, desculpa, acabei fechando aqui a conversa. Mas muito obrigado, viu, pela sua participação. Tem mais participação de ouvinte, agora é do Rafael. Alô, Rafael.
9: Boa tarde a todos da Band FM. O que eu acho mais interessante é que alguns partidos, e infelizmente esses partidos aqui estão com a máquina pública na mão no momento, eles não querem essa redução da minoridade penal. Mas eles entendem que esses jovens têm plena capacidade de votar neles. Tanto os jovens de 16 anos alienados politicamente, quanto os marginais de 16 anos de idade. Isso que é incrível. Pode-se votar no país, mas não pode ser preso e ser punido por crimes que se comete.
3: Pois é, eu venho falando isso há tempos, cara. E eu gostaria de saber por que quem está no governo não quer prisão de criminoso. É uma dúvida que fica no ar.
5: Tem mais participação, 719-9947-6363.
3: Só lembrando, viu, Matheus, para a turma que ligou o rádio agora, a gente falou sobre isso na primeira hora, você trouxe a notícia, eu trouxe notícia também sobre isso. O Nubank negou o fim das atividades, viu? E disse que a mensagem enviada a clientes foi um erro. Porque mais cedo, a notícia que saiu, o Nubank iria fechar. O Nubank disse que não é verdade, tá bom, gente?
5: Vamos lá para a participação. Boa noite.
10: Um abraço aí para a bancada.
3: Outro abraço. Uma
10: excelente tarde.
3: Boa noite.
5: Obrigado. Obrigado.
10: Quero aproveitar esse dia incrível. Agora vai ser para finalizando já, né? Às 17h30 do dia de 12 de junho. Eu vou me dar um tempo. Para. Desejar para minha esposa maravilhosa, Ellen Carim, um excelente dia dos namorados.
3: Oba!
10: E pro meu parceiro, Alex. Parceiro Alex, forte abraço. Um excelente bom final de semana para vocês aí da bancada da Band FM, tô ligado.
5: Valeu, valeu.
3: Valeu, mandando abraço pra esposa.
5: Dia dos namorados, garantindo.
3: Aí, às vezes, o cara, eu tava vendo que ele passou mensagem, tava o Pedro ainda cantando. É porque quando entrou o Pedro, não deu tempo de colocar todas as mensagens. Mas a gente coloca todas as mensagens.
5: Todas.
3: Viu? Aí você espera um pouquinho que as mensagens vão ao ar. Tá?
5: É verdade. Participe com a gente, 719-9947-6363. É tanta mensagem, minha gente, que às vezes o WhatsApp até trava, mas tá tudo certo, ó. Teteu, manda um feliz aniversário pra Carla Dória, do São Gonçalo do Retiro. Aniversário dela hoje.
3: Um abraço.
5: Parabéns, Carla. Tem áudio aqui da Eliana. Vamos lá ouvir a Eliana. Oi, Eliana.
11: Boa noite, Teteu. Boa noite, MC José. Boa noite para todo da Band FM. Aqui é ouvinte de vocês, Eliana Ribeiro de Sussuarana Velha. Quero mandar um feliz dia dos namorados para meu esposo e eterno namorado, Francisco, que nós estamos juntos há 29 anos.
5: Que lindo.
11: E Jesus continue abençoando nossa união.
5: Amém.
11: E que seja eterno enquanto dure. Amo você, meu esposo, sua esposa, Eliana Ribeiro de Sussuarana Velha. Quero legal. Participar do sorteio aí desse álbum da Copa, se tiver ainda, viu, Teteu? Um abraço.
5: Tá bom, meu amor, boa sorte. Muito obrigado. Parabéns, hein, pelo Dia dos Namorados. Mandando um abraço pro maridão. Tem mais participação, José. Alô, José.
12: Ah, pois é, quero me dar uma boa noite aí, né? A nosso amigo Gomes Nascimento e toda a equipe. Eu estive nesse dia em Brasília fazendo uma turnê, né? Mas estou de volta de Juazeiro da Bahia.
3: Estou
12: na sua escuta. Zé do Pandeiro. Bom final de semana aí a vocês.
5: Valeu, Zé. Zé do Pandeiro, rapaz. Zé do Pandeiro, um abraço, viu? Direto de Juazeiro. Ele ouvindo Band Cidade. Obrigado, meu amigo.
3: E olha.
5: Gomes Nascimento volta semana que vem, segunda.
3: Só para atualizar aqui, viu, gente? O acordo que está sendo negociado entre os Estados Unidos e o Irã estipula que, se assinado, dará indício a um período de 60 dias para negociações técnicas. A informação foi divulgada hoje, tá? E foi divulgada pela CNN Internacional, dando crédito aqui, que citou um alto funcionário do governo de Donald Trump. Mesmo que o documento descreva uma série de compromissos essenciais que o Irã deve aceitar, a fonte indicou que as negociações de natureza altamente técnica se concentrarão em como implementar e executar esses pontos especificamente.
5: Olha, e o Buzu de Salvador, que pode ter reajuste, minha gente? O prefeito Bruno Reis afirmou que a tarifa de ônibus de Salvador poderá chegar, sabe a quanto? A R$ 6,40. Isso, claro, caso a Câmara Municipal não aprove o projeto que autoriza o pagamento do subsídio ao sistema de transporte público. Segundo o prefeito, é fundamental essa ajuda para evitar que todo o custo operacional seja repassado aos passageiros. Atualmente, a tarifa paga pelos usuários é de R$ 5,40, enquanto o custo real por passageiro no sistema já alcança R$ 5,90. A diferença é coberta pela prefeitura. O prefeito Bruno Reis explicou que fatores como aumento do diesel e possíveis mudanças nas regras trabalhistas continuam pressionando os custos do transporte coletivo. Apesar desse alerta, o prefeito garantiu que a renovação da frota segue em andamento e que novos ônibus devem começar a circular na capital baiana nos próximos meses. Lembrando que essa proposta, esse novo valor de R$ 6,40, a proposta ainda vai ser analisada pelos vereadores e a decisão é que vai impactar diretamente ou não o bolso de milhares de passageiros que utilizam transporte público diariamente. Tem áudio do prefeito falando sobre isso, aí a gente vai ouvir. Pois não, Emerson?
3: Não, podemos ouvir. Eu só quero dizer que quando o prefeito fala sobre possíveis mudanças trabalhistas, eu entendo a leitura que eu faço. Isso não é informação, é de que é a escala 6 por 1, que vai encarecer tudo. Vocês não tenham dúvida nenhuma. Ônibus, bar, restaurante, supermercado, mercado, farmácia, tudo. Vai encarecer tudo, tá? Não tem jantar de graça, gente. Não tem jantar de graça.
5: Aqui, ó, o prefeito falando sobre isso, esse possível reajuste no, na tarifa do Buzu, minha gente, para 6,40, bora ouvir.
13: Hoje a tarifa pública é 5,90. E a tarifa técnica deve ficar em torno de 5,40. Então nós estamos falando de 50 centavos por passageiro transportado que a prefeitura paga. Então chega no final do mês, transporta em média aí 14 milhões de passageiros, 14 milhões e meio. Essa diferença a prefeitura precisa pagar. Para isso depende de autorização legislativa. Se a prefeitura não fizesse esse pagamento, quem iria pagar era a população os 6,40. Então, nós calculamos ali uma autorização de um limite máximo. A gente imagina que vai ficar abaixo daquele valor, mas a gente pede autorização. Tem aí um outro problema colateral, que é o desequilíbrio do óleo diesel. Então, o óleo diesel já aumentou na bomba 60 centavos. Naturalmente, eles demandaram esse pagamento desse desequilíbrio, mas aí é uma outra discussão que vai ser calculada e se houver o desequilíbrio, a prefeitura também vai ter que assumir mais esse compromisso. E está por vir aí, né, um outro desequilíbrio que vai gerar no contrato, que é a redução da escala 6x1 por 5x2.
3: Viu?
13: E essa conta também vai sobrar para o poder público, para a prefeitura. Mas se for aprovada no Senado, ela entre em vigor, também vai se gerar necessidade de uma nova discussão de um reequilíbrio contratual. Quando a gente acha que os problemas do transporte público, os ônibus novos estão chegando aí, a gente está já emplacando para poder fazer a entrega dos ônibus, a gente investiu na renovação da frota, então só a prefeitura está comprando 344 ônibus Euro 6, mais 170 que o consórcio está trocando, mais os do STEC, que são mais 190, são quase 700 novos ônibus que vão chegar à cidade. Mas hoje nós temos, além do problema do subsídio que a prefeitura tem que pagar, vai vir o desequilíbrio do óleo diesel e o desequilíbrio da mão de obra por conta da redução da escala por 5x2.
14: Vai ser aprovado na Câmara?
13: Claro, se não foi aprovado, a população vai ter que pagar. Eu só posso pagar essa diferença se o projeto for aprovado. Se não for, a tarifa vai para 6,40.
5: 6,40.
3: E você viu que eu não tinha ouvido o áudio, né? E eu só disse que era a minha leitura, que quando ele fala de mudança trabalhista era a escala 6x1. Tá aí. Ele falou ele próprio falou sobre isso.
5: O que é que você acha? 6,40, possível valor da tarifa do ônibus, caso essa situação não seja aprovada aí pela Câmara de Vereadores. Quando você manda a sua opinião pra gente aqui no WhatsApp 719-9947-6363, o Band Cidade vai pro intervalo rapidinho e a gente volta já.
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24: Tem trânsito lento também agora na Juraci Magalhães, sentido Iguatemi, desde a saída da Rua do Canal até o início da CM Caminho das Árvores. Para você que vem da Garibaldi, Vasco, Rio Vermelho, segue em direção a Pituba e Miolo Empresarial, melhor pegar o caminho pela Orla e se segue para Tancredo Neves, use a Magalhães Neto que tem trânsito livre. 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
1: 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Estamos de volta aqui no Band Cidade da Band FM, a rádio do seu jeito e exatamente feita pra você e por você, viu? Participe aqui com a gente, 719-9947-6363. A gente quer ouvir sua opinião, como é que tá seu bairro, como é que tá sua rua, conte pra gente, tem participação já de ouvintes. Você viu, a gente tava falando mais cedo, a possibilidade do Buzu ou subir pra R$6,40 o ônibus. Calma que ainda é uma possibilidade desse aumento.
2: E falando em ônibus,
1: não tá aprovado.
2: Falando em ônibus aí, nosso Rafael Lomes está dizendo que o trânsito, que a gente está aqui dentro do estúdio, né? Atenção, você pode passar áudio do trânsito aí. Tá ruim o negócio aí, Rafael?
1: Vai lá. Eu querendo te limar.
3: Não, pera aí.
1: Agora tá aberto.
2: Tá censurando o cara.
3: É, tá vendo?
1: Eu vim
3: da Garibaldi e levei 42 minutos de lá pra cá, tá? Cheguei aqui
1: 40 agora. 40 minutos?
3: 40 minutos, tava tudo parado.
2: Da Garibaldi,
3: da Garibaldi pra cá? Da Garibaldi ali, o prédio meu que eu Deus. Tava era na, em frente a aquele... Aquele monumento, o monumento...
2: Clériston Andrade.
3: Clériston Andrade, e eu vim de lá pra cá, foi 40 minutos.
2: Meu Deus.
1: Até que tá razoável, viu? Achei, pelo horário...
3: É, então vai lá você.
1: Não,
3: é,
1: veja, era pra tá pior. Você
3: tava aqui tomando seu cafezinho.
1: Não, era pra tá pior, pense, porque...
3: Pior do que 40 minutos, é ali.
1: Da Garibaldi pra cá.
3: É, da
1: ali. Você vai pegar Garibaldi, vai pegar a CM.
3: Não, eu vim pelo DIC. Garibaldi, DIC, o que tá todo parado ali é a Bonocô. Tá toda parada a Bonocô ali. Entendeu? Aquela saída da Bonocô que você sai ali da Fonte Nova, subindo ali na Bonocô, sim. Aquilo ali tava tudo parado.
1: Tá bom, tá aí. Tá no trânsito, mande pra gente sua informação, como é que tá o trânsito, por onde você tá passando. A gente
3: espero que tenha melhorado pra você que tá aí.
1: Zé, rapaz,
2: essa hora deve tá pior.
1: Essa hora deve tá pior mesmo, hein? A Transalvador diz que é por conta do fluxo de veículos, tá? Não há informação de retenção de alguma coisa que esteja bloqueando ali o trânsito, mas por conta mesmo do fluxo de veículos pelo horário. Sexta-feira, hoje dia dos namorados, todo mundo saindo de casa, vai para um restaurante, vai pro shopping. Shopping hoje deve estar, rapaz, um inferno.
3: Tava bem movimentado que eu almocei no shopping também. Hoje eu tô informando hoje... tudo.
1: Bora de participação. Oi, boa noite.
4: Oi, gente, aqui é Mari do Cabula.
1: Oi, Mari.
2: Boa noite, boa noite.
4: Gente, quero expressar a minha opinião. É que nós brasileiros somos sonhadores. Nós criamos uma expectativa muito grande nesse país, né? De gerações a gerações, décadas e mais décadas. Nós podemos ver que o sistema socioeconômico político desse país nunca vai mudar. É um sistema, gente. Já está tudo cronometrado, tudo, as cartas todas dadas na mesa. A gente tem aquele sonho que um vai chegar, vai fazer alguma coisa pelo povo, pelo país, mas não vai fazer. Infelizmente, é assim, né? A gente vê agora o aumento da passagem de transporte. Cada dia mais, a classe média está tendo seu valor econômico, né? Sua situação financeira defasada, cada dia mais nós estamos sofrendo, né? O custo de vida altíssimo, alimentação, coisa que era tão barata era verdura. Hoje você não pode comer uma verdura, verdade, né? Você não pode comer uma verdura. Então é estarrecedor você saber que entra ano, sai ano, entra eleições e sai eleições, continua o mesmo sistema, não vai mudar, né? Vem o sistema do Vocaro, né, de Bolsonaro, de Lula. É um sistema terrível que nunca vai mudar. Está entranhado na raiz do Brasil. Infelizmente é isso. Eu não tenho expectativa nenhuma de melhora nesse país, porque existe um sistema, né, uma oligarquia de um capitalismo muito grande nesse país. Famílias que cada vez mais se enriquecem, cada vez mais ficam milionárias, né? Então, nós, povo brasileiro, nós temos que viver nossa vida, né? Porque nós não vamos mudar esse país.
1: Tá aí, Mari.
2: É desanimador, viu, ouvinte? E a gente, eu tava vendo notícias de lá da Europa. Ontem a Câmara dos Deputados da Hungria baixou o salário de todos os deputados, uma decisão da própria Câmara dos Deputados, em 40%. e tirou todos os penduricalhos, uma decisão do próprio parlamento da Hungria. E a Alemanha, que teria, o parlamento da Alemanha, os parlamentares teriam um aumento esse ano, que é um aumento anual que eles dão, eles recusaram esse aumento. Isso jamais vai acontecer no Brasil.
3: Não, se você analisar esse aumento da passagem de ônibus é aproximadamente 10%. Aí você vem me dizer que a inflação está na base ali de 5, de 6, vai romper o teto, né? Já tem todas as previsões aí que provavelmente vai romper o teto, que é 4,5%, ali na faixa de 4,5%. E você está falando de o dobro de uma coisa que é básica para todos. Ontem também saiu a notícia do possível aumento da luz, que vai ficar muito mais caro esse ano também.
2: Mas o Rafael e ouvintes, alguém tem que pagar a luz que o governo está dando de graça por causa das eleições. Mas eu disse lá atrás que nós íamos pagar isso.
3: É engraçado.
2: Eu trouxe aqui, minha conta.
3: Quando você fala do governo, eu não falo só do governo. Eu falo de uma casta de elite, que como ela fala, que é um sistema que envolve Congresso, Governo Executivo e Judiciário. Porque é fora da realidade a remuneração, os penduricalhos, as coisas, o que um deputado tem de verba, entendeu? Para poder mandar para as prefeituras. E a gente não vê isso mudar a realidade.
2: Inclusive, entre os penduricalhos que tiraram lá no parlamento da Hungria e no parlamento da Alemanha, estão conta de telefone, passagem aérea, estão cortando tudo. Eu estou falando da Alemanha e estou falando da Hungria.
3: Sim, não, mas eu acho que o salário, como toda pessoa, é para manter o todo. Então, se você é deputado, você não precisa ter auxílio passagem, auxílio mil e uma outras coisas, porque quando a gente recebe o nosso salário...
2: Auxílio moradia.
3: Quando a gente recebe o nosso salário, a gente recebe aquilo para bancar tudo. Então, a ideia era que bancasse tudo, né? É assim que funciona na iniciativa privada, é assim que funciona para todos os brasileiros. Mas existe uma casta aí, uma elite, como ela mesma disse, que é uma elite política, uma elite ligada ao poder público, entendeu? Isso aí eu falo generalizado a todos os partidos, porque claro, no final das contas, quando se junta, você vê quando tem esse tipo de benefício na hora do reajuste do salário deles, não tem esquerda, não tem direita. Todos votam.
2: Eu sempre digo isso. Na hora de, por exemplo, aumentar fundo eleitoral gratuito, todos os partidos se unem. Todos. Qualquer coisa que seja para beneficiar eles, eles se juntam, esquerda, direita...
3: Eu acho que é assim, ó, ela fala sobre não haver mudança. Eu acho que a gente precisava prestar atenção em quem são os poucos, na verdade, que votam contra esse tipo de coisa. Que realmente possam ter uma filosofia como da Hungria e da Alemanha. Porque eu não acho que todo mundo seja ruim.
2: Nem pode, né?
3: Entendeu? Mas você tem uma grande maioria que se aproveita disso para ter benefício. Por que não a passagem de ônibus está vinculada à inflação, já que o teto é 4,5%? Por que não a luz não está vinculada à inflação, que bate 4%? Porque eu não sei vocês, mas eu não vejo, às vezes, essa inflação de 4%. O café é Ave Maria. Eu que adoro café, você sabe. Entendeu? O café era R$9, eu acho, há 3 anos atrás.
2: De longe, não. Hoje
3: é 20 e pouco.
2: Vai comprar um tomate para você ver como é que tá o tomate.
3: É o básico. O problema é que o básico tá subindo absurdamente.
2: Você vai no mercado hoje, daqui a 3 dias o preço é outro, é muito mais alto, gente. Muito mais alto. Não tem. O ouvinte falou agora há pouco sobre isso e a gente sabe disso, porque a gente vai ao mercado.
3: Então, eu acho que o poder público precisa entrar nessa parte, realmente não pode penalizar a população que já sofre tanto. 10% do reajuste da passagem é um absurdo.
1: Vamos lá para a participação de ouvinte. Guerreiro Luca, boa noite.
5: Boa noite.
2: Boa noite.
5: Mateus, boa noite. Emerson Bancada. A resposta eu sei, Emerson. Eu sei a resposta porque ele não quer prender os bandidos. Claro, se ele prende os bandidos, se ele botar a lei contra os bandidos, ele perde os votos, né? Aí, lógico que ele não vai dar tiro no próprio pé, né? É por isso que ele não quer punição dos bandidos. A resposta é essa. Em relação ao Vorcaro aí, vai ser a mesma coisa da Odebrecht, dos irmãos Batista, de Gedel, de Seu, Eduardo Cunha, NSS, os Correios. Esse caso de Vorcaro aí vai dar isso aí, não vai dar nada. Entendeu? Não vai dar nada. E um dia ele tá livre, igual os outros aí, de boa aí. E pronto. Aí eles fazem a maquiagem dizendo que devolveu tanto, mentindo, né? Se devolveu não sei quantos milhões. E o cara continua milionário aí. E se afiliou o partido aí, entendeu? e ganha. É. E no Brasil, o cara, esses caras milionários aí, para ser político, para ganhar eleição, basta ser preso, né?
2: Ele, obrigado, ouvinte. Ele falou da questão da violência. Eu tinha contado a matéria que eu vi na Band. E eu vi também na Band ontem à noite, no Jornal da Band, às 7h20 da noite, que é um jornal que eu gosto muito, viu, gente? Sempre gostei, não é porque agora eu estou aqui na Band, não. E apareceu uma cena ontem que eu fiquei assim impressionado. O cara é dono de uma loja de pet. Você chegou a ver essa cena, Matheus?
1: Não.
2: Ele é dono de uma loja de pet e ele tá com a filha dele. A filha dele deve ter uns 4 anos assim. Atrás do balcão, vem dois caras armados. Os caras vão pra cima dele, pulam. A menina fica assim, ó, parada, coitadinha, sem saber o que tá acontecendo. Os caras levantam a camisa dele, puxa ele, bota a arma na cabeça dele, pedindo pelo amor de Deus: minha filha tá aqui, minha filha tá aqui. Quando você vê uma cena dessa, é que você vê que você não tem saída mais nesse país. E mais, o problema não é só a questão financeira, porque levou o celular dele, tomou o relógio dele, ele não tinha muito dinheiro, abriram o caixa, humilharam ele. O problema é que essa criança vai levar pro resto da vida.
1: Sim.
2: O que essa criança vai levar pro resto da vida. Sabe? E isso, a gente então, sabe...
3: Isso é um absurdo. É. Agora, assim, ó, puxando a própria fala dele, se você fizer um paralelo com a história do Vocaro, esse é o grande problema do país. Porque o dinheiro da gente tá na Itália fazendo festa de noivado com 200 milhões de reais. Tá num cara desse que no final...
2: Experimentando um uísque de 12 mil reais em Londres.
3: Em Londres, com vários deputados de todos os partidos.
2: Juízes.
3: Juízes e companhia limitada. Então, quando você faz uma análise, o problema, você matou a charada. O problema é exatamente que é a galera que rouba de verdade. Não tô minimizando, gente, nada do que Emerson falou sobre a violência. Mas um cara que rouba bilhões da população, ele tá roubando a dignidade da população. E por que até agora ele não fez a delação? Porque ele deve estar com alguma costa quente. Ou então tá com medo de uma queima de arquivo, ou que seja.
2: Gente, eu vou dizer uma coisa para vocês. Ó, eu disse aqui na primeira hora do programa e vou repetir. Se é para entregar, entrega todo mundo. Esse negócio de vazamento seletivo tá errado.
3: Talvez ele espere que alguém que vai ganhar vai
2: proteger. Exatamente, tá esperando aí, tá esperando a eleição. Porque não venha me dizer que não tem gente envolvida nisso, não. A outra coisa que
3: eu queria falar... E o pior, Emerson, é que a gente não sabe nem lado, porque o cara se envolveu com todo mundo, com o todo poder mundo. Todo.
2: Ele envolveu todo mundo. Agora, você sabe o que mais eu fico assim, abismado, eu já falei isso aqui e volto a falar. Agora,
3: por que ele tem o privilégio de estar numa cela maravilhosa,
2: Rafael, enquanto o resto... Ô, Rafael, você imagina o cara, viu, o Matheus e ouvintes, o cara diz que vai devolver... 60 bilhões. Você sabe que são 60 bilhões, cara?
3: Não, que ele
2: cara?
3: Vai devolver. E olha o que isso. Ele gastou, que deu
2: a não, todo mundo. É isso que eu... você imagina a conta disso aí, cara. É. Gente, 60 bilhões é dinheiro demais. É
1: muito dinheiro.
3: Mas, gente, você vê as aprovações das pautas bombas do Congresso. Se eles falam de 140 bilhões como se a gente estivesse falando de R$1,40. A gente tá brigando aqui por 50 centavos da passagem, que é 10% de aumento, que é um absurdo para a população. Enquanto o Congresso fala de 100 bilhões como se fosse algo trivial, como se fosse algo que fosse banal, entendeu? Não é para a população estar sofrendo 10% de reajuste, sendo que eles estão jogando dinheiro pelo ladrão em tudo que é lugar. Eu acho que é isso, a gente está falando sobre a população estar sofrendo, porque o dinheiro está sendo gasto em outro lugar. Dinheiro tem, mas está sendo feito outras coisas. Eu acho que Vocaro é a maior simbologia. Teve aí um mensalão, como você falou, de Odebrecht, você falou de Gedel e de todo mundo. É recorrente. Esse é o problema do Brasil hoje. Os maiores bandidos são esses caras aí que roubam bilhões todos os dias.
1: Luciano, boa noite.
6: Emerson e Matheus. Boa noite. Cada ano que passa, as festas juninas estão sendo descaracterizadas. Cada vez tem menos forró. Aí o povo ligado pra rádio, liga em rede social falando que quer forró, forró tradicional, forró raiz, forró pode ser, e por aí vai. Só que ao mesmo tempo, quando a prefeitura divulga uma grade que não tem atrás ditas grandes bandas, grande atração, e aí o pessoal fala, forró michuruca, o cara não tem ninguém, tá gastando dinheiro à toa. O povo comemora quando vê lá na grade que tem 5, 6, 10 bandas de sertanejo, banda de axé, banda de pagode, dita grande. O povo reclama, mas também quando o prefeito faz o forró raiz tradicional, o povo reclama. Boa noite, Luciano Lodi Fritas.
2: Valeu, Luciano. Eu quero fazer até um elogio ao nosso produtor Matheus Borges, porque se tem uma coisa que é tradicional aqui na Band e nas entrevistas é o forró.
1: Forró, né? Forró, esse mês.
2: Todas as bandas, cantores, forró. Cantoras que nós entrevistamos aqui, todos tradicionais.
3: Mas a ideia, Emerson, foi exatamente essa.
2: Parabéns a você também, Rafael, porque nós estamos com um evento lá no Outlet Premium, isso, né? Sim. Com forró raiz, com a turma boa.
3: Mas é isso, nós somos uma rádio que toca os sucessos, mas não esquecemos também...
2: Não, claro.
3: Entendeu? O
2: sucesso, da tradição.
3: Exato, não estou dizendo que não é sucesso, gente. São sucessos ao longo do tempo, mas os sucessos mais atuais, né? A gente também toca, entendeu? E damos oportunidade a esses artistas baianos que são ligados à nossa cultura base, que é o forró. Que é a cultura nossa nordestina, né?
2: Bom, a gente passaram por aqui durante esse período aqui grandes artistas baianos, grandes músicos baianos. Essa semana mesmo teve um sanfoneiro que eu fiquei impressionado. É, então é, tem muita gente boa aqui.
1: Muita gente boa.
2: Hoje foi muito bom, repercutiu demais, as pessoas elogiando a banda que teve aqui. Então a gente...
3: Às vezes só falta oportunidade, né?
2: Mas a Band está dando essa oportunidade, né? É a importância de você ter um veículo de comunicação virado para a população.
3: E você, ouvinte, você gosta disso? Manda mensagem pra gente, né? Que a gente precisa saber se vocês estão gostando também, pra gente dar mais e mais oportunidade.
1: Hoje é oportunidade,
2: inclusive. Com certeza, né, Rafael? Assim, conhecendo você como eu conheço e toda a equipe aqui, passando o São João, essas pessoas terão ainda acesso aqui, sim, óbvio. Sempre. E claro, haverá também destaques para aquela turma que está surgindo, isso é porque também. Vem verão, vem festas, então, populares,
3: você tem uma tendência maior,
2: porque é importante dizer aos ouvintes que nós entramos no ar no dia 2 de fevereiro,
3: sim,
2: né? Então nós entramos, já tinham passado várias festas. Você imagina o que a Band não vai fazer no pré-verão.
1: Falando em forró lá no Outlet Prêmio, aliás, antes, ó, a oportunidade também de você hoje, sexta-feira, ganhar um álbum da Copa. É, manda pra gente hashtag álbum da Copa aqui na Band FM, que aí você já participa do sorteio.
3: Eu não esqueci daquele ouvinte que falou que a gente não sorteava nada no jornal, então por isso que a gente
1: colocou o álbum. Por isso que tá tendo toda sexta-feira álbum da Copa com figurinhas.
3: Isso,
1: tá?
3: Quem manda aqui são vocês, gente.
1: É. Agora falando ainda em forró, falando em Outlet Prêmio, lembra, Emerson falou agora, Pietro tá lá, traz informação pra gente. Fala, Pietro, boa noite.
7: Muito boa noite, Matheus, boa noite pra você que tá acompanhando a Band FM. De volta diretaço aqui do Outlet Prêmio Salvador, onde a festa junina começou mais cedo, viu? São João por aqui, ó, já passou não, tá passando ainda, rapaz. O arrastapé tá danado de bom, tem bilho, tem canjica, tem pamonha, tem muita coisa bacana pra você curtir, tem atração musical também, muita coisa acontecendo ao mesmo tempo. E lembrando que por aqui, nesta Vila Junina, você também tem acesso a um super telão onde a galera pode assistir o jogo do Brasil amanhã, viu? Eita, amanhã tem seleção brasileira, mas hoje sextou com o Dia dos Namorados e você curtindo o melhor do São João, viu? É aqui no Outlet, lembrando também que começou no início de junho e vamos até o final do mês, rapaz. É São João, é que não para assim, como essa festa bacana aqui direto do Outlet Salvador. Eu tô indo embora porque eu vou curtir esse arrastapé danado de bom. Já vou aqui, ó, vou entrar na quadrilha agora, viu, Matheus? Eita, com arrastapé, a galera tá me chamando, tô indo embora, valeu! Band FM, a sua rádio, do seu jeito, é no clima de Tome Forró.
1: Valeu, Pietro! Coisa boa, já no
3: festa
1: clima
3: linda lá, né?
1: Maravilha. A gente sai daqui e vai pra lá.
2: E vai até 28 de julho. Pois é isso? Junho, perdão. 28 de junho.
3: Imagine, dá pra poder se divertir e ainda comprar as coisas baratinhas lá, né?
2: Não, e é o que eu falei mais cedo. Pode levar a criançada, entendeu? Você não tem com quem levar a criança, pode levar
3: a
2: criança.
3: A praça de alimentação, exatamente, é excelente lá.
1: Aberto,
3: do
1: shopping, assim, ao ar livre. É bem legal. Vale a pena ir conferir, viu?
3: E ainda quem tem carro elétrico tem o estacionamento lá, que é o maior, né?
1: Pra carregar, né?
3: Exato, o maior da Bahia.
1: Pois ó, participe com a gente, 719-9947-6363. Tem participação também. Alô, boa noite.
8: Boa noite, amigos da Band, boa noite, boa ouvintes. Noite. Boa noite. Boa noite, vocês que estão ouvindo, que pode participar e tem como participar e deve participar. Aqui é Lambissal. Eu tô ouvindo aqui o programa. A realidade é, a moça falou uma coisa certa, o sistema tá em tudo quanto é canto. Quando chega alguém querendo consertar, igual aquela música de Zé Geraldo, quando chega alguém querendo consertar, vem logo a ordem de cima, pega esse idiota em terra. Essa é a realidade. Agora o povo também tem que se conscientizar. Minha gente, deixa eu falar pra vocês. Vocês acordam 4 da manhã pra ir trabalhar. Eu falo porque eu acordo nesse horário. Aí é você que vai lá dar o duro, é você que volta pra casa, ninguém vai no lugar de vocês. Porque na hora de vocês escolher o candidato de vocês, o pastor da igreja de vocês é quem tem que decidir em quem você vai votar. O patrão de vocês é quem vai decidir em quem você vai votar. O chefe de vocês é quem decide. Não, vocês estão pensando errado. Vocês, nós temos o direito de escolher. É a gente que vai pra fila pegar, tirar o título de eleitor. Não dê esse direito pros outros. É o único direito que vocês têm, que nós temos. Vamos escolher nosso candidato. Eu não voto. Eu não voto em cantor, eu não voto em artista de televisão, eu não voto em pastor, eu não voto em policial, eu não voto em delegado, eu não voto em empresário, em dono de supermercado, em dono de agronegócio, eu não voto, porque essa gente não vai me representar, essa gente não vai defender um trabalhador lá. É só vocês verem o que está acontecendo agora, quando é para dar um benefício, favorecer um pouco o trabalhador. O que é que esses empresários, esses ricos fazem? E fazem, não é na escondida, não, é na cara dura. Então a realidade, nós temos que se valorizar. Se valoriza aí, que eu tô me valorizando cá. Galera, boa noite, que Deus visite o meu, o seu, o nosso lar.
1: Amém,
2: Lambisão. Homem tá bravo, hein? Rapaz, hoje é dia dos namorados, pega a namorada, não vai bravo, não.
1: Ele
2: fica.
1: Ele pegou. Eliana, boa noite.
9: Boa noite, Matheus. Boa noite, Emerson José. Boa noite. Oi, eu aqui de novo. Opa. Eliana Ribeiro, professora da Velha. Eu estava escutando vocês falarem aí que pode aumentar a passagem de novo para 6,40. Eu acho um absurdo. A gente já não tem ônibus muito no bairro. E os ônibus que tem, tudo velho, tudo cheio de barata, o ar-condicionado pingando quando tem. O ônibus balança, chacoalha, que a gente desce com dor de cabeça e dor na coluna. E essa tal de... como é? Meia. Essa meia para aqui não existe, rapaz. Porque dia de domingo diz que é meia. A gente não acha um ônibus no bairro para pegar, para fazer meia. A gente tem que pegar o metrô e paga inteira. Ah, eu acho que é uma mentira essa meia, viu? Essa meia não existe, não. Aqui também, na Sussuarana, tem um ônibus de barra 2. Barra 2, só sai 6:30 da manhã e 8:30. Depois você não tem mais. Se você quiser ir pro lado da barra, você tem que pegar um ônibus, saltar no metrô, pegar o metrô, depois pegar o BRT ou então qualquer outro ônibus, porque aqui não existe barra 2 depois de 8:30 da manhã. Eu acho um absurdo, Bruno Reis, aumentar de novo a passagem. Um abraço.
1: Valeu, Eliana.
3: É uma meia furada, né? É uma meia furada da opinião dela.
2: O Matheus, antes de você vai mandar o nome do sorteado aí, ou sorteada da Copa, não é isso?
1: Isso.
2: Para não esquecer, só atualizando a turma aqui, hoje tem Estados Unidos e Paraguai, às 10 da noite, e amanhã a estreia do Brasil, né? Às 7 da noite contra Marrocos, tá certo? Amanhã também tem Catar e Suíça, esse jogo é às 4 da tarde. O jogo seguinte, às 7 da noite, é o da seleção brasileira. E também amanhã tem Haiti e Escócia. Esse jogo é da mesma chave do Brasil. O domingo tá recheado para quem vai estar em casa, que gosta, que curte futebol. Você curte futebol, Rafael?

0: campeão da Liga 2 dele, seria a nossa Copa Sul-Americana, né? É, ele vai ser o árbitro da final. Pô,
1: que bacana, bicho.
2: Que bom. Vamos lá pra participação de ouvinte rapidinho, boa noite.
3: Por aqui, ó. Já passando,
0: boa noite.
4: Fala, Matheus. Boa, boa.
2: Boa noite.
4: Meu nome é Alisson. Fui o primeiro ganhador, viu? O alvo da Copa. Fui pegar aí junto com
0: bacana.
4: O Paulo Gomes, a Catinha. E aí, filho, haja a moeda agora pra comprar as figurinhas, viu? E o menino tá demais.
0: É, velho, mas você tem que trocar.
4: Valeu aí, muito obrigado a Band FM.
2: Valeu, ganhou o álbum.
0: Tem aqui, tem, ó, tem shopping, tem praça pública, as pessoas estão trocando. Você não tem como você preencher um álbum comprando. Se você, se eu não estou enganado, se você, para você preencher o álbum comprando, você pode passar de 7 mil reais.
1: É mesmo?
0: É.
2: 7 mil reais, é.
0: É, exatamente, porque cada figurinha é, custa um real. Mas quando você tem, por exemplo, um grupo de trabalho, um grupo na escola, criançada, você troca, não, você gasta bem menos.
1: E a sensação gostosa é exatamente trocar mesmo, é interagir. Hoje em dia tá todo mundo tão no digital,
0: é, isso é. Ô, Rafael, eu já falei isso várias vezes, você tem, eu concordo, é uma interação espetacular, cara.
1: A criançada,
0: cara,
1: precisa ter essa interação pra sair
0: outro do dia digital, eu vi a cena, todo. Outro dia eu vi a cena do treinador argentino, o Sampaoli, que tava lá no Galo, os filhos dele numa praça no Rio de Janeiro trocando figurinha, é uma interação. Você chega na praça, as crianças vão trocando figurinha, até aquela brincadeira de bafo que chama, né?
1: Tem isso.
0: É uma interação, exatamente. Sai do celular, a criança conhece outras pessoas.
1: Aprende a dividir, aprende a socializar.
0: Aprende a negociar.
1: Aprende a negociar, exato. Isso é muito importante.
0: Porque tem menino que chega, ó, essa figurinha aqui do Messi, eu só vendo por a 50 Messi, conto.
2: Ah, não, é do Cristiano Ronaldo, que é a mais procurada.
1: Não, eu fui comprar, quase fui abordado por um desse tamanho na minha cintura, fiquei até com medo, rapaz. Ele queria, porque queria a figurinha que tava num pacote.
2: Ó, participação de ouvinte rapidinho, boa noite.
5: Boa noite, Bahia, boa noite, Band, FM, boa noite a todos.
1: Boa noite.
5: É, escutando aí esse comentário aí, né, do aumento da passagem. Aumentar a passagem de quê? Dessa sucata? A passagem da sucata. Esses ônibus horríveis, sucata, vai aumentar? Isso é um absurdo. O prefeito, seu prefeito, senhor Bruno Reis, o senhor deveria ter vergonha na cara de aumentar a passagem dessa porcaria, sucata.
2: Tá aí.
0: Rapidinho.
2: Pois não.
0: Vamos lá. Eu busquei aqui, ó. Cada figurinha, como eu falei, custa um real. O pacote custa R$7, ok? 980 figurinhas para você completar sem repetir no pacote. Você compraria aí por R$1.000 as figurinhas certas, né? Que não vende. Que o pacote você não vê o que é que tem, né? É. Sem trocar figurinhas.
2: Sim.
0: Né? A pesquisa diz o seguinte, que você vai gastar R$7.000. Eu falei mais de R$7.000, é isso mesmo, R$7.000. Com dois parceiros trocando, fica em R$5.000, tá?
1: Quer dizer, cada um gastaria R$5.000.
0: É, por exemplo, só dois parceiros, tá? Eu e você, ou eu e o Matheus aqui, eu vou gastar R$5.000 porque nós estamos trocando figurinha. Com 10 amigos, você gasta R$2.500. Olha como é que diminui. E você indo às praças e aos shoppings, cara, você vai gastar bem menos trocando as figurinhas, entendeu? Quanto mais gente você troca, menos você vai gastar com o seu álbum. E aqui na Band você não vai gastar nem com o álbum.
2: Nada. É. Hoje eu ia esquecer de anunciar o ganhador, rapaz.
0: Ainda bem que eu dei a deixa aí,
2: sim,
0: né?
2: Sim. Ó, e tocou a musiquinha. Eu falei, tá na hora de ir embora, mas ó, o ganhador, final 1192. É o Mike. Ganhou, Mike.
1: E
2: parabéns.
1: Vem com 12 pacotes, né?
0: De olha figurinha. Aí, né? É figurinha
2: aí pode
0: pra caramba,
2: pro filho,
0: viu?
2: Pro neto. Pro vizinho, parabéns, Mike, Marivaldo, Mike, final do telefone 1192. A produção vai entrar em contato com você, viu? Parabéns. Tocou a musiquinha, é hora da gente ir embora. Valeu.
0: Bom final de semana.
1: Bom final de semana a todos.
2: Tchau, gente. Excelente fim de semana.
0: Final de semana abençoado pra todo mundo. Obrigado por tudo. Até segunda, se Deus quiser.
2: Segunda-feira a gente volta. Até segunda-feira que vem. E Gomes Nascimento estará de volta com a gente.
0: Vai largar tá iaiá e vem pra cá.
2: Tchau, gente. Bom fim de semana. Tchau, tchau.
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5: Olá, pessoal, tem trânsito ainda bastante congestionado na Avenida Paralela, sentido Lauro de Freitas, na região do Imbuí e a partir do Bairro da Paz até a Caribé. Você que está da Pituba em direção a Lauro de Freitas, o aeroporto, siga pela orla. Vai encontrar menos trechos de congestionamento e depois segue pela Dorival Caymmi e Caribé, que estão com pista livre. 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Renata Falcone para a Band FM, a sua rádio do seu jeito.
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0: Gente, quase passando. Derrubei a Fryer aqui. Ai, meu Deus.
1: Pega ali, caiu do chão, pipoqueira.
0: Desculpa, moço.
2: Meu
0: desculpa.
2: Olha a vergonha que nós estamos passando.
1: Então eu pago essas air fry todas dessa pilha, eu pago.
0: Nossa, vou levar. Vontade de comer.
2: Olha aí, ó. Aqui, né? Caramba.
0: Sexta-feira, dia dos namorados, vontade de comer.
1: Ah, hoje é dia
0: uma pizza, gente.
2: Como assim, gente?
0: Uma pizza.
2: Ah, entendi, entendi. Tá espertinho ele, espertinho. Muito bem, é uma estação Band FM que está no ar, hoje no clima dos namorados, ou nem tanto também, né? Porque eu vou te contar uma coisa, esse programa aqui, ele é um invertido, né? É um programa inverso. É o programa inverso, é o multiverso, é. Hoje a gente tá perguntando qual tipo de pessoa você não namoraria. Tem programa que pergunta normalzinho, bonitinho, né? Respeita a data e tal. A gente faz o contrário disso.
0: Né?
2: Aí o amor, qual é a maior declaração que você já recebeu e babá.
0: Mas é embaçado, pai. Mas
2: é
0: embaçado.
2: A gente faz o inverso, né,
0: mas
2: cara?
0: Mas é outras fitas, outras ideias, tio.
2: É o multiverso do rádio, vou te contar a coisa. Muito bem. 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E é uma tentativa pra você ficar aqui aceitando nós aqui, viu? Participa no nosso WhatsApp 11 99991 9197, certo?
0: Certo, bebê. Certo,
2: a galera tá perguntando aqui, aliás, perguntando não, participando no WhatsApp. Se liga só.
3: Vai. Boa noite. A Ana Maria Braga não namoraria uma pessoa mais velha. Também. Vou namorar uma pessoa mais velha que a Ana Maria, tem que ter 200 e poucos anos. Aí fica difícil também, né?
1: Ó, bloqueia esse ouvinte aí. Esse folgado. Bloqueia esse folgado, eu tô nova.
2: Vai namorar o Monteiro Lobato, né?
1: É sua avó, vovó. Calma, vovó. Ó, me respeita.
2: Chamou de vovó, hein?

0: FM Luan Santana Morenita. Morena, aqui na estação Band FM. Vou te falar, hein? A gente falou desse tema. O pior é que tá todo mundo mandando mensagem pra gente, viu? Vou te contar uma coisa, hein, cara? Olha, vou te falar. Ó, e tem gente ligando aqui na Band FM, inclusive.
1: Cadê?
0: A Sônia, gente. Alô, Soninha!
2: Alô?
0: Tudo bem, meu amor?
2: Melhor agora.
0: Você tá voltando voltando pro trabalho, tá em casa, o que você tá fazendo?
2: Tô em casa.
0: Ah, e sim, final de semana. Casa. Vai ficar de boa no final de semana ou vai ter que trabalhar amanhã?
2: Não, amanhã eu vou pro aniversário na Baixada.
0: Você entendeu? Diretoria, você entendeu? Como é que funciona? Você entendeu? Ô, Soninha, hoje a gente tá fazendo a pergunta inversa, né? A gente é o multiverso do rádio. Estamos perguntando qual tipo de pessoa você não namoraria. Alô? Alô?
1: Alô?
0: Alô?
2: Alô?
0: Alô?
2: Alô? Alô?
0: Tá. A gente tá perguntando.
2: Tô vindo.
0: A gente tá perguntando.
1: Tá ouvindo? Pois eu sou velha.
0: Alô? Alô? A gente tá perguntando qual tipo de pessoa você não namoraria e por quê?
2: Eu não namoraria com um cara. Ah, fedido, né? Chulezento.
0: Que isso?
2: Mau hálito.
0: Pô, mas cheirinho.
2: Tubaqueiro.
0: Cheirinho
2: já
0: natural.
2: Já até peguei um com mau hálito. Achei que ia dar bom, mas deu ruim. Aí
0: como
2: só
0: assim,
2: foi umas pegadas mesmo.
0: Entendi. Você não fez careta na frente dele, não, né?
2: Oh, acho que fiz, sim.
0: Nossa.
2: Não aguentei.
1: É mesmo.
2: Ai, mau hálito, parecia um esgoto.
0: Que isso, gente?
1: Vocês entenderam a frase que a Sônia falou?
0: Não.
1: Foi qual? Só umas pegadas mesmo. Mas pegou aonde?
3: Ah, acho que... Como tava o mau cheiro tava em cima, ela deve ter caído de boca embaixo,
0: não,
3: né?
0: Não, peraí. Gente!
3: Como assim? Espero que o Steve tava cheiroso também.
0: Para!
3: Eu, hein?
0: Ai, cara.

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1: Band FM Tiaguinho, falta você. Essa música é da hora, hein? Essa música é a dos passinhos, é dos passinhos. Adoro aquele passinho.
2: É do sextor, né, pai?
1: É do sextor.
3: Eu gosto também desse passinho.
1: Eu tenho certeza que todo mundo ficou com ladinho direito, ladinho esquerdo, ladinho
2: agora ele
1: direito,
2: quer dançar.
1: Ladinho esquerdo. Legal, gostei. Muito bem. É sexta-feira, meu povo. É sexta-feira, gente. Olha aí. Ô, Gomes, você vai ou não vai desembuchar aquela fofoquinha nossa lá?
2: Vou.
1: Agora já era tempo, né?
2: Cara,
1: até esqueci o que era também.
2: Não, vem pra cá. É você, Belo. Vem pra cá, de você mesmo que eu vou falar. Olha só.
1: Mentira que é o Belo, gente.
3: É sempre uma honra.
2: Tá lá, Dinos.
3: Ó, eu tô aqui.
1: Bonitinho aí, ó.
3: Vim ver esses queridos aqui na Casas Bahia.
1: Olha aí.
3: Célia Valentim tá aqui, maravilhosa. Né? Olha, né? Ana Maria Brisa. Mano Dilson, Paulo Gomes, só faltou você aqui com a gente, cara. Oh, porque o Fernando César
1: tá olha aí,
3: é maravilhoso também,
2: tá bom,
3: né?
2: Olha tudo aí, é lindo pra você, né?
1: Tudo é lindo. É isso.
3: A vida, ela é maravilhosa.
2: Você vai namorar hoje, Carrai?
3: Com certeza, né?
2: Ah,
3: hoje,
2: danado.
3: Hoje, o pagode tem que tocar o pandeiro.
4: Ah. Olha, tá vendo?
2: Danado, viu?
4: Esse Belo, fala aí.
2: Por que eu vou falar dele, gente? Que é o seguinte, a Rayane, a namorada dele, gravou um vídeo e divulgou nas redes sociais que ela sempre alisou o cabelo. Mas não é o natural do cabelo dela. Dessa vez ela parou de alisar e ela falou assim: amor, falando pro Belo, meus seguidores estão perguntando o que você achou do meu cabelo. Aí você não fugiu, né, Belão?
3: Eu não fugi, né?
1: Aí, que bonitinho.
2: Você quer que eu repita o que você falou aqui?
3: Repete, por favor. Vai ser uma honra você repetir.
2: Ouve só se ele não é saboneteiro, ó, saboneta. Achei você linda. Te acho muito linda de qualquer jeito. Mas esse cabelo é o seu cabelo de verdade, a sua essência. Oh. É você de verdade. Está linda e maravilhosa.
3: Linda e maravilhosa. Tá, e ó, linda de todos os jeitos, de todos os ângulos. É a Rai.
2: É um baita.
3: Eu amo você.
1: Saboneteiro, hein?
3: Tô aqui, Rai, na Band FM.
1: Olha lá.
2: Vai lá, faz uma declaração. Boa, fazendo, vai.
3: Tô aqui na Band FM, a minha rádio do meu jeito, fazendo essa declaração pra você, Rai. Que é linda, é maravilhosa, acorda linda, vai dormir linda, tá no trono, fazendo o número 2, é linda.
1: Peraí.
3: Ela é linda de todo jeito.
4: Acho que exagerou.
1: Ela gostou disso daí, viu?
5: Não,
2: olha, ele é tão puxa-saco que ele perde a mão, você percebeu?
1: Ele perde. Nossa, ele vai pro extremo, né? Pelo amor de Deus.

0: Band FM Diego e Vitor Hugo, beijei a cura aqui no Estação Band FM desta sexta-feira, meu povo. Ó, é o seguinte, daqui a pouquinho desafio ao mano, meu povo.
1: Ô, louco.
0: Olha aí,
1: sumemo.
0: Três palavrinhas, ele vai rimar.
1: É,
0: então,
1: tio, nós desenrola aqui
0: exato.
1: No bagulho.
0: Você quer sugerir as três palavras? Vai lá no 11 99991-9197. E aí você pode escolher um personagem. Agora isso. Tá assim, né?
1: Agora... Sabe, quero que o Mano rime com o Manuel. Beleza. É. Quero que seja com
0: Dudu,
1: o Gil do Vigor.
0: Dudu mandou bem ontem, hein?
1: Dudu. Representou ontem.
0: O Dudu
1: lá,
0: representou.
1: Quem mais pode
0: Dudu.
1: Vir aí?
0: Eu
1: não quem sei.
0: Representou. Dudu. Eu gosto do Dudu.
1: É. Eu não vou falar que pode ser Mano e Ana Maria, que não vai rolar. Isso também acho que é demais.
0: Nossa, eu faço, adoraria. Não, eu adoraria
2: eu
0: ver Ana Maria.
2: Só, não, eu não vou fazer isso.
0: Não, peraí. É tudo pelo show. Ana Maria, é tudo pelo show.
2: Ó, vocês me respeitam.
0: É, o show. É o seguinte, você. É o ouvinte que manda, o ouvinte que manda.
1: Uma vez só, Ana Maria, uma vez só.
0: Uma vez só.
2: Fala a notícia que você vai falar.
0: Não, ela fica brava, ela brigou comigo, gente. Meu Deus do céu. Eu vou falar do empresário, do empresário de Campo Grande, ele chama como é que é? Abadio Furtado. Ele tem 36 anos, ele viralizou nos últimos dias porque ele publicou um grupo de homens praticando uma espécie de crossfit do agro.
1: O que vídeo... é isso, gente?
0: Então, é um vídeo que mostra um treino com os exercícios convencionais ali do crossfit, tá, os mais conhecidos, só que com vários integrantes. Em vez de usar as roupinhas do crossfit, regatinha, shortinho, meia coxa, essas coisas.
2: Roupa de academia, né?
0: É, eles usaram lá chapéu, bota, calça jeans e fivelão. Sem camisa. E aí a ideia surgiu como uma forma de divulgar a modalidade e ao mesmo tempo homenagear as origens do empresário que cresceu em meio ali da rotina de fazenda. Lá. Ele é lá do interior do Mato Grosso, sabe? E aí, de acordo com ele mesmo, com o Abad Furtado, né, que é esse empresário, esse vídeo foi uma forma de valorizar, né, a essência do povo lá que mora no mundo rural, né, em um momento em que cada vez...
1: No agro,
0: no agro mesmo, né, cada vez mais pessoas vivem em áreas urbanas e tal, então ele falou, não, vou fazer isso, que vai chamar atenção. Então, pra ele, a identificação do público com os vídeos vem da transmissão de valores como a amizade, a diversão e o senso de comunidade.
1: Nossa.
0: Entendeu? É.
2: Delícia, né?
0: Não.
1: O quê?
0: Que delícia.
2: Ah, o quê? Né?
1: Cowboy?
2: Os cowboys sem camisa.
0: Ela não consegue comentar no conteúdo. Ela tem que falar dos caras, pelo amor de Deus.
2: Mas conteúdo são eles.
1: vou lá. Você não quer malhar com ele?
2: Eu quero, no Mato
1: Fazer
2: Grosso.
1: Fazer uma rosca direta?
2: Eu quero conhecer o Mato Grosso.
0: Que?

0: Band FM, Jorge Matheus, Jorge Henrique Rodrigo, vai lá em casa hoje.
1: Ele gosta.
2: É Jorge Henrique Rodrigo.
0: Ele gosta.
3: Olha o namorador, é o mano namorador aí.
0: Mano, cadê você?
4: Aí, aí, aqui,
3: namorador,
4: aí,
3: namorador.
4: Ah,
3: namorador.
4: Nós temos uns negocinho aí, tio.
0: Nós temos uns negocinho aí, ó, que beleza. É. A galera participou aqui.
4: Tá ligado.
0: Hoje a gente vai ter, sabe qual feat que a gente vai ter hoje? Ana Maria, fica tranquila.
5: Ah.
0: O mais pedido de hoje.
5: Foi quem?
0: Foi Craque Neto.
5: Ah.
0: Vai ser bom.
5: Nome do pai, nome do filho.
0: Aí, ó.
5: Nossa, mãe do Espírito Santo,
3: atravessa pra caramba. Olha também, lá. Vai.
5: Eu tava aqui já na Plunge. Você dorme aqui na Plunge, né?
0: Você dorme aqui, né?
5: Aqui, garotinho. Vamos fazer o Mano Dio ser monstro.
0: Então vamos lá.
4: Vamos lá, então.
0: Vamos falar as palavras da rima de hoje.
4: Vai.
0: Helicóptero.
4: Fácil. Helicóptero.
3: Você vai anotar aí?
4: Anota aqui.
3: Anota aí, porque ele é esquecido, viu?
0: Ele é esquecido. Ah, vá, sério. Sério mesmo? Helicóptero. A segunda é flores.
3: Fácil, hein?
0: E a terceira, namorados. Olha namorado. Aí.
3: Cara, muito fácil, hein, craque?
0: Muito fácil.
4: Helicóptero.
0: Hein? Helicóptero, flores e namorado. Opa, o quê? Tá valendo?
3: O helicóptero vai derrubar ele.
4: Helicóptero, não sei, pai.
0: Vai derrubar. Olha
4: lá. Como é que o Robson faz de manhã, o fofocóptero? É, ele faz no helicóptero.
0: Nossa.
4: Agora sim, pra eu não ficar quieto, hoje você vai rimar com o Craque Neto. Vamos lá então, vamos improvisar. É o Mano Dilce e o Neto vai completar. Próxima palavra é flores. Será que o Neymar melhorou das dores? É, tomará que sim, porque eu quero ver ele jogar pra mim. Vamos lá. E aí, Neto, você tá ligado? Que por sinal, esses caras estão com vários namorados. É, eu falo mesmo. É, esses caras aí, ó. Eita. Tá de sacanagem, né? Lá ele, meu irmão.
0: Polêmico,
4: aí, ó, Neto representou, hein?
0: Polêmica, hein? Pelo amor de Deus.
3: Você vai passar o dia dos namorados aonde?
5: Eu vou passar na zona, meu irmão.
0: Que isso?
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3: É o Neto mesmo.
0: Segura ele, gente.
3: É o Neto mesmo.

0: Gomes, João Gomes, vou te procurar e I love you, baby. Ó, gente, quem quiser falar ao vivo com a gente aqui, manda mensagem no WhatsApp 11 999919197 e escreva ao vivo. A gente vai te ligar e você vai responder qual o tipo de pessoa você não namoraria e por quê. Diga pra gente.
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2: trânsito ainda bastante carregado na estrada do Derby em direção à BR-324. Para você que está saindo de Paripe e ainda quer chegar mais rápido na região da Cidade Baixa ou Acesso Norte, vale desviar para a Avenida Suburbana, que está fluindo muito melhor, e depois pegar a ligação Lobato Pirajá. 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

0: Não tem essa de negar, não. Ou seja, qualquer tipo ele namoraria, velho. Não tem essa, não.
1: Esse daí
0: Tá
1: pra dentro,
0: tá
1: mesmo.
0: Tá em toda, velho.

0: Fêmea Zeneto Cristiano, Pátio do Posto, aqui na Estação Band FM. Olha que beleza. E ó, a gente falou pra galera ligar ou mandar mensagem pra gente ligar. E não é que mandaram mesmo?
1: Olha!
0: E tem ela que é a Lulu, é a Luciene. Oi, Lu!
2: Oi, meus amores!
0: Tudo bem?
3: Oi!
2: Boa noite!
0: Boa noite,
3: boa noite, menina!
0: Como é que você tá? Qual é a expectativa dessa sexta-noite, menina?
2: Edredom. MC, MC Lençol e DJ
0: Travesseiro.
2: Edredom.
0: Que beleza, que agitado.
3: Com namorado, né? Com namorado.
2: Não quero saber de namorado, não, que namorado só dá trabalho.
0: É, vai encoxar o travesseiro, entendeu? É o
2: travesseiro. Sem chifre eu me deito, sem chifre eu me levanto.
0: Ah. Caramba, tá, vou te certo. Falar, hein? Vou te falar. É, essa tá chateada com alguma coisa, hein?
2: É. Não, eu tô tranquila. Ah,
0: que bom. Mas me fala uma coisa, qual foi o tipo de pessoa aí, qual é o tipo de pessoa que você não namoraria nunca e por quê?
2: Nossa, gente, que fala errado, eu não suporto. É um tal de nós vai, nós foi. E uns que tem um pezinho lá nos índios lá, que é me deu, me dá. Olha, me dá um nervoso.
0: É, me dá um nervoso, né?
2: Me dá um nervoso.
1: Cara, ela não namoraria com o Mano, pelo jeito, então.
3: Não, nós trocamos.
0: Você namoraria com o Mano?
2: Mano é gente boa, Mano é tudo junto, nós tudo junto e misturado.
0: Olha o Mano!
3: Ué, mas ele fala tudo errado, esse imbecil.
2: Ah, mas ele é um amor, eu amo ele.
0: Ô, Mano, Mano, faz a fita aí, pô.
1: Ô, Mano, isso
2: eu
1: que
2: sou
1: eu
2: da
1: falo,
2: quebrada
1: aproveita.
2: Também. Eu sou da quebrada também.
3: Aí, não. Aí, ó. Agora dá licença que o papo é com nós.
1: Aí. Foi uma música romântica.
0: Aí, ó.
3: Ô, minha princesa, você é de qual quebrada?
2: Eu sou aqui do Jardim Gá.
3: Jardim Gá.
2: É, aí, Vila Andrade.
3: Vila Andrade, aí, ó. E aí, tá suave aí dos manos aí. Os manos tão ramelando na missão aí, então.
2: Tá, os manos aqui tá osso.
3: Não tem uns caras responsa pra chegar e pumba.
2: Tem não.
3: É.
2: Que tá osso, mas... viu?
3: Tá osso, né? Entendi. Tá. Então quer dizer que se eu chegar aí, pumba, nós pá?
2: Ó, se pá, nós pá.
0: Ó, Mano!
3: Deixa só nós no particular agora, por favor, vai.
1: Filha da mãe, né?
3: Gente do céu.
1: Cara, eu acho que ela curtiu.
3: Eu acho que não tem nada a ver com falar errado. Ela gosta.
0: Fala pra ela lá. Não, fala pra ela.
3: Ela gosta.
0: Me dá seu telefone.

0: FM, Leonardo, sem vergonha e sem juízo. Olha, agora, senhoras e senhores, olha o clima.
1: Vamos lá,
2: né? Aquele clima sem vergonha e sem juízo, né, do programa,
1: né? Vamos lá, né?
0: Que é isso, Paulo Gomes?
1: Sem vergonha, sim, sem juízo, não.
0: Não,
2: é mesmo?
0: Aqui,
2: é.
0: Ó. Olha aqui,
1: tadadinha.
0: Ó.
1: Pensamento de hoje. Olha, e diz que o que é o primeiro de abril perto das mentiras que a gente escuta no dia 12 de junho, né?
0: Verdade, hein?
2: Eu te amo, amor.
1: É,
2: você, pra sempre.
1: Amo só você.
2: Só você.
1: Você é a única.
0: Você é a única.
2: Cara, cheio de amantes. Você é a única.

0: FM Turma do Pagode com o Zeca Pagodinho pedindo a conta. E agora?
1: Vamos pedir a conta.
2: Que foi, juiz?
3: Aí, ó. Tá impedido, olha lá, ó. Dois impedidos.
4: Olha aí. Meus amigos da Band FM, haja coração, amanhã tem Brasil na Copa do Mundo.
1: Caramba, velho, tem mesmo, Galvão.
4: Será que tu cheguei aqui na Casas Bahia e quero fazer uma pergunta aqui pra você.
1: O quê?
4: Será que aqui vende vinho?
5: Não, aqui não.
1: Aqui também não, né?
4: Então ainda bem que eu trouxe esse.
1: Ele anda com vinho.
0: Ele anda.
1: Ele anda com vinho.
4: Esse é o meu.
0: Ele anda até com copinho. Copinho, olha lá.
4: Vamos falar de seleção?
1: Amanhã, 7 da noite, horário de Brasil.
0: Olha!
1: O Brasil estreia na Copa do Mundo. Pela primeira vez, um técnico que não é brasileiro que vai comandar a seleção.
0: Verdade.
1: Italiano, Carlo Ancelotti.
4: Mamma mia.
1: E como ele tá orgulhoso. Tá, como eu confio. Você viu o que ele falou hoje?
0: Cara, legal. Gostei. Você viu?
1: É uma experiência nova, mas algo especial. Porque ele nunca dirigiu uma seleção em Copa do Mundo. Ele é multicampeão em clubes, né?
4: Ele falou,
1: ter a responsabilidade e a honra de representar o país do futebol. A seleção mais laureada do mundo.
0: Tá vendo?
1: Já ganhou o Brasil. Ele ganhou meu coração,
0: ele
1: pai.
0: Ganhou.
1: Porque ele é fera demais,
0: ele
1: né,
0: galera? Ele é fera.
4: Mamma mia.
0: Não, mas ele foi no coração do brasileiro, né? Já falou lá, honra representar o país do futebol. Pra gente, pro brasileiro, ganhou. Isso daí é um orgulho, pronto, né? É verdade.
1: Ganhou a gente. Provável escalação do Brasil amanhã. Alisson no gol. A defesa com Danilo, Marquinhos, Gabriel Magalhães e Alexandro.
4: Essa bola aí atrás.
1: Meio campo, Casemiro, Bruno Guimarães, Lucas Paquetá.
4: Arma jogada pro ataque.
1: E o ataque, Rafinha, Matheus Cunha e Vini Júnior. Agora merece um rápido. Quanto vai ser o Brasil, Galvão?
4: Brasil amanhã 2-0 em cima do Marrocos.
1: Você, Fernando
0: César?
1: Eu
0: tô no 2-0 também, tô no 2-0. E você?
1: Eu vou de 3-1.
0: Rapaz.
1: É isso. Lembrando que amanhã, transmissão do jogo na Band FM, viu?
4: Isso, você pode escutar aqui com a gente.
1: Amanhã não tem nem Band ao vivo. A partir das 6 da tarde eu esquenta pro jogo. Você já vai dando seu palpite. 7 da noite a gente entra com a transmissão. E aí, filho? Aí vambora, velho.
0: Aí, meu amigo!
4: Eu tô com sede. Enche o copo do Paulo Gomes aí,
0: velho. Enche aí, pô.
4: Vou abrir outro aí. Vai já, coração. Eu vou ficar bem louco.

0: Tarde FM, Ed, Brito e Samuel. Romance Rosa aqui no Estação Band FM. Vamos direto para a redação, gente. Notícias importantíssimas.
1: Corre pra cá, Manuel. Corre pra cá, Manuel. Manuel,
2: sabe, amigo, vamos comentar essa notícia aí, manda uma.
1: Vamos lá, então. Rapidamente aqui, olha.
2: Alô, meus amigos.
1: Rosana Ferreira, Rosana. Primeira Miss Bumbum, revela superstição para a Copa. Vou usar a mesma lingerie em todos os jogos do Brasil.
0: Pronto. Agora vai, agora vai.
1: Ó, a superstição, a mesma lingerie, Manuel.
0: Agora vai.
1: Você não vai usar a mesma cueca não no jogo do Brasil, né?
2: Eu vou usar, eu tenho uma cueca verde e amarela.
0: Meu Deus do céu.
2: Eu vou usar ela em todos os jogos.
1: Não vai lavar, não?
2: Vou lavar quando tiver jogo da Argentina.
0: Nossa, meu Deus do céu. Vai, Brasil, vai, Brasil.
2: Muito bem.
0: Ó, deixa eu mandar um abraço. Pô,
2: só pra atualizar pra vocês, nem peguei, ó.
0: Hã?
2: O quê? Não, a mina lá, nem peguei, deu nada.
0: Não deu nada.
2: Ninguém quer saber.
0: Nossa, que é isso? Ó, mandar um abraço rápido aqui. O grande Espinha, lá da Band FM Cuiabá, escutando a gente aqui. Ó, que beleza.
1: Olha aí.
0: Gente boa, dormindo, né?
1: Gente boa pra caramba.
0: Gente boa lá,
1: tá,
0: né?
1: Tá devendo o almoço até agora,
0: filho. Tá devendo o almoço. 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Alô, alô, meu xará, gente boa! Fernando Santos de Oliveira!
1: Aê, aê!
0: Oh, meu querido, valeu aí, um abraço. E é isso, né, gente?
1: Bem, amigos, vai, Brasil, né? Vai!
2: Bem, amigos, acabou.
0: Acabou.
2: Estação.
0: Cadê?
2: Band FM acabou.
0: Cadê o champanhe?
1: Terminou.
0: Cadê o champanhe?
1: Cadê? Não, é vinho, é vinho.
0: É vinho.
2: Cadê o vinho?
0: Aqui, ó, pronto.
2: Aê, vai, Brasil, amanhã vai, Brasil. Tem Brasil. Acabou.
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4: Caramba, meu, fica bem! Vai um xaropinho pra essa tosse aí, ó!
5: Um xaropinho? Mas resolve?
4: Opa! É só tomar um pouquinho, ó! 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
25: Beijo, ótima noite.
26: Beijo, valeu. Ô, gente, 8h04. Você tá curtindo aqui a Band FM? E é o seguinte, você pode continuar ouvindo a Band através do bandfm.com.br, tá bom? A partir de agora tem Voz do Brasil, 9 da noite, Super 6, 10 da noite, Band Love.

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1: Olá, boa noite.
2: Boa noite para você que nos acompanha em todo o país.
1: Sexta-feira, 12 de junho de 2026.
2: Vamos ao destaque do dia. Apoio aos entregadores de aplicativos.
1: O governo lança o novo Move Entregadores e Moto App para financiamento de bicicletas elétricas, elétricas, ciclomotores, motonetas e motos flex e elétricas produzidas no país.
2: Presidente Lula destaca que trabalhadores vão ter garantia do governo para conseguir juros menores.
3: O governo está assumindo o fundo garantidor para que ninguém deixe de emprestar dinheiro para vocês comprar moto por falta de garantia. O governo é a garantia de vocês.
1: Você vai ouvir também habitação.
2: 85 mil moradias serão construídas por meio do Minha Casa Minha Vida. 50 mil delas na modalidade rural do programa.
1: O governo federal prevê investimento total de 10 bilhões de reais nesta nova seleção habitacional.
2: E vamos falar também da transferência de imóveis federais para municípios regularizarem casas nas periferias.
1: Para acomodarem famílias em prédios que estão ociosos nas cidades.
2: É o programa Imóvel da Gente, tema da nossa entrevista com a secretária de Patrimônio da União, Carolina Stuck.
1: Hoje, na apresentação da Voz do Brasil, eu, Mariana Jungmann e Luciano Seixas.
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1: Foi lançada hoje uma nova vertente do programa Move Brasil, agora para ajudar entregadores de aplicativos na entrega e transporte de passageiros.
2: Eles vão poder financiar motos e outros veículos semelhantes para trabalhar com total garantia do governo.
4: O programa Move Brasil, Entregadores e Moto App é voltado para motociclistas ou ciclistas que trabalham com entregas de mercadorias, transporte de passageiros ou de cargas. Com a linha de crédito, eles vão poder financiar veículos como bicicletas elétricas, ciclomotores, motonetas e motos flex e elétricas produzidos no país. O presidente Lula comentou que a nova linha de crédito dá autonomia aos entregadores, que terão total garantia do governo para conseguir o financiamento.
3: O que que nós fizemos de novidade? O governo está assumindo o fundo garantidor para que ninguém deixe de emprestar dinheiro para vocês comprar moto por falta de garantia. O governo é a garantia de vocês. Vocês não estão apenas conquistando o direito de ter uma moto. O que a gente tem que dentro é que a gente está deixando de pagar um aluguel para a gente comprar um patrimônio.
4: Será possível financiar um veículo por beneficiário e os trabalhadores terão 2 meses para começar a pagar, com prazo de financiamento de até 48 meses. E as montadoras poderão oferecer descontos para a compra. As taxas de juros são de 12% ao ano para os homens e 11,5% para as mulheres. Se o trabalhador financiar R$ 21 mil reais para comprar sua moto, por exemplo, a parcela ficará em cerca de R$ 552. Para o coordenador da Aliança Nacional dos Entregadores por Aplicativo, Nicolas Souza, poder financiar um veículo vai trazer segurança aos trabalhadores.
5: A gente vai poder trocar de moto com mais facilidade, a gente vai poder conseguir comprar a bike elétrica, principalmente os irmãos que entregam de bike aí e que tem poucas condições hoje de trabalhar com saúde, com segurança, pedalando morro acima, né?
4: Podem solicitar o financiamento ciclistas e motociclistas cadastrados como entregadores em aplicativo há pelo menos 6 meses e que tenham realizado no mínimo 100 corridas. E ainda entregadores com carteira assinada que atuem há pelo menos 6 meses na mesma empresa. O ministro do Desenvolvimento, Indústria, Comércio e Serviços, Márcio Elias Rosa, comentou o alcance do programa.
6: Se nós contarmos todos, os seletistas, os de plataforma, nós vamos alcançar 1 milhão de colegas, aí, de companheiros e de companheiras. Todos os dias rodam as ruas de todas as cidades, pequenas e grandes cidades, levando remédio, comida, documento. E essas pessoas que trabalham tanto dia após dia são absolutamente essenciais.
4: A adesão ao Move será pelo site gov.br/movebrasil. Após o cadastro, o trabalhador será informado se atende às condições e a partir de 13 de julho poderá procurar a Caixa, o Banco do Brasil ou instituições financeiras habilitadas para a contratação do financiamento. Reportagem, Márcia Fernandes.
1: Moradias para quem vive no campo, em comunidades rurais e quilombolas.
2: O governo do Brasil anunciou a contratação de 85 mil moradias pelo programa Minha Casa Minha Vida.
1: Também foi contemplada a modalidade de construção por meio de entidades, como associações e cooperativas.
7: Um total de 85 mil moradias serão construídas por meio do Minha Casa Minha Vida. Destas, 50 mil unidades serão destinadas à modalidade rural do Programa Habitacional do Governo. Atualmente, a iniciativa contempla famílias com renda bruta anual de até 50 mil reais. Entre os beneficiários estão agricultores familiares e integrantes de comunidades quilombolas rurais. Para Vânia Marques, presidente da Confederação Nacional dos Trabalhadores Rurais e Agricultores Familiares, as novas moradias representam reconhecimento para o povo do campo.
8: Garantir moradia digna para as famílias do campo é reconhecer a contribuição para o país e afirmar que ninguém pode ser deixado para trás.
7: Outras 35 mil moradias vão atender a beneficiários do Minha Casa Minha Vida, a entidade, em 218 municípios brasileiros. Esta linha do programa federal é voltada para famílias de baixa renda, organizadas por entidades privadas sem fins lucrativos, que em alguns casos também auxiliam na execução das obras e no suporte técnico dos projetos. O presidente Lula garantiu que mais recursos podem ser liberados para esse tipo de parceria.
9: A única coisa que vocês precisam é que a gente tenha confiança em vocês e respeito, que vocês darão conta do recado. Portanto, se preparem, porque quanto mais casa vocês fizerem, quanto melhor for a qualidade da casa que vocês fizerem, mais vocês vão ter direito de ter mais casa para fazer.
7: O ministro das Cidades, Vladimir Lima, reforçou que as duas modalidades do programa Minha Casa Minha Vida, entidades e rural, são importantes porque a participação da população é protagonista na solução de problemas habitacionais.
10: Somente por intermédio dessas entidades conseguimos chegar na zona rural e oferecer moradia digna aos brasileiros do campo. São empreendimentos que de fato vão transformar a vida das famílias e dar dignidade para as famílias aí que esperam tanto tempo por uma casa para morar.
7: O governo do Brasil prevê investimento total de 10 bilhões de reais nesta nova seleção habitacional. Os recursos serão liberados através do Fundo de Desenvolvimento Social. O governo do Brasil também anunciou a liberação de 1 bilhão de reais em crédito instalação, que é destinada à construção e reforma de casas para famílias assentadas e comunidades quilombolas, que fazem parte do Programa Nacional de Reforma Agrária. Reportagem Gabriela Noronha.
2: De um lado, imóveis ociosos da União, como prédios públicos em regiões centrais das grandes cidades, ou áreas que já foram rurais e hoje viraram a casa de muita gente nas periferias pelo país.
1: De outro lado, famílias que precisam dos títulos de propriedade das suas casas ou de um apartamento para morar. Prefeituras que precisam de espaço para equipamentos públicos.
2: Para fazer esses dois universos se encontrarem, o governo do Brasil criou o programa Imóvel da Gente.
1: Mais cedo, nós conversamos com a secretária de Patrimônio da União, Carolina Stuck, sobre esse trabalho. Acompanhe a entrevista. Secretária Carolina Stuck, muito boa noite. Vamos começar falando do programa Imóvel da Gente. Ele tem feito, né, uma transferência dos imóveis ociosos do governo federal para fins sociais, como habitação, por exemplo. A senhora pode explicar melhor para a gente como é que funciona o programa e para que outros fins os imóveis podem ser destinados?
11: Boa noite, Mariana. Boa noite, Luciano. Então, o Programa Imóvel da Gente é uma política de democratização do patrimônio da União. O objetivo dele é transformar imóveis ociosos ou subutilizados em políticas públicas. Então, é fazer com que esses imóveis públicos cumpram a sua função social, ambiental e econômica, tentando atingir, né, chegar diretamente à população, transformando esses imóveis em equipamentos públicos. O programa prioriza quatro áreas de ação, né? A primeira delas é a habitação de interesse social, numa forte parceria com o programa Minha Casa Minha Vida, com as suas várias modalidades, mas em especial o programa Minha Casa Minha Vida Entidades. A segunda linha visa fazer a regularização fundiária, que várias áreas da União, historicamente, se transformaram em centros urbanos, foram, né, urbanizados, a população ocupou essas áreas, e essas famílias não receberam até hoje os seus títulos de propriedade. Então, um dos objetivos é fazer essa regularização, né, esse loteamento, esse parcelamento dessas áreas, para que as famílias possam ter os seus títulos. A terceira área de atuação do programa são as políticas públicas e os programas estratégicos do governo federal. Aqui entra a educação, a saúde, a assistência social, a segurança alimentar, a cultura, enfim. Diversos equipamentos, né, tanto equipamentos federais como daqueles que são geridos por estados e municípios, numa parceria com esses entes, para que a gente possa, então, beneficiar ao máximo o atendimento à população. E uma última linha, que são grandes áreas, né, que já foram áreas operacionais, como aeroportos ou rede ferroviária, e que hoje se transformam em equipamentos de múltiplos usos. Né? Essas são as quatro principais áreas aí do programa.
2: E que tipos de imóveis entram no programa? Prédios, fazendas, salas comerciais? Como é que é isso, secretária?
11: Isso, a Secretaria de Patrimônio da União faz a gestão de todos os tipos de imóveis, né? Como vocês citaram, prédios ou terrenos desocupados, às vezes grandes áreas rurais, e cada uma delas vai sendo destinada para uma finalidade para a qual ela tem vocação. Então, tem áreas, né, rurais, por exemplo, que são destinadas ao INCRA para reforma agrária, ou que são áreas de ocupação originária dos nossos povos e comunidades tradicionais, às vezes áreas, né, das comunidades ribeirinhas próximas aos rios federais, mas também os prédios, às vezes prédios da própria administração pública federal que acabaram sendo desocupados, que a administração não utiliza mais nos centros das áreas urbanas e que hoje podem virar moradia, por exemplo, né? Então a gente tem todos esses tipos de imóveis dentro do escopo de atuação aí do programa imóvel da gente.
1: Secretária, a senhora mencionou antes que algumas áreas da União acabaram virando cidades, né? E que o governo faz esse esforço de regularização de titulação dessas pessoas que foram morar lá, né? E ontem o presidente Lula anunciou a destinação de imóveis numa parceria e também com o programa Periferia Viva. Como é que esses dois programas conversam? Como é que vocês trabalham juntos?
11: Perfeito. Então, a SPU fez um trabalho, um esforço muito grande para fazer um mapeamento de todos esses núcleos urbanos informais que existem em áreas da União, para poder fazer esse processo de regularização. Então, quais são as famílias que ocupam? Só que, e precisa para que isso aconteça, dos parceiros locais, dos estados e dos municípios, que são eles que conseguem fazer o projeto de urbanização dessas áreas, o loteamento, mas isso tudo custa caro, né? É preciso fazer o georreferenciamento, é preciso um trabalho social com as famílias para fazer o cadastramento dessas famílias, e nem sempre os entes locais, os municípios têm, né, capacidade de gestão e capacidade financeira para fazer isso. Então, nessa parceria, o Ministério da Gestão e Inovação e o Ministério das Cidades conseguiram fazer uma parceria. O PAC Periferia Viva está investindo 200 milhões de reais para atender, nesse primeiro momento, 91 núcleos urbanos em 45 municípios. Foi isso que a gente anunciou ontem, né? Celebrou alguns desses contratos ontem. E essa parceria é inédita. É a primeira vez que esse recurso para titulação de famílias é destinado exclusivamente para áreas da União.
2: Quantos imóveis já foram repassados para o imóvel da gente e qual a expectativa de repasses até o fim do ano?
11: Ontem nós anunciamos, no balanço de maio de 2026, 1.804 imóveis destinados. E ontem, com as destinações de ontem, a gente já chegou a quase 1.900 imóveis. A expectativa é que até o final do ano a gente chegue a 2.000 imóveis, beneficiando aí em torno de 400 mil famílias em centenas de municípios em todos os estados brasileiros.
1: Muito bem, nós conversamos com a secretária de Patrimônio da União, Carolina Stuck. Muito obrigada, secretária, pela sua entrevista à Voz do Brasil.
11: Obrigada a vocês, boa noite.
2: O governo vai investir 160 milhões de reais para fortalecer a economia popular e solidária.
1: Esse modelo econômico tem como princípio a cooperação entre os trabalhadores e a solidariedade.
2: O resultado é uma remuneração mais justa, maior preocupação com o meio ambiente e o fortalecimento das redes locais de fornecimento.
12: Uma cadeia de produção que envolve 5 estados do país com foco na sustentabilidade. Esse é o trabalho da cooperativa Justa Trama, com sede em Porto Alegre, que comercializa itens de vestuário e artigos de enxoval, feitos com algodão agroecológico. Patrícia Ribas, costureira e diretora financeira da cooperativa, explica como é o processo de produção.
13: A plantação do algodão sai do estado do Ceará e do Rio Grande do Norte, vai para a Pará de Minas, é feito fio e o tecido vai para Porto Alegre, Rio Grande do Sul, onde é produzida as peças. Rondônia também está incluído porque ela também faz parte com os adereços, botões de cascas de coco e produtos da Amazônia mesmo, né?
12: O dinheiro arrecadado no fim do ano é repartido entre todas as organizações que participam da cooperativa. Esse é um modelo de economia popular e solidária, forma coletiva de organização em que os trabalhadores se baseiam na cooperação e na solidariedade. Para fortalecer iniciativas como essa, o governo vai investir 160 milhões de reais. O anúncio foi feito nesta sexta-feira, durante o primeiro Festival Nacional de Economia Popular e Solidária, realizado no Rio de Janeiro, com apoio do Ministério do Trabalho e Emprego. Fernando Zamban, secretário nacional de Economia Popular e Solidária, explica a que esse dinheiro se destina.
14: Grande parte dos investimentos vem no apoio à melhoria da gestão dos empreendimentos, que é o grande problema, o grande gargalo identificado por esses empreendimentos. Outra parte é investimento, adquirir equipamentos, logística, para permitir que eles tenham mais condições de disputar licitações públicas, acesso ao mercado, colocar o produto no mercado convencional que nós encontramos nas prateleiras, ter produto da economia solidária também disponível para a população em geral.
12: Ainda durante o evento, foi assinada a portaria que institui o segundo Plano Nacional de Economia Solidária, principal instrumento de planejamento estratégico do setor. A carioca Maria Inês de Queiroz Calper faz questão de comprar itens artesanais e contribuir para a valorização de iniciativas ligadas à economia solidária.
15: Primeiro que eu acho mais belo, eu acho o preço mais justo e eu dou realmente valor. Essa coisa do tempo, da dedicação, né, do físico da pessoa, debruçar sobre aquilo e fazer aquele trabalho manual, eu acho isso muito importante.
12: Hoje há cerca de 30 mil empreendimentos econômicos solidários no país, geralmente na área de artesanato e na produção de alimentos, sendo que a maior parte dessas organizações ainda atuam de maneira informal. Reportagem Natália Koslick.
16: Em uma entrevista à TV Brasil, da Empresa Brasil de Comunicação, o diretor do Programa Nacional de Imunizações, Éder Gatti, explicou sobre a suspensão temporária da vacina contra a dengue do Butantan.
17: A ideia é estudar os casos junto ao Instituto e à Anvisa para identificar possíveis fatores de risco e orientar a população da forma mais segura possível.
16: Mais cedo, nós conversamos com a repórter Natália Koslick para entender o que houve e as providências que estão sendo tomadas. Boa noite, Natália. Vamos rememorar o que houve. A vacina começou a ser aplicada, foi suspensa essa semana, né? Conta pra gente.
18: Boa noite, Mariana, Luciano e ouvintes da Voz do Brasil. A vacina contra a dengue, desenvolvida pelo Instituto Butantan, passou por todos os estudos e testes necessários antes de ser disponibilizada à população. Ou seja, ela seguiu o processo normal das vacinas que são incorporadas para distribuição pelo Sistema Único de Saúde. O que acontece é que quando a escala foi ampliada, foram manifestados aqueles 42 casos de eventos raros divulgados pelo Ministério da Saúde no início da semana. E por isso a decisão pela suspensão temporária do imunizante. Agora esses casos vão ser avaliados individualmente para investigar o que houve com esses pacientes e possíveis fatores de risco que tenham interação com a vacina. Em entrevista à TV Brasil, o diretor do Programa Nacional de Imunizações, Éder Gatti, explicou como funciona esse processo.
19: A gente vai fazer um levantamento assim, quais foram os fatores de risco que levaram essas pessoas a desenvolverem esses agravos, considerando que a maioria e a grande maioria não desenvolveu. Porque eventualmente nessas investigações a gente acaba identificando fatores de risco que permite a gente direcionar a vacina para um grupo e contraindicar para outro. Por exemplo, pode ser desde um uso de medicamento, pode ser desde uma doença que a pessoa tenha, pode ser até mesmo a idade dela. Tudo isso são coisas que a gente precisa avaliar com muito cuidado para tomar a melhor decisão e garantir a proteção da população. Quando a gente vacina em massa, os eventos muito raros aparecem, que foi justamente o que aconteceu.
18: Vale ressaltar que foram notificados 42 eventos em um universo de 500 mil pessoas que haviam sido vacinadas até o momento.
17: Natália, com essa suspensão, o que acontece com as doses do imunizante que já foram distribuídas aos estados e municípios?
18: Luciano, por enquanto essas doses ficam em stand-by, até que haja uma definição definitiva sobre essa análise que está sendo desenvolvida em parceria com o Instituto Butantan e a Anvisa.
16: Agora, Natália, existe uma outra vacina contra a dengue do laboratório Takeda, que também foi incorporada ao SUS e que já vinha sendo aplicada em crianças e adolescentes, né? Sei que deve ter muita gente preocupada com isso por aí. Muda alguma coisa no caso desse imunizante?
18: A princípio não, Mariana. O diretor do Programa Nacional de Imunizações, Eder Gatti, explicou que no caso da vacina do laboratório japonês, não foram encontrados agravos.
19: A vacina do laboratório Takeda, que foi incorporada em 2024, nós já temos quase 9 milhões de pessoas vacinadas pelo SUS, de 10 a 14 anos, e nós fizemos a mesma avaliação com essa vacina e não encontramos nada semelhante até o momento. Então, a vacinação contra a dengue das crianças e dos adolescentes de 10 a 14 anos é feita com outra vacina, e essa outra vacina tem um bom perfil de segurança, uma vez feita conforme os protocolos do Ministério da Saúde.
17: Agora, como evitar que essa investigação acabe gerando desconfiança sobre a eficácia das vacinas em geral?
18: Pois é, Luciano, exatamente o contrário. Esse episódio deve ser interpretado de forma oposta, na visão do diretor do Programa Nacional de Imunizações. Ele fez questão de ressaltar que todo esse processo da suspensão temporária deve reforçar a confiança das pessoas no trabalho de controle dos órgãos de saúde, já que foi o próprio governo que divulgou os casos e que prestou os esclarecimentos.
19: O Ministério deu toda a transparência para o que foi encontrado. Isso demonstra que as pessoas devem ter confiança no programa e confiança no Sistema Único de Saúde. Porque se nós encontrarmos qualquer problema em qualquer produto que é utilizado na população, nós seremos os primeiros a tomar providência e os primeiros a comunicar.
18: Vale lembrar que a vacina contra a dengue, desenvolvida pelo Butantan, estava sendo aplicada apenas em cidades de São Paulo, Minas Gerais, Ceará e Tocantins. E para quem tomou a vacina nos últimos 21 dias, a orientação do Ministério da Saúde é fazer o acompanhamento em uma unidade de saúde local para observar possíveis reações adversas. Mariana, Luciano.
16: Obrigada, Natália Kozlik, pelas suas informações aqui na Voz do Brasil.
17: Termina daqui a pouquinho, às 23 horas e 59 minutos de hoje, as inscrições para o Exame Nacional do Ensino Médio.
16: Esse mesmo prazo vale para quem deseja solicitar atendimento especializado e tratamento por nome social.
17: As provas serão aplicadas nos dias 8 e 15 de novembro em todo o país e são a principal porta de entrada para a educação superior no Brasil, como destacou o ministro da Educação, Leonardo Bacchini.
20: O Enem é muito importante porque é a principal ferramenta de acesso à educação superior no Brasil hoje. Com seu resultado do Enem, você pode acessar o SISU, ou seja, você pode ingressar nas universidades federais, em universidades estaduais, nas universidades públicas do Brasil. Você pode acessar o ProUni, você pode acessar o FIES e muitas universidades privadas também utilizam ao longo do ano a nota do Enem. E agora temos uma novidade, que as universidades federais também, no meio do ano, têm o SISU+, que aproveita também as notas do Enem. Com isso, sua vida muda.
16: As inscrições devem ser realizadas na página do participante, no endereço enem.inep.gov.br/participante.
17: Lembrando que os estudantes concluintes do ensino médio da rede pública também devem acessar esse mesmo endereço para confirmar a participação no Enem e complementar as informações necessárias.
16: A inflação desacelerou no mês de maio, com índice de 0,58% contra 0,67% no mês de abril.
17: De acordo com o Instituto Brasileiro de Geografia e Estatística, os maiores impactos foram dos grupos alimentos e bebidas, seguidos por habitação, cuidados pessoais e energia elétrica.
16: Em 2026, até maio, a inflação é de 3,20% e nos últimos 12 meses, a alta no custo de vida é de 4,72%.
17: O próximo lote de restituição do Imposto de Renda de Pessoa Física será pago em 30 de junho.
16: Os demais créditos serão programados para 31 de julho e 31 de agosto.
17: O primeiro lote foi pago em 29 de maio e somou 16 bilhões de reais.
16: Entre as novidades desse ano está o cashback, destinado a contribuintes com direito à restituição, que não estavam obrigados a apresentar a declaração referente a 2024.
17: Nesses casos, a Receita Federal vai elaborar uma declaração no modelo simplificado.
16: O pagamento desse lote será feito em 15 de julho.
17: E essas foram as notícias do Governo do Brasil.
16: Uma realização da Secretaria de Comunicação Social da Presidência da República.
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16: Fique agora com as notícias do Poder Judiciário e do Congresso Nacional. Boa noite, um bom fim de semana.
17: A gente volta na segunda-feira. Boa noite, até lá.
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3: STF determina ajustes no plano de reestruturação da CVM.
22: No dia de combate ao trabalho infantil, o TST destaca a campanha Vida de Aprendiz.
3: Para o STJ, compradores de imóvel têm legitimidade para exigir obras em áreas comuns.
22: Boa noite, eu sou Marcela Luiza.
3: E eu sou Walter Lima.
22: O Supremo Tribunal Federal determina novas medidas para reforçar a atuação da Comissão de Valores Mobiliários, órgão responsável pela fiscalização do mercado de capitais brasileiro.
3: A decisão é do ministro Flávio Dino, relator do caso no STF. Judite Aragão.
23: O ministro reconheceu avanços nas medidas voltadas à modernização tecnológica da Comissão de Valores Mobiliários, como o uso de inteligência artificial, a integração de bases de dados e a ampliação da cooperação entre órgãos de fiscalização. Mas considerou insuficientes as propostas relacionadas ao aumento da produtividade e à recomposição do quadro de pessoal da autarquia. Na decisão, Flávio Dino rejeitou a meta apresentada pela União de reduzir em apenas 20% o estoque de processos administrativos em tramitação. O ministro considerou o índice incompatível com a gravidade da crise e determinou a apresentação de novas metas para acelerar a análise e o julgamento dos casos.
22: Hoje, 12 de junho, é o Dia Mundial de Combate ao Trabalho Infantil.
3: Para marcar essa data, a Justiça do Trabalho criou a campanha nacional Vida de Aprendiz. Começar certo faz toda a diferença. Que está sendo promovida durante todo o mês. Larissa Batista.
24: O foco do TST tem sido converter esse tipo de ação irregular em vagas de jovem aprendiz, garantindo proteção legal, remuneração e a permanência na sala de aula. Os dados mais recentes do IBGE mostram que o país tem mais de 1.650.000 crianças e adolescentes entre 5 e 17 anos em situação de trabalho infantil. Alguns são submetidos às piores formas de exploração, que envolvem graves riscos à saúde e à segurança.
22: Comprador de imóvel pode ajuizar ação individual para exigir obras de infraestrutura em áreas comuns do condomínio.
3: Para o STJ, não é necessária a ação coletiva dos condôminos. Fátima Uchoa.
25: O comprador de um lote ajuizou ação contra a construtora responsável pelo loteamento, pedindo a conclusão de obras de infraestrutura nas áreas comuns que estavam atrasadas. A Justiça de Goiás condenou a empresa a finalizar as obras e aplicou multa contratual pelo atraso na entrega. A terceira turma do STJ manteve a determinação. Segundo a relatora ministra Nancy Andrighi, embora a conclusão das obras prometidas em contrato seja um direito coletivo de todos os proprietários, o descumprimento também atinge diretamente a esfera particular de cada um, o que permite a atuação individual na justiça.
22: Ministro Cássio Nunes Marques completa um mês na presidência do Tribunal Superior Eleitoral.
3: Defesa da urna eletrônica e do voto livre marcam o primeiro mês de gestão. Fábio Ruas.
26: O ministro Cássio Nunes Marques tem uma agenda marcada pela defesa da democracia, inclusão, fortalecimento da confiança no sistema eletrônico de votação e pela preparação para as eleições 2026. Outro foco da gestão é o enfrentamento da desinformação e do uso indevido da inteligência artificial.
22: Justiça Federal determina medidas para garantir serviços de saúde em reservas extrativistas no Amazonas.
3: Decisão atende a pedido do Ministério Público Federal, Sabrine Menezes.
27: Segundo as investigações, as Resex Ituxi e Médio Rio Purus, localizadas em Lábrea, abrigam diversas comunidades tradicionais que enfrentam dificuldades de acesso aos serviços de saúde devido à localização e às peculiaridades da região. Com a decisão, a União e o município devem apresentar, em até 30 dias, medidas para garantir transporte de emergência e atendimento médico para as comunidades. Caso não cumpram as determinações, União e município podem ser multados em R$5.000 por dia.
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22: Uma boa noite.
3: Bom fim de semana e até segunda-feira.
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5: Eu sou Humberto Pinheiro e estes são os destaques de hoje do Jornal do Senado, que começa agora. Projeto aprovado no Senado amplia a proteção à honra e à privacidade das pessoas. Trabalhadores da safra não poderão acumular salário e benefícios sociais. Proposta pode facilitar a quitação de dívidas entre contribuintes e o poder público. Boa noite. Uma proposta que restringe a divulgação de imagens de vítimas de crimes ou acidentes avançou no Senado. O projeto foi aprovado pela Comissão de Constituição e Justiça e segue agora para análise do plenário. A medida prevê limites para a divulgação e o compartilhamento de imagens que possam expor a dignidade das vítimas e de seus familiares. Repórter Pedro Pincer.
6: O texto altera o Código Civil para prever que o registro ou a divulgação de imagens de vítimas de crimes ou acidentes e de cadáveres poderão ser proibidos quando atingirem a honra da pessoa retratada ou tiverem finalidade comercial. Atualmente, a legislação já prevê restrições para a divulgação de escritos e imagens de uma pessoa nessas situações. O relator, senador Marcelo Castro, do MDB do Piauí, falou sobre o fato que motivou a apresentação do projeto.
7: Foi o acidente que aconteceu com a cantora Marília e compositora Marília Mendonça, que foi filmada a imagem dela, foi divulgado. Isso causou um grande trauma e esse projeto visa exatamente a proteger essas imagens de pessoas que são vítimas de acidente ou de violência.
6: O texto alternativo de Marcelo Castro altera ainda a pena prevista no texto original. Em vez de reclusão, a punição passa a ser de detenção de 6 meses a 2 anos e multa. A proposta segue agora para o plenário.
5: A criação da Universidade Federal do Xingu, no Pará, avançou no Senado. A Comissão de Educação aprovou o projeto que institui a UFX, com sede no município de Altamira. A Universidade Federal do Xingu deverá atender cerca de 430 mil moradores de municípios da região da Transamazônica e das bacias dos rios Xingu e Tapajós. Mais informações com o repórter Rodrigo Rezende.
8: A Comissão de Educação do Senado aprovou a criação da Universidade Federal do Xingu, a UFX. Pela proposta, a nova instituição, com sede em Altamira, será criada a partir do desmembramento da Universidade Federal do Pará. A relatora do projeto, senadora professora Dorinha Seabra, do União do Tocantins, destacou que a presença de uma universidade federal modifica o cenário social da região de instalação.
9: A implantação de uma instituição autônoma com capacidade em pesquisa e extensão contribui sensivelmente para a transformação da realidade social e econômica do seu entorno.
8: O senador Zequinha Marinho, do Podemos do Pará, afirmou que o funcionamento de uma universidade federal em Altamira irá contribuir muito para uma região que fica centenas de quilômetros afastada da capital, Belém.
10: A cidade de Altamira, que é o principal polo da Transamazônica, é em torno de 850 quilômetros. Então, há um vazio nessa região da presença da universidade pública para preencher esse espaço, atendendo não só a cidade de Altamira, que já é, digamos, a sede da extensão da UFPA lá, e faz um trabalho extraordinário, mas não tem pernas para atingir os municípios do Xingu, né?
8: A proposta, que foi apresentada pelo então senador Paulo Rocha, do PT do Pará, será analisada agora pela Câmara dos Deputados.
5: O senador Rogério Marinho, do PL do Rio Grande do Norte, criticou a condução da política econômica do governo federal e afirmou que o crescimento dos gastos públicos tem provocado o aumento da dívida do país. Segundo o parlamentar, a situação fiscal brasileira se deteriorou nos últimos anos e poderá gerar impactos negativos para as próximas gerações. O senador comparou os indicadores econômicos atuais aos registrados durante a gestão do ex-presidente Jair Bolsonaro. Para Marinho, O aumento das despesas públicas é resultado da criação de novos tributos. O parlamentar também citou projeções da instituição fiscal independente sobre a relação entre dívida pública e produto interno bruto, o PIB.
1: Nós sabemos que ao final deste período, a dívida, relação dívida PIB, que era 71 pontos percentuais, segundo o IFE, que é a nossa instituição fiscal independente aqui do Senado da República, baterá 84 pontos percentuais. Significa que os brasileiros vão herdar uma herança maldita do governo do PT.
5: Trabalhadores rurais contratados por Safra não poderão acumular o salário com benefícios sociais. O governo federal vetou integralmente o projeto aprovado pelo Congresso que autorizava a manutenção desses benefícios durante a contratação temporária no campo. A proposta tinha como objetivo estimular a contratação de mão de obra sazonal na agricultura sem a perda de programas sociais. Com o veto, a decisão agora será analisada pelo Congresso Nacional, que poderá manter ou derrubar o veto. Repórter Marcela Cunha.
2: A proposta determinava que o salário recebido em atividades de plantio e colheita não entrasse no cálculo da renda familiar usado para conceder ou manter benefícios sociais como Bolsa Família. Na justificativa do veto, o governo afirmou que a proposta é inconstitucional e criaria uma despesa obrigatória e permanente sem estimativa do impacto financeiro. Mas o relator do projeto, o senador Jaime Bagatoli, do PL de Rondônia, argumentou que a dificuldade de contratar trabalhadores já provoca perdas em diferentes culturas e regiões do país.
11: O pessoal da Bahia está de joelho por não ter mão de obra. Está se perdendo manga, cacau, uva e ninguém pode fazer essa contratação sem carteira assinada.
2: Pelo texto aprovado no Senado, o trabalhador poderia aceitar o emprego formal durante a safra sem perder imediatamente o benefício. O veto ainda será analisado em uma sessão conjunta do Congresso Nacional.
5: Já o senador Lucas Barreto, do PSD do Amapá, defendeu o avanço da exploração de petróleo e gás na margem equatorial, faixa litorânea que se estende do Amapá ao Rio Grande do Norte. Segundo o parlamentar, a atividade pode representar uma oportunidade para reduzir desigualdades históricas na Amazônia e impulsionar o desenvolvimento econômico do estado que ele representa. E o Senado deve analisar um projeto de lei que permite a utilização de créditos e direitos creditórios para quitar dívidas entre a União, estados e municípios e contribuintes. A medida pretende dar mais eficiência à gestão de créditos públicos e facilitar a solução de pendências financeiras entre o poder público e os contribuintes. Repórter Alexandre Campos.
12: O mecanismo previsto no projeto é simples. O particular, pessoa física ou jurídica que tiver um direito líquido e certo para receber da União como precatório federal ou crédito de tributo federal reconhecido, poderá receber autorização federal para usá-lo para quitar ou amortizar uma dívida que tem com estados, distrito federal ou municípios. As prefeituras e os governos estaduais, por sua vez, poderão usar esses créditos dos particulares para pagarem ou reduzirem suas dívidas com o governo federal. Essa triangulação, segundo o autor do projeto, o senador Alan Rick, do Republicanos do Acre, vai facilitar o pagamento de dívidas.
13: A ideia é dar utilidade econômica a créditos que já existem e permitir que eles sejam usados para resolver passivos públicos de forma mais eficiente.
12: Alan Rick lembrou ainda que os estados, o Distrito Federal e os municípios poderão limitar o uso desse mecanismo, considerando os contribuintes que dificilmente pagariam suas dívidas com esses entes.
5: Com trabalhos técnicos de Josivaldo Souza, o Jornal do Senado fica por aqui. Acompanhe agora as notícias do Tribunal de Contas da União e da Câmara dos Deputados. Boa noite e bom fim de semana.
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15: O Tribunal de Contas da União avaliou o sistema de concessão automática de benefícios do Instituto Nacional de Seguridade Social, o INSS. A ferramenta foi criada para agilizar a análise dos pedidos e reduzir o tempo de espera dos segurados. A fiscalização apontou avanços na automação, mas também que os resultados esperados ainda não foram alcançados. Um dos problemas é que a fila de espera e o tempo de análise continuam sendo desafios para o INSS. A auditoria identificou o uso de sistemas antigos, falta de pessoal e dificuldades para ampliar o número de benefícios concedidos de forma automática. O TCU fez recomendações para aumentar a segurança das análises automáticas e melhorar o atendimento ao cidadão. Saiba mais em tcu.gov.br.
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18: Câmara facilita o acesso de garis ao banheiro durante o período de serviço.
19: Um projeto que proíbe atenuante em crimes de violência sexual vai a plenário.
18: Salvador poderá ser a sede simbólica do governo federal no dia 2 de julho.
20: Boa noite. Os deputados aprovaram um projeto que transfere simbolicamente a sede do governo federal para Salvador no dia 2 de julho. Agora o texto será analisado pelo Senado, como informa a repórter Daniele Lessa.
21: A Câmara dos Deputados aprovou o projeto que estabelece a transferência simbólica e temporária da sede do governo federal para a cidade de Salvador, capital da Bahia, no dia 2 de julho.

0: Julho de cada ano. O 2 de julho é o principal feriado estadual da Bahia, celebrando a consolidação da independência do Brasil com a expulsão definitiva das tropas portuguesas de Salvador em 1823, em lutas que tiveram a participação de figuras históricas como Maria Quitéria, jovem que se disfarçou de homem e ingressou no exército para lutar pela independência, mostrando grande habilidade no combate. Pelo texto aprovado, apresentado pelo deputado Léo Prates, da Bahia, a sede do governo federal será transferida simbolicamente para Salvador nessa data, em homenagem às celebrações da independência. A medida terá caráter simbólico e não interrompe o funcionamento normal das instituições em Brasília. Relator da proposta, o deputado Gabriel Nunes, do PSD baiano, destacou que a independência brasileira não se limitou a um único episódio, tendo a Bahia um papel central nesse processo, especialmente no Recôncavo Baiano, que serviu como base de organização das forças que lutaram contra o domínio português após a proclamação da independência em 7 de setembro.
1: Naturalmente, o 7 de setembro de 1822 é de grande valia, de grande importância, representa o grito de independência do nosso país, mas ainda havia grande dificuldade na consolidação em diversas localidades e nosso estado teve um papel preponderante para essa consolidação, principalmente no nosso Recôncavo Baiano.
0: O deputado Kim Kataguiri, do Missão de São Paulo, se manifestou contra a votação do projeto, argumentando que existem temas de maior relevância para serem aprovados no plenário da Câmara.
2: Está muito caro o Congresso para fazer esse trabalho, para ficar decidindo sobre esse tipo de pauta. Sinceramente, vossas excelências acham que não há matéria mais importante, que essa é a prioridade para ser levado para o plenário, que não poderia aprovar numa comissão?
0: O projeto, que estabelece a transferência simbólica da sede do governo federal para Salvador no dia 2 de julho, agora será analisado pelo Senado. Da Rádio Câmara de Brasília, Daniele Lessa.
3: Direitos Humanos.
4: Clarissa Tércio, do PP de Pernambuco, critica a participação de crianças na última edição da Parada do Orgulho LGBT+, em São Paulo. A parlamentar argumenta que o evento possui conteúdo estritamente adulto e inadequado para menores de idade.
5: Segundo Clarissa Tércio, a infância está sendo utilizada como instrumento de militância ideológica por meio de financiamento público a entidades do setor. A deputada também acusa políticos da esquerda de realizar campanha eleitoral antecipada no evento.
3: Segurança Pública.
4: Os deputados aprovaram um projeto que proíbe atenuantes em crimes de violência sexual. Saiba mais sobre a proposta, que está pronta para entrar na pauta do plenário, na reportagem de Maria Neves.
6: A Comissão de Constituição e Justiça aprovou o projeto da deputada Laura Carneiro, do PSD do Rio de Janeiro, que proíbe a redução de pena para crimes sexuais, independente da idade do agressor. A proposta também veda a diminuição do prazo de prescrição de crimes de natureza sexual. O projeto ainda será votado pelo plenário. Atualmente, a legislação determina que nos casos de violência sexual cometidos por menores de 21 anos no momento da agressão e de maiores de 70 anos quando for proferida a sentença, a pena pode ser reduzida à metade. O tempo de prescrição também cai pela metade nessas mesmas circunstâncias. Uma lei que entrou em vigor no ano passado, também sugerida por Laura Carneiro, proíbe a redução de pena e de prazo de prescrição caso a vítima de violência sexual seja mulher. O objetivo do projeto aprovado é estender essa vedação a todos os crimes sexuais. O relator, deputado Ricardo Aires, do Republicanos do Tocantins, afirma que, embora a violência sexual afete na grande maioria dos casos mulheres e meninas, homens e meninos também podem ser vítimas e merecem igual proteção do Estado.
7: Nós vemos uma escalada no país de crimes sexuais. Acontece cotidianamente fatos lamentáveis, de maneira que, ao tirarmos das circunstâncias de atuação, de atenuação de pena, e também no que diz respeito à redução dos prazos prescricionais, os praticantes desses crimes, nós vamos estar, de certa forma, colaborando com uma justiça que seja eficiente, que seja célere.
6: Com a mudança, todos os agressores sexuais ficarão sujeitos ao cumprimento integral da pena. O aumento do prazo de prescrição do crime também é importante, como explica Ricardo Aires, porque a justiça passa a ter mais tempo para investigar os casos. Da Rádio Câmara de Brasília, Maria Neves.
5: Otone de Paula, do PSD do Rio de Janeiro, apresentou projeto que prevê o aumento das penas para crimes contra a dignidade sexual de crianças e adolescentes quando praticados por ministros religiosos ou pessoas que exerçam funções equivalentes.
8: O deputado entende que a posição de liderança espiritual aumenta a gravidade dos delitos por causa da relação de confiança estabelecida com as vítimas e suas famílias. Para Otone de Paula, é necessário adotar punições mais rigorosas para coibir esse tipo de violência.
5: Dr. Jaziel, do PL do Ceará, celebra o avanço da proposta que reduz a maioridade penal para 16 anos. No entendimento do deputado, a medida atende a um clamor da sociedade que quer o combate à impunidade.
8: De acordo com o Dr. Jaziel, a legislação atual serve de proteção para criminosos que atuam a serviço de facções, valendo-se da menoridade. O parlamentar espera que a matéria avance com urgência na comissão especial e no plenário da Câmara.
3: Meio Ambiente.
5: Chico Alencar, do PSOL do Rio de Janeiro, denuncia ameaças sofridas por moradores da Serra da Chapadinha, na Bahia, que atuam na defesa do meio ambiente. Ele alega que as vítimas enfrentam intimidações relacionadas à especulação imobiliária e à exploração mineral.
8: O parlamentar cobra providências das autoridades para garantir a segurança dos defensores socioambientais e a preservação da área ameaçada. Chico Alencar afirma que vai acompanhar o caso para assegurar a proteção das pessoas envolvidas e dos direitos das comunidades locais.
3: Educação.
5: Proposta regulamenta o uso de uma terapia específica para o acompanhamento de pessoas com autismo. A repórter Sofia Peçanha tem os detalhes da regulamentação que está sendo analisada pelas comissões da Câmara.
9: A Comissão do Trabalho aprovou o projeto que estabelece critérios para a utilização da terapia baseada na análise do comportamento aplicada, conhecida como ABA. A proposta busca regulamentar a atuação de profissionais da saúde e da educação que utilizam a técnica, principalmente no acompanhamento de pessoas com transtorno do espectro autista. O objetivo é desenvolver habilidades de comunicação, socialização e autonomia, garantindo mais segurança e qualidade no atendimento, como afirma a deputada Flávia Moraes, relatora na comissão.
10: E a intenção do projeto é justamente regulamentar, criar critérios, definir nível de qualificação, de capacitação para que os profissionais apliquem essa técnica. Porque, na verdade, no meio disso a gente tem aqueles que não estão preparados e pela falta de conhecimento, de preparo, acaba comprometendo, ao invés de ajudar, compromete aí a saúde, o desenvolvimento dessa criança, dessa pessoa.
9: A ABA é uma abordagem baseada na ciência do comportamento, que utiliza métodos estruturados e reforço positivo para estimular o aprendizado e a adaptação do paciente. Pelo texto, a terapia poderá ser aplicada por profissionais das áreas de saúde e educação, desde que sejam graduados ou pós-graduados em análise do comportamento aplicada. Segundo a relatora, a definição de critérios mínimos de formação é essencial para evitar atendimentos inadequados e proteger os pacientes.
10: Então, por isso, a necessidade da definição aí, desses critérios, das exigências de escolaridade, formação para esse profissional, para que a gente possa garantir mais segurança nesse tratamento, na aplicação dessa terapia.
9: A proposta também prevê que estagiários e acompanhantes terapêuticos atuem sob supervisão de profissionais qualificados. A expectativa, segundo Flávia Moraes, é ampliar o acesso ao tratamento em todo o país, com mais profissionais capacitados e maior cobertura nos municípios. Para ser aprovado, o projeto que estabelece critérios para a utilização da terapia baseada na análise do comportamento aplicada precisa ser analisado por mais 3 comissões, seguindo agora para a Comissão de Educação. Da Rádio Câmara de Brasília, Sofia Peçanha.
3: Justiça.
8: Adriana Ventura, do Novo de São Paulo, defende decreto legislativo contra medidas federais que regulam as redes. A deputada classifica os normativos do Executivo como censura explícita e tentativa de cerceamento.

0: Configura um crime de evasão de divisas e ato de lesa pátria, agravados pelo envio de relatórios confidenciais do país a autoridades estrangeiras. Ele pede que a Procuradoria-Geral da República adote medidas severas diante desses fatos.
1: Eleições. Bom, Gás, do PT do Rio Grande do Sul, questiona a decisão do Tribunal Superior Eleitoral que suspendeu a divulgação de uma pesquisa de opinião sobre a eleição para a presidência da República. O parlamentar menciona que entidades do setor consideram a suspensão inconstitucional.
0: Bongás explica que o levantamento abordava a reação popular diante de denúncias de repasses financeiros milionários envolvendo o Banco Master e o filme sobre Jair Bolsonaro. Para ele, as investigações sobre a suposta fraude financeira desgastaram a imagem da oposição.
1: Economia.
2: O prazo de responsabilidade de construtoras por imóveis entregues pode aumentar. É o que prevê projeto em debate no Congresso, como informa o repórter Luiz Cláudio Canuto.
3: O prazo de responsabilidade das empreiteiras por obras entregues pode aumentar, beneficiando os proprietários de imóveis. É o que prevê uma proposta em discussão no Congresso. O texto já foi aprovado pela Câmara e aguarda a votação no Senado. Pelo projeto aprovado até o momento, o Código Civil será alterado de forma a ser ampliado de 5 para 10 anos o prazo máximo em que o empreiteiro é responsável pela segurança e estabilidade das obras. Os prazos de garantia deverão variar conforme tipo de defeito encontrado na obra e começarão a valer a partir da entrega do imóvel, da conclusão da obra ou da emissão do auto de conclusão, o que ocorrer primeiro. O relator do projeto na Comissão de Constituição e Justiça da Câmara, deputado Toninho Vantcher, do PP do Paraná, propôs diferenciar os vícios e defeitos encontrados a fim de estabelecer prazos de garantia e prescrição diferentes, seguindo o modelo do direito espanhol. O prazo aumenta de 5 para 10 anos para problemas na estrutura ou na fundação que comprometam a segurança da construção. Aumenta de 3 para 5 anos para defeitos em partes da obra ou nas instalações que impeçam o uso do imóvel. E de 1 para 2 anos para defeitos de acabamento, como pintura, pisos e equipamentos instalados. Toninho Vantcher explica o alcance do projeto.
4: Ele vem trazer uma segurança maior para quem compra o imóvel. Você que vai comprar um imóvel, você vai ter uma garantia de 10 anos da estrutura, né, que é aplicada para você construir uma casa. Então, hoje é 5 anos, então você vai ter 10 anos se acontecer algum problema, algum episódio por falha da construção, você tem direito de recorrer e a empresa tem que sanar esse erro. E nós relatamos esse projeto e fizemos realmente um relatório que atende o interesse tanto das construtoras como também daquele que compra o imóvel. Aquele que compra, ele tem que ter certeza que está comprando um imóvel em condições. E para isso ele terá 10 anos para poder reclamar caso ocorra alguma falha construtiva do imóvel.
3: O texto também prevê o direito do proprietário de pedir o cancelamento do contrato dentro do prazo de 1 ano, a partir do início da garantia. Mesmo nesses casos, o empreiteiro continua responsável pelos consertos durante o período de garantia. Por outro lado, a proposta aprovada na Câmara estabelece que a construtora ou empreiteiro não será responsável se o imóvel não receber manutenção adequada ou forem feitas reformas que mudem a estrutura original da construção. O projeto foi apresentado pelo deputado Celso Russomano, do Republicanos de São Paulo. Para virar lei, precisa ser aprovado pela Câmara e pelo Senado. Da Rádio Câmara de Brasília, Luiz Cláudio Canuto.
1: Relações Exteriores.
0: Jandira Fegali, do PCdoB do Rio de Janeiro, relata os resultados de uma missão nos Estados Unidos para tratar de economia e segurança nacional. A deputada cita a entrega de documentos contrários à imposição de tarifas comerciais contra o Brasil e em defesa da soberania do PIX.
2: Jandira Fegali acrescenta que a comitiva também pediu a investigação de uma suposta lavagem de dinheiro envolvendo empresários e membros da família Bolsonaro. Ela informa que foram apresentadas provas de remessas financeiras irregulares destinadas a um fundo no Texas.
1: Trabalho.
0: Câmara aprovou proposta que facilita o acesso de garis ao banheiro durante o serviço. O